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0: 21 horas e 2 minutos.
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3: Agora em Tobias de Barreto, 9 horas, 12 minutos. Amanhã, 5 horas, terá o programa A Voz da Verdade presente com a equipe aí do professor Marcelo, tá bom? Logo depois teremos o Acordando do Campo. Esse é o programa de amanhã, às 6 horas. Programa esse, o qual você vai ouvir a verdadeira e boa música sertaneja. Ok? Um abraço aos amigos aí na Lagoa Redonda, lá na Sambaíba. Obrigado a vocês em Itapera do Lima. Eu abraço amigos aí nos Patos. Muito obrigado pela sintonia do programa. Jiboia de quase 2 metros é encontrada enrolada no motor de um carro. Foi isso mesmo. O dono resolveu levantar o capô do carro para dar uma olhada na água do radiador. Quando ele levanta o capô, quase cai de costa. Uma jiboia de quase 2 metros estava enrolada no motor do carro que havia sido deixado em uma oficina mecânica no município de Pedro II, no norte do Piauí. O animal foi resgatado sem ferimentos e devolvido à natureza. É mole o que é mais. Um abraço aos amigos aí no Irmã Dulce. Uma boa noite para vocês, viu? Aí no Bom Jardim, aos amigos lá no Cruz, meu abraço. Tudo de bom. Programa Encontro com a Saudade. Vamos embora trazendo música porque não tem nada por aqui. Então vamos lá, vamos colocar as músicas para os amigos ouvirem. WhatsApp, tudo congelado. Homem, Deus é Pai. Vamos nessa. Primeiro eu vou colocar quem? Esse daqui. Tá velho que eu coloquei essa música. Então tá aí. Peninha e a belíssima música Sonhos. Ouviremos agora às 9h14.

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1: Então tá aí, José Augusto Sergipano. E a música, travo ali, a música Certidão de Casamento, José Augusto Sergipano. Por falar em Zé Augusto, um abraço aí para Zé Augusto do Caminhão, na Getúlio Vargas, ao lado da família, ligados no programa Encontro com a Saudade. Um abraço também aos moradores na Severiano Cardoso, na Leandro Marciel, aos amigos na Aloysio Coutinho Neves. Um abraço também aos amigos da Arlindo Costa, também estão ligados no maior programa de todos os tempos. Como é que é o nome do programa?
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1: Eu que estou dizendo que é o maior de todos os tempos. No Facebook continua como menor. É, rapaz. Chicão apareceu ali agora, desejando boa noite para todos. Um abraço, amigo. Um abraço aí para os amigos lá em Itabaianinha, aos amigos em Tomar do Jeru e os amigos em Umbaúba. Meu abraço, amigos. Uma boa noite, tudo de bom para vocês aí, ok? O que é que tem por aqui? Olha, a Aparecida de Goiânia completou 104 anos de emancipação política. E aí, ó, os munícipes fizeram 5 mil bolos e distribuíram dentro de uns potinhos aos seus munícipes. Tudo isso aconteceu ontem, foi isso mesmo? Aconteceu hoje, foi. Nesta segunda-feira, 11, o município de Aparecida de Goiânia comemorou 104 anos com desfile cívico e a distribuição de 5 mil bolos de pote, distribuído, né, o tradicional bolo quilométrico. A festa contou com a presença do prefeito Leandro Vilela e do governador Daniel Vilela. Então tá aí, 104 anos. Foi isso mesmo? Foi. A festa começou às 8 horas da manhã, na Avenida Independência, em frente ao Aparecida Shopping. Os 5 mil bolos de pote somam mais de 100 metros do doce. E, segundo a prefeitura, foi servido dessa forma para higiene, organização e respeito pela população. Então tá aí, 104 anos de emancipação política, Aparecida de Goiânia. E no dia 7 é aniversário de Tobias Barreto, o homem, o poeta. Tá longe não, viu? Tá próximo. Hoje já são 11, para 31 tá faltando 20. 20. E dia 7, então 27 dias, está faltando 27 dias para aniversário de Tobias Barreto de Menezes, o patrono da nossa querida cidade, não é? A cidade de Tobias Barreto. Então, Tobias Barreto de Menezes, o homem, o poeta, o gênio, filho da nossa terra. Completará idade. Se vivo estivesse, acredito que seria em torno de 150 e poucos anos. Hein? É isso mesmo? Vamos ver. Vamos lá. Tobias. Vamos lá. Tanto eu digo. Hein? 187 anos. É isso mesmo? É assim. Tobias Barreto de Menezes nasceu em 7 de junho de 1839. Com base na data atual de maio de 26, ele completaria, se vivo estivesse, 187 anos, no dia 7 de junho de 26. Então tá aí. Tobias Barreto de Menezes, dia 7 agora do mês que vem, daqui a 27 dias, né, é aniversário dele. E com certeza será feriado municipal. Vamos nessa, vamos trazer música, porque os amigos querem ouvir a verdadeira e boa música no programa Encontro com a Saudade. Chegando aqui agora, quem? Eu digo, ela, Tânia Alves, com um popurri, Devaneios, Te Odeio, Te Amo e Rei. Vamos lá. Aí não tem como, Valdemir. Pronto, agora tem. Conta essa história, mulher.

0: Aí a Lilia com a música Como Se Fosse Meu Irmão.
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0: Esse é o título da música que ela cantou, não é? O rapaz apaixonado por ela. E ela não teve dó do coitado. Foi dizendo logo, gosto de você como se fosse o meu irmão. Você sabe que eu gosto de uma outra pessoa. E você vive atrás de mim. Matou o cara, hein? Rapaz, foi logo direto. Diga aí, meu amigo Palito, acaba de chegar aqui agora, querendo participar do programa Encontro com a Saudade. Diga aí, amigo, como é que tá?
2: Boa noite, Valdemir Barreto. Boa noite aí para Manuel de Velho, Agnaldo Romero, sim, Marcelo Araújo, João do Padre Pedro e Augusto Caminhão, Sérgio. Boa noite para todos os participantes do grupo, da rádio Tubias FM, para todos, hein?
0: Valeu, meu amigo, um abraço, tudo de bom para você e sua família. É o Palito ligado no programa Encontro com a Saudade. O que é que tem por aqui, hein? Atleta morre durante prova de ciclismo do sul de Minas Gerais. É mole o que mais? A mulher estava pedalando, hein? De repente passou mal, caiu. Quando foram olhar, já estava pronta. Rapaz. Vai pedalou demais, não é? Para ver, foi isso. Não diz aqui mais nada. A manchete é só essa mesmo e não abre para contar a história. Bom, vamos embora. Vamos finalizar o programa Encontro com a Saudade aqui da Tubias FM. É? Isso mesmo. Lembrando que, o que? Chegou alguma coisa aqui? Vamos dar uma olhadinha? Chegou sim. Então vamos lá. Já que chegou, vamos saber. Alô?
3: Boa noite. Aqui é Gênesis aqui.
0: Quem?
3: É, eu moro aqui na praça da igreja aqui. É. Aí vizinho aqui da Academia Guilhoso. Eu quero música de Reginaldo Rossi aí pra você aí.
0: Reginaldo
3: Rossi. Você é caro, você é locutor bom, viu?
0: É nada.
3: Um abraço. Tamo junto aí, viu? Valeu. Tô aqui em casa aqui ouvindo aqui você.
0: Valeu, amigo. Meu abraço e obrigado aí pela sintonia do Encontro com a Saudade. Reginaldo, ele quer ouvir Reginaldo Rossi. Eu já tinha colocado uma com o Reginaldo e agora eu coloco o quê aqui com o Reginaldo? Garçom, hein? A Raposa e as Uvas. Quando você foi embora... O que é que eu coloco aqui? Deixa eu dar uma olhadinha aqui. Hein? Tal. O que é que eu coloco do Reginaldo Rossi? Amor, amor. Hein? Pronto, vou botar essa daqui. Sonhar contigo. Pronto, Reginaldo Rossi no programa Encontro com a Saudade. Um abraço a todos. Né? E se o nosso Criador permitir, tenham certeza que amanhã estaremos juntos novamente, no mesmo horário, viu? Das 8 até agora, até as 10. Ok? Então vamos lá, vamos nessa. Reginaldo Rossi, fechando o tempo do Encontro com a Saudade.

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0: 22:04.
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1: Boa noite, amizade. 22 horas, 12 minutos. Boa noite. A partir de agora está no ar o seu Love Story. Serei a sua companhia até meia-noite, falando de amor, tocando na sua sensibilidade, tocando no seu coração. Essa noite maravilhosa de segunda-feira, hoje, dia 11 de maio de 2026, né? Parabéns para você hoje, completando a idade nova. A partir de agora está no ar Love Story. 87,9. Boa noite para você, onde quer que você esteja. A partir de agora, curtindo canções que falam de amor através aqui da Tobias Barreto FM. Boa noite para todos os nossos ouvintes dessa noite maravilhosa de segunda-feira. A noite um pouco cansativa para você que trabalhou hoje o dia todo, principalmente quem trabalhou em pé. É, já que hoje é segunda-feira, dia de feira livre aqui em Tobias Barreto. Boa noite para você. A partir de agora está no ar para você. E para você também, o seu Love Story.
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1: Falando de amor até a meia-noite aqui na sua Tobias Barreto FM. Boa noite, amizade.
0: Amor.
1: Boa noite, você.

0: 22h24 para você aqui no seu Love Story. Boa noite, Rogério Santos também está curtindo aí o Love Story, assistindo ao mesmo tempo, né? Na TV Tobias Barreto FM. Boa noite para você.
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0: Até meia-noite serei a sua companhia falando de amor.
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0: Boa noite para você de casa. Boa noite para você relaxando, ao mesmo tempo com os pensamentos a mil, como diz o ditado popular, pensando tantas as coisas, principalmente na área sentimental. E aí vem tantos pensamentos te deixando confuso, confusa, tantas as coisas que se passam na sua mente, tantas as coisas que te faz repensar em tudo, tanto no passado quanto no presente, principalmente no que você está vivendo agora, hoje. Na realidade, o ontem não importa. O que importa é o agora, e pode esquecer o amanhã também. Às vezes a ansiedade também pode te sufocar ao ponto de se sentir só, mesmo não estando. Mas a ansiedade, ela é capaz de muita coisa e você nem imagina. Ela vai tomando conta dos seus pensamentos, do seu dia a dia, onde você trava, como diz, nem para frente nem para trás. Fica tipo estacionado, estacionada, com tantos os pensamentos, querendo fazer tantas as coisas ao mesmo momento. E isso machuca, e vai machucando mais e mais, principalmente quando chega a noite. Então cuidado com a ansiedade. 22h27.
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0: Para você, Lionel Richard, Endless Love, aqui no seu Love Story.
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0: Até meia-noite, serei a sua companhia aqui na sua Tobias Barreto FM.
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0: 22:35 agora.

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0: Deus, nocaute.
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0: Aqui no seu Love Story, até a meia-noite, serei a sua companhia.
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0: Boa noite, Micaele também está curtindo Love Story.
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0: Agora 23 horas, 4 minutos, 23:04. Eu vou para um breve apoio cultural. Volto já com muito mais para você. Aqui na sua Tobias Barreto FM, boa noite para você de casa, aí descansando e ao mesmo tempo ouvindo canções que falam de amor. Boa noite, amizade, volto já, não sai daí não.
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2: Tô de volta pra você com seu Love Story aqui na sua Tobias Barreto FM. Boa noite pra você, boa noite amizade, boa noite pros nossos ouvintes, onde quer que você esteja nessa noite de segunda-feira, relaxando e ouvindo canções que falam de amor.
0: Sobral Júnior!
2: Até minha noite pra você, agora 23 horas, 11 minutos, 23 e 11.
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3: É, engraçado. Às vezes a gente sente, fica pensando que está sendo amado, que está amando e que encontrou tudo que a vida podia oferecer. E em cima disso, a gente constrói os nossos sonhos, os nossos castelos.

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0: pra você, Tim Maia. Me dê motivo. 23h15, aqui no seu Love Story. Canções que falam de amor, canções que tocam no seu coração, canções que traz de volta um passado, quem sabe não tão distante. Boa noite pra você, também curtindo o seu Love Story.
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0: 23h20 para você aqui no seu Love Story. Boa noite para você curtindo canções que falam de amor, curtindo a sua Tobias Barreto. Boa noite para você onde quer que você esteja. Boa noite também para Micaele Santana aí do povoado Jabiri, também curtindo Love Story.
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0: 89. 87,9.
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0: Father.
1: Pai.
0: Help your children.
1: Ajude as crianças.
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1: E não as deixe caídas
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1: À beira da estrada.
0: And teach them.
1: As ensine.
0: To love one another.
1: A amar uns aos outros.
0: The heaven might find.
1: Que o céu encontre.
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1: Um lugar em seus corações.

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1: Meia-noite e 46.

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1: Duas e um.

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1: João capítulo 1, versículo 3. Todas as coisas foram feitas por intermédio dele. Sem ele, nada do que existe teria sido feito. A palavra eterna, aquele que é o grande comunicador da divindade, é também o agente da criação. Estamos habituados a pensar em Jesus, a palavra, que se fez carne como nosso Salvador. Com menos frequência, nos damos conta de que ele também é o nosso Criador. Mas ele é. João afirma que sem ele, nada do que existe teria sido feito. Paulo vai ainda além, pois nele foram criadas todas as coisas, nos céus e na terra, as visíveis e as invisíveis, sejam tronos ou soberanias, poderes ou autoridades, todas as coisas foram criadas por ele e para ele. Colossenses 1:16. Tal visão transforma nossa maneira de olhar o mundo ao redor. O mundo natural com suas variedades deslumbrantes de árvores, plantas, flores, ervas, com maravilhosa imensidão de espécies de vida animal, ele criou tudo. Não aconteceu por acaso, é sua criação. Os seres humanos em especial são o auge de sua atividade criativa. Ele nos criou um pouco menores do que os anjos, à sua imagem, à semelhança de Deus. Por meio do ato da criação, ele conferiu dignidade a cada homem e mulher nascido neste mundo. É verdade. A imagem de Deus foi quase removida pelo pecado, mas restam alguns traços. A pessoa que zomba de outro ser humano, zomba do Criador. A pessoa que prejudica outro ser humano, um dia terá que prestar contas ao Criador. A conclusão dessa grande verdade é: ele também me fez. Sou especial, tenho valor, minha origem é divina. A despeito de quão modestas tenham sido as circunstâncias de meu nascimento, tenho um destino divino, pois ele quer que eu viva para sempre em sua presença. Carregamos os traços da imagem divina, possuímos o desejo e a habilidade de criar também, ainda que em nível muito inferior. Algumas pessoas compõem músicas maravilhosas, eu não. Algumas pessoas fazem peças de mobília, constroem casas. Eu não. O mais próximo que meus esforços chegam de criatividade é por meio da escrita, conta William Johnson. Para ele, escrever tem sido um hobby vitalício. Criar textos traz muita satisfação. Notei um fenômeno interessante: aquilo que escrevo assume vida própria, diz o autor. Cada leitor interpreta meu artigo ou livro de acordo com sua própria experiência. Eles encontram significado em trechos que eu não incluí conscientemente. Se eu protestar dizendo, mas não foi isso que eu quis dizer, eles respondem, bem, mas foi assim que eu entendi. De certa forma, assim ocorre com Deus e conosco. Ele nos criou. Mas ele permite que sigamos o caminho que escolhemos. Pense sobre isso no dia de hoje.

0: Muito bem, bom dia, graça e paz seja com cada um de nós. Que privilégio de mais uma vez, mais um dia, a gente podermos estar aqui para levar a mensagem do nosso Senhor Jesus. Eu quero agradecer a cada um, né, dos nossos queridos ouvintes que estão aí conectados, né, ouvindo essa maravilhosa programação, né? E desde já, eu quero mandar um forte abraço aqui para
1: Ricardo Costa,
0: o irmão Marcelo, né? O irmão Marcelo está aí passando por um período aí, né, com o pai, mas eu quero dizer a ele que Deus está no controle de tudo, né?
2: Amém.
0: Forte abraço, irmão Marcelo, o irmão Marconi aí, forte abraço também. O irmão Adenilton, né? Um forte abraço aí para você. O irmão Davi, né? Davi dormiu demais hoje, né? E quero mandar um abraço aqui pro irmão Louro também, né? Lourival, aí na Lagoa Redonda. E quero mandar um forte abraço aqui também para Adilson da Água Boa. Todos vocês aí na Água Boa, um forte abraço. Mandar um abraço aqui para a irmã Gracinha, né, no Suti, no Macaé. A mãe dela, né, é Maria da Conceição, se não me sai da memória. Um forte abraço. E também para a vizinha dela aí, da irmã Gracinha, né? Que papai do céu te abençoe. E quero mandar um abraço aí também para todos os irmãos aí do Santo Dumont, né? Um forte abraço para todos vocês do Santo Dumont. E mandar um abraço aí também para Narinho, em Buquim, né? Rosimi. Um forte abraço aí para Pipio do Leite, né? Derivânio, né? Que estão de rádio ligado, nos acompanhando. E quero mandar um abraço para todos vocês aí, os caminhoneiros, né? Os topiqueiros, né, que faz linha aí para Tabaianinha, Giru, Cristinápolis, né, Aracaju, Lagarto, todos vocês, né, para Umbaúba também, né, o galeguinho aí da Compertausa, né, o Ecorpevan, que cada dia que se passa muda, né, mas é a mesma coisa, né,
2: muda, bravo.
0: O número 48, eita galeguinho avexado, vai para Tabaianinha,
2: é apressado, né?
0: Como se estivesse andando peruá, né, voando. Um forte abraço aí, galera. Que Deus te abençoe. E quero mandar um forte abraço para Genilza Ribeiro, né, o irmão Alain, é o pai e a mãe do irmão Alain, o irmão, né. Um forte abraço, enfim, para todos vocês. E um abraço para o irmão Jussiano, né, com Pira, Pernambuco, um forte abraço aí para todos vocês. Muito bem, irmão Mário, você gostaria de mandar um alô aí para alguém?
2: Bom dia, meus irmãos, que Deus nos abençoe, nos dá paz e muita saúde. Agradecer também por essa chuva, né, que Deus está mandando, que é a coisa que é mais importante na vida do ser humano, é a chuva, né? Com esse tempinho frio, para mim
0: é verdade.
2: Eu amo. Mas a gente tem que seguir firme, né, no caminho da vida eterna. A chuva, Ademir? Solta, pode soltar. Não, vem nesse, não, o outro, vamos dizer. Esse aqui é mostra com as florzinhas. Olha. É, tá aí, isso aí, tá perto. É isso aí. Vamos louvar nosso Criador. Quem souber acompanhar, estamos juntos aí na jornada.

0: Amém?
1: Amém. Que louvor lindo, né, irmão?
0: É lindo esse louvor.
1: Com Jesus no coração, né? Eu vou pedir aqui para o irmão Mário fazer uma oração, né? E a gente vamos estudar, né, aprender um pouco da palavra de Deus aqui sobre, né, a mulher enferma, né? A mulher que havia sofrendo 12 anos. 12 anos não é 12 dias.
0: É, muitos dias de sofrimento.
1: De uma hemorragia. Pode fazer a oração, irmã Maria.
0: Vamos orar, irmão. Mais uma vez, nosso Deus Criador nos capacita cada dia para que nós possamos levar o teu evangelho e dividir com quem não te conhece, Pai. Não nos deixe fazer a nossa vontade, o nosso ego, Pai. Nós te ajude a ser humilde e nos capacita, Pai, para nós dividir o pão da vida enquanto nós existirmos, enquanto nós estivermos nessa terra, Pai. Só o Senhor quem pode nos dar alerta, nos despertar desse sono que nós estamos, mas que o Senhor é o Criador, é o Rei dos Reis, é quem pode nos transformar cada dia mais, hoje e sempre. Amém.
1: Amém. Amém. Muito bem. Abra sua Bíblia aí, irmão Mário. Em Marcos. Marcos, capítulo 5, versículo 25 em diante.
0: Marcos 5,
1: 25 em diante. Vamos ver aqui.
0: Vamos ver o que é que está escrito aqui.
1: Pode ler, irmão?
0: Pode sim. Imediatamente se levantou diante dele e tomando o leite em que mecerá, deitado, e voltou para casa glorificando a Deus. Todos ficavam atoriasmados diversas. Glória a Deus, possuindo de temor, dizendo: hoje vimos prodígio. Passando estas coisas, saindo, viu um próbio chamado Levi, assentado na cautela, e disse ali: segundo mim. Ele lhe se levantou e deixou tudo e o seguiu. Isto é a coisa mais importante na vida do ser humano, né?
1: É.
0: Essa coisa aqui fica quase na minha vida também, que é a primeira vez que eu ouvi a palavra de Deus, eu segurei até hoje, 35 anos, graças a Deus, na minha conversão.
1: É, mas o versículo 25, né, que é da mulher enferma, né, você estava lendo aqui a cura do homem, mas aqui o versículo 25, ele diz, né, grandes multidões o seguiam, comprimindo-o, aconteceu que certa mulher, que havia 12 anos, vinha sofrendo de uma hemorragia. E muito padeceram, a mão de vários médicos, tendo despedido tudo quanto possuía, sem, contudo, nada aproveitar, antes, pelo contrário, indo a pior. Tendo ouvido a falar de Jesus, vindo por trás dele, por entre as multidão, tocou-lhes as vestes. Porque dizei eu, apenas se lhe tocar as vestes, ficarei curada.
0: Amém.
1: E logo se lhe estancou a hemorragia, e sentiu no corpo está curado do seu flagelo. Jesus, reconhecendo imediatamente que dele sairá poder, virando-se no meio da multidão, perguntou: quem me tocou nas vestes? Respondeu-lhes seus discípulos: vê que a multidão te aperta e dizeis: quem me tocou? Ele, porém, olhava ao redor para ver quem fizeram isto. Então, a mulher, atemorizada e tremendo, conscia do que nela se operará, veio por propósito se diante dele e declarou-lhes toda a verdade. E ele lhe disse: filha, a tua fé te salvou, vai-te em paz e fica livre do teu mal. Olha que coisa interessante. Essa mulher, ela havia sofrendo 12 anos de hemorragia, destacando, né, o sangue, né, ali com 12 anos, jorrando sangue. E o que a gente aprendemos aqui? Que ela tinha bens materiais, ela podia gastar. Então, ela gastou tudo o que ela tinha para poder salvar a sua vida, para ver se conseguia a cura dessa hemorragia. Mas os médicos não conseguiram. Ela gastou todo o dinheiro que tinha com o médico, com o remédio. Mas os médicos não conseguiram. E o que ela fez? Ela havia falado de Jesus. Alguém falou de Jesus para ela, para aquela mulher. E ela foi até Jesus. Jesus ia passando naquela cidade. E do jeito que ela estava, ela foi atrás de Jesus. Foi buscar a cura no meio da multidão. Um apertava de lado e outro de outro. Mas ela, com aquela fé intensa que ela tinha, ela disse: se eu apenas tocar na veste dele, eu ficarei curada. E naquele momento, ela conseguiu, em meia multidão, ela conseguiu tocar na orla da veste de Jesus. E assim que ela tocou, ela foi curada. O sangue se estancou. E naquele momento, Jesus disse, parou e disse: quem me tocou? Quem me tocou? E aí os discípulos, né, disseram: mas Senhor, em meio à multidão, um aperta de um lado, outro aperta de outro, um topa de lado, outro de outro. O Senhor ainda pergunta: quem me tocou? E Jesus disse: alguém me tocou, porque eu senti sair poder. Que coisa interessante. Jesus, quando alguém topava nele com fé, buscando a cura, algum enfermo, Jesus sentia que saía poder dele.
0: Amém.
1: Naquele momento, aquela mulher foi curada pela fé que ela tinha. E Jesus parou e disse: eu senti sair poder de mim. E ele procurava, olhou para trás, procurava quem tinha tocado nele. E aquela mulher, toda se tremendo, ela foi aos pés de Jesus e disse que tinha sido ela que tinha tocado. Jesus disse: a tua fé te salvou. Vai, não peque mais. Fique livre do mal. Porque muitas das vezes as doenças vêm para a gente porque a gente procura. Muitas das vezes. Por causa de um alimento que você pode comer. Né? Você sabe que você não pode comer aquele alimento. Você está proibido de comer pastel com óleo. Você vai e come. Quem procurou a doença? Você.
0: Com certeza.
1: Você sabe que você não pode se molhar na chuva. Você vai e se molha.
0: Muito teimoso.
1: Porque é desobediente. Entendeu? Por isso que muitas das vezes as doenças vêm, a gente é quem procura adoecer. Né? Então o ser humano, ele é teimoso. Jesus disse para aquela mulher: a tua fé te salvou.
0: Depois, mamãe, Vademir, bota
1: aqui. Vá.
0: Infinita graça, dá para ver?
1: É 192 o número, né? 192.
0: Eu não sei, mas aqui está no Infinita Graça. Ele é bem conhecido, tá para nós fazer um quarteto aqui.
1: Vai, não peques mais, a tua fé te salvou.
0: Lá no final.
1: E aquela mulher, naquele momento que Jesus estava passando ali, naquela cidade, Jesus estava indo lá para a casa de... Estava lá para curar a filha de Jairo. As pessoas, o ser humano, quando vê que tem uma pessoa na cidade, né, que ele é muito famoso, né, vai todo mundo para ver, né, para curiar, para saber. Né. E ali naquele momento, né, as multidões, muitos iam para receber o milagre de Jesus e outros iam para curiar. Né, para ver como era que Jesus fazia o milagre, para ver se ele cobrava alguma coisa. Mas nós vimos que Jesus não cobrava nada pelo milagre que ele fazia. E o mais interessante, que aquela mulher, ela nos deixou o exemplo. Um grande exemplo. Quando a gente está doente, a gente temos que buscar a Deus. Aquela mulher, os médicos já tinham desenganado ela. Disse que não tinha mais cura. Porque os médicos estavam interessados nos bens que ela tinha, em dinheiro. Em dinheiro. Porque hoje em dia, se você não tiver o todo, como diz o ditado, né? Se você não tiver o todo, é só pela graça de Deus, né? Então o médico ia para a casa dela, fazia os remédios, né? E muitas das vezes, né, ia só pegar o todo, o dinheiro. Mas quando o dinheiro daquela mulher acabou, né, eles disse: não tem mais jeito. Já 12 anos que você vem sofrendo. Até ao ponto que aquela mulher, alguém tinha falado de Jesus para ela.
0: Amém.
1: E ela se lembrou desse Jesus. E por alto a baixo, né, ela escutou, né, ficou sabendo que Jesus ia passar naquela cidade. Estava passando naquela cidade, naquele exato momento. E o que ela fez? Eu vou me esforçar. Eu vou me esforçar, mas eu vou chegar até Ele. Eu vou conseguir. Muitas das vezes, naquele tempo, irmão Mário, as pessoas que tinham essas coisas, elas ficavam afastadas, elas ficavam isoladas da sociedade, dos familiares. Ficavam isoladas, igualmente aquele, o bode Azazel, né? Que ali era transferido todos os pecados para ele, e ele era desertado para o deserto. E ali ele se acabava por lá, ninguém comia, ninguém pegava aquele bode, né? Que era o que recebia os pecados. Mesmo assim, era essa mulher. E naquele tempo, era muito rígido, né? Você aparecia com qualquer ferida no corpo, dizia que era uma lepra, que era uma doença, e você era abandonado para morrer por lá sozinho. Era muito triste. E durante esses 12 anos, o quanto que essa mulher não vinha sofrendo com depressão, porque a pessoa sozinha ali, né, sem ninguém para cuidar. Muitas das vezes, precisando, necessitando das coisas, mas não tinha ninguém ali para conversar também.
0: Para dividir.
1: Para dividir, para dialogar. Imagina o sofrimento dela. Não tinha como ela ouvir falar de Jesus e ela não correr atrás, não buscar. Talvez eu esteja falando para alguém que esteja nos escutando nesse momento, que já ouviu falar de Jesus, mas não se entregou para Ele ainda. O dia é hoje. Não deixe para amanhã, porque a palavra de Deus diz: se hoje ouvir da minha voz, não endureçai o vosso coração. Não endureça o seu coração. Amanhã pode ser muito tarde. Pode ser muito tarde demais. Se entregue para Ele hoje. Você está doente, está enferma, vá buscar Jesus. Corra atrás dEle. Aquela mulher foi. Ela não esperou Jesus bater na porta dela. Não esperou, ela foi buscar Jesus imediatamente. Não vá buscar outras pessoas, curas de homem, feitiçaria. Não vá, porque não adianta nada. O único médico é Jesus. Jesus diz que o sãs não precisa de hospital, né, mas sim os doentes. Os doentes precisam de médico, precisam de cuidado, né? Tem que ser internado para poder receber a medicação, para receber atendimento. Jesus, ele ia, naquele exato momento, para curar, para ressuscitar, para levantar a filha de Jário. Eu quero falar Lázaro, a filha de Jário, naquele momento. Mas, em meio ao caminho, como Jesus, Ele é o dono de tudo, é Ele quem dá a vida, só Ele pode tirar a vida, o nosso fôlego de vida, e mais ninguém. Mas, em meio ao caminho, né, aparece... essa mulher, aparece essa mulher que estava sofrendo muito. A filha de Jário estava morta. E ali aquelas pessoas estavam chorando, dizendo que não tem mais cura, que ela não vai voltar, que isso, que aquilo. Nós conhecemos a morte. Morreu, morreu, acabou. Ali não vive mais, não escuta mais, não ouvem, não louvam a Deus. Mas Jesus, como Ele é o dono da nossa vida, quando uma pessoa morre, Ele conhece como sono. Está no profundo sono. E Jesus ali viu aquela mulher que recebeu o toque do poder dele, que ela foi curada. Ali Jairo já disse o quê? Senhor, não precisa mais. Não precisa ir, não vou lhe incomodá-lo. Porque o servo de Jairo veio até ele e disse que a filha dele já tinha morrido. Jairo, ele pensava que Jesus não iria trazer a filha dele de volta. Mas Jesus, chegando à casa de Jairo, a filha estava lá deitada numa cama, morta. E os familiares e a multidão, a vizinhança, estavam ali, às portas. Quando uma pessoa morre, né, o povo vai curiar, né? Quando é um acidente também, vai curiar para ver quem é. Para ver se é alguém da família, para ver se é conhecido. Vai curiar. Então Jesus mandou ali, chegou à casa de Jairo, mandou ali todo mundo se afastar e ele adentrou. E ele disse, Talita, levanta. E ela levantou e abriu os olhos. E Jesus disse, dê alimento a essa menina, né, para que ela possa se fortalecer.
0: Amém.
1: Jesus, assim como ele trouxe Lázaro de volta do túmulo, né, naquele tempo chamava túmulo, né, ele trouxe a filha de Jairo. Ele disse, por que vocês choram? Ela só está dormindo. E ali naquele momento, as pessoas, né, elas aproveitaram para dizer que era uma cura falsa. Para dizer que a filha de Jairo não estava morta. Jesus conhece a morte como um profundo sono. Então, meu querido e minha querida, vá buscar Jesus. Ele está de braços abertos a te esperar.
0: Amém.
1: Nesse exato momento, nós vamos ouvir um louvor que o irmão Mário vai cantar agora. Que você possa prestar muita atenção na letra desse louvor. Quer ligar para cá? Você pode ligar para o 9996-8790. 9996-8790. Viu, Davi Bispo? Castro Alves, na Bahia. Um forte abraço.
0: Amém. Que Deus abençoe. Quero deixar um forte abraço aqui para Valmira e Zefinha, na Rua Gessão de Nascimento. Que Deus nos abençoe. Vamos entoar esse hino aqui. A infinita graça.

0: Amém. Que louvor lindo, louvores do Inário. Nosso Inário, né, tem 610 louvores, né, que Deus deixou para a gente louvar, adorar a Ele. Né. Tem vários tipos de louvores, né? No momento, né, que você está ali angustiado, né, arruizado, você canta aquele louvor e quando você termina de cantar, é como se fosse um desabafo.
1: Com certeza.
0: Né, para a sua mente, para a sua alma. Né. O louvor, ele espanta o demônio. Né. Muitas das vezes você está ali com a mente longe, com a mente preocupada. No mundo que a gente vivemos, no dia a dia, a gente só andamos com a mente, né, ocupada com as coisas, com bens materiais, com as contas, com os débitos, né, que tem que fazer débito, né, tem que fazer, né, como diz o ditado, tem que fazer compras, tem que fazer um bocado de coisas. E muitas das vezes andamos com a mente longe. É por isso que Jesus diz que não é para a gente se preocupar com as coisas deste mundo, para a gente não fazer dívida, para você não gastar mais do que você ganha, para não andar preocupado. E é por isso que, em meio a essa trajetória, a semana toda que Deus te dá, Ele separa um dia
1: sagrado.
0: Um dia sagrado, abençoado e santificado.
1: Amém.
0: Para que você possa se desligar das coisas deste mundo. Que esse dia é um dia especial e pleno dia de sábado, para você desligar das coisas deste mundo e se entregar para Ele, para sua mente estar focada somente nas coisas de Deus, na palavra de Deus, para você se conectar com Ele, para você entregar os seus problemas a Ele, porque somente Ele é quem pode receber todos os nossos problemas, todos os nossos pecados. Somente Ele é quem pode nos perdoar. Aqui eu quero encerrar, né, essa programação. O irmão Mário quer falar mais alguma coisa?
1: É só agradecer, né, a quem está nos...
0: Eu quero... tem mais 5 minutos, né?
1: 5 minutos da... Muita coisa para nós louvar e agradecer o nosso Deus. Eu vou ler aqui o Salmo 117, que é um salmo que eu gosto muito, e é o mais pequeno na Bíblia. 117 é um livro muito para a gente conhecer mais, que a palavra
0: de antemão, diz, enquanto você encontra você, aí, né, eu quero mandar um abraço aqui, né, para João Raí, em Montes Coelho.
1: Isso, muito conhecido aí.
0: João Raí, o Raí, né?
1: Corredor.
0: Eu conheço como João Raí, né?
1: Corredor, ele faz parte da turma de João, João do Chinelo.
0: A gente tivemos lá um duelo, né, dos times, né, dos desbravador lá.
1: Olha, que
0: em Montes Coelho, né? E foi muito legal, divertido, né?
1: Isso é bom, isso aí.
0: É porque time de cristão é divertido.
1: É divertido, passa, né, tempo.
0: Né, ali não tem xingamento, isso e aquilo, né, totalmente diferente. Né. Então, ele diz que está, né, nos ouvindo. Um forte abraço para João Raí, o irmão Silvânio, né, o irmão Léo, o irmão Nen também, lá no Alecrim. Um forte abraço para o irmão Nen, no Alecrim. E todos vocês aí no presídio, né, que faz parte.
1: Eu estou lá também,
0: né,
1: faço
0: na
1: parte.
0: Na caça ali, né? Está levando a mensagem de Deus
1: tô,
0: lá, né?
1: Estou lá também.
0: Forte abraço. Que Deus abençoe a todos vocês.
1: Faço parte dessa equipe aí.
0: É.
1: Aqui no Salmo 117, é uma palavra aqui que nem você falou, como no início aí, é para nós, sobre o sábado, é para nós desligar a chave, tirar da tomada, para desligar mesmo do mundo e voltar para Deus, para nosso Criador, que ele diz: louve ao Senhor todo o gentil. Gentil significa todo mundo em geral, né? Louve, porque é grande a sua misericórdia para conosco. E ele não precisa de nós, ele é Deus de qualquer jeito. Que você ama Deus, que você não ama, ele continua sendo Deus. Se você gostar, ele é Deus. Se não gostar, continua sendo Deus, a mesma coisa. Aqui nós temos que ter um privilégio, uma alegria de nós ser participando do plano da salvação, né? Que ele nos colocou nessa terra. Nós só temos que parar e orar para que ele nos capacite cada dia para nós fazer parte dessa equipe. Que nós vamos fazer parte da salvação. É uma coisa muito importante na vida do ser humano. Que a Bíblia mesmo já diz: quem importa, vamos ganhar o mundo inteiro e perder a sua alma. Né?
0: Sim.
1: Porque você ter dinheiro é muito bom, mas ninguém tem nada aqui. Nós somos administrador. Porque se tivesse, quando morria, você levava. O caixão não tem gaveta. Aí você tem que deixar tudo aqui. Então você tem que fazer boas amizades, aprender e dividir com os outros, que é muito importante na vida da gente, que nem agora eu estou estudando. Estou fazendo parte da turma dos estudantes agora. Tem vampira muito conhecida aqui na cidade, ela é do Curtume ali. É uma muito amiga ali, estou fazendo parte mais. Tem mais gente lá que tem uma turma muito legal dos coroas. Só não estou gostando muito é do inglês. O inglês é complicado, mas só tem um dia por semana. Já é ruim, só tem um dia por semana. O que é que a gente aprende? Tem que aprender paciência. Esse negócio é muito complicado, mas faz parte, né?
0: É Deus que nos
1: orienta cada dia para nós seguir firme e não baixar a cabeça, que tem pedra, né? Vai ter tropeço na nossa vida. Mas nós não podemos jogar a toalha. Nós temos que seguir à frente. Batalha vai vir. Enquanto nós estivermos aqui, nós temos que pular e ir embora, né?
0: É.
1: Nunca ficar dizendo que está perdido. Não existe esse negócio de perder. Você perde uma vitória, mas ganha outra, né? É a luta. A luta é assim mesmo.
0: É, muito bem. Vamos encerrar?
1: Então vamos encerrar.
0: Chegamos ao horário aqui. Quero mandar um abraço para a irmã Erivanda, né, e a irmã Zefinha, aí no Macaé. Né, um forte abraço. Vamos orar, né, fazer a oração final. Grandioso Deus e Pai, estamos gratos por tudo que o Senhor tem feito na nossa vida. Entrega em Tuas mãos cada um desses queridos ouvintes que estão nos acompanhando, que eles possam sentir o toque do Teu Espírito Santo, Senhor.
1: Amém.
0: Assim como aquela mulher enferma foi atrás da cura, que cada um de nós possamos ir atrás da cura da nossa alma. Por favor, Pai, abençoe cada um de nós, abençoe Valdemir Barreto, todos os familiares dele.
1: Amém.
0: Abençoe o prefeito Dilson da Agripina e todos os familiares dele também, Senhor. Nos leve em paz para os nossos lares e nos conceda um ótimo dia na Tua santa paz, na Tua santa proteção e na Tua direção.
1: Amém.
0: É o que oramos e desde já Te agradecemos em nome de Jesus. Amém.
1: Amém.
0: Muito bem, agradecemos a todos vocês, né, que ficaram até agora conosco. Né? Fique agora com o programa Acordando no Campo, com Valdemir Barreto, e até a próxima, se Deus quiser.

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3: 5:54.
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1: É, meu mesmo, eu cheguei, já tô por aqui.

se animar, porque já são 6 horas, quarto minuta, mais de segunda. A partir dos agora, o Pergamo acordando no campo, na Tubia Barreta FM. Hoje é terça-feira, para quem não sabe, viu? Hoje é terça-feira, dia 12. É, hoje é terça-feira, dia 12. De maio de 2026, né? A partir dos agora, o Pergamo acordando no campo aqui da Tubia Barreta FM. Pergamo, esse que você vai ouvir a boa música sertaneja, a boa música de forró também. Sabia? Se não sabia, fique sabendo. É, senhor. Se não sabia, fique sabendo. 9996-8790-88, carta 6, carta 5, 19. Esse é o número do telefone da Tubia Barreta FM. 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Bom, vamos trazer logo as primeiras e deixar de conversa, né? Não tem ninguém, não fecha a boca, não zarpa também, não chegou ninguém. É, ouvimos aí o Pergamo, a voz da verdade presente com a equipe aí do professor Marcelo. E agora a cantiga sertaneja. Vamos começar com as Argas de São Francisco já. É, vamos começar com as Argas de São Francisco. Choveu bastante na madrugada, né? E hoje, tem que subir a barreira, o tempo tá bonito, tá bom. E como choveu já bastante, Tubia Barreta hoje. Então vamos trazer aqui as Argas do São Francisco com Gina e Gena. Vamos lá, vamos embora.

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1: São 6:18, a 40 segundos. Tipo a ladadula com as andulinhas. Mas antes tivemos aí Luiz Gonzaga com a volta da Asa Branca, não foi? Foi, é. Chicão tá ali no fecha-boca. Bom dia, Valdemir Barreto e todos os seus ouvintes. Bom dia, Chicão. Vai ver, Chicão tá mandando uma barra. Mas tu gosta, sujeito, já tá acordado, caba. 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Na comida e no café. Depois a pessoa olha e diz, olha, tá tudo aqui pontinho. É. Aí é só colocar a mão no bolso, faz o pagamento e vai-se embora. Isso mesmo. E volta no dia seguinte. Aí tu gosta mesmo, faz isso todo santo dia. Rapaz. Um abraço aí para o senhor Arquinado da fábrica Mãe Maria, aí no Padre Pinto, vizinho de Ayrton Góes. É. Um cavalo disparou com uma criança de 11 anos. A criança caiu, quando os atendentes chegaram, disse que ela estava consciente, mas em estado de convulsão. Convulsão, é. Diz que não conhecia ninguém, não conhecia pai, mãe, irmão. Os bombeiros, ela disse que nunca viu na vida. E pense, tudo isso aconteceu aonde foi mesmo, rapaz? Onde foi isso? Uma menina de 11 anos ficou feliz após cair de um cavalo na noite de domingo, na zona rural de Conceição do Coité, aqui, ó, na Bahia. É. Isso mesmo. Diz que chegou um parente na casa da criança, desmontou e foi conversar com os pais da menina. Diz que quando viu, a criança montou em cima do cavalo e, olha, o cavalo disparou. Alguém tentou correr para pegar o cavalo, não teve jeito. Quando viu, foi a bagaceira menina, sartando mais de 5 metros de altura além do cavalo, caiu e foi a ficou prontinha lá. Correram, foram pegar e tudo, cadê? Tá vendo que é que dá com a montaria de cavalo? Aí levar para um hospital. Lá no hospital aí o negócio rendeu mais. Aí transferiram para outro hospital, só que até agora não tem notícia. É. Todo final de semana tem montaria ali na Lagoa Redonda. Aí acho pouco, vem para a cidade de Tubia Barreta. Todo mundo montado nos cavalos. O dia todinho, cavalo sobe e desce, sobe e desce, sobe e desce. E o outro que está, né, montado não desce. O dia todinho. Eu nunca vi desse jeito. E a gente fica com o coração na boca, né? Rezando para não acontecer a bagaceira. Aí fica os outros montados, tomando cachaça, enchendo até crescer a padaria. E chicoteando, fazendo isso, fazendo aquilo. É uma bagaceira. Olha, só Deus, só Deus, só Deus, só Deus. Roberto Caba, obrigado pela sintonia do Pergama acordando no campo, viu, sujeito? Um abraço. Tem visto Mazaropa? Mazaropa, eu conversei com Mazaropa tem pouco tempo. Mazaropa agora, pô. Tá mais difícil do que quando ele estava morando lá no em Goia, é. Porque quando ele estava em Goia, ele estava aqui todo dia. Aí ele morando em Tubia Barreto, ninguém vê mais. É. Vamos embora. Vamos trazer aqui quem? Inesita Barroso falando luar do sertão. Não há hoje não. Ah, começo do sertão. 6:25.

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4: Meus abraços, afiadas, afiados, compadas, comadre. Que Deus ilumine o caminho de cada um, né? É, são 6:32. Fechou o tempo, rapaz. Ei, caba. Juazeiro Petrolina. Petrolina Juazeiro com Ti Nordestina. É isso mesmo, aqui no Pergama acordando no campo. Ney Silva tá ali, bom dia. Bom dia, senhor Ney Silva, tudo de bom pro senhor, não sei aonde. Mas tá no fecha-boca da Tubia Barreta FM, acompanhando o Pergama acordando no campo. Você já pensou, você tá morando numa cidade... E da meia-noite você tá olhando pro sol? Hein? Você já viu isso? Meia-noite, é sozinho que tá iluminando a gente agora. Eu não tô sendo iluminada não pelo sol, porque eu tô aqui dentro, trancado. E aqui só, a caridade que tem aqui é das lâmpadas. A caridade que tem aqui é das lâmpadas, das luzes. É, mas lá fora o sol já tá ali, ó, mostrando os olhos. É. Aí você já pensou esse sol, meia-noite, do mesmo jeito? Não? Pois é, tem uma cidade aqui lá no Alarca. É. Vai ficar 80 quarto dia sem noite. É, tá aqui, ó. Eu vi isso uma vez na televisão, foi. Agora não sei se foi aquela jornalista Ana Parla, não é? Não tem uma jornalista miudinha? Que eu acho que se medir ela com centímetro, eu acho que ela não passa de 1,5 metros. É, toda miudinha. Ela trabalhou na Globo, trabalhou no SBT, eu acho que ela trabalha agora no CNN, né? Eu acho que é, no CNN, né? Aí o jornalismo dela agora é viajando pelo mundo. É, fazendo documentário, é. Acho que foi com ela que eu vi. Ela numa cidade, aí meia-noite, as pessoas passeando nas ruas. Porque era de dia. É. Tá aqui, ó. Aqui, ó. O nome da cidade eu não sei explicar não, viu? É, vamos tentar aqui. Vou ver aqui se eu sei explicar o nome da cidade. É, em... Utequiavica, no extremo norte do Alarca, o sol vai se pôr em 2 de agosto, daqui a quase 3 meses. Aí vem. Até lá, mesmo que algum dos quase 5 mil moradores da cidade decida dormir só às 4 da manhã, precisará fechar muito bem as cortinas se quiser descansar no escuro. Ou seja, se tiver janela e a janela for de vidro, vai ter que botar uma lona escura, bem preta. Escurecer o quarto todo dia. Que é para quando começar, digamos, 7 horas da noite, é 7 horas da noite, aí ponto. Aí agora eu vou descansar, vou dormir. Aí agora entrar no quarto escuro e aí ter a sensação de que realmente é noite. Porque se não for assim, vai estar do mesmo jeito. Esse finumo anual de qualidade constante, apelidado de só da meia-noite, começou neste domingo, começou ontem. E dura lá 84 dias. Quem apalde o pôr do sol, portanto, ficará um bom tempo impossibilitado de cumprir o ritual nesta data. Então tá aí, e 84 dias, 3 meses, né? Sem a qualidade sem o escurecimento da noite. Rapaz, oma, caba, já pensou? Eu mesmo não sei dormir com a luz acesa. Aí já pensou, entrar no quarto 8 horas da noite e o sol olhando para mim. Omba! Tá doido, hein, Matheus? Um sozinho olhando para você. Já pensou, seu Matheus? Pai de Benício, meu netinho. Já pensou, seu Matheus? Seu Pedro Matheus. Um sozinho olhando para você. Tá doido, né? É. Eu pergunto assim, já pensou? Porque de vez em quando ele tá com eu, né? Aí fica tirando onda comigo. Às vezes eu digo, rapaz, deixa eu ir ali fora tomar um sozinho. Ele diz, cuidado com sozinho. O senhor não vai aguentar as costas. Eu digo, deixa de onda, acaba. Bom, estou lhe dizendo, cuidado. Aí o sogro também faz a mesma coisa. E, rapaz, eu vou também tomar um sozinho. Ele diz, bom, as suas costas já é mais larga. Talvez o senhor aguenta aí, não é só um sozinho não, é mais. Olha, repara que história. O caba fica tirando com o pai e com o sogro. Não é? Tá doido. Fala aí, sujeito.
0: Bom dia, Valdemir Barreto. Bom dia, ouvinte da Tobias Barreto.
4: Que é que tem?
0: Um abraço a todos.
4: Quem são ouvintes, eles?
0: Esse todo. Tubiense. Abraço para a nossa diretora, Creilene.
4: Sim.
0: Um abração especial ao nosso queridaço Nan.
4: É.
0: E todos os ouvintes da Tobias Barreto, esse programa líder de audiência das manhãs. E felicidade. Um abração aí para todos. Especialmente para você também, Valdemir Barreto, que você é o cara. A música do Adelmo, que você toca aí, é boa demais.
4: E é, né?
0: Nasci para amar a todas.
4: Você disse...
0: A galera gosta muito dessa música que tá tocando, graças a Deus.
4: Aí você disse
0: agradeço
4: que aqui eu escolhi, foi assim que você
0: disse.
4: E todos
0: os comunicadores. Um abraço, estou na escuta.
4: Você disse que a cantiga que eu escolhi serve. Aí agora já está dizendo que é a cantiga. Você mesmo foi quem disse. A música do Adelmo que você colocar aí tá bom demais. Foi assim que você disse. Então eu vou colocar que eu quero. Oxê, mas será possível? Esse é Adelmo, Adelmo, Adelmo do Cordion. Marco Fernando Costa, ele diz, bom dia, Valdemir. Eu estou aqui no Palá, ligado no Pergama. Valdemir, mande uma cantiga para mim ouvir aqui no Palá. Já estou tomando café. E já? E não convidou eu para fazer companhia nesse cafezinho? Hein? Mas, rapaz, aí fica fazendo inveja, olha, dizendo que já está tomando café. Um abraço, viu, seu Maico? Tudo de bom pro senhor e sua família aí no Palá. Sirvano, caba, e o pãozinho aí, como é que já está? Já está assado? Já tem gente culpando? Ou já tem gente comendo esse pãozinho? Vamos embora. Tunica Tinoca! Inácio, viu, seu Mike? Cadê como é o nome do cabo? Marco Fernandes, aí no Palá. Tuniquinuca, viu? Vai contar a história da menininha, da moreninha linda, tá bom, caba? Então tá aí. Moreninha linda. Aí tu góis. Tem visto a moreninha linda, aí tu góis. Você nunca mais foi para São Paulo, né? Deixou a bichinha por lá. Aí tá aí. Sorteiro até hoje, hein? Vamos embora. Tunica Tinoca.

0: 45 minutos e 50 segundos. Então tá aí, Adermo do Curdion com Deus abençoado, viu, Adermo? É. Então é melhor, né? Deus abençoando todos nós. Marco Fernando, ele diz, essa é boa, a cantiga do Tunica Tinuca, moreninha linda, ponto. Tá satisfeito, né? E Adermo ficou satisfeito? É. Primeiro ele diz uma coisa, depois diz, aí não dá certo com eu, não. É. Ele diz, olha, qualquer uma do Adermo que você colocar aí serve. Aí depois diz tudo. Não, assim não. Chegou duas vozes aqui. Alô, bom dia.
1: Bom dia, Valdemir. Maciel. Bom dia a todos os ouvintes que me ouvem.
0: Galo já.
1: Valdemir, eu quero dedicar esse programa a todos os ouvintes, especialmente meus pais, lá no João Porto, o Luciano aí, seu Popô, Pedrão, Manuel Belo, João do Padre Pedro, seu Nequinho, seu D, o Wilson Pereira, o homem do aeroporto, né, seu Elcio na Roma e todos que nos ouvem de A a Z, um forte abraço, Marcelo Araújo do Guarujá. Tô ficar escutando, viu? Não perca o seu programa, não.
0: Tá certo, caba. Muito obrigado pela sintonia de Pergama. As pessoas ganham os negócios do sorteio da Tubia Barreto FE, mas não vem buscar, né? É. Ganha, participa, fico tudo doido para participar. O telefone, ninguém sabe atender telefone, porque é um trânsito danado. Você aperta o botão, a pessoa está falando, já tem outro por cima, né? Todo mundo querem ganhar. Aí quando ganha, não vem por cá. Ali tem uns presentes ali, né? Uma toalha, ou é... Que é isso, caba? Tem uns presentes aqui, olha. E ganhá-lo, foi. Ganhá-lo e não vinha-lo por cá. Aqui, olha. Tem um presente aqui do Boticário. Tem um presente do Boticário. Pronto, se não quebrou, não quebra mais nunca. Do jeito que eu sortei aqui, olha. Pronto, se não quebrou, não quebra mais nunca. E se quebrou e vir buscar, vai receber a quebrada mesmo. É. Tem aqui, olha. Isso aqui deve ser uma toalha, né? Tá aqui também. Tem uma garrafa de refrigerante. Tem aqui dois ingressos, não sei de quê, né? E ninguém vem buscar. É. Oma! Se dependesse de eu, não fazia sorteio dessas coisas mais, não. Porque também é a mesma pessoa, né? É. Se dependesse de eu, não tinha esse negócio de sorteio, não. Era. Que não. Alô?
2: Alô? Bom dia, Valdemir Barreto. E aí, tudo bem?
0: Tudo a paz, senhor.
2: Tá tocando um maravilhoso programa, né, Valdemir?
0: Valdemir,
2: quer mandar lembrança para Marcelo do Guarujá.
0: Muito obrigado.
2: Sonho, Barra de Santa Rita, Wilson Pereira, seu Dadi, seu Nequinha, seu Deda, Dona Duda Rua da Pereira. Sim. E a todos que estão na escuta, viu, Valdemir?
0: Tá certo,
2: fazer para você, fazer para você saúde, viu? Tchau.
0: Valeu, seu Wesson. Muito obrigado. Dá lembrança a Dona Jossiqueia. Dá lembrança a Miguezinho. E lembrança a Laizinha, né, Laizinha? Eu não sei mais como é o nome da garotinha. É, eu não acerto nunca. Miguezinho, acertei. Tudo de bom para o senhor e sua família, seu S. Fecha a boca, tem horas que vai para 5, tem horas que vai para 6 pessoas vivas. Depois desaparece e só fica 3, a pulso. É. Estacionou em Baque Fernanda Costa, é. Vou fechar a boca aqui, não sai do lugar. Vou-se embora, é melhor, né? É, já que não aparece mais ninguém, vai cair. Só tem 2 agora. Vai zerar, quer ver e para. Vai zerar. Ô, caba. Pois é, olha. 80 quartos dia, não vai ter noite lá nessa cidade de Utiquiave, no extremo norte do Alasca. É mole o que é mais. Eu vi isso mesmo uma vez, tá velho que eu vi a reportagem, mas tem mesmo. É. Aí as pessoas, todo mundo passeando de noite. Tinha uns que já estavam dormindo, escureceu o carro todinho. Foi de pito, para poder conseguir dormir. Olha, José Jussiano de Cupila, Pernambuco. Valeu, pernambucano, meu abraço. Obrigado aí pela sintonia do Pergama acordando no campo. Tudo de bom para vocês aí no Pernambuco. Né? É. Vamos embora. 6h51. O que é que está chegando por aqui? Estrada da Vida. Milionária Rica.

0: Muito obrigado, turista, pela preferência. Tobias Barreto agradece.
1: E nós também, viu? Isso mesmo. Então tá aí, Rimo de Lina com a capitada bordada. É, Tobias Barreto, o terra boa danada, rapaz. É a nossa cidade. De acerta o homem Tobias Barreto de Menezes, que vivo tivesse, né, 187 anos. Aniversário de Tobias Barreto, o homem. É, rapaz. Olha, por aqui vou colocando o ponto final no Pergama Acordando no Campo. Mas antes tem aqui João Lapilo. Bom dia, meu amigo Vardemir Barreto. É João da Lapa. Estou estonizado no Varter Franco. Manda alô aí para todos os ouvintes de Aze. Que Deus nos abençoe hoje e sempre. Amém, amém, amém, amém. Olha ele. O chuviscado apareceu ali também no fecha-buca. É, o homem que só vive molhado. Isso mesmo. Vamos mandar ele lá pro Alasca, lá, para ficar os 80 e quarto dia sem ter escuridão lá. Aí eu quero ver se ele vai aguentar a molhação por lá, né? Ei, Lenício, candeeiro, meus abraços. Vamos abraçar todo mundo. Se o nosso criador permite, a gente se junta amanhã, né? É. Vou finalizar, são 6h59, finalizo deixando o textinho dessa cantiga aí, olha.

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3: 7 horas em ponto.
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1: 7h, 19 minutos. Bom dia, Tobias. Bom dia, meu povo. Bom dia, eu acho que é aqui. Agora sim. Bom dia com Jesus. 7h, 19 minutos. Hoje é terça-feira. Já é dia 12, né? Dia 12 de maio de 2026, praticamente. Estamos na metade do mês. E até aqui nos ajudou o Senhor. E glorificar, louvado seja o nome dele, porque estamos vivos para poder dizer, olha, estamos praticamente na metade do mês. Não é isso? Vamos aí de manchetes.
0: Manchete.
1: 7h, 19 minutos. 7h, 19 minutos. Olha só a informação. Conflito no Irã altera dinâmica de exportações do agronegócio. Agora deu. Conflito no Irã altera a dinâmica de exportação do agronegócio brasileiro. Se não vai atrapalhar, já está atrapalhando, né? Esse conflito há muito tempo ao nosso país e outros países vizinhos. Já já a gente traz aí esta informação.
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1: 7h, 20 minutos. Explosão atinge ao menos 46 imóveis e deixa um morto e 3 feridos no estado de São Paulo. Já já a gente traz aí esta informação.
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1: 7h, 20 minutos. A informação, a notícia aconteceu, virou notícia, é de que o cantor Gustavo Lima estará na capital, né, da Mandioca, na capital aí em Lagarto. A informação é que o Gustavo Lima já anunciou de que o cantor, né, vai fazer uma live para todo o país, direto da cidade de Lagarto, Sergipe. E todo mundo, a cidade toda se movimentando. Eu vi ontem a movimentação em Tobias Barreto, o fuzuê, e só vê gente descendo para Lagarto. Já já a gente traz aí essas informações aqui no Bom Dia Tobias.
2: Cindy Kruszewski.
1: Vamos direto à nossa repórter, Cindy Schilder. Cindy Kruszewski, cumprimentá-la. Bom dia, Cindy.
3: Bom dia, Marcela Fernanda. Bom dia, Valdemir Barreto. Bom dia para você, ouvinte do Bom Dia Tobias. Logo mais eu volto trazendo as principais informações aqui no município de Tobias Barreto dessas últimas 24 horas. Mas também houve aí um município vizinho ao nosso, uma tentativa de homicídio. Então, já já eu trago informações sobre esse caso para você que acompanha o jornalismo da Tobias Barreto FM. Já já eu volto.
1: 7h, 21 minutos. Daqui a pouquinho a nossa repórter vai estar vasculhando as ruas da cidade, trazendo a informação de que tentativa de homicídio no povoado Lagoa Redonda. Mais um caso é registrado e já já ela, através da nossa repórter Cindy Schilder, vai estar trazendo todos os detalhes e a informação precisa. Já já.
0: Manchetes.
1: Gestante é agredida pelo companheiro. Já já eu trago aonde aconteceu e todos os detalhes.
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1: Espera aí, e no programa de hoje, eu quero saber se dia 13, hoje é dia 12, amanhã é quarta-feira, se de fato vai ter aí a inauguração da quadra poliesportiva. Depois liga aí para o secretário, a secretária, sei lá o quê, né? Porque a comunidade ali do Santos Dumont está achando com toda a certeza de que será dia 13. Lembra que ele disse, né, dias antes que seria dia 13? Já já a gente vai buscar essa informação se a quadra poliesportiva, né, lá do Santos Dumont vai ser inaugurada. Quando eu digo secretário, secretária, é porque o Henrique se afastou durante um mês para poder colocar aí a nossa querida Lana, tá certo? Né, e competentíssima. Depois a gente vai buscar aí essa informação para a gente trazer também. E as pessoas, ontem o Bica, inclusive, falou, né? Olha, dia 13, a inauguração. Então, as pessoas gravaram aí na mente de que é dia 13. Se vai ser, já já você também fica sabendo.
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1: Porque são essas e outras informações a partir de agora no Bom Dia Tobias.
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7:24, a Deus toda honra, toda glória somente dada a Ele. Obrigado, Jesus, por mais um dia. Obrigado você, ouvinte, por estar nos ouvindo todos os dias, nos permitindo adentrar na sua casa, nas fábricas, no fone de ouvido, onde quer que você esteja me ouvindo. Eu desejo um excelente dia abençoado para você, aniversariante do dia de hoje, dia 12 de maio, que Deus abençoe poderosamente a sua vida. A palavra do Senhor está lá em 1 João, capítulo 4, versículo 4, diz o seguinte, ó: maior é aquele que está em vós do que aquele que está no mundo. Maior é aquele que está em vós do que estar no mundo. Esse versículo nos lembra que quando Deus habita em nós, quando Deus habita em mim e em você, não precisamos viver dominados pelo medo, não precisamos viver pela opinião das pessoas ou pelas dificuldades desse mundo, vamos dizer assim. A presença de Deus é maior do que qualquer sentimento negativo que venha a ter e venha a acontecer, do que qualquer sentimento, a exemplo, a maldade, a inveja, a tristeza ou batalhas espirituais que possamos aí enfrentar ao longo dessa vida. Mesmo em tempos difíceis, onde todos e nem todos celebram aí a nossa luz, Deus continua sendo nosso refúgio. Deus continua sendo a nossa proteção e a nossa força. Busque em Deus em primeiro lugar e as outras coisas serão acrescentadas. Isto está escrito, é uma promessa do nosso Deus. Quem anda com Deus carrega uma força que o mundo não pode destruir e não pode diminuir. Não se esqueça, em nome de Jesus, minha amiga, meu ouvinte, você que está me ouvindo, que todos os dias para um minuto para poder ouvir a palavra de Deus, através dessa que vos fala, Marcela Fernanda, nunca, não esqueça de orar. A gente está vivendo em uns tempos aí, em tempos estranhos, onde a sua felicidade, onde as suas conquistas incomoda e os seus erros viram até assunto de calçada. Ore em nome de Jesus, celebre, converse com Deus antes de você conversar o mundo, antes de você usar a sua língua para poder desabafar com alguém, converse com Deus. Nem todo mundo está celebrando a sua luz própria. Nem todo mundo está amando que você está bem. Tem gente que se incomoda com o seu brilho, torno a dizer, com a sua paz de espírito e até mesmo com a tua felicidade. Então, em nome de Jesus, a palavra de Deus nos confirma, ore, interceda, dobre o seu joelho, interceda pelos seus filhos, pela sua casa, pelo seu lar, pelo seu trabalho, ore por todos que estão à sua volta. Em nome de Jesus, que você possa se blindar e blindar os seus. Não esqueça, mesmo em tempos difíceis, onde todos, poucas pessoas celebram a nossa luz, a nossa alegria, Deus continua sendo o meu refúgio e o seu refúgio. Em nome de Jesus, que possamos entender a bondade em Cristo Jesus, que possamos buscar cada vez mais essa bondade que nos faz bem, que nos traz paz, que nos traz alegria. Alegria essa que dinheiro nenhum pode comprar. Que Deus nos abençoe. Bom dia com Jesus.

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1: Bom dia com Jesus, 7 horas 31 minutos. Bom dia, Lana. Bora, Lana, atendo o telefone para a gente saber das boas novas em Tobias Barreto, né? Recebi informações atualizadíssimas, onde, né, Tobias Barreto foi agraciado com mais um veículo. Estamos tentando aqui ligar para a nossa querida Lana, da comunicação aqui de Tobias Barreto. Um abraço especial ao nosso querido Henrique Menezes, que está vivendo descansos merecido, né? Todo mundo tem o direito de poder descansar um pouco. 7 horas e 31 minutos, né? Queremos saber também sobre a questão da quadra poliesportiva, se vai ser inaugurada amanhã ou não, né? E trazer informações atualizadas para que todos que estejam ali na região, né, possam prestigiar esse momento. Tem muita gente na expectativa, né? 7h31. 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Vamos dar uma ligadinha aqui, vamos tentar aqui nas primeiras horas do dia para a gente poder trazer informações, né, atualizadas. Deixa me ver. Tente ligar para o secretário de Agricultura, por gentileza. Vamos saber atualizações, informações atualizadas. Se ela não atende, eu vou ligar para ele aqui. Para a gente poder... Era Marcela Fernanda. Estamos ao vivo, sem combinar nada, né? Vamos aí. Tá chamando? Bora, Laninha. Atendo o telefone. Tá falando de mim, engraçado. E eu sou dessas, insistente. O povo quer saber. Bica onde tá na expectativa, já anunciando para o mesmo mundo de gente. Pra saber da inauguração. Bora cá. Meu nome. Agricultura, cadê você também, meu filho? Qual o nome do rapazinho? Não sei. Ô, rapaz, sobrinho de careca, eu esqueci. Matheus. Não é Matheus? Ô, Cindy, confirma aí. Eu, olha, penso numa coisa que eu confundo, é nome de gente, viu, gente? É nome de gente, eu confundo até os fios, vamos dizer a história. Bora, agricultura, deixa eu tentar aqui procurar o número dele. Estamos ao vivo, é assim mesmo. Agricultura, é, Mateuzinho mesmo. Manda pra cá, Sinistinho, dê o número de Mateus. Deixa eu ver se eu tenho, Mateus, agricultura. Tem um de Mateuzinho lá da câmara, manda aí, minha filhinha. Mateuzinho aí, vamos lá? Eita, Marcela Fernanda, estamos ao vivo. Tô sabendo que... tem boa nova para Tobias Barreto e a gente traz com exclusividade aos nossos ouvintes. Vamos ver, vamos tentar. Tentamos a Lana, agora vamos tentar a secretária de Agricultura. Ele está na ponta da linha já, via ao vivo. Secretário de Agricultura, Matheus, como é que você está, meu querido? Bom dia, estamos ao vivo. Programa Bom Dia Tobias.
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1: Eu sou dessas, ligo mesmo, ao vivo. Ô, Matheus, um passarinho verde me contou que está tendo boas novas aí na Secretaria de Agricultura. Conta a novidade para o povo de Tobias Barreto, Matheus. Bom dia e obrigado aí de antemão de ter atendido a nossa ligação logo nas primeiras horas.
2: Bom dia, Marcela. Isso. Ontem a gente participou de um evento no Aracaju, né, do governo federal, do PROMAC, que o município de Tobias Barreto ele foi contemplado com um caminhão caçamba Mercedes-Benz, 0 quilômetro. Né? Então, chega esse caminhão caçamba aqui para o nosso município para fortalecer, né, a nossa parte da agricultura, estradas e sinais, né, dar mais mobilidade ao longo do campo. Né?
1: E vai facilitar o trabalho de vocês, né? Sem dúvida nenhuma.
2: Isso. O caminhão ele chega através da emenda do nosso senador Rogério Carvalho, né, que em parceria aqui com o prefeito Dilson, sempre vem nos ajudando aqui na nossa cidade. A gente já mandou asfalto aqui também, várias outras coisas aí que ele sempre vem apoiando o nosso município.
1: Que notícia boa para Tobias Barreto, né? Para o desenvolvimento, para os trabalhos, para poder fluir mais ainda o trabalho de vocês. Então, é Zerinho, já chegou na cidade, sim ou não?
2: Já chegou, Marcelo. A gente participou do evento, já fomos com um motorista aqui do município, já viemos com ele, já trouxemos.
1: Eita, já veio, foi com zero já quilômetro, né?
2: Já sim, 0 quilômetro.
1: Eu pensei que levaria um tempo para chegar em nossa cidade. Não. Então hoje já vai trabalhar.
2: Não, eu creio que hoje ele não trabalha, Marcelo, porque a empresa que vende, né, eles pedem que após a entrega, um técnico faça uma consulta, um treinamento, né, para operar da melhor forma a máquina.
1: Sim.
2: Então a gente vai aguardar que esse técnico entre em contato com a gente, deixamos lá o contato da pessoa que vai operar, e aí a empresa vai entrar em contato, vai fazer uma entrega técnica, o nome é isso, entrega técnica, vai orientar da melhor forma, como tem que ser, né, para evitar que danifique o equipamento.
1: E como eu sou leiga, né, eu gosto de detalhes, essa máquina vai beneficiar o quê?
2: Então, Marcelo, é uma caçamba, né? É um caminhão caçamba, não é bem uma...
1: Só que é mais moderna, vamos dizer assim?
2: Eu creio que sim, porque como eu também não vi na parte técnica a fim dela, né? Mas é um caminhão caçamba, né? Ajuda nessa questão, né? De um melhoramento de uma estrada, né? De deslocamento do pessoal, né?
1: Vamos dizer assim, é mais tecnológica, porque se você comparar um carro, vamos dizer assim, 2020 ou 2010 para um 2026, é mais tecnológico, né?
2: Com certeza.
1: Que notícia boa, viu? Então, é recursos do nosso senador Rogério Carvalho, mais um, né? Presente do Rogério Carvalho, que a gente precisa dizer assim, porque tem sido atencioso com o nosso município, tem olhado Tobias Barreto com bons olhos e a gente precisa registrar.
2: Isso, é bom a gente registrar, né? Que é uma entrega de um programa federal, mas que só é viabilizado através das emendas parlamentares do senador Rogério.
1: Ô, secretário de Agricultura, aproveitando que o senhor está no ar, estamos aí... Né, para o homem do campo, já está com a mão no arado, como diz aí o ditado popular, já estão na labuta. Essa coisa de trator, como é que está sendo aí a Secretaria de Agricultura? Está servindo aí a população? Como é que funciona?
2: Não, Marcela, já tem já alguns anos que a gente não tem disponibilidade de tratores para fazer esse arado do pessoal. Né? É uma reivindicação nossa, né? Que tem, acho que eu entrei em fevereiro, tem apenas 3 meses, né? É um projeto que eu tenho para no próximo ano a gente consiga ter esses tratores, né? Para estar auxiliando, né? Já vem alguns anos que a gente não consegue, né? Mas a gente vai através de o nosso prefeito aqui, né? Tentar com os deputados, senadores, que a gente viabilize algum trator para que possa, né? Nesse período tá ajudando o homem do campo.
1: Para o inverno, a expectativa, muita gente do campo já plantou. Ou eu estou adiantada demais?
2: Não, verdade. Tem muita gente já plantando, né? Graças a Deus, nosso tempo está rico, né? Como o pessoal fala na roça. Nosso tempo está bom, né? A terra está molhada. Então, muita gente já vem plantando.
1: Muita gente chegou a pagar o projeto que garante o seu plantio? O Garantia Safra?
2: O Garantia Safra, sim, Marcela. Como ontem eu não estive na secretaria, eu não olhei ainda quanto tinha. Até semana passada faltava só 49 pessoas pagar o boleto.
1: Amém!
2: Né, de 900 que a gente escreveu, apenas 49 faltavam pagar. Mas ontem eu não estive na secretaria, que eu estava em Aracaju, não deu para me olhar se esse número baixou. Creio que sim, né? Creio que sim. E aí a gente reforça que quem ainda não pagou, procure seu boleto. Se não tiver o seu boleto, venha até a secretaria, ainda dá tempo. É até o dia 15, né? A gente tem mais dois dias, né? Três dias para você regularizar esse boleto. Que se porventura houver a perca da safra, você está garantido por esse programa.
1: Ô Matheus, foram mais ou menos quantas pessoas inscritas no Garantia Safra?
2: A gente teve aqui 907 inscritos.
1: Amém. Eu creio, em nome de Jesus, né, que vai ser o inverno abençoado. Já está dando sinais que vai ser o inverno abençoado. Vai ter sol, vai ter chuva e vamos torcer para que o homem do campo possa, né, venha colher bons frutos do que plantou, tá certo?
2: Isso, é a torcida da gente também, Marcelo.
1: Deus abençoe. Obrigada aí pela sua atenção, viu?
2: Obrigado a você, Marcela, pelo espaço e desejar um bom dia a todos.
1: Amém. Esse é o Matheus, secretário de Agricultura, que eu sou dessas, num combino e a gente liga para a gente saber informações. Que bom que Tobias Barreto está vivendo bons tempos. Marcela, isso não quer dizer que estamos diante de uma perfeição de tudo. Não, porque não vamos ser perfeitos, eu não sou perfeita, você não é perfeito, a gestão não vai ser nunca perfeita, porque entra um, sai outro, todos, né, têm uma vantagem, o outro tem uma qualidade, o outro tem defeito, mas a gente está vendo as coisas acontecendo em Tobias Barreto. Obra na cidade, obra nos povoados, conquista e chegando, exemplo aí, dessa caçamba. Isso é boas novas, isso é avanço para o nosso município. Né? Você vê um maquinário desse, vamos dizer assim, uma caçamba 2026 zerinha, será que não vai estar beneficiando ao nosso povo, à nossa comunidade? Não vai avançar, não vai melhorar os trabalhos aí da secretaria? Sem dúvidas, vai estar ajudando. Então, isso é bom. Obrigado aí, eu preciso. E a gente enaltece quando a gente vê benefícios adentrando em nossa cidade. Obrigado ao senador Rogério Carvalho. Né? Independentemente de lado partidário, a gente precisa reconhecer que o cara está ajudando. E é poucos, vamos dizer assim, selecionados. Se você vê, analisar, né? Tobias Barreto tem sido agraciado em todos os lados. É deputado federal, estadual, inclusive, apenas dois estão fazendo por Tobias, né? Não é Marcela que está falando, e sim os números, portal de transparência, dois estaduais, aí vem federal, de todos os lados, Fábio Reis ajuda, Gustinho Ribeiro, vem Tiago de Jó também, que tem sido um grande parceiro por Tobias Barreto, e a gente precisa reconhecer isso, né? Senador Alessandro Vieira, que tem sido, vamos dizer assim, um padrinho para Tobias. Vem o outro, Rogério Carvalho. Laércio Oliveira.
3: Que esse trouxe?
1: Rapaz, eu não tenho conhecimento não ainda.
3: Nunca trouxe nada?
1: Não sei. Preciso buscar, né? Se ele trouxe, falar a minha verdade, eu sou leiga. Eu estou sem saber se Laércio Oliveira trouxe alguma coisa para Tobias Barreto. E Laércio Oliveira, preciso dizer a vocês, viu? Preciso dizer a vocês, Laércio Oliveira deu um discurso tão bonito, tão bem feito, tão de uma convicção verdadeira, que até ele conseguiu me iludir no discurso lá do Irmã Dulce em cima de um mini trio. Não esqueço nunca. Você lembra? Prometeu o céu, a terra e tudo mais. Mas eu estou vendo os outros senadores olhando para Tobias. Se o senador Laércio Oliveira trouxe alguma coisa para Tobias, me desculpe, porque eu não estou sabendo, estou leiga no assunto, né? Se ele trouxe, eu volto atrás a dizer, tá bom? Mas até o momento, eu não fiquei sabendo se Laércio Oliveira. Confesso a vocês que eu achei um discurso muito bonito, bem feito, numa colocação que eu disse, poxa, esse cara é o cara. Mas, até o momento, na minha opinião, não mostrou para que veio. 7h46. Libere.
4: Bom dia, Marcela, aqui é Matias Santos. Falando do senador Rogério Carvalho, Marcela, ele sempre ajudou o Tobias Barreto. Não é a primeira vez que ele ajudou o Tobias Barreto. Ele Verdade. Sempre foi amigo pessoal de Deus. Ele declarou isso, amigo pessoal de Deus. Ele, quando Deus foi sair do partido para ser candidato a deputado estadual, que ele concordou, mas pediu que Deus não abandonasse ele. Então, eles têm uma amizade muito pessoal e ele sempre ajudou o Tobias Barreto. E a nossa gratidão, né, enquanto tubiense, de estar chegando esses benefícios. É, que venha mais, né? Que venha mais, porque nós precisamos, nosso povo precisa. Um grande abraço, Marcela.
1: Um abraço, o grande comunicador Matias, né? Também faz parte da comunicação, é radialista, Matias. Hoje ele tem a profissão dele, a gente sabe, um excelente, né, Valdemir Barreto? Pedreiro, são poucos, igual a Matias, mas é radialista também.
5: Daqui a 4 anos, Marcela, ele manda coisa para Tobias Barreto, pode ter certeza disso, viu? É, porque o senador Rogério Carvalho sempre mandou para Tobias
1: sempre,
5: Barreto.
1: Sempre, falar a verdade, sempre mandou.
5: Sempre cumpriu, sempre esteve ao lado de Deus. Então, o Laércio Oliveira, possa que mande daqui a 4 anos. Valeu, um bom dia aí, secretário do povo.
1: E aí, eu vou voltar para cá, vou voltar. Gente, vocês, meus ouvintes, que me acompanham todos os dias, pouco mesmo eu falo de política aqui, mas analisem, você e eu como cidadão, analisem quem traz, quem não traz. Vamos parar com a hipocrisia de votar, porque a realidade, infelizmente, no nosso país, o povo quer cobrar muito do político, para ser correto, Valdemir. Ah, político é todo ladrão, tudo bandido. Mas será que eu, como eleitor, será que você, como eleitor, está fazendo a parte? Será que está votando com consciência? É uma pergunta e não está ofendendo a ninguém. Então, que possamos avaliar quem olha por Tobias, quem não olha, quem só vem para passear na procissão. Porque acontece muito, viu? Eu já fiz uma análise. Eu já fiz uma análise em tempos de não eleição. Pouquíssimos políticos vêm para a procissão de Tobias Barreto, para a procissão de Nossa Senhora Imperatriz dos Campos, a padroeira da nossa cidade. Aí, quando é ano de eleição, vem gente, vem político, vem candidato, que sai apertando a nossa mão. Diz, quem é esse? É fulano lá da cidade. Nunca nem ouvi falar. É gente que a gente nunca ouviu falar. É gente que parece, né, que não saiu de Tobias, mas por a nossa cidade. Eita, Tobias boa. Quando eu digo a vocês que quem bebe da água de Tobias Barreto nunca esquece. Eita, Tobias Barreto tá para acolher gente, viu? Falar a verdade. Então, analisem. Analisem. Veja, vamos lá botar no ponteiro. Os deputados estaduais que faz por Tobias, que visita Tobias, que traz emenda para Tobias. Quem é? Conte! Vai olhar contado de dedo, os deputados. Aí vem federal. Cadê? Vem aqui. Vamos lá. Federal, o menino lá, de Lagarto, como é o nome dele? Fábio Reis. Faz por Tobias? Ah, faz. Tá bom, então vou dar uma oportunidade. Faz, Gustinho Ribeiro tá fazendo pro Tobias. Ah, faz. Vão colocando aí, ó, os deputados federal, estadual, senador, que fez por Tobias e continua fazendo, para ver se há, né, a possibilidade de você... A gente precisa analisar o nosso voto é dessa maneira. E não precisa eu aqui, Deus me livre, de fazer politicagem de qualquer candidato. Não é meu perfil agora que possamos ter consciência que Tobias Barreto tem sido ajudado, sim. Tem sido olhado com bons olhos, sim. Tem sido reconhecido, sim. Mas que possamos ver quem está fazendo e quem não está. Porque muita gente só faz, só vem de passagem. Vem, desfila aí Avenida 7 de Junho, Luiz Alves de Oliveira, ou João Alves Filho, vai, vem, desfila na Padroeira e vai-se embora. Aí ainda tem gente que se ilude e ainda vai sair para pedir voto. Né? A troco de quê? A troco de quê, Valdemir Barreto? Né? Então, que possamos ter consciência em nome de Jesus. Porque a gente está dizendo, Marcelo, você vai botar Jesus na política? Boto, porque nós somos responsáveis em colocar o cidadão lá, ó, que se diz autoridade, um poder. Então, que possamos orar a Deus, que possamos ter sabedoria em poder botar o povo no poder, porque as leis, quem faz são eles. Agora, quem bota, quem dá poder, somos nós. Que vocês avaliem quem presta, quem trouxe, quem deixou de trazer. Porque atrás de merreca, por 50 contos, 100 contos, que não vem ao caso, vota. Você vai pegar o dinheiro, mas ele não vai, quando você for cobrar, você não tem nenhuma moral em poder reivindicar nada pelo seu município. Bora, libere os áudios.
6: Agora vão se unir? Vão se unir para poder eleger? Eu vou ficar quieto.
1: Bora.
7: Bom dia, Marcela. Bom dia, Valdemir. E todos os ouvintes que nos ouvem. Estou por cá escutando, Marcelo Araújo, direto do Guarujá.
8: Estou aqui escutando Marcela Fernanda contando aí sobre o assunto, né, de Laércio Oliveira. Tem toda a razão, Marcela. Conversa bonita até o Barrabás tem, né? Mas você disse aquilo que a população gostaria de ouvir. Se ele trouxe, não é de seu conhecimento. O bom é ser assim, viu, minha irmã? Um bom dia para você e tudo de bom. Estou por cá te escutando. Você é diferenciada, Marcela Araújo do Guarujá.
9: Bom dia, Marcela Fernanda, bom dia, Valdemir, bom dia a todos que fazem essa pasta dessa Rádio 10, nosso diretor, nossa diretora, e Deus abençoe, um bom dia de paz a todos os brasileiros que a gente está aguardando essa praça, agradecendo ao nosso grande baluarte, prefeito de Tobias Barreto, a nosso deputado Mundinho de Tabeninha, né, Mundinho de Joaldo. Que gratidão, Mundinho, que Nossa Senhora Patrícia dos Campos abençoe o senhor, esse povo querido Tabeninha. E a gente está na guarda, Marcela, assim como a senhora falou. A praça está a coisa mais linda do planeta, do Brasil. A quadra sintética, coisa mais linda que está no estado de Sergipe. E a gente queria agradecer também aos nossos vereadores, né, nossos grandes companheiros da pasta, de Zé Bastião e todos, a gente agradece. E o Santo Dumont vai receber essa bênção de Deus, na mão de Deus Agripino, junto com o João Alto Tabeninha e essa família brasileira que a gente está aguardando. Só que está faltando só, Marcela, só a energia. É, ligar aí a Sergipe, entrar em contato com o pessoal então é da prefeitura, com o Zé Bastião, sobre, né, a energia. E a gente está aguardando com o maior prazer do mundo para abraçar esse povo todinho brasileiro no Santo Dumont amanhã. No nome de Jesus, depois vai vir a Igreja Católica para a gente fazer uma arrecadação para a gente rebocar essa igreja. Vamos também, Deus está gripindo, com fé em Deus vai reconcluir também a praça, né? Vai entregar a quadra sintética e agora é a praça também para ficar tudo bonitinho, aquele São Dumont, que São Dumont merece, todos os bairros, toda a cidade merece uma salva de palma para esse povo. E depois agora vem o assalto no lado da Secretaria de Obra e no lado também da Igreja Católica. Agradecendo a quem? A nossos senadores, deputados, vereadores, governador, né, presidente, E agradecer a todos. E a senhora é o melhor repórter do estado de Sergipe do Brasil. O melhor galeto do estado de Sergipe. Eita, passando aonde, Marcela gola. Fernanda e Bica Maciço Gerais. Só dando risada e alegria. Ei. Só desbença que esse prefeito está buscando trabalho. Para nossa cidade já é no trabalho e é botando porta.
10: Marcela, bom dia. O que eu acho bonito de Dilson é que Dilson vai buscar quem ele apoiou, quem não apoiou. E quem ganha é Tobias Barreto. Às vezes o povo diz, que o grupo de Deus é só o grupo de Deus, é todo ano é o grupo de Deus, mas quando a coisa está dando certo, tem que ser ele mesmo, porque ele é o cara. Parabéns, Deus, porque quem ganha é o povo de Tobias Barreto, que Jesus lhe abençoe, que tem um político igual a você, que se preocupa com a cidade.
1: Bora, Laninha, me respondeu que sim, velho. Liga para cá, né? A gente bota você no ar, amém? Aí.
11: Faz sua música, Marcela. Marcela, peneira, gente boa pra caramba. Marcela, peneira, você boa, nós te ama. Bom dia.
1: Bom dia.

0: Hoje, amanhã, na verdade, quarta-feira.
1: Dia 13, né? Traz.
0: Isso, dia 13 de maio, quarta-feira, às 18 horas, o Centro Comunitário Esportivo, Marcela, ele fica ali em frente à ABB, ali no bairro São José, né? Mas será um novo espaço de lazer para as famílias do Suti, do Santos Dumont, ali daquela região, todo o bairro São José. Uma grande obra, né? Através aí do PAC, do novo PAC, um programa do governo federal. E a gente tem essa alegria de estar entregando essa obra. Prefeito Dilson de Agripino e o vice-prefeito Galdi Filó, amanhã, quarta-feira, às 18 horas.
1: Então, amanhã, às 18 horas, a grande inauguração. Os moradores, eu digo, porque está na expectativa muito grande, viu, Alana? Muita gente já viu a quadra e está lindíssima mesmo, de fato. Eu já vi, pude confirmar, está linda. Então, é amanhã, às 18, está todo mundo convidado.
0: Isso mesmo, Marcela. Vamos todos juntos, né, celebrar essa conquista, né, para a gente praticar esporte, lazer. As crianças, tem parquinho, Marcela, lá, para as crianças brincarem. Então, vai ser um momento muito especial para as famílias tobienses.
1: Ô, Alana, minha filha, me diga uma coisa, tem mais boas novas para acontecer daqui para essa semana?
0: Tem sim, Marcela. A gente tem previsão para algumas inaugurações de calçamento. Você já está sabendo aí que mais 24 ruas da nossa cidade, né, na nova etapa do asfalto, também estão sendo contempladas aí através da emenda do senador Rogério Carvalho. Mas a gente vai divulgando as datas ao longo da semana.
1: Amém. Que Deus abençoe. Obrigado aí, viu?
0: Eu que agradeço o espaço.
1: Tem conversado com nosso amigo Henrique Menezes?
0: Dia. Tenho sim. De vez em quando eu mando um cheiro, tô com saudade.
1: Que Deus abençoe. Boa sorte aí nessa missão, viu?
0: Amém, querida. Obrigada.
1: É competentíssimo e fico feliz de Henrique Menezes colocar uma mulher, né, no comando, na Secretaria de Comunicação, né, do pessoal reconhecer de que uma mulher é capaz de ficar no comando e substituir um homem. Um abraço para você.
0: Obrigada, Marcelo.
1: Né?
0: Cheiro.
1: Outro. Tá aí. 8 horas em ponto. É, não é disputa, não. Não é disputa. Não é disputa. Não é entre eu e nós mesmos, não. É que a gente se orgulha quando vê uma mulher em um cargo alto, que a gente vê que é muito difícil, né? Muito difícil. Quando eu digo e falo com muito orgulho que a Tobias Barreto FM, o presidente Valdela Lemos, me botou aqui como mulher, a única mulher do Estado, não é eu me achar, não. É eu reconhecer, ter um coração grato e ver que ele não é um homem machista, né, a ponto de não botar uma mulher. Há quem diria e há quem disse que uma mulher não tinha capacidade de vir para cá, olha. Eu ouvi e eu chorei. Porque disseram, vai botar, mas não vai dar certo. Vai ser 5 anos, vai fazer agora em julho. Aí agora vem Marcela Fernanda, no comando. Eu estou de passagem na Câmara Municipal de Vereadores. De passagem. Porque eu estou como secretária, eu estou como... É, a comunicação, eu sou a voz da comunicação da Câmara. Eu estou... É passageiro. Mas eu preciso dizer que eu sou mulher e eu estou à frente de uma pasta, de um cargo, né? Que eu sou a voz da Câmara Municipal. Certo? Certo?
2: Glória.
1: Engula essas. E essa mesma pessoa disse, vai botar a Marcela na comunicação... Lá da Câmara, não vai dar certo. Foi lá e deu. Ah? E eu estou de passagem. Até o dia que eu estiver, eu honrarei o meu trabalho, honrarei

0: né? Com minha humildade, com meu jeito de ser, né? Quando eu não sei, eu digo. Quando aí agora vou buscar, né? E como diz a história, no dia que eu morrer, que eu não sei o dia, ninguém tem nem, ninguém sabe, mas eu deixei um legado, pode ter certeza, uma história. Eu deixei uma história em Tobias Barreto. E obrigado a todos que me deram a oportunidade. Bora.
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5: 8:03.
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2: Marcela Fernanda.
3: É isso aí, Valdemir Barreto. Valdemir volta com comercial e diz: bora Botafogo, bora Botafogo. Botafogo é um time, Valdemir. Bora.
4: Esse prefeito é um Aeros.
3: Você gosta, né? Vamos botar fogo. Cadê o Nego Valeriano? Bora, Wilson.
5: E a rua, eu sou o Wilson Pereira, faço um verso sem engano. Apoio de qualquer lado, lhe digo com liderança. Não apoio desesperado, mando um abraço apertado para Marcela Fernanda.
6: Para você, Marcela Fernanda, bom dia para Valdemir Barreto e a todos os ouvintes aí do seu programa. É, bom dia, Tobias, você que é uma grande comunicadora, você que é uma repórter, você é uma comunicadora, você é uma maravilha de mulher. Assim, com todo respeito, você é uma pessoa que Deus mandou para essa terra para ser uma comunicadora de verdade. E isso você é. Um abraço de Wilson Pereira.
3: Obrigada, Wilson. Bota de novo, bota de novo.
7: O quê? O senador que não traz nada?
3: Não, rapaz, o aboiador, o Wilson Pereira.
7: Pensei que era o senador que não dá nada.
5: E a rua, eu sou o Wilson Pereira, faço um verso sem engano. Apoio de qualquer lado, lhe digo com liderança. Não apoio desesperado, mando um abraço apertado para Marcela Fernanda.
3: Aí.
6: Para você, Marcela Fernanda, bom dia para Valdemir Barreto e a todos os ouvintes aí do seu programa. É, bom dia, Tobias, você que é uma grande comunicadora, você que é uma repórter, você é uma comunicadora, você é uma maravilha de mulher. Assim, com todo respeito, você é uma pessoa que Deus mandou para essa terra para ser uma comunicadora de verdade. E isso você é. Um abraço de Wilson Pereira.
3: O Wilson é daqui? É aquele rapaz do carro do boi, né? Né? Wilson Pereira, marca de homem, 8h15. Vamos direto com a nossa repórter das ruas da cidade para trazer informação sobre a tentativa de homicídio que aconteceu no povoado Lagoa Redonda, né? Mais um caso é registrado e a gente traz aí informações. Bom dia, Cindy Schilder. A nossa repórter Cindy Kruszewski está na ponta da linha. Vamos com a nossa repórter direto das ruas da cidade.
8: Cindy Kruszewski.
3: Vem com a notícia, Cindy.
9: Bom dia, Marcela. Agora eu trago a informação onde uma tentativa de homicídio foi registrada na noite da última sexta-feira no distrito da Lagoa Redonda, Itapicuru, na Bahia. A vítima foi identificada como Wesley de Jesus Santos, conhecido popularmente como Pansudo, morador da Rua da Tripa. De acordo com informações, Wesley teria sido surpreendido por uma emboscada logo após sair de um bar nas proximidades da localidade conhecido como Risca Faca. Durante a ação criminosa, ele foi atingido por vários disparos de arma de fogo. Ainda segundo relatos, os tiros atingiram regiões como peito, mão, abdômen e órgãos genitais, deixando o estado da saúde da vítima bastante grave. Wesley recebeu os primeiros socorros da Polícia Militar do Distrito da Lagoa Redonda e foi encaminhado para atendimento médico. Já na manhã do sábado, devido às gravidades dos ferimentos, ele precisou ser transferido para um hospital da cidade de Alagoinhas, onde permanece internado em estado delicado após passar por procedimentos cirúrgicos. O caso vem sendo investigado pelas autoridades competentes que trabalham para identificar a motivação e os responsáveis pelo crime. E isso aconteceu na última sexta-feira aí no distrito da Lagoa Redonda.
3: Como é o nome do rapaz, Cindy Schilder?
9: Wesley, conhecido como Pansudo.
3: É de Lagoa Redonda mesmo, é?
9: Isso.
3: Pronto, aconteceu, virou notícia e a gente traz. Obrigado, aí você fala em nome de quem, Cindy Schilder?
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3: 8:18, daqui a pouco tem ela, nossa repórter. 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Vou repetir o nome. 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
0: Bom dia, Mandona, gatona maravilhosa. Bota pra torar, minha linda. Bota pra torar, bota pra lá mesmo, viu? Bota pra arrebentar tudo mesmo, viu? Tenha um bom dia, te mando um cheiro. E pra minha prima querida Cindy, viu?
3: Amém? Bora lá voltar aqui, vamos voltar.
8: Bom dia com Jesus.
3: Bom dia.
8: É isso mesmo, gata. Bote botando. Estou assistindo pelo Face, viu?
3: Um abraço, Joelma. Lá do Agripino 1. Tá nos acompanhando? Deixa eu mandar abraço aqui, que eu não mandei abraço para eles não hoje. Vamos ver aqui, tem muita gente sintonizado no Facebook. Aê! Vamos lá, um abraço Josefa Silva, um abraço Dona Clarice Ribeiro, João Correa, João da Lapa, Joelma Vieira. Bom dia, João do Pinto. É João Pinto ou do Pinto? Gilvanete Gil, bom dia. Bom dia a todos vocês que nos acompanham, né? Através aí do Facebook, das redes sociais, alô do telefone. Bom dia, com quem eu falo?
10: Bom dia, sou Lucas do Antigo Matadouro.
3: Oi, Lucas, como é que você tá, meu querido?
10: Tudo bem, graças a Deus. E você, como é que tá?
3: Eu tô bem, obrigado. Fica à vontade.
10: Marcelo, eu tô passando para fazer uma observação. Agradecer primeiramente ao prefeito, né, por estar calçando as ruas, que é muito bom para todo mundo. Agora, Marcela, os rapazes que fazem o calçamento, eu acho que deveria ter uma equipe para quando acabar o calçamento varrer. Porque eles acabam, eles largam lá e fica lá aquela fiura no meio das ruas, a areia, o resto de materiais.
3: Ah, entendi, né? Fazer uma pequena limpeza para tirar o resto de material. Quando a gente conclui uma obra em nossa casa, a gente vai tirando os 10 restos,
10: aquele,
3: né?
10: Resto de areia, cimento, né? Brita, que é aquele pó de brita que eles fazem. A rua fica bonita, graças a Deus. Fica bom. Mas aí varrendo fica mais bonito ainda, né?
3: Concordo, né? Fazer a limpeza, tirar
10: a
3: areia.
10: Outra coisa, queria saber se você tem informação. Eu estava aqui pensando. O governador não vem para cá esses dias, não?
3: Se o governador vem para cá esses dias,
10: sim,
3: eu não sei lhe confirmar.
10: Porque, às vezes, com a visita dele, é igual consertava o buraco aqui, né? Para o governador não ver.
3: Eita!
10: Porque, olha, Marcela, 5 meses...
3: É até palhaçada. Vamos esperar a festa de...
10: Eu ia da dizer, padroeira, ver se ela faz um milagre,
3: eu
10: né?
3: Eu ia dizer a festa de Nossa Senhora Santana. Repare, Santana
10: em Simão
3: Dias.
10: Nossa Senhora Imperatriz faz um milagre, porque, graças a Deus...
3: A festa de Nossa Senhora Imperatriz, que aí agora, quem sabe, se é igual, não vai tapar o buraco, é na avenida principal,
10: pra,
3: né?
10: Pra não deixar o governador ver essa lagoa, porque se cavar, dá uma piscina boa, viu?
3: Olha, essa não era pra agora não, viu?
10: Viu? Valeu, foi, Lucas. Foi. Valeu, Marcelo, obrigado, viu? Tchau.
3: Eita, Lucas, engraçado. Rapaz, aí tem horas que eu, ó, passa a gente. Olha, de hoje que esse Lucas cobra esse buraco. Né, Valdemir? Valdemir é na avenida principal, Valdemir. É aqui, olha. É aqui. Não tem a praça do antigo matadouro, a praça Esther Lemos. A praça que fica a Secretaria de Assistência Social. Não tem a madeireira, é de frente.
11: Você sabe onde fica Gilmão Alves, filho?
3: É no centro, no coração de Tupi.
11: Fala lá pra você ver.
3: Ô, Iguá, nos ajude, minha filha, pelo amor de Deus.
11: É mãe do buraco.
3: Gente, é muito vazamento da cidade. Será que esse povo não tá vendo,
11: a
3: não,
11: é? A culpa só é dela.
3: Ô, oh, meu Jesus Cristo.
11: A culpa só é dela?
3: É complicado.
11: Me responda.
3: Ai, Jesus Cristo do céu, viu?
11: A culpa não é só da Iguá, não. Tem outros.
3: Bora, Ministério Público, meu filho.
11: Tem outros culpados.
3: Interceder pelo povo de Tupias. Porque eu vou te dizer, viu, cara? Eu não sei nem o que falar mais da Iguá. E não vale nem a pena, não vale nem a pena gastar minha saliva.
11: Não é só ela que é
3: de estar, porque parece que a gente não é ouvida. Foi, olha, gente, em uma audiência que eu participei, doutor Paulo José, a Iguá se comprometeu, estou dizendo aqui, a Iguá se comprometeu em poder pegar, inclusive pegou lá, né, tava a rádio Tobias Barreto FM, né, a outra, Luandê, Clube, e se comprometer em poder dar satisfação ao povo através dos rádios, das rádios da nossa cidade. Eu não sei nas outras, mas pelo que eu escuto e acompanho os programas jornalísticos, pelo jeito, também não repassa esse recado, porque aqui, sinceramente, eu não tenho nenhum retorno dessa empresa, nenhum retorno eu não tenho para poder repassar para os meus ouvintes que são consumidor dessa empresa, assim como eu. Eu fico assim, estagnada, como dizer, estarrecida com uma situação dessa. É vazamento, é conta de água cara, é a falta de água, é o povo esperando água sem chegar, é gente fazendo pedido de religação, de ligação, passa dos 30 dias, nada da empresa. Então, são situações como essa que, pelo amor de Deus, alguém precisa interceder pela população, não só de Tubias, como só de todo, como todo estado de Sergipe. Vi recentemente aí uma região de Aracaju parar, fechar rua, fazer fechamento de rua, fazer manifestação com relação à empresa Iguá. Então, fica difícil desse jeito. Essa labuta, essa história de água se estende há muitos anos, é há muitos anos. Teve gente que nasceu, já está velho, já está com a idade boa e ainda nessa história, essa ladainha de água.
12: Marcela, bom dia, aqui é Zé Augusto do Caminhão. Marcela, é igual assim mesmo. Aqui de frente da nossa casa aqui tem um minador, que eu até nós já liguei para aí. Esse minador é velho, mas parece que eles querem que crie muito peixe no chão para depois vir consertar. Até hoje. Zé Augusto, seu amigo, não deixa de escutar até o fim, todo dia. Só se você não puder vir. Tchau, um abraço.
3: Um abraço, Zé Augusto, do Caminhão. Nilson, bom dia com Jesus.
13: Bom dia, Valdemir. Bom dia, Marcela. Estou ligado aqui na Rua Itabaninha todos os dias no seu programa.
3: Bom dia, Nilson. Obrigado aí pelo carinho da audiência, viu? 8 horas e 26 minutos, em nome da loja Djalmir Reis, é o homem das piscinas, é o homem que é corretor de imóveis, né? 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Bom dia, Raimunda Teodoro. Bom dia com Jesus. Bom dia, Joelma. Deixa eu ver rapidinho aqui esse áudio. Rapidinho. Aê, pera aí, Marcela Fernanda. Aê, era.
14: Eu tenho uma filha minha que ela mora em Aracaju, no Barra América. Eu passei uns 15 dias lá. Mas deu um faltamento de água tão grande. E o talão todo mês chega para pagar. Um absurdo. E só vai me faltando água. É todo santo dia. Chega, eu saio de lá injuriada. Saio de lá numa raiva tão grande. Que essa Deso só veio para atrasar. Essa igual só veio para atrasar o lado do ser humano. Porque, vou lhe dizer, filha, não existe não. Uma cidade tão grande que nem Aracaju, falta água todo santo dia na Barra América. Todo santo dia. Eu não sei o tanto de trabalho que esse povo anda fazendo.
3: Todo Olha,
14: falta água.
3: É complicado a gente falar, porque Tobias Barreto vive um cenário ruim, né, com relação a essa empresa. E, da mesma forma, em outros municípios. O Ministério Público já está no caso. Realmente, né, todas as vezes que tem uma audiência, melhora um pouco, mas depois estagna de novo. De volta às mesmas reclamações. De volta às mesmas reclamações. Mais uma vez eu torno a dizer, eu não vejo, né, a empresa Iguá a se manifestar nas rádios. E eu não vou me cansar de falar isso. Não vou me cansar. Porque foi prometido através do Ministério Público, em uma audiência, né, onde tinha cidadãos, pais de família lá, onde tinha imprensa, onde tinha autoridades lá, e ela se comprometeu em poder dar atenção à imprensa, em poder chegar e dizer assim, ó, rua Castelo Branco, rua Itabaianinha, vai faltar água na próxima quinta-feira, no mais, vai ser normalizado, assim como a Sugipe faz, que é uma empresa que eu entendo e que tem meu respeito, certo? Agora, a empresa Iguá se comprometeu a fazer isso e até agora não mostrou para que veio.
15: Ah, Marcela, você tem razão de falar da ladainha de água. Mas quando é privatizado, o pessoal quer melhoras, né? Foi privatizado, foi para melhorar, não foi para continuar do mesmo jeito. Foi para continuar do mesmo jeito, não precisava ter privatizado. Mas disse que a privatização disse que ia melhorar, disse que tudo ia mudar. A Iguá chegou aí tem o quê? Tem 2 anos, né? Se tiver.
3: Tem 2 anos então, já?
15: A Iguá é para melhorar, não é para continuar. Se fosse para continuar, então não precisava ter privatizado. Que negócio é esse?
3: Complicado.
16: Bom dia, Marcela, bom dia. Mas tem locutores aí que brada, fica bradando, falando um monte de merda o tempo todo, que era um dos que gostavam de estar dizendo que tinha que privatizar a Deso. Aí, cadê? Tá bradando mais?
3: Eu não vi melhoria de nada. Eu, Marcela Fernanda, né? 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Todas as vezes tem melhora, mas todas as vezes que o Ministério Público chama eles na chincha, ou seja, chama eles numa conversa, numa audiência, aí eles melhoram um dia, uns dias, começa a gente ver até os carros na rua, né? Aqueles carros de manutenção, de poder ver os buracos. Mas depois some, né? Depois deixa como que esfriar, né? E some. Maninho, lá na cidade de Iguaí, Bahia, bom dia com Jesus, né? Recebi uma notícia triste de um amigo de infância meu, né? Que veio a falecer nessas últimas horas na cidade de Poço Verde. Triste, né? Jovem, tinha minha idade, mas Jesus chamou. 8h32, a gente não sabe a data de validade, né? Ninguém sabe a data de validade. Então, assim mesmo. Ninguém sabe. É verdade, né? É uma coisa que a gente fica só pensando, né? Tem dias que eu me pego assim a pensar, meu Deus, como é a vida, né, rapaz? Se você, eu faço uma análise assim, de um ano atrás, eu vejo ali as pessoas, fotos antigas, e já não tem mais pessoas que estavam lá atrás e partiram. E aí, o ano que vem, e amanhã, e depois, quem for vivo, verás. Minha irmã tem um ditado, minha irmã mais velha tem um ditado de dizer assim, a gente tem que ser forte, porque se não morrer, vai ver muita gente morrer. Então, precisamos buscar essa fortaleza em Deus, porque se a gente não morrer, vai ver muita gente morrendo. A exemplo, né, um irmão, ninguém sabe, se não morrer, porque todo mundo vai morrer um dia, mas até então, a gente vai ver muita gente morrer.
17: Vamos esquecer esse negócio de morte.
3: Eita, Valdemir já disse, vamos esquecer esse negócio de morte.
18: Bom dia, Marcela Fernanda, Luciano Fernandes.
3: Não gosta não, Marcela, né, Valdemir?
18: O governador vem fazendo um grande trabalho, o governador disse aí, Fábio Mentirieri, mas com essa igual, junto com os deputados que fizeram essa autorização para a venda de uma parte, da Débora, porque não foi a venda, foi uma parte da Débora que vendeu, né? Então, foi um tiro no pé que ele deu, viu? Até a nota, até agora o comprovante que ele manda para a gente fazer o pagamento, a fatura. Vem um nome pequenininho, rapaz, o endereço da gente, o nome da gente, com o endereço da gente tão pequenininho que a gente não vê. Como é que pode um negócio desse? O endereço que a gente precisa, né? A gente vai fazer uma compra, precisa do documento da água, da luz, né? Para comprovar a residência da gente. Pois é, tão pequenininho, pode olhar na fatura que vem agora. Essa fatura que ele manda. A Sujipe, não. Manda um nome grande, um nome da gente bem grande. Luciano Pena Guimarães, Rua do Amparo, 179. Mas a Deso é um nome tão pequenininho. A gente tem que botar uma luneta, tem que botar uma lente de aumento para ler o nome, porque eles botam. É uma esculhambação, viu? Essa é igual. Essa é igual, o governo deu um tiro no pé, viu? Nessa venda que fizeram. A gente queria que vendesse. A gente sempre falava, vamos vender a 10, mas para uma empresa que viesse com responsabilidade. Mas até agora, essa é igual, não disse para que veio. Bom dia, Marcela, fica com Deus.
3: 8h35, obrigado pelo carinho da audiência. Fabiola Santana, bom dia. Bom dia com Jesus.
19: Bom dia, Marcela. É porque eles pouparam as letras. Aí eles botaram pequenininho para não gastar tinta. Manezinho já chegou por aí, Marcela? Manezinho?
3: Não chegou ainda. Ih, Manezinho vinha para cá hoje de manhã, era nunca
15: Eita,
3: mais.
15: Marcela, mais uma vez sou eu. Marcela, as privatizações não é para melhorar, não, é para dar dinheiro para o governo, para quem está lá administrando, que nós dá emprego para esses caras, para esse tipo de governo que não quer trabalhar, que quer entrar na política só para ganhar dinheiro. Então é para isso as privatizações. Não é para ajudar ninguém, não. Não é para ajudar a população, não.
3: É complicado, viu? 8h36, Gerlio, bom dia.
20: Bom dia, Marcela. Marcela, Manazinha chegou por aí, o homem mais valente da rádio aí, rapaz. Ontem ele botou porcando ontem no velho do Padre Pedro. Ele vai bloquear tudo aí, viu? O velho do Padre Pedro não vai xingar mais ninguém não aqui, viu?
3: Manazinha, uma hora dessa deve estar descendo para a Câmara Municipal, né, não? É, descendo para a Câmara Municipal. Hoje é dia de sessão, né? Hoje é dia de sessão, ele não perde uma sessão. Dificilmente ele perder. Quando ele perde, é porque alguém... a menina não foi trabalhar lá na casa dele. Às vezes pediu para afogar alguma coisa. Mas ele não perde, não, uma sessão, viu, Manezinho? bem, ele gosta de acompanhar os trabalhos, né, dos vereadores, quem está cobrando, quem deixa de estar, e ainda pede as falas, viu? No final do dia, o Marcela, por favor, por gentileza, me envia a fala. Ele é assim.
1: Marcela, bem verdade, que tem que reclamar, mas que 90% a qualidade da água mudou. Porque aqui só caía era barra, e a água, você pode lavar roupa branca à vontade.
3: Vamos reconhecer isso, a qualidade da água mudou.
1: O povo também
3: mudou.
1: Tem que...
3: lembra que era tamarindo, que melhorou a qualidade.
1: Da água melhorou
3: vamos
1: muito.
3: Vamos reconhecer mesmo.
21: Mas ninguém
3: deve. O bicho veio para tocar fogo mesmo. Realmente, Pepeta, realmente a gente precisa reconhecer. Eu volto atrás de dizer que não melhorou nada. Melhorou a qualidade da água, a cor da água melhorou. Antigamente, saía nas torneiras suco de tamarindo. Nunca mais eu ouvi falar. Pode ser, né? Que venha dar, mas nunca mais eu ouvi falar no suco de tamarindo. Agora, com relação a beber, ninguém bebe. Né? Ninguém bebe a água.
22: Já estou aqui na Câmara Municipal Tobias Barreto, na frente da Câmara, mas amanhã eu vou estar aí, cedo. Hoje, meio-dia, no programa de Nan, 2 horas em Cacau Oliveiras, e amanhã, cedinho, vai ser aquele cafezaço aí ao seu lado. Bom dia!
3: 8 horas e 40 minutos.
23: Você também não emprego. É, Micael tá procurando um emprego. Aí, se você saber, você me avisa, viu? É pra minha filha, tá bom? Aqui é Kátia, tá falando, tá certo?
3: Um abraço, viu, Kátia? Tá aí, pessoal precisando de emprego, né? Explosão atinge ao menos 46 imóveis, deixa um morto e 3 feridos em São Paulo. A informação que... Pesquisa aí pra ver se tá atualizada essa informação, ô. Para poder atualizar se é esse número de mortes ou se aumentou, né? A explosão tem relação com a obra do Sabesp, que atingiu uma tubulação de gás, segundo... Deve ser um paracé brabo, né, não, Valdemir? Explosão de gás? Misericórdia. Segundo a Defesa Civil, 2 vítimas conscientes foram socorridas e encaminhadas ao pronto-socorro, né, de Osasco, e um funcionário da Sabesp foi levado por meios próprios a um hospital. Né? A explosão, ao menos 46 imóveis, nesta segunda-feira, que foi ontem. O caso aconteceu por volta de 4 horas da tarde, na comunidade Nossa Senhora das Virtudes, localizada na Rua Floresto, né? Próximo à Rua Doutor Benedito de Moraes. Um homem de 45 anos foi encontrado morto e 3 pessoas foram socorridas, segundo o Corpo de Bombeiros. Tragédia, né? Então, aí atualizando aí o que aconteceu. Gás não é brincadeira, né, Valdemir? E é tubulação de gás. É como se fosse um condomínio, vamos dizer assim. Existe aquela tubulação onde as pessoas não compram o botijão, né, Valdemir? É por debaixo, é uma tubulação. Vamos dar um exemplo aqui? Canalizado. Tem.
24: Canalizado.
3: É canalizado aqui no condomínio de Jardins? Tem essa canalização, porque não usa... Não utiliza botijão e usa aquela canalização de gás. Perigo maior do mundo. Tem que ter o máximo de cuidado e manutenção. Né, Valdemir? Não tem que ter manutenção, Valdemir?
24: Tudo nessa vida tem que ter.
3: Tudo tem que ter. Se você tem o seu botijão de gás, você tem que estar observando a validade da mangueira, a validade do registro tem que ter. Tem gente que fica com a mangueira ressecada a vida toda e não troca. Não é procurando morrer? Uma panela de pressão. Gente, o perigo que é uma panela de pressão, vocês não têm noção, né? A bicha espatifa a cozinha toda e como diz a história, e quando espatifa a cozinha, e quando atinge uma pessoa, que Deus nos livre, pai, de uma hora dessa.
24: Ali é uma bomba Hiroshima.
3: Deus é mais, viu? Bota aí.
25: Bom dia, Marcela, Fernanda. Marcela, melhorou, mas não 100%, não direto.
3: Verdade, é.
25: Nem todo dia a água tá branca, não. Que eu já mandei vídeo para aí. O mês passado a água amarela que nem tava vindo da barragem diretamente do tanque. Nem todo dia tá branca, não. Melhorou, mas não foi 100%, não. A cor da água, não. Porque nem todo dia tá branca, não. Ele parece que eu trabalho no IBGE, no censo do IBGE. Que me diga, o que interessa eles saberem? Quantas pessoas tem numa casa? Me diga, o que interessa a eles?
3: Realmente.
25: Eles vão dar cesta básica, vão coisa o quê? Porque o que interessa realmente a eles da gente saber da gente é só o que está no registro do contador dele, no hidrômetro deles, para eles contar e nós pagar.
3: E eles estão fazendo visita.
25: Não interessa
3: visita,
25: nem saber quantas pessoas estão em casa, nem nada.
3: Eles estão fazendo visita. Eu digo porque esteve na minha casa, fez pergunta quantas pessoas, quantos cômodos, como diz o Everton. Ele esteve na minha casa. Inclusive, esteve lá, estava minha filha, e ele não podia, né, por ser menor, aguardou para a gente chegar. Aguardou, disse que vinha outra hora para...
2: É, o dono da casa não respondeu.
3: Né? Eu não entendi também por quê.
2: É, o dono da casa não respondeu.
3: Ele não estava em casa, mas meu esposo não pergunta, não é curioso, assim como eu. Você é igual. Perguntou quantos quartos tem aqui, quantas pessoas moram.
4: Fazem a atualização do cadastro.
3: Sim, tem nada a ver com a liberação de água com quantidade de quarto, de sanitário, perguntar se tem sanitário. E a pesquisa do Bolsa Família, atualização do cadastro? Fala a verdade, Valdemir. Tá parecendo você se cadastrar do Bolsa Família. Quantas casas, quantos quartos? É sanitário? É vaso? Ou é privada? Porque antigamente fazia, né? Bora.
2: Eu não dava resposta nenhuma.
3: Você não dá?
5: Bom dia,
3: mas vai andar de sua casa.
2: Até agora não apareceu. E se aparecer, não vai ter resposta.
3: Se não apareceu, você aqui na rádio, às vezes a Aparecida que atendeu.
2: Bom, se aparecer no meu horário, lá...
3: Você vai dizer o quê?
2: Eu digo, por que você quer saber?
3: Eita!
2: Quantas pessoas moram nessa casa? Qual é o problema? A conta da água não está sendo paga todo mês? Não está sendo pago aquilo que vocês estão enviando para mim?
3: Bota, Valdemir, o ar do povo.
2: O que é que eu tenho que dizer? Quantas pessoas moram aqui?
3: Ai, tem que ser estudada.
5: Fernanda, é verdade, Marcela Fernanda. Essa é igual, botou pra igualar, viu? Tô sofrendo, minha irmã. R$300 de água todo mês aqui na minha casa, sem eu gastar. E vou lá que eu gastei. É pra derrubar este governador no nome de Jesus. Oxi, porque tá matando a pobreza do Luiz Barreto, viu?
3: Seguro posso não, é coisa política.
2: Bom, não faz medo ainda não. Só para o mês.
15: Marcela, tem como você me informar o horário da sessão da Câmara? Se é transmitido por algumas redes sociais? Se é transmitido por alguma emissora de rádio de Luiz Barreto?
3: É sim, transmitido.
15: E eu não lembro se Júnior Cisneiro já tinha me comentado, não lembro.
3: Começou não ainda, né?
15: Mas se você puder me informar, me informa aí, por favor.
3: Olha, normalmente é 8 horas em ponto, né, que inicia a live. Porém, né, tem um atraso de 8h30, né, até se organizar, tá bom? Mas está no Instagram, está no YouTube, transmitindo, né? Câmara Municipal de Vereadores. Só pesquisar aí, Câmara Municipal de Vereadores de Tobias Barreto, que vai chegar no YouTube, o senhor pesquisar aí, vai... Já, inclusive, eu estou aqui, né? E está sendo ao vivo, mas não começou ainda. Está aqui, ó. Eles estão lá, claro, chega 8 horas, mas não iniciou aqui, ó. Está aqui, ó. Ao vivo. Agora, Perinha acabou de utilizar a tribuna. Eu vou ter que finalizar, viu, pessoal?
6: O rapaz.
3: Inclusive, está aqui, ó. Está vendo?
6: Vou falar com o secretário de obras para ver o que é que ele...
3: Perinha. Essa primeira pessoa, tá? Até terça-feira, viu? Vou ter que finalizar. Fica com Deus. Tem áudio para ser liberado? Libere aí. Se não tiver, um abraço especial. Amanhã, com a graça de Deus, estarei de volta, viu? Fui!
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9: 8:47.
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0: Como é que é? Como é que é? Fica com Deus.
1: Não me esqueceu.
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3: É hit!
0: Obrigado, São Paulo. Obrigado, galera.
3: Muito obrigado, São Paulo.
0: Beijo pra todo mundo, viu?
3: Deus abençoe.

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3: Muito bem, conferindo a hora certa comigo, agora 9h13. Bom dia.
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0: 9h17 na programação da melhor. 9h17, tô chegando no seu rádio, hein? Por incrível que pareça, minha gente, hoje, eu digo hoje, eu vou chegar no horário certinho. Chega na esquina da casa de minha mãe, esqueço o quê? O óculos. Somente o óculos. Né? O indispensável. Porque sem óculos eu não enxergo nada. Aí, voltando pra casa.
1: Quem faz o certo, corre atrás, Deus abençoe.
0: Eita, Lele. Agora, hoje, dia 12 de maio de 2026, também. Uma feliz terça-feira, tô chegando no seu rádio, hein? Aumenta o volume e vem ser feliz. Telefones liberados pra você ligar, pra você interagir, pra você participar. 799-9996-8790, participa junto com a gente. Manda aquele alô pra quem você quiser, fique inteiramente à vontade. A casa é sua.

0: 9:18, e a gente agradecendo primeiramente a Deus por mais um dia, por mais uma oportunidade de estarmos comunicando com muito amor. Obrigado, meu Deus, pela permissão, né? Hoje, e mais uma oportunidade. Que coisa boa ter você aqui junto com a gente.
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0: E você, já agradeceu? Já agradeceu a Deus? Ainda não? Ainda dá tempo, viu? Então agradece aí. Agradece o tempo todo, porque o tempo todo Deus é bom. É nossa primeiríssima de hoje. Mandando um beijo bem especial, ó, pra você aí do outro lado da rádio. Tá, beijo xoxo. Agora sim.
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0: 9:19. Ana Castela, saudade é mata.

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1: Tá aí, sucesso pra você, Murilo Rufi, Zeneto e Cristiano, Veneno. Você também ouviu aí Toque 10, Some ou Fica. Apaixonada, Mara Pavanelli, Manu Batidão, Ana Castela, Saudade é Mato. 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E agora são 9 horas 32 minutos, 9h32, vamos liberando o ouvinte. Fala, ouvinte, bom dia. Oi, bom dia, tudo bom?
2: É Pamela do Povoado Muniz. Eu gostaria de ouvir. Bom dia, Larissa. Aqui é Pamela do Povoado Muniz. Eu gostaria de ouvir uma música de Toque 10. Só pra curtir mesmo, eu estou ligadinha. Um bom dia, fica com Deus.
1: Pronto, eu vou tocar outra aqui de Toque 10 pra você, tá bom? Muito obrigada. Bom dia, Lara, já estou ligadinha. Bom dia, Adriele. Ótima manhã. Olha, a tia Wanda também tá curtindo a nossa programação. Mandou aqui um áudio do como é que diz? Do Gustavo Lima, né? Essa live aí do Gustavo Lima promete, né? Promete, prometendo. Agora são 9 horas 32 minutos, 9h32. Deixa eu ver aqui também. Bom dia, Larissa, bom dia. Por favor, passe a música de Guilherme e Lulinha pra curtir aqui na La Casa do Bolo. Valeu, Jefferson, já toca a sua música já já, viu? Segura aí rapidinho que eu só toco ela todinha pra você. Agora 9 horas 33 minutos, 9h33, na 87,9, para você aí curtindo a nossa programação. Quem tá chegando por aqui é a Valquíria Santos, com o hit Põe na Balança. Na sequência, Toque 10.

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1: Gustavo Lima, saudade da minha vida. E por sinal, você já acompanhando aí as páginas de lagarto que tem de gente. Esse povo não trabalha não, é. Estão tudo lá na fila pra trocar o ingresso, né, pelo alimento. Mas é gente dando a volta no shopping, no Centro Sul Shopping de Lagarto, viu? Mas, né, promete aí, né, uma capacidade máxima de 12 mil pessoas na live aí do Gustavo Lima, com participação de Calcinha Preta, as primeiras confirmações. Afinal, a gente vai ficar de casa, né? Assistindo de casa. Você também já foi aí, tá indo pra Lagarto, vai trocar seus alimentos. Eita, Lele, é gente, viu? É gente, minha gente. 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Agora 9 horas 44 minutos, 9h44. O Jefferson aí da La Casa do Bolo, ele pediu sucesso de Gui Lulinha. A gente vai tocar na sequência pra você, tá bom? Oi, Lari, bom dia. Passou a música de Eduardinho dos Teclados. Tenha um bom dia, gata. Valeu, Asleane. Zezinho da Fontinha também tá por aqui pedindo sucesso de Ré Vaqueiro. Toco pra você na sequência, hein? Bom dia, Larissa. Bom dia. Estou acompanhando você aqui. Eu sou o Antônio Barreto, na Fazenda Maruim, Olindina, na minha querida Bahia. Ouvinte de todos os dias. Valeu, hein? Obrigadão pelo carinho da audiência. Pra você aí na nossa Bahia, né? Pra você em qualquer lugar do Brasil e do mundo ouvindo a nossa programação. Uma ótima manhã pra você. Agora 9h45, a boa música que não para. Eu mando mais alô já. O nome é Eu Te Amo Tanto, com Iguinho no Linha.

0: prioridade. Não é por falta de tempo não, viu? Você só não tem prioridade.
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0: colega meu que trabalha, tá bom? E ele precisa do celular. Então, você que achou aí esse celular entre o povoado Riacho Fundo e Roma, por favor, devolver aqui nos estúdios da 87,9, tá bom? Eu mesmo que quero receber esse celular. Não precisa, se você não quiser se identificar, pode mandar por alguém, ou você venha mesmo, se você encontrou por aí, você vai ganhar gratificação no valor de R$300, tá bom? Um Samsung S23 preto. Pra você aí do povoado Roma, sabe de alguém que encontrou esse celular, tá? No último domingo, a gente já tentou ligar, liga, não atende, hoje já deu descarregado, provavelmente eu creio que tenha descarregado, que está desligado, mas não vai servir para ninguém, porque eu já tô vendo aqui pra gente poder bloquear, tá bom? Mas eu preciso que vocês devolvam ou saibam que está com esse celular e poder entregar aqui na rádio vai ganhar uma gratificação de R$300, é um Samsung S23 preto, valeu? Agora 9h59, falando em nome do poderoso Mistura Negra. 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Pontualmente 10 horas. Eu vou ao break das 10, tá? Rapidinho. E eu volto tocando mais música, liberando mais mensagem do ouvinte. Não sai da sintonia. No nosso break sempre tem uma oferta, sempre tem informação bem valiosa pra você. Volto já.
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2: 10 horas e 1 minuto.
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1: Muito bem, de volta, agora 10h10, ao som do Henri Freitas, Pedro Sampaio e do MC GB.

0: Faz barulho, Fortaleza! Muito barulho pro Pedro Sampaio, GW!
1: E claro, né? 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
1: Valeu, Maria Luísa, muito obrigada, tá bom? Por todas as informações aí, olha, você, né, cuidar da saúde é indispensável. É melhor prevenir do que remediar, né? Isso é, pois é, eu bem diga, né? Agora 10 horas, 14 minutos, 10 e 14, tá chegando por aqui, ó, Pedrinho Pegação. Aí isso é a rodada, estilo capa louca. 10 e 14. Eita, climazinho gostoso. E você, hein? Tá me ouvindo onde? Quero mandar aquele alôzão pra você.

0: você faz.
1: Ramona Prado, Simone Mendes, Saudade Burra. Agora 10h26, Brasil.
2: Senhoras e senhores,
1: 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Agora são 10h27. 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Agora 10h27. Oi, bom dia, bom dia.
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1: E o que foi com o áudio? E vem me embaçado. Bom dia, Larissa, tô te ouvindo, manda um alô. É o Cícero em Budas Artes, São Paulo. Uma boa terça-feira pra todos nós, amém. Uma boa terça-feira pra todos nós. A Val da Bela Vista também tá curtindo a gente, né, Val? Muito bom dia pra você, tá bom? Obrigada pelo carinho da sintonia. Ah, gostaria de ouvir uma música de Ronaldo Santos, Cavalo Alado. Pronto, vou procurar aqui, tá? Pra tocar o sucesso que você quer ouvir, porque por aqui tá chegando. Natan e Anitta, tô querendo de novo. Na sequência, vou break e volto já.

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2: 10:30.
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2: Muito bem, de volta ao som de Peruano e Samira Show Erro Bom, agora 10h36.

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Nogueira, Marvila rolando pra você agora 10h41. 10h41 na programação da melhor, 19 minutinhos faltando pras 11 da manhã. 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

0: 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Agora 10 horas 43 minutos, 10h43. E a boa música que não para. A Adriele tá por aqui pedindo sucesso. Lari, passa a música de som de faculdade havaiana. Pronto, vou procurar aqui pra você, tá? Muito obrigada pelo carinho da sua sintonia. Tem mais mensagem aqui. Oi, ouvinte. Bom dia. Oi.
1: Bom dia, Larissa. Aqui quem fala é Ana Paula.
0: Oi, Ana.
1: Gostaria de pedir uma música. Aquela assim. Pião todo tatuado. Beijo de paieiro, perfume de mato. Eu adoro. Trabalhando e ouvindo aqui na Severiano Cardoso.
0: Obrigada. Pronto, minha linda. Se você tiver o link, me manda aí, tá? Que eu toco pra você. Vamos ao telefone. Alô, você do telefone, bom dia.
2: Alô? Bom dia, Larissa.
0: Bom dia, com quem eu falo?
2: Larissa, com o Bia. Eu vim agradecer, minha filha, que eu ganhei com você.
0: Ah, que coisa boa. E aí, aproveitou bastante seu vale-compras do Lojão Pra Solto?
2: Ave Maria, demais. Deixa eu agradecer a Larissa. Que ontem, mulher, não tive tempo de ligar pra você.
0: Certo. Eu fico feliz. Espero que tenha chegado numa boa hora, viu?
2: Foi, em boa hora mesmo, viu?
0: Graças a Deus.
2: Pois tá bom, minha filha. Deus te abençoe, viu?
0: Amém. Um cheiro carinhoso pra senhora, tá bom?
2: A você também, Larissa.
0: Tchau. Tchau, tchau. Beijo. Tá aí, a gente fica feliz, né? Oi. Quando os nossos ouvintes, eles ganham, são contemplados aqui nas nossas promoções. Eu sempre peço a Deus, Senhor, que quem ganhe, né, esteja realmente precisando. Agora 10h45 e Guinho Linha trazendo aí essa música sensacional, Amigo do Espelho. 15 minutinhos faltando pras 11. De Leandro, a Rua Larga também já chegou por aqui. Bom dia.
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3: Tairone, imaturo, agora 10h55, 5 minutinhos faltando para as 11 da manhã. E você, hein? Tá fazendo o que de bom? Me conta aí o que você tá fazendo de bom. Ai, tá fazendo o que de bom? Tá fazendo almoço, hein? Tô pra lá de Bagdá, viu? Tô pra lá de Bagdá. Tá preparando aquele almoço gostoso. Que delícia. 4 minutinhos faltando para as 11. A galera de Só Vai Paraíso, que tá de rádio ligado, curtindo a gente. Muito bom dia pra vocês também, tá? Pra você nas fábricas, no Distrito de Lago Redondo, fabricante, a galera da KB também. Pra você aqui em Tobias Barreto, né? Nas avenidas, você que tá curtindo a nossa programação. Deixa eu mandar um beijo, ó, pra toda essa turma boa aí na Praça da Bandeira, curtindo a gente. Pra você aí na Praça dos Crentes, na Avenida João Alves Filho. Uma ótima manhã de terça-feira, terçou, minha gente. O Kiko Chicabana e a Solange Almeida. Some ou soma?
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0: obrigado, gratidão.
1: Que lindeza!
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1: 11 horas e 2 minutos.
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5: Agora 11:11, de volta ao som do Wesley Safadão e o Rei Vaqueiro.
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0: Michelle Andrade. E aqui o Rei do Naipe, rolando pra você aqui, ó.
1: Tô sensacional.
0: Agora 11:17, Brasil. 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Agora são 11:19. O Gustavo Lima e o Luiz Fonsi. 11:19.
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0: Simone Mezzi, Mano Falte.
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Pra você, rolando aqui agora 11h33, forró Anjo Azul, vem pra mim. Que sequência bacana, né? Só música boa, Mano Walter, Simone Mendes, Grupo Chocolate com Turma do Pagode, Gustavo Lima e Luiz Fonse também fizeram a festa por aqui. Mandar um abraço pra família de Baldinho, né? Seu Danga tá aí de rádio ligado, a Pombinha, a Lívia, toda essa turma, muito bom dia pra vocês, tá? Onde quer que você esteja ouvindo a nossa programação, também aí na rua, doutora Ayrton, na rua o quê, mulher? Na rua, não... Na rua não, na Avenida Doutora Ayrton de Andrade. Muito bom dia pra vocês, tá? Obrigado pelo carinho da audiência, pra você também aí do bairro Suti. Bom dia, Celinha. Bom dia, Celinha. Bom dia, Jocielma. Né? Bom dia, Vivi. Vivi sempre encontro saindo aqui da rádio, né? Voltando da fábrica, não é isso, Vivi? Beijo carinhoso pra você, viu? Agora são 11 horas 33 minutos. Também tem o Ailton Góes lá no Padre Pedro também que tá curtindo a gente. A galera da fábrica Mãe Rainha também lá no distrito, que Larissa, essa locutora está toda atrapalhada. Lá no Conjunto Padre Pedro, Dominique e toda a turminha boa também da JJ Bordados. Muito bom dia pra vocês. Agora 11 horas 34 minutos. Unha pintada, novas publicações. Você vai ouvir agora.

Guilherme Santiago com Ana Castela, meia-noite e meia, 11h49. Xarenga chegou por aqui, né, Xarenga? Vai trazer um bolinho pra mim, tá os jogos escolares aí. E você acompanhando tudo, né? Só assessorando os meninos lá na Secretaria de Esportes. E eu já vou me despedindo de vocês, agradecendo primeiramente a Deus por mais um dia, mais uma oportunidade. Tá frio, Xarenga, aqui? Tá frio? Tá frio, gelou aqui. Safadão mandou botar no 15, eu coloquei. Gente, tô indo embora, viu? Fiquem todos com Deus, que eu tô indo com ele. Amanhã, se Deus permitir, eu volto pra comandar a melhor manhã do seu rádio, tá bom? Tchau, tô indo. Fui! As nossas últimas de hoje, na sequência de jornalismo, Tribuna do Povo, com Valder Lemos. Tô indo embora, hein? 11h50. Pra vocês,

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1: 11 horas e 59 minutos.
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0: Agora, conferindo comigo, são 12 horas mais 14 minutos, meio-dia, 14 minutos na Tobias Barreto FM. Nós estamos chegando hoje, terça-feira, dia 12 de maio. Nós estamos chegando com o programa Tribuna do Povo, que vai até às 14 horas. A você em casa, a você no trabalho, obrigado pela sintonia. Aqui, o manezinho está, chega a estar se lambendo, ele chupando o juá. É chupando ou degustando?
1: É como chupando.
0: É chupando, você chupa juá, né?
1: Só tem uma melenguinha por dentro, né, Valdemir? O carocinho. A casca não engola.
0: Valdemir chupou um juá também, presta? Tá docinho, Valdemir? Tá?
1: Ótimo.
0: Mostra aqui o prato para eu botar aqui. Onde é? Qual é a câmera que a gente tá, Valdemir? Deixa eu ver. O manezinho trouxe aqui o juá. O manezinho disse que era pitomba, mas não é juá. Onde é que você arrumou o juá, hein?
1: Na beira da pista da Roma.
0: Na beira da pista da Roma, foi mesmo, rapaz. Olha aqui, é juá.
1: Ele disse que é pitomba, né? Só que agora ele descobriu que é juá.
0: É juá, ele já chupou o juá, chupei, gostou do juá. Aí o manezinho disse que tem um carocinho. Ele
1: é
0: chega.
1: Coisa parecendo fruta de mandacaru, né?
0: É? Eita, ele tá chupando aqui, chega, tá ali, viado. Tá ali todo de rosa, já
1: hoje
0: foi
1: eu
0: na Roma.
1: Pra ficar aqui ao lado de Valdemir. Valdemir tá lelé aqui nos altos do velho bruto do Padre Pedro, tô aqui de hoje.
0: Eita! Ô Nequinha, já chupou o juá, Nequinha? Aí na fazenda, como é o nome da fazenda de Nequinha?
1: Fazenda São José.
0: Não, São José não. Santa Cruz. Santa Cruz, no Pau de Colher. Nequinha, aí você tem pé de juá? Aqui o juá. Montivá, você já chupa juá? Montivá também chupa juá. Ai, Montivá. Oi. Oi, vereador, aqui, oi. Um juazinho. Eita, que manezinho se lembra do tempo do Sutero.
1: Quando passa na roça, que vê as coisas da roça.
0: Quando ele vê as coisas da roça, ele se lembra da roça.
1: Que engraçado, né, Valdemir? É ótimo.
0: É, manezinho chega, se baba. Aí. Quando vê essas coisas, se lembra do tempo da roça. Mas ele não
1: lembra. Bem madurinha.
0: Mas ele não lembra do tempo que ele ia pra lá, pra Samambaia, de sexta-feira.
1: O café da gente pela manhã era fruta do Gravatá, aquela coisinha lá do Gravatá. Incrível, a gente. Não tinha que tomar café pela manhã.
0: Era jaca mole.
1: Era jaca com farinha, jaca mole.
0: Jaca mole. Também aguentava o dia todo, né?
1: O dia todo na roça trabalhando.
0: Uma jaca mole, o cara aguenta o dia todo, né?
1: No outro dia, batata, cobre
0: você...
1: de vaca, tripa e nunca teve colesterol, nunca. Só que a gente comia também.
2: Não,
1: né?
2: Pergunta manezinho, se é juá ou até enjoá? Pergunta ele, se é juá ou é até enjoá?
1: Até enjoá se escoar muito, né?
2: Porque isso aí, se ele não mastigar a casca, não tem o que chupar, não. Carocinho coisado, aquela lamazinha dentro.
3: Quando vê essas coisas, você lembra do tempo da roça.
2: Diga ele que mastiga a casca, que é melhor. Chupe não, até enjoar não. Mastiga a casca. O velho do Padre Pedro faz assim.
0: Como é? Manezinho é o quê, manezinho? Hein? Manezinho chega, vai, né? Manezinho chega, se baba quando vê o juá. Vai, manezinho, vai, juá. Quero juá na boca de manezinho. Aí, manezinho chega, se baba. Ô, marmoraria. E manezinho chegou aqui de camisa rosa. E uma ponchete agora, arrumou uma bolsa agora pra andar... Na
1: ele
0: frente.
1: É melhor do que a de Cacá Oliveira. Melhor do que a de Cacá Imundo.
0: É melhor do que a de Cacá. Essa daí. E essa de macho, né?
1: É.
0: Viu, Cacá? Você fica dizendo as coisas, Cacá? Ele tá com a bolsa aqui de macho. Mas, mamoraria, manezinho chegou aqui com um prato de juá. É? Chega, tava se babando. Chega a descer aqui o caldo aqui, aí. No canto da boca. Chega a descer o caldo no canto da boca. Eita, juá. Chega, juá. Será que o homem lá do Padre Pedro chupa, juá?
1: Ela minha.
0: Ele já morou na roça, né? Na roça tem juá, né? Esse lado do campo pequeno aí, será que tem juá? Ô, dona Franci, minha esposa é lá do campo pequeno. Será que lá não tem juá? Eu andei muito lá na roça de seu Zé de Cifrone, o avô dela e tal, mas nunca vi esse negócio de juá.
1: Tem sim, os pezão.
0: É, porque eu não sei
1: toda
0: o que...
1: Toda roça tem.
0: É porque eu não sabia, né?
1: Boa. Ah, sim, você via lá e...
0: É, eu tive lá tem um mês, mais ou menos, tive lá, passei um domingo de manhã lá. É, aí tava lá, mas tem fruta, viu? Fruta tinha lá, viu?
1: A roça que não tiver o pé de juá, o terreno não é bom.
0: E é?
1: É juá e quixabeira.
0: Tem isso, é?
1: Olha. Terreno que tem 3, 4 pés de quixabeira, terreno bom de feijão.
0: Só pra quem entende.
1: Pode plantar.
0: Pra quem entende.
1: Vem quixabeira.
0: Olha, Manezinho entende que Manezinho já morou na roça. Uma vez eu fui pro sutério com o Manezinho, aí fomos sair lá na Sariema, não sei aonde, aí inventamos de ir, né? Mas não, uma vez, um dia de sábado, nós dois, num carro. Eu era secretário de obras.
1: Tem muito tempo.
0: Aí quando a gente foi sair do sutério pra ir pro campo Montes Coelho, a gente se perdeu.
1: Ah, como foi? Tá com um dia ali, foi o fim do mundo.
0: Perdeu, e escureceu, e a gente perdeu. Entra aqui, entra acolá, e nunca chegava na taperinha. Nunca chegava na taperinha. Ai, ai, ai, ai, ai. Manezinho, vamos votar, Manezinho. Não, siga aí o caminho. Siga aí que você vai se achar. Até quando... Ali foi uma caipora. Porque aquele trecho todo a gente conhece.
1: Porque ali a gente passou pelo Entre Rio.
0: Foi.
1: Entre Rio, pra sair no Sutero, pra sair na taperinha.
0: E a gente vê pelo posto da casa, no Incó ali, aquele trecho todo. Eu disse, rapaz, é um lugar que a gente conhece, tá se perdendo. Ai, ai, ai, ai, ai, ai, ai. Aí
1: tem...
0: Aqui foi a cigana, ou a caipora. A caipora passou na frente.
1: Ela tá perninha longe, que é lá em cima, depois de Montes Coelho, né? Lá,
0: é. Pois. É mole um negócio desse.
1: Aí passado na fazenda de... Ananias.
0: Ananias, parece. Essa é Ananias ali. É, pois é. Tá vendo foi, que você né? Sabe onde é? Eu também, nesse aquele dia, não sei o que foi que houve.
1: Não, ali foi o fim do mundo.
0: Viu? Eu? Edinário foi agora? Edinário mandou não, foi pra Palarissa aí. Pois é, Manezinho chegou aqui hoje com um prato de juá. Você que vai almoçar, se quiser um juá, vem aqui na rádio, ligeirinho, quanto tem. Mas tem, o prato tá cheio. O prato tá cheio aqui, é. Tá vendo? Seu Ailton, se o senhor gosta de juá, vem, eu vou mandar deixar um aqui pro senhor. Aqui no programa de cacau, o senhor vem, né? E vai também chupar um juá com um carocinho. Quem gosta disso aqui é João Coco. Chupa, chega, dorme com o juá na boca. Jornaldo Oliveira, estive com o Jornaldo hoje, dizendo que ontem encontrou com o Valdemir na feira. E que... eu vou lá na rádio, você vê nada, Jornaldo.
1: O Jornaldo tá bem madurinho, né? Já tá bem...
0: É, ele é mais velho que o Valdemir. É, mais velho.
4: 63.
0: É. 13 de quê?
4: 63.
0: Ô, 63. É, 63. É, sexta-feira agora é Cindy Khrushchevsky, né? E no, na outra semana sou eu. Mês de maio daqui tem eu e Cindy. Mês de abril foi Manezinho. Dia 21 de abril, Manezinho. Dia de Tiradentes. E por que, Manezinho?
1: 53 anos.
0: E por que Mané, não que sei. Nasceu no dia de Tiradentes?
1: Mas de Mané só o caminhado.
0: De que Mané só o caminhado, só. Porque o resto nada. E por
1: quê? Porque o bichinho nasceu com a mulher, que diz, a mulher funda, né? Morre, mas não morre, batizaram em casa. Aí quando batizava em casa, antigamente, botava o Zé, o Mané, o Maria, né? Que fosse mulher.
0: O meu...
1: Mulher Maria.
0: O meu foi, nasceu laçado.
1: Pois.
0: O meu estava laçado, o cordão umbilical estava laçado. Aí quando nasceu, a minha sogra disse, tem que ter José, não tem para onde correr. Aí ficou Zaio, Erlan, José. Aí a mãe, e outra, viu? E outra. Quando foi na festa, a minha nasceu em janeiro. Meu menino nasceu em janeiro. Quando foi na festa de agosto, pagou a promessa, a minha sogra. Ele saiu no carro da santa, vestido de São José. É afogado. Aí, quando foi na festa de agosto, tem a foto lá em casa. Ele saiu de São José e minha sogra no pé do carro da santa, descalça para pagar a promessa. E a gente teve que ir, né, porque claro. Esse povo, né, a gente tem que confiar, né, e tem que...
1: É sim.
0: A gente tem que acreditar. Tem pessoas que não acreditam, não, mas eu, como eu casei com a mulher lá do Campo Pequeno, e rezava, a sogra rezava, não perdi uma novena de Mané, a novena de Montivar, não perdi a uma, já vão já guardava, oi, guardei a vaga, diz Oliva, viu, não se preocupe não, pois nós estamos chegando, são 12h24 no relógio de Everton, da marmoraria, de Manuel, que trabalha na marmoraria com Everton, 12h24, no relógio de João Coco, que está com celular novo, número novo, 12h24 em Jarinho de Gringa, em Seu Catu. Alô, Seu Catu, meio-dia e 24 no relógio de Zé Augusto do Caminhão, o ministro das águas, meio-dia e 24 em Ninho de Valério, que o homem do leite da vaca preta. Agora são 12h24, os telefones liberados, 3541-3591, 99996.
4: 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Esse é o zap. Mande áudio, mande texto. 12h24 no relógio de Márcio Verlan, secretário de esporte, que está acontecendo aí a gincana estudantil. Tá bem? Vamos às manchetes de hoje. Já estamos ao vivo. Olha, daqui a pouquinho nós vamos trazer aqui dados preocupantes, viu? Dados preocupantes. Uma pesquisa que foi apresentada final de semana, nos programas jornalísticos, inclusive domingo, matéria do Fantástico, matéria de vários canais, sobre o domínio das milícias no país. É preocupante, viu? E ontem, inclusive, eu estava em uma repartição e estava passando o jornal. Estava passando o jornal hoje. E vi também, né, depoimentos também de pessoas que moram em cidades grandes. Daqui a pouquinho detalhes aqui no programa.
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4: E a Ranavírus, hein? O que é a Ranavírus? Eu vou trazer um áudio, eu vou trazer uma matéria daqui a pouquinho. A você que está aí ligado no programa, uma virose, um vírus que atacou as pessoas que estavam em um navio, fazendo aí uma viagem. Meu sonho é uma viagem daquela, hein? Meu sonho é um tour de navio, hein? Ah, que eu pudesse, meu dinheiro desse. Meu sonho é fazer uma viagem daquela, hein? De navio.
1: É, mas aí...
4: Por aí. Mas o dinheiro não dá, não. Ali é muito luxo. E havia, rapaz, fazer uma viagem de navio para assistir um show de Roberto Carlos no navio. Meu Deus do céu, é um sonho, hein? Mas agora, rapaz, uma viagem agora desse pessoal, muita gente doendo. Eu vou trazer daqui a pouquinho detalhes do que é a Ranavírus no programa.
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4: Vou trazer também detalhes do esporte. Hoje tem Copa do Brasil, a Copa Charmosa do futebol brasileiro. A bola vai rolar hoje.
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4: Meio-dia e 26 minutos. Eu vou às ruas de Tobias Barreto. Eu vou a ela. Cindy Schilder, boa tarde.
7: Boa tarde, Valderlan Lemos. Boa tarde, Valdemir Barreto. Boa tarde, seu Mané. Boa tarde a todos os ouvintes aqui da Tobias Barreto FM. Logo mais eu volto trazendo informações aqui no município de Tobias Barreto. Mas agora, neste exato momento, a temperatura está em torno dos 24 graus. E durante o dia vai aí haver algumas pancadas de chuva. E as manchetes de hoje é: o líder do tráfico em Sergipe é preso durante a operação da FICO após investigações de toneladas de maconha apreendida. E logo mais a gente vai estar falando com a Secretaria de Comunicação aqui de Tobias Barreto para passar as informações sobre os próximos passos da gestão aqui no nosso município. Fique ligadinhos que já eu volto para trazer essas informações para o Tribuna do Povo.
4: Tá bom, Cindy? Você vai chegar daqui a pouquinho você volta no programa. Também eu vou trazer: motociclista morre em acidente de trânsito na capital sergipana.
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4: Operação nacional. Uma operação preso líder de tráfico em Aracaju. Mais de 200 pessoas foram presas nessa operação. Um país todo, viu? É uma operação nacional.
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4: 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E vamos até às 14 horas. Boa tarde.
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3: Agora, confiram comigo, são 12 horas mais 31 minutos, meio-dia, 31 minutos na Tobias Barreto FM. Saudando e abraçando a você que está em casa, a você no trabalho, onde quer que você esteja. Obrigado pela sintonia. Programa Tribuna do Povo vai até às 14 horas aqui na Tobias Barreto FM.
4: Não, e no seu também é 12h24. No de Manezinho, no do velho do Padre Pedro. Ei, Manezinho veio para ir para fiscalizar os áudios do velho do Padre Pedro hoje, foi?
3: Ele veio trazer aqui, foi o Juá. Veio trazer Juá aqui. O Juá tá aqui, o prato cheio. Ô, mas moraria, você gosta de Juá? Vem aqui, que tem aqui, viu? Tem. Manezinho disse que é para você vir chupar o Juá. Um abraço a vocês aqui, deixa eu ver o Facebook da Tobias Barreto FM, é, quem é aqui, Nariz de Concha, deixa eu ver aqui, Nariz de Concha, Elson Natura, boa tarde, Deus abençoe muito, amém. Vânia Alcântara, boa tarde, Vaninha, boa tarde, meu amigo, é o Alessandro Oliveira. Olhe, meus amigos, final de semana agora, é, nós pegamos, inclusive, a Cindy está tentando até uma matéria que ela viu. Mas, de domingo para cá, nós temos assistido na televisão matérias que falam sobre uma pesquisa que foi apresentada e as matérias estão aí em todos os canais. Ontem, inclusive, eu disse a Valdemir, domingo eu assisti, domingo eu estava de boa. Mas ontem, repetidamente, nós assistimos uma matéria também, aí em cima do que foi apresentado pela pesquisa, em que cidades grandes estão começando a ser tomadas, a realidade é essa. Deixa eu ver se eu consigo abrir aqui o Instagram, para eu mostrar para vocês aqui um exemplo. São Paulo. São Paulo tem um trecho que as pessoas estão apresentando vídeos de onde você pode andar e como você não deve andar. Porque os caras chegam para roubar mesmo. As quadrilhas chegam no Uber. Deixa eu ver aqui, Valdemir. Deixa eu ver se a gente consegue botar através desse vídeo aqui. Só para vocês terem uma ideia como está ficando complicado, viu? E a gente precisa ter mais cuidado. Abre aí para ver o canal se sai.
5: Você vai a 25 de março? Preste atenção nesses golpes. Se você sair de casa, primeiro, nunca mexa no celular sem prestar atenção no que está ao seu redor. Já presenciei pessoas sendo roubadas exatamente assim, distraídas na telas e nem perceberam o que aconteceu. Atenção, mulherada, bolsa sempre virada para frente, na barriga, nunca nas costas. Na 25 de março, o movimento é intenso e é fácil agir sem você perceber. Terceiro, nada de corrente, relógio ou item de valor aparente. Deixe tudo em casa, não vale a pena o risco. Esse aqui é o mais importante. Nunca aceite perfume de graça ou qualquer mercadoria que te ofereçam na rua. Parece um brinde, mas não é. É uma abordagem para te prender numa situação difícil de sair. Evite deixar o carro na rua com flanelinha. Prefira sempre um estacionamento pago. É mais seguro e evita dor de cabeça. E o golpe mais clássico do mercadão. Você...
3: Pronto. Eles falam aqui em São Paulo, mas isso são nas cidades grandes. Tem outra aqui que fala, olha.
6: Esta é uma cena que se repete com frequência.
1: A cada hora, um celular é roubado ou furtado no estado de São Paulo. Quem está dentro do carro usando o aparelho vira um alvo fácil.
3: Volto a dizer, aqui fala de São Paulo, mas na pesquisa fala nas cidades grandes. Deixa eu ver outra aqui que fala também. Gangue da Correntinha. Esse aqui o áudio foi cortado. Nas cidades grandes, exemplo, da gangue da Correntinha, eles estão andando sempre, em 5, 6, tudo perto. E você vem andando distraído. Um faz um gesto, o outro faz outro gesto, e quando você fica sem saber para quem olha, vem dois e lhe roubam. O que você tiver, relógio, pulseira, corrente, carteira, celular, é tudo. E aí você pensa que aqueles que estão conversando com você vão lhe ajudar, eles ali estão lhe distraindo para você ser roubado. E isso está começando a acontecer não só nas capitais, mas em várias e várias cidades grandes. Graças a Deus que a gente não viu isso ainda aqui no nosso estado. No Nordeste, a gente não vê isso ainda aqui em Sergipe. É até da gente parabenizar a ação das polícias, das forças de segurança. Mas a gente tem visto isso aí na Bahia. Na Bahia, até foto para você fazer, você precisa hoje evitar gestos. Evitar gestos, poses nas fotos. E está começando a ficar de uma forma que se as forças de segurança, que se os governos, né, não se atentarem, até Bira hoje comentava comigo que o Donald Trump se ofereceu, parece que a Lula, alguma coisa ele viu, né, de entrar com uma força, alguma coisa assim. Mas, gente, o pior de tudo é que tem jovens envolvidos e os pais não sabem. A pior parte é essa. Tem coisas que as pessoas nos bairros são obrigadas a atender. É mole um negócio desse? São obrigadas. A matéria, eu já procurei a matéria, inclusive, de ontem, Valdemir. Do jornal Hoje e Ontem. Vê se você consegue aí. Foi de ontem. O G1 de ontem. E se a gente não cuidar, se a gente não cuidar dos nossos, a gente vai ver, famílias vão ver as suas pessoas, seus filhos, seus irmãos, as pessoas de dentro de casa envolvidas, infelizmente. E isso é uma realidade, infelizmente. Tem pessoas no bairro, e outra, viu? As pessoas tiveram que gravar, e eles transformaram a voz. Tem cidades grandes de bairros que as pessoas que moram no bairro estão proibidas até de usar o telefone. Que situação, hein? A gente mora numa cidade do interior e um bairro daquele é como uma cidade do interior. Né? A gente que mora no interior tem bairros ali que é mesmo com a cidade do interior. E a gente mora no interior e não poder usar o celular. A gente ter medo de usar o celular. Ou a gente ser proibido de usar o celular. É mole um negócio desse? A que ponto está chegando? E outro ponto negativo é que, infelizmente, tem pessoas envolvidas que são pessoas que a gente achava que eram que iam dar a segurança a nós. Eles conseguiram identificar, e a polícia tem procurado a identificação também. Alguns estão sendo punidos, mas como para alguns o dinheiro fala mais alto, se envolvem, se vendem para o tráfico. Confesso a vocês que fiquei triste, porque tem cidades tão belas, que são cidades turísticas, que as pessoas daqui a pouco vão desistir, vão começar a não ir mais frequentar ali. Com medo de quê? Com medo de morrer. O problema é esse, com medo de morrer. Porque os cabas desses aí, eles não brincam, não. E naqueles bairros ali, se o morador não atender, morre mesmo. É? Se quiser medir forças, é pior. É atender. Atender mesmo. Não adianta. É seguir as ordens dali. Até que a polícia consiga resolver. Até que a justiça consiga resolver. Mas a gente precisa aqui, cada vez mais, você que é pai, você que é mãe, é ficar vigilante com os nossos. Porque se a gente não vigiar, a gente vai perder esses jovens para essas gangues, para essas quadrilhas. Os caras não estão nem aí, rapaz. Quer dominar mesmo. Quer dominar, quer mandar. Confesso que fiquei, rapaz, horrorizado quando eu vi a matéria na televisão. Sinceramente. Porque a matéria mostra, inclusive, os lugares. A pesquisa foi uma pesquisa e outra, viu? Um levantamento que as secretarias de segurança do país estão tendo acesso. Tinham lugares que existiam câmeras nos postes que a polícia não sabia. E aquelas câmeras ali era para monitorar o acesso da polícia no bairro. Eles monitoravam dali. É mole um negócio desse. Quando você pensa que já viu tudo, hein, Vladimir? Quando a polícia começou a fazer um cerco, começou a investigar, aí perceberam em alguns postos, alguns pontos estratégicos, tinham até câmeras que eles controlavam de lá. Pelo celular. A câmera está ali, o cara está aqui com o aplicativo. Aí o Valdemir está chegando no bairro agora. Aí. O Valdemir está entrando no bairro. É mole um negócio desse? Será que são organizados? 12:44, da Tobias Barreto FM. Muito boa tarde. Tem aqui um aviso.
4: Não, nem oi. Quando era novo. Menino, na roça de pai, mas mãe. Nem quando era novo eu gostava de sair. Imagina agora, depois de velho, e chupar negócio de juar. Isso aí deixa pra manezinho chupar, juar. Velho pai de Pedro, que já estão na idade, que chupava desde novo. Gostava de juar, agora deixa ele chupar até juar aí.
3: Deixou, foi.
2: Boa tarde, Valdela Lemos. Boa tarde, Valdemir. Boa tarde a nosso prefeito, nossa dama, Tobias Barreto, Sueli. E meus parabéns. Esses parabéns que a gente está recebendo um campo society, né, uma quadra society, Valdemar. E agradecer nosso deputado Tabeninha, Geraldo, né, que foi ele que fez esse projeto junto com essa equipe de Tobias Barreto, esses vereadores, né, queridos. E agradecer a todos. Né. Já estão podando já os pés de pau também. As lâmpadas já estão acendendo. E agradecer também a Jocivaldo, nosso secretário, e a todos, a Zé Bastião, todos que fazem parte dessa família de Dilson Agripino, essa pasta. Meus parabéns. O Santo Dumont está de parabéns a todos. Que gratidão, não. Depois agora vem a pista, né? Tanto do lado da Secretaria de Obra e tanto do lado da a igreja do Santo Dumont, né? Para a gente também vai fazer uma campanha para a gente rebocar ela todinha, com fé em Deus. E agradecer, gratidão mesmo ao prefeito e a todos. Muito obrigado, Bica Marcelo Gerais, boa tarde. Fica com Deus, tchau. Fico na escuta.
3: Um abraço, Bica. Deixa eu ver aqui, Dil de Demi. Deixa eu ver aqui. Olha, foi perdida uma chave de carro Siena, acompanhada de um abridor de garrafa GRV, uma chave de residência, um controle perdido em frente ao colégio BBS. Quem encontrar, por favor, entrar em contato pelo número 799-8818-8202. Entrei, falar com o Dinho de Demi. Vou deixar aqui na Tobias Barreto FM, que será gratificado. Nosso amigo Dinho de Demi, Haiti, hoje pela manhã, estava ali de frente ao colégio BBS, na Avenida João Alves Filho, né, e foi, abriu a tampa do fundo do carro para pegar uma bomba para dar um auxílio, um rapaz para encher um pneu, e a chave sumiu. Será que essa chave não ficou dentro do porta-mala, Haiti? Procura aí. Mas não, perdeu, caiu aí. É uma chave de carro do Siena. Ela, no chaveiro tem um abridor de garrafa GRV, uma chave de residência e um controle. Perdido ali, conflito ao colégio BBS. Está dado o recado. Festa de Nossa Senhora de Fátima, com imensa alegria, a comunidade do Agripino 1 vos convida para o Trido e Festa de Nossa Senhora de Fátima, que acontecerá no período de 10 a 13 de maio, na Casa de Oração. Deus os abençoe. Fica na Avenida Oswaldo Carvalho Prado, 1460. Hoje é terça-feira, 12 de maio, 19h30, pregadora Lia. Hoje, Trido e Festa de Nossa Senhora de Fátima. A programação hoje, a pregadora Lia, às 19h30. Está dado o recado, tem mensagem? Pronto, vamos seguir aqui. Cindy, quando tiver com a menina aí, pode falar, viu? Que a gente já liga. Nossa amiga Cindy Schid Kruszewski, que daqui a pouquinho vai trazer detalhes aqui no programa. Olha, amanhã vai ter uma festança, né? Uma live aí, né? Do Gustavo Lima, só se fala nisso nas redes sociais, né? Fico prende líder do tráfico na Grande Aracaju. Isso aqui hoje de manhã era o que rolava. A FICO, a Força Integrada de Combate ao Crime Organizado de Sergipe, cumpriu na manhã de hoje o mandado de prisão preventiva contra um homem apontado como líder do tráfico de drogas na Grande Aracaju. A ação recebeu o nome de Operação Ocuntum e integra a Operação Força Integrada 2, deflagrada simultaneamente em 16 estados da Federação, voltada ao enfrentamento qualificado das organizações criminosas. A apuração teve origem em janeiro deste ano, quando agentes apreenderam mais de uma tonelada de maconha prensada, transportada em dois caminhões com placas de Sergipe. A droga estava oculta em meio a uma carga de madeira e foi localizada durante fiscalizações na BR-101, nos municípios de Itapuranga da Ajuda e Estância, com o apoio do Batalhão de Operações Especiais, o BOP, e da Companhia Independente de Policiamento de Cães, o CPCães. Com o avanço das investigações e o compartilhamento das informações com o Departamento de Narcóticos da Polícia Civil de Sergipe, as autoridades identificaram o suspeito, um homem de 45 anos com antecedentes por tráfico de drogas e roubo qualificado. Segundo apurado, ele teria contratado motoristas para transportar o entorpecente até Sergipe e exercia papel na logística de aquisição e distribuição de grandes quantidades de drogas no município de Aracaju, Nossa Senhora do Socorro, São Cristóvão, Itabaiana, Itapuranga da Ajuda e região metropolitana. O mandado de prisão preventiva foi expedido pelo Núcleo de Garantias do Tribunal de Justiça do Estado de Sergipe, e cumprido formalmente no sistema prisional sergipano, onde o investigado já se encontrava custodiado. A identidade dele não foi revelada. A FICO Sergipe reúne integrantes da Polícia Federal, Polícia Civil, Polícia Militar, Polícia Penal e da Secretaria Nacional de Políticas Penais, atuando de forma integrada no enfrentamento ao crime organizado. Está aí. Isso hoje, daqui a pouquinho também vou trazer outra matéria. Mais de 200 pessoas no Brasil todo, nessa ação de hoje, foram presas.
6: Cindy Kruszewski.
3: 12 horas 51 minutos, meio-dia 51. Cindy Schilder, com você.
7: Boa tarde a você que acompanha o jornalismo da Tobias Barreto FM. Eu já me encontro aqui na SECOM, na Secretaria de Comunicação. E quem está comigo é a Alana, ela que vai passar as informações, porque amanhã a gente tem uma grande novidade, uma entrega, e vai contar as próximas novidades que já podem ser passadas para a população tubiense. Boa tarde, Alana, tudo bem?
8: Olá, Cindy, boa tarde. Boa tarde, Nan.
3: Boa tarde.
8: Boa tarde a todos os ouvintes da Tobias Barreto FM. Acredito que tem muita gente aí que está nos ouvindo, agora deve estar almoçando, ou então descansando aí do pós-almoço. E como o Cindy disse, nós temos amanhã, quarta-feira, dia 13, uma grande inauguração, vai ser a inauguração do Centro Esportivo Comunitário. Aquele centro que estava em obra lá em frente à ABB, a gente passava por ali, via tudo fechado. Mas, enquanto isso, né, as equipes da empresa aí estavam trabalhando a todo vapor, construindo um espaço que vai trazer muito lazer, muita diversão para as famílias, prática de exercício físico, porque ali no entorno as famílias vão conseguir fazer caminhadas, crianças vão poder brincar no parquinho, né, os jovens aí vão poder também brincar ali no campo, e tem a quadra, né, e tem também uma quadra para jogar basquete. Então, assim, é um espaço que agrega e integra a família inteira. Está muito lindo. Será amanhã, às 18 horas. Todas as famílias tubienses estão convidadas, né, a participar aí da nossa grande inauguração. O Centro Esportivo ele vai homenagear o querido Basílio, né, um servidor do nosso município, muito querido. Então, vai estar trazendo também essa homenagem. E eu deixo aqui o convite, né, do prefeito Dilson, do vice-prefeito Gal, para todos participarem.
3: Que bom.
7: Alana, além da quadra, a gente viu recentemente que também houve aí a entrega de um caminhão, isso mesmo?
8: Isso mesmo. Ontem, o secretário de Agricultura e Meio Ambiente, ao lado do secretário de Finanças, Avelange Santana, eles foram lá em Aracaju buscar uma nova caçamba, né, através do PROMAC, o Programa Nacional de Modernização e Apoio à Produção Agrícola, para trazer aqui para o nosso município, né, recebendo aí, através de uma emenda do senador Rogério Carvalho, esse caminhão ele será destinado para fins da Secretaria de Agricultura e Meio Ambiente, aí ajudando os produtores rurais, dando mais agilidade nos processos. Então, um grande benefício também que chega para a nossa cidade, para os produtores rurais do nosso município, para estar aí desenvolvendo e avançando cada vez mais, né, dando essa força à mulher e ao homem do campo.
7: Uma outra programação, será que você já pode estar falando em relação ao São João? Nós vamos ter São João?
8: Então, né, está aí uma questão muito discutida, mas o São João da Parceria, ele está confirmadíssimo. No dia 12 e 13 de junho, né, será antecipado esse ano, a gente vai ter o São João da Parceria. Essa festa maravilhosa e já está virando uma tradição. A gente sabe que as bandas são maravilhosas, é uma festa tranquila, organizada, em paz, e a gente comemora, né, com muita alegria. As cidades vizinhas também prestigiam a nossa festa, porque se tem uma cidade que sabe fazer festa boa, é Tobias Barreto. Se tem uma gestão que sabe fazer festa organizada, é a gestão Fé, Amor e Trabalho. Então, está confirmado, em breve nós soltaremos aí toda a programação nos canais oficiais da Prefeitura de Tobias Barreto. Vocês aproveitem também para nos seguir nas redes sociais,
9: né, e acompanhar aqui o programa, que a gente sempre está trazendo as notícias, as novidades.
7: Alguma coisa, Valderlan, que você queria estar perguntando à Alana? Fica à vontade.
3: Não, só agradecer a atenção dela com a gente aí e dizer que depois nós vamos tentar um contato com ela para ela vir aqui ao vivo para a gente trazer um apanhado aí, né, das ações, que é importante a gente trazer isso aqui para os nossos ouvintes. Então, Alana, se você puder depois, vamos marcar, né, depois dessas inaugurações aí. Daqui a pouquinho também tem inauguração, né, de ruas de calçamento, né, tem algumas coisas para acontecer que o Sebastião já falou semana passada. Mas a gente vai aguardar para você poder trazer para a gente aqui. Vai ser uma alegria receber aqui no estúdio, viu?
9: Muito obrigada, Ana. Com certeza a gente vai marcar, vamos agendar para ir aí levar as boas novas, né? Que a gestão Fé, Amor e Trabalho sempre vem avançando. Quando não é ordem de serviço, já é a entrega. E é uma alegria porque a gente sabe que tudo isso é feito para a população de Tobias Barreto, isso é feito para as pessoas que moram aqui nessa cidade, né, para elas sentirem de fato o quanto é bom viver na nossa cidade. Então, só reforçando mesmo o convite para amanhã, às 18 horas, lá no bairro São José, em frente à BB, a grande inauguração do nosso Centro Esportivo Comunitário. Um grande abraço e obrigada pelo espaço.
3: Um abraço.
7: Tá aí a Alana, da Secretaria de Comunicação, passando as informações da Prefeitura Municipal Tobias Barreto. 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Já já eu volto trazendo mais informações para o Tribuna do Povo.
3: Tá aí, se deixou. Depois tá bom. Confirmada amanhã a inauguração da praça, né? Da área de lazer ali do Santos Dumont, que o Bica até tinha mandado para a gente aqui. E a inauguração confirmada amanhã. Rapaz, tava vendo umas fotos lá. O pessoal tava mandando aqui. Tá lindo ali, viu? Negócio bonito, retado ali, viu? Que negócio legal ficou ali. Tem mensagem?
10: Boa tarde, né? Boa tarde.
3: Oi, Gildete Marques,
10: programa Tribuna do Povo. Então, né, eu estou passando para dizer que estou sintonizada como sempre, né? Mandar um abraço para todos os seus ouvintes, assim como eu, ligadinha. Também para toda a família do Luiz Barreto e Firma 87.9. Mandar um abraço para a Francineide, né? Sua esposa.
3: É, que tem mulher
10: e
3: bandido.
10: E dizer que também está lá sintonizada, né? A minha irmã Alci, em família.
3: Alô, Alci, família!
10: Conjunto Maria do Carmo, na rua Pedro Barreto.
3: Pedro Barreto.
10: Um abraço aí para a Andriele, para a Adriele, para a Alha Vitória. Todas estão lá sintonizadas, né? Abraço, né? Gildete Marques. Ainda mando um abraço, né? Para a Valdemir Barreto, em família, para a sua

0: Marques, Gil.
1: Vixe Maria, se essa mulher pegasse os aí, mordesse tacar a orelha dele, ele ia ver.
2: Boa tarde, Nando.
1: Boa tarde.
2: Tudo bom, né?
1: Rapaz.
2: Aqui é Raimundo do Castelo Branco.
1: Ô, Raimundo,
2: É bom que o asfalto amanhã esteja contando aí, né? É bom eles façam logo amanhã aí e fica legal, não é não? Valeu, obrigado. E muito obrigado. Até mais. Tchau, tchau.
1: Pois é, o que eu recebi aqui ontem. Deixa eu ver aqui o que é esse negócio aqui, viu? Pronto. Deixa eu ver aqui. Pois é. O pessoal do asfalto, segundo o Sebastião participou do programa semana passada, eles iam retornar hoje ou amanhã. Semana passada, na sexta-feira, eles foram. Tinha o descanso deles, eles voltaram, né, para casa, iam passar o final de semana e estariam retornando hoje ou amanhã já a trabalhar. Eu até estava olhando aqui, né, o tempo e a temperatura para o final de semana. A previsão é que chova essa semana até domingo. A previsão é que chova até domingo. Deixa eu botar aqui de novo aqui agora, né? Já atualizado aqui, para eu trazer para você que está me ouvindo agora, você em casa, você almoçando, você que está descansando, né, Zé Hilton, dos pastéis, já almoçou, aí fica deitadinho aí no sofá, né? Deixa eu botar o clima. Deixa eu ver clima. Deixa eu ver aqui. Olha. Não, agora não. Deixa eu ver aqui. Viu? Cindy já trouxe no início aqui do programa. Agora tal. Deixa eu ver aqui. Deixa eu trazer. Não, aqui não. Pronto. Tobias Barreto, já estou pegando aqui. É mole? Como dizia Soró. Finado Soró dizia: o seu peste, dou mel, dou fel. Dou mel, dou fel, viu? Tobias Barreto. Aqui, aí. Pronto, Tobias Barreto. Tá vendo? É previsão de chuva até o final de semana. E é no estado, viu? A previsão de chuva é no estado. Eles podem até, né, errar alguma coisa. Agora eu vou dizer, viu? Só tal. Pois é, a previsão de chuva. Eu não sei se chovendo eles têm a condição de trabalhar. 13 horas, 3 minutos, 13 e 3. Vamos apoio? Vamos apoio cultural, volto. É rapidão.
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6: 13 horas e 3 minutos.
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3: Agora, confiram comigo, são 13 horas, 13 e 13, 13 horas, 13 minutos na Tobias Barreto FM, programa Tribuna do Povo, que vai até as, como diz o Jornal da Oliveira, vai até as 14 horas, né, Jornaldo? Ele disse que vai vir aqui, tá? Vou esperar sentado, porque em pé cansa, viu, Jornaldo Oliveira? Eu vou esperar sentado, porque em pé cansa. Ele disse que vem aqui, vem aqui, vem aqui, você vê nada, pai. Valdemir com saudade de você, ele disse que você nunca mais falou o microfone da rádio. Aí Valdemir, chame ele, pai, para ele vir aqui. Eu vou chamar, Valdemir, vou chamar, mas ele não vem não. Agora são 13 horas 14 minutos, 13 e 14, eu estou na linha com o vereador Júnior Cisneiros. Vereador Júnior Cisneiros, que com muita alegria falo com você no programa, Júnior. Boa tarde.
4: Boa tarde, nosso querido Valderlan Lemos. Boa tarde a todos que estão nos ouvindo através da Tobias Barreto FM. É um prazer estar conversando com vocês, né, e principalmente trazendo as boas novas, né, para a população de Tobias Barreto.
3: Ô, vereador, hoje na sessão o senhor apresentou um projeto. Esse projeto é de proteção e cuidado animal. Queria que você explicasse para a turma que está ouvindo a gente, nos acompanha pelo Rádiosnet, nos acompanha pelo Facebook, o que foi, qual o teor desse projeto que foi apresentado pelo senhor hoje no programa.
4: Na verdade, o projeto, na verdade, ele já foi aprovado, né? A gente pediu urgência, né, aos colegas, devido a um fato que aconteceu na cidade de Tobias Barreto, em uma comunidade, e achamos por bem pedir, né, a urgência. Os colegas aprovaram, né, em primeira e segunda instância, né, pedimos a quebra de interstício desse projeto, e ele já foi aprovado. Esse projeto, na verdade, é a criação do animal comunitário. Esse já existe em São Paulo, já existe em Santa Catarina, né, em algumas cidades já existe esse tipo de projeto, que é fazer com que animais que já convivem em algumas comunidades e que são cuidados, né, pelos cuidadores, pelos tutores comunitários, né, que são a população que mora naquela praça ou que mora naquela rua e que cuida daqueles animais, eles possam ter também uma atenção maior do município, né, através de quê? Através da vermifugação, através da vacinação, né, através de castração, né, desses animais, para que a gente não possa haver a proliferação e também transmissão de animais para a comunidade, né? Então, e também garante, né, que os tutores possam cuidar desses animais na rua, nesse local que eles estão, porque eles não são animais que já se adaptaram àquela comunidade e, claro, existe um vínculo maior entre os moradores daquela comunidade e esse animal. Por isso que é chamado de animal comunitário.
3: Júnior, esse projeto é idêntico, é parecido, é algo que lembra aquele projeto que já existe em Florianópolis, que inclusive um cidadão matou um cão, né? E aí a população se revoltou. Lá existe um bairro, um local, que tem até as casinhas que eles já vão dormir, tem lá os pratinhos com comida, negócio de beber água. A comunidade, a população, cuida dos cães. Eles ficam em um bairro lá e ficam as casinhas com os cães. É parecido com isso, Júnior?
4: Isso, na verdade, é baseado nesse projeto. Como ele disse, a gente teve um fato que aconteceu em nossa cidade, né? Um cidadão da cidade do Dias Barreto, que se revoltou porque esses animais estavam na rua e houve um acidente com um rapaz que estava de moto, né? E pegou esse animal e esse dano, o dano da moto, porque a moto se bateu em um carro, né, caro, de luxo, e aí o pessoal do dono da moto não gostou da situação e queria que o animal fosse retirado à força, de todo jeito, do local em que ele estava. Então, baseado nesse sentido e nesse sentimento, né, de todos aqueles que compõem a causa animal, né, a gente, junto com alguns amigos, conseguimos aprontar esse projeto, deixar ele pronto para que pudesse, né, dar garantias aos moradores, que a gente chama de tutores comunitários. Como você bem disse, eles dão a água, eles dão a comida, eles fazem a casinha de morada deles, e o município terá que ter a sua responsabilidade também, a sua parcela, que seria na questão do cuidado, né, de vermifugação, de vacinação, e também para que não houvesse a proliferação de animais, né, ou seja, castração desses animais, para que a gente não tenha um aumento de animais nesses locais.
3: Ô, Júnior, o projeto foi aprovado. O senhor disse que foi pedir o G, você foi aprovado. Qual o próximo passo agora?
4: Agora, na verdade, depende do parecer jurídico do município e, claro, da sanção por parte do prefeito, para que possa ser colocado em prática e que dê também, né, segurança a essas pessoas que cuidam desses animais comunitários.
3: Ô, Júnior, aproveitando que você está na linha comigo e está falando de animal, saudar aqui Bibi, lá em Fátima, na Bahia. Alô, Bibi! Forte abraço a você, meu irmão Gildete Marques, está comigo também aqui no Facebook. Marcelo Santos, lá do Cancelão, é o ex-comedor de toicinho da Agrovila. Né? O Marcelo, quando participava dos programas da gente antigamente, o apelido dele era comedor de toicinho. Agora deixou, está no Cancelão. Ô, Júnior, existe um projeto na Câmara de Vereadores com relação a essa questão de carroças, as pessoas que trabalham com carroça, que vivem disso, que tem um cavalo, tem a carroça e trabalham com isso, pegando resto de construção, fazendo limpeza, depois eles têm um lugar para guardar animal. Existe algum projeto com relação a isso na Câmara de Vereadores em Tobias Barreto?
4: Não, não existe. E, por sinal, até eu acho que deveria ser abrangido de outra forma, né? Fazer um mapeamento das pessoas que trabalham utilizando de animais por meio de carroça, para que eles possam ter, né, a autorização e que possam ser fiscalizados também pelo município, pelo excesso, né, o excesso de peso, por si, eventualmente, o animal está em maus tratos, ou seja, não está bem alimentado, está fraco, né? A gente vê muito isso acontecer. Então, é importante essa ideia, né? Vamos botar para frente, né? Vamos até sentar com o Ministério Público para ver como é que a gente pode fazer isso e pedir uma orientação para que a gente possa realizar esse projeto, para também facilitar também a fiscalização do município e, claro, para que a gente tenha um cuidado maior com esses animais, né, que servem realmente de trabalho. Né? A gente, muitas das vezes, as pessoas criticam, mas nós sabemos que tudo na construção social, né, de obras no mundo passou pela ajuda dos animais. Né? A gente sabe que por meio dos animais, muitas coisas foram construídas, né, para se locomover, para poder fazer a locomoção do material de construção, foi usado os animais. Agora, o que não pode é haver o excesso, né? E esse excesso a gente tem que ter o cuidado, né, para que a gente não tenha problemas relacionados a isso.
3: Eu digo assim, Júnior, pergunto a você vereador, presidente da Câmara de Vereadores em Tobias Barreto, é um cara preocupado com a causa animal. A causa animal não é só o cachorro e o gato, né? Inclusive, há alguns dias atrás, nós entrevistamos aqui a deputada Kitty Lima, que elogiou muito aqui a Clínica Veterinária Municipal, falou até do senhor aqui no programa também, né? Ela falou que, acho que Sergipe só são duas clínicas veterinárias que estão em atividade hoje, e nesse porte de Tobias Barreto, só aqui, nem a capital tinha. E eu perguntei a ela de um projeto dela, que eu vi sendo apresentado sobre a questão dos carroceiros. E os caras precisam trabalhar, eles vivem disso. Eles vivem disso,
4: verdade.
3: Mas precisa também regularizar. E aí eu lembro que uma época foi pensado, inclusive, até pelo próprio Dils, não sei se no seu primeiro ou no seu segundo mandato, de ver até um terreno, para que essas pessoas pudessem deixar o animal para descansar. Né? Porque eles, quando terminam o serviço de tarde, vão levar. Infelizmente, alguns têm dificuldade. Mas é uma coisa, quem tem dificuldade, mas precisa ter também responsabilidade. E se o cara já vive...
4: Mas a sua ideia...
3: Se já vive a vida
4: sua ideia
3: toda
4: é
3: fazendo
4: importante.
3: Isso, entendeu, Júnior? Eu só vou aproveitar aqui...
4: É uma ideia importante.
3: Que você já apresentou esse projeto hoje. Já existe a clínica veterinária, que foi uma busca de vocês. né? Você já apresenta outro projeto que já foi aprovado. Então, era bom também olhar com carinho, ver essa possibilidade para essas pessoas que trabalham com carroça. Veja isso aí, por favor.
4: Tranquilo, duas formas, né? Uma do controle também, né? Poder ter um controle com esses carroceiros, ter um contato mais próximo também com esses trabalhadores, né? E, claro, dar uma atenção maior a esses animais para que eles não possam sofrer, né, com excessos de peso, né, nessas carroças. Então, e também que eles possam ter um terreno para descanso desses animais. É boa ideia, né? Irei sentar com o jurídico também do município para que a gente possa elaborar, né, um projeto de quatro mãos e não somente utilizado pelo vereador Júnior Cisneiros, tendo em vista que vai precisar também da participação do município para que realize essas ações.
3: São várias vertentes nessa relação. A pessoa que trabalha, as pessoas que trabalham, né, e vivem, levam o pão de cada dia para a sua casa com a sua carroça, tudo bem. Trabalha, é um trabalho digno, honesto. Mas o animal não pode ser judiado e também o controle deles com relação a onde vai jogar o que eles recolhem em construção ou numa limpeza de uma casa, ou seja lá o que for. Tudo isso é um controle, mas dá um suporte. Tem alguns que não têm condição de ter um suporte.
4: E até mesmo a identificação, né, desses trabalhadores, né, para eles poderem usar uma fardazinha, um colete, uma camisa, identificando que eles já passaram pela Secretaria de Indústria e Comércio, que eles já estão sendo acompanhados pela Secretaria de Indústria e Comércio, né, para que eles possam fazer um trabalho tranquilo, mas também tendo uma orientação por parte do município e dos técnicos, e também do próprio veterinário do município, para que ele possa fazer avaliações, né, sobre as condições físicas desses animais.
3: Vereador, outra coisa que eu queria aproveitar que o senhor está comigo na linha é que vi vídeos das suas redes sociais, mas amanhã uma inauguração, o senhor inclusive visitava a obra ali do Santos Dumont, e já hoje a secretária de comunicação que está à frente, né, substituindo interinamente aí o Henrique Alana, participou falando da inauguração de amanhã, daquela área de lazer ali, No Santos Dumont, Suti, na pista de aviação, como a gente vai dizer no popular. Então, amanhã é mais uma obra que será entregue à população de Tobias Barreto.
4: Verdade, é uma obra, por sinal, do governo Lula. É a primeira, né, quadra, né, primeiro centro esportivo do estado de Sergipe que está sendo construído em nossa cidade. É a primeira que vai ser entregue em Sergipe, que é também do programa de aceleração do governo federal e que vai ser entregue amanhã. E que bom, e o melhor de tudo, a homenagem que está sendo feita ao nosso amigo, né, amigo de infância, amiga do trabalho, de luta, que é o Basílio Chester, né, que receberá, esse centro esportivo receberá o nome do querido Basílio. Então, uma linda homenagem, né, uma propositura, a princípio nossa, né, e que o município acatou e fez questão de homenageá-lo, tendo em vista também que ele era funcionário público, né, era um pregoeiro, trabalhava com licitações, essas obras passavam pela mão dele, e aí a gente não poderia, de forma alguma, de lembrá-lo com a obra do tamanho do seu trabalho que ele prestou à cidade de Tobias Barreto. Então é uma obra belíssima, repito, é do programa de aceleração do governo federal, do governo Lula, e Tobias Barreto foi a primeira cidade a receber em Sergipe essa obra e será a primeira a entregar essa obra na nossa cidade.
3: Júlio, muito obrigado pela atenção aqui com o programa e um forte abraço, viu? Obrigado de coração.
4: Eu que agradeço. Depois a gente marca uma conversa pessoalmente. Tem outro projeto importante que foi aprovado agora recentemente na área da educação e a gente leva para vocês aí, né, para conversar com a sociedade e conversar com os pais, né, o que é que eles acham desse projeto e da importância dele para o povo Tobias Barreto, principalmente do controle dos pais em relação aos seus filhos. Valeu, meu amigo, um abraço a todos.
3: Tá bom, Júnior, forte abraço. Obrigado, 13:27, 13:27. Pois é, é um projeto interessante esse com relação aos animais, né? E eu aproveitei e já puxei o assunto com o Júnior, porque é uma coisa que preocupa a gente também, essas pessoas que trabalham com carroça, né? Nós sabemos que tem alguns que não têm realmente a condição, né? de ter um local para cuidar do seu animal. É normal, não é fácil, não. A vida não é fácil. Né? Então, é bom ver a possibilidade de dar um suporte a esse pessoal. Né? Porque tem deles que realmente vivem disso. Vivem. Nós conhecemos, Tobias Barreto, todo mundo praticamente se conhece. Né? Então, tá tocando, não, Ademir? Será seu chap-chap? Então, as pessoas, às vezes, né, não sabem disso. Mas nós, eu, Valdemir, a gente conhece pessoas que trabalham com carroça e vivem daquilo. Há quanto tempo? Há quanto tempo? Eu me criei na Praça dos Crentes ali, até hoje meu pai mora no mesmo lugar, e lá sempre teve gente. Seu Dinho da carroça, Régio, filho, né? Seu Dinho não está mais entre nós, né? Dinho chamava de Priquito, mas Régio está aí, trabalhando com a mesma coisa ainda. E outros que a gente conhece aqui. Quantos não trabalhavam aí nessas casas de material de construção, entregando material? Então é importante que a gente lembre também dessas pessoas. Deixa eu ler mais uma vez aqui a nota. A informação que eu estou recebendo é que olharam nas câmaras e passaram dois rapazes, viram a chave no chão, pegaram e não perguntaram a ninguém na porta da escola. Essa chave aqui é de vocês? Nosso amigo Dildo Demi perdeu aí uma chave do carro Siena, acompanhada de um abridor de garrafa. Não pode faltar abridor de garrafa, né, Haiti? Não pode faltar, né, Haiti? Uma chave de residência, um controle. A chave foi perdida em frente ao colégio BBS. Quem encontrar, por favor, entrar em contato pelo número 799-8818-8202. Falar com o Dildo Demi. Vou deixar aqui na Tobias Barreto FM, que vai ser gratificado. Né? Dinho perdeu essa chave, derrubou a chave, né? Já olharam nas câmeras. Dois rapazes passaram, viram a chave no chão, pegaram, acho que, né? não se passaram. Então pode trazer aqui na rádio que a gente devolve. Tem mensagem? A Cindy já está no ponto? Pronto. Qualquer coisa você fala aí, viu, Cindy? Fala aí, viu? Olha, deixa eu falar aqui sobre... Peraí. Tirar aqui que... Pronto. Pronto. Dono. Oi. Oi, Cindy. Quem é, Cindy? Que achou aí, viu? Já olharam nas câmeras, inclusive, sabe, Cindy? Olharam nas câmeras. E viram, né, que a chave estava assim no chão e dois rapazes que pegaram. Aí, ele... Falou que olhou na câmera, numa casa ao lado lá, e o pessoal viu que pegou. Tá bom? Cindy, pode mandar entregar aqui, viu? Ou deixar com você, Cindy. Veja quem foi aí.
0: Odinho, boa pode... tarde, aí, meu amigo.
3: Odinho, acho que a gente encontrou, viu? O Cindy tá mandando uma foto aqui pra mim, né? Que eu acho que é essa aqui, viu? Essa... Ah, já é. O dono liga pra mim, tá comigo, achei. Na João Alves Filho. Pronto, pode entregar aqui também, que a gente entrega, viu, Cindy? Veja aí. Quem é a pessoa? Oi, Ailton!
0: Boa tarde, meu amigo Valdela Lemos. E boa tarde, meu amigo Valdemir Barreto. Barreto. Né? Mandar um abraço, que esse é um grande radialista, né? Viu, Valdemir? Quer dizer pra você, senhor Ailton, tá muito... Dá muito tarde, o sono seguro. Eu adoro... acordando o homem do campo. Programa bom demais. Ou não, tudo bem. É um grande jornalista, não fez, mas a gente respeita, né? Isso. Não, eu quero saber, para você e Valdemir, que Valdemir faz a parte da técnica.
3: A técnica.
0: Mas é um grande radialista. O Tabaré Burro. Não, abri a boca ontem, viu? Fico assistindo através do Fix.
3: Lá vem ele.
0: Tabaré Burro, vai participar de todo programa. E outra, viu? Não tá lhe respeitando, não. Nem você, nem a senhora, aquele... Nem você é um safado, um vagabundo.
3: Calma, assim não. Aí, se você for falar isso, nós vamos cortar.
2: É, aí não pode, né?
3: Não pode. Pra onde vai com essa ignorância toda, pai? Com esse estresse todo?
2: E eu já tô aqui, seu Ailton.
3: É, mas calma.
2: Tem aqui fruta de joá pro senhor chupar, venha pra cá.
3: É.
2: Né? Mas não é que um homem de idade participa, não xinga, seu D... Dá licença, dá licença, gagueja demais, a gente não entende um pouco, mas não diz palavrão, né? Não xinga.
3: Dá licença, arrumou até o cara pra trocar a bica, mas sem trocar o ar-condicionado, não troca, dá licença, mas vem na paz.
5: Oi, Nan, Manézinho já chegou por aí, Nan?
2: Já tô aqui.
3: Tá aqui, já.
5: Manézinho, corte, Mané, corte! Eu tô aqui assistindo do Fex, Nan.
3: Tá no Fex?
6: Ô, Nan, boa tarde, Nan.
3: Oi.
6: O fiscal aí da rádio já chegou aí, tá aí já. O homem é valente, viu? Botou porcano ontem no velho do Padre Pedro. Ele disse que vai fiscalizar, vai bloquear pra ele não falar mais nenhum programa aí. Ele é forte, Manezinho é forte, é cabamacho. É igual o velho do Padre Pedro que mija no colchão.
3: Não pode xingar, já vai xingando, já vai ficando alterado. Tem que ter calma, pai. Tem que ter calma. Não adianta, pra que esse nervoso todo? A gente tá na paz, Ailton. Olha, Ailton, olha. Vamos na paz aqui, olha.
7: Não, Lenir, com a gente mandou isso, calma, só Ailton Góes. Não deixa o Ailton Góes nervoso, não.
3: Vamos na paz, Ailton, rapaz. Nós estamos pedindo é paz, rapaz. Calma, calma. Tô pedindo calma.
8: Vou acabar no cacete.
3: Calma aí.
8: Sou viado.
3: Calma aí, não. Aí não. Aí não. Bota aí.
2: A gente tá aconselhando e ele, né?
3: Vai não. Brutalidade. Pra onde você vai com essa brutalidade
2: que
3: toda?
2: O bichinho tá tomando latinha, cervejinha pra se divertir.
5: Aí não. Coronel aí da rádio aí. Eu achei essa foto aí. Do exército brasileiro.
3: Não adianta. Pra onde vai com essa brutalidade toda? Calma, Ailton. Calma. Pode vir, bota essa música. Calma, calma. Tô pedindo calma. Com calma, Ailton. Que negócio é esse? Alô, você do telefone. Boa tarde.
9: Caiu.
3: Foi. Viu? Caiu. Pronto, caiu?
9: Caiu.
3: Onde?
6: Aí sim, agora chegou o radialista forte.
3: Radialista. Vamos na paz.
6: Voz de ouro, aí é. Aí, eu quero ver agora o velho do Padre Pedro.
3: Não, aqui fala
6: forte,
3: todo mundo.
6: Corta o velho do Padre Pedro, deixa não mesmo.
3: Aqui fala todo mundo, agora com respeito, sem palavrão, sem xingar as pessoas. Vaqueiro Xerém, você já chupou muito chuá? O Juá? Ei, filho do cabrinho, já chupou muito
10: Juá? Eu nunca chupei Juá, não.
3: Aqui tem um prato cheio aqui, manézinho.
10: Chupava era canda, chupava manga, agora Juá nunca chupei, não.
3: Ô, gente, que homem é? O homem da roça não chupava Juá, quem nunca viu?
10: Eu chupava assim, só um, só pra saber se era doce ou era salgado, mas não só chupava só um. Mas agora manga, laranja, essas coisas eu chupava, agora Juá não. É, aí tu gosta de chupar Juá, é? Boa tarde aí, Nossa Senhora abençoe vocês que trabalham nessa rádio, toda essa família brasileira. Amanhã a festa vai ser grande lá no DG, lá na quadra que vai inaugurar amanhã, e a festa e a quadra do César, que a seleção joga amanhã também. Mas a Denizete prefeito aí, com tudo. O vice-prefeito, o Galdo de Filó, todos os secretários dele, os deputados, que mais uma obra amanhã vai inaugurar. Eu passei aí hoje, aí fui, na hora que eu saí, eu cheguei na rádio aí, já tinha botado o assalto aí nessa rua que eu não tinha visto. Esse prefeito é um prefeito que trabalhou, não, é botando assalto na rua, é fazendo quadra, é fazendo uma creche aqui, está fazendo uma creche aqui no Agripino 1. Calçando rua. Não, esse prefeito está de parabéns com toda a equipe que ele trabalha. E essa inauguração hoje, amanhã vai ser inaugurada pelo pai Lula, né? Que o vereador falou, e a primeira obra do Estado Sergipe, mandado para o pai Lula aí, né? De quadra, de jogo de bola. Aí é bonito. Eu já tive aí um dia desse, estavam fazendo, mas achei bonito. E está de parabéns. É como eu digo a história, não. Se dependesse de Deus, o prefeito passava mais ou menos 10 anos na prefeitura, porque dos anos que eu estou aqui, vou fazer 28 anos agora que estou aqui, Tupi Alberto cresceu de disso para cá. Está de parabéns toda a equipe que trabalha com ele aí, toda a equipe, minha patroa Zana, minha patroa Sabina, com todos os secretários que trabalham com ele, todos os funcionários. E falar sobre a carroça, não. Aqui tem Zelito e o Fio e Regi, eu chamo Regi Achará, que trabalha de carroça, ganha o seu trocadozinho. Devia ter, como vai, Se der certo, tem um terreno para ele botar os cavalos de noite. Porque
3: velhinho
10: não tem onde botar. Deixa amarrado aqui no estudo, no, aqui na pista, em outro lugar aí. Deixa amarrado, porque ele não tem onde botar. E se tiver onde botar o cavalo de noite, na hora que terminar o trabalho, né? Aí é bom. Porque eles devem disso, ganham seu trocadozinho. E tá parabéns o vereador aí que falou. E não, e nosso Senhor abençoe. Amanhã o bicho pega na quadra do César aí. E a inauguração da festa lá da quadra amanhã. Nós estamos por lá, né?
3: Vamos lá, Xerém. Valeu.
10: Valeu, e o não.
3: Chuá, quer testar um chuá? Agora... Vem aqui na rádio se quiser testar um chuá. Aqui tem chuá aqui. Aqui tem juá. Juá.
10: Tem juá para chupar aí?
3: Tem, agora vem de prosta. Vem de prosta na boca.
10: Não, quem chupa juá é Augusto Góes. Aí tu Góes.
3: Não, ele não.
10: A semana passada eu estava sentado no G Barbosa, lá na feira, eu passei por ele. Aí ele falou comigo, fado aí, Satanás, filho do cabrão. Comigo. Eu chamando ele de meu pratão, não. E ele me esculando, vai no meio do pessoal. Fado aí, Satanás, filho do cabrão, comigo. Olha.
3: Eita, meu Deus do céu.
10: Eu chamo, alugiando ele, eu chamo ele de meu pratão.
3: Valeu, tá Xerém. Valeu, Xerém.
10: Valeu, Léo.
3: Ó, Demi,
9: É isso mesmo, não. Corte mesmo, não. Um vai desse bom tomar vergonha na cara xingando o povo, chamando o povo de vagabundo, disse daqui.
3: Tem que ter calma.
9: Se respeite.
3: Tem que ter calma.
11: Boa tarde, não. Boa tarde, ouvinte do programa Tribuna do Povo, né? Esse programa que é líder de audiência no horário, viu? Aqui quem fala é o Rei Pilambeta, né? O Rei com 89 anos, viu? Eu quero mandar um recado aí pra esse Ayrton Góes aí do Padre Pedro, né? Dizer a ele pra ele amansar mais um pouco, ele tem que experimentar da pimenta murcha cunhão, viu? A pimenta murcha cunhão é de Manezinho Amado, viu?
3: Márcio Verlaine.
11: Rapaz, esse velho do Padre Pedro é uma valentia do filho do Levunco, né, rapaz? Agora eu vou mandar um recado pra ele, viu? Eu quero ver se ele é esses homens todos, se ele amanhã ele ir pro programa Tribuna do Povo, pra se encontrar comigo lá, viu? Pra gente topar meia hora de capoeira no ar, nós dois, viu?
3: Para
11: ver
3: não,
11: se ele
3: não,
11: é bom mesmo, viu? Ele é muito brutinho, ele é
3: não,
11: muito valente,
3: a gente
11: e aí eu quero
3: briga,
11: topar
3: não.
11: com ele, viu?
3: A gente quer paz, a gente quer paz. Não vem com o negócio de... Pelo amor de Deus, eu quero é paz. Nós estamos pedindo é paz, é calma. Bota a música para terminar o programa hoje, Vladimir. Tô pedindo calma. Vamos a Márcio Verlan? Está acontecendo
12: tarde,
3: aí os
12: tarde,
3: jogos
12: Valdelan,
3: escolares?
12: Márcio Barreto, ouvintes do programa Tribuna do Povo. Não, é com muita satisfação, passando aqui rapidinho. Não deu tempo de falar pessoalmente hoje, porque está muito corrido, graças a Deus, devido aos jogos escolares, né? Está acontecendo em Tobias Barreto, os jogos escolares de 2026. São jogos que envolvem 21 escolas, seja ela estadual, federal, municipal e até da rede privada, né? 21 escolas envolvidas. Então, assim, a gente tem diversas modalidades, acrescentamos modalidades esse ano. Esse ano nós temos, além do futsal, futsal, queimado, dominó, temos o vôlei de quadra, vôlei de areia, futebol, natação, que inclusive a natação daqui a pouquinho no Clube Social. A natação, capoeira também, uma novidade, a capoeira. E a corrida também, né? Então, assim, são jogos que envolvem muitos desportistas, muitos alunos, e assim, movimenta a cidade e também os povoados, né? Então está muito corrido, graças a Deus, a gente agradece todos os dias. Agradecer a parceria, a confiança do prefeito Dilson de Agripino, da Secretaria de Educação e todos os funcionários também, todos os envolvidos da nossa Secretaria de Esportes e também da Secretaria de Educação que realiza junto com a gente. Então, não, os jogos hoje, ontem foram no ginásio do SESI, sub-10, sub-12, sub-14 futsal. Hoje já foi o futsal sub-17 masculino. Agora à tarde tem natação no Clube Social, sub-12, sub-14, sub-17, masculino e feminino também, todas as categorias. Às 17 horas, no Clube Social, no Ginásio do SESI, teremos o vôlei de quadra. Amanhã pela manhã, futsal novamente, feminino, na Arena Society, as finais no masculino. E à tarde, teremos na Praça da Juventude, o vôlei de areia. Então, não, são muitos esportes envolvidos E enquanto isso, na paralela disso, temos outros esportes também que a gente está realizando e a gente está participando. A exemplo da TV Sergipe, que acontece a final regional amanhã no ginásio do SESI, às 20 horas. Então a TV Sergipe amanhã às 20 horas no ginásio do SESI. E no final de semana teremos campeonato municipal, as oitavas de finais já iniciam nesse final de semana. No sábado à tarde, domingo pela manhã e dois jogos domingo à tarde. Campeonato municipal, aquele, né, de 20 mil reais para o campeão, 40 mil reais em premiação. Então assim, né, graças a Deus, a gente está movimentando o esporte, sempre com o aval do prefeito Dilson da Gripeira, que quando a gente chega com um projeto novo, antes mesmo de terminar um projeto, a gente já inicia outro, e Dilson sempre nos dando aval e dando todo apoio e incentivando os esportes do Bis Barreto. Valeu, Valderna, muito obrigado pelo espaço, e é isso aí, valeu!
3: Tá bom, Márcio? Beleza, a Secretaria de Esporte aí movimentando muito a cidade, Campeonato dos Povoados, Gincana Estudantil. Um abraço, Márcio, parabéns pelo trabalho aí. Olha, com calma, viu, eu tô adianta não.
13: Idade é crescer forte, adianta saudável não. E feliz. Iogurte.
3: Não adianta não, vamos com calma, que a gente quer calma, a gente quer paz, Ailton. Todo mundo, negócio de guerra, de briga, chega, nós estamos querendo é paz, pelo amor de Deus.
14: E aí,

0: Olha aqui.
1: Olha que eu tô pedindo calma. Calma, calma. Olha que swing é esse.
2: Aí, calma, a gente quer calma, é paz.
1: Tenho que contar, a banda que toca.
2: Chega de guerra, Ney.

0: Pronto, daqui a pouquinho vamos tocar essa música na íntegra no final do programa. Vamos de paz, pelo amor de Deus. Calma, Ailton. Tenha calma. Tenha calma. Olha, retirada de ingressos para a live de Gustavo Lima. Começou hoje às 10, viu? Os ingressos para participação no evento da live Arraiado Embaixador, do cantor Gustavo Lima, começaram a ser entregues hoje na cidade de Lagarto. Para garantir o ingresso, é necessário levar 2 quilos de alimento não perecível. Em suas redes sociais, o cantor anunciou que os alimentos serão doados para o Hospital do Amor de Lagarto. Os ingressos podem ser retirados no Shopping Centro Sul, localizado no município, a partir das 10 de hoje. Começou. O limite é de 2 ingressos por CPF. O evento, anunciado pelo artista, acontece amanhã, dia 13, no Parque das Palmeiras, em Lagarto. O evento, que será transmitido para todo o Brasil pelo canal oficial do artista no YouTube, também terá acesso presencial do público. Em publicação, Gustavo Lima também informou que a live terá temática junina e contará com convidados especiais, que ainda não foram anunciados. A expectativa é de uma grande estrutura de palco e transmissão, repetindo os sucessos de outras lives promovidas pelo artista, que costumam reunir milhões de visualizações nas plataformas digitais. Amanhã vai ter a live do artista Gustavo Lima, em Lagarto. E outra, viu? Calcinha Preta, viu? Vai participar. Já houve anúncio nas redes sociais também da banda Calcinha Preta. Bota aí pra ver se ele tá mais calmo.
1: Cindy Kruszewski.
0: Cindy Schilder, 13h46, vem de lá.
2: Olha, eu trago agora uma informação importante na área da polícia aqui em Sergipe, onde um homem apontado como um dos líderes do tráfico de drogas no estado foi preso durante uma grande operação realizada na manhã dessa terça-feira. A ação faz parte da Operação Ocuntum, coordenada pela Força Íntegra do Combate ao Crime Organizado em Sergipe e a FICO. Segundo as investigações, o suspeito comandava o tráfico em várias cidades, entre elas Aracaju, Nossa Senhora do Socorro, São Cristóvão, Itabaiana e Itaporanga da Ajuda. As investigações começaram depois de uma apreensão gigantesca feita ainda em janeiro deste ano. Mais de uma tonelada de maconha prensada foi encontrada escondida em uma carga de madeira que estava sendo transportada em 2 caminhões com placas de Sergipe, onde a droga foi localizada durante uma fiscalização na BR-101 nos municípios de Itaporanga da Ajuda e Estância. Com o apoio do BOPE e também da equipe do CIP Cães, de acordo com a Polícia Civil, o homem de 45 anos já tinha passagem por tráfico de drogas e roubo qualificado. Ainda segundo as investigações, ele seria responsável por contratar motoristas para transportar os entorpecentes até Sergipe e também organizar a distribuição da droga na Grande Aracaju e no interior. O mandado de prisão preventiva foi cumprido dentro do próprio sistema prisional sergipano, já que o investigado já estava preso. A Operação Força Integrada 2 acontece simultaneamente em 14 estados brasileiros e reúne forças de segurança como a Polícia Federal, a Polícia Civil, a Polícia Militar e a Polícia Penal no combate aí ao crime organizado. Está aí mais uma ação forte das forças de segurança no combate ao tráfico de drogas aqui no estado de Sergipe. Essa é a informação policial passada aqui para o jornalismo da Tobias Barreto FM. Mas também eu trago aí a previsão completa do tempo aqui em Sergipe durante essa semana. De acordo com as informações divulgadas pela Secretaria de Estado do Meio Ambiente, a Sustentabilidade e Ações Climáticas, a SEMAC, o estado deve continuar com céu parcialmente nublado e possibilidades de chuva fracas até a próxima quinta-feira, dia 14. Segundo os meteorologistas, a mudança no tempo acontece por causa de um sistema de baixa pressão próximo à costa do Nordeste, junto com ventos vindo do Oceano Atlântico, fatores que aumentam aí a instabilidade atmosférica em Sergipe. No litoral sergipano, a previsão é de períodos de céu claro, alternados com muitas nuvens e possibilidade de chuva fraca entre terça e quinta-feira. Já na sexta-feira, o tempo deve ficar mais firme, sem previsão de chuva. As temperaturas no litoral variam entre 23 a 28 graus. No Agreste, o cenário é parecido com possibilidades de chuva fraca até quinta-feira e melhora aí no tempo na sexta. As temperaturas devem variar entre 22 a 30 graus e a orientação é que a população acompanhe as atualizações da previsão durante toda aí a semana, que devido a essas instabilidades pode estar aí, o sol aparece, quando não vem aquela chuva e afinal nós estamos já entrando na era do inverno, né? Nessa época de inverno. Então, a todos que acompanham o jornalismo da Tobias Barreto FM, uma boa tarde e até amanhã.
0: Valeu, Cindy Kruszewski. Você volta amanhã. Um forte abraço, Cindy. Agora são 13 horas mais 50 minutos.
1: Lina, eu tô dizendo que é bruto.
0: Calma, pai, calma. Nervoso não adianta. Tenha calma, pai. Pelo amor de Deus. Que homem nervoso é esse, rapaz? Tenha calma, não adianta não. Pra que é nervoso? Repara o outro se ele botou mais calmo.
1: Ah, seu lixo! Quem chupa as é, não, eu tô dizendo que eu acho que o Cacá vai fazer o programa vai, hoje. Quem vai estar tá lá é sem o Ailton Góes, viu?
0: É, seja bem-vindo.
1: Olha, vou estar tá lá, se Deus quiser.
0: Vou deixar
1: agora,
0: o aqui.
1: Quero dizer pra você, se vagabundo...
0: Calma aí, já tá
1: vai fazer o programa aqui no...
0: Ah, tá xingando.
1: Ou não, veja
0: calma,
1: bem.
0: Calma, tenha calma.
1: Hoje é.
0: Paz, okay.
1: Terça-feira, 12 de maio.
0: De maio.
1: Pode
0: paz.
1: Ser, né? Não sei.
0: Paz.
1: Tomara, eu rezo pra não acontecer. Eu vou estar no programa do Cacá. Daqui a pouco, né? Olha, eu dei pra você. Você, ô senhora que é de Lê, não sei se você recuperou os problemas agora. Eu vou falar pra você. Esse vaga.
0: Calma aí, já tá xingando o povo. Tenha calma aí. Quando você vai com essa raiva toda? Pelo amor de Deus, rapaz. O mundo tá pedindo paz, rapaz. Alexandre Garcia, três lugares, Mato Grosso do Sul. Um forte abraço. Boa tarde, não, e todos os ouvintes. Francisco Batista, Roseane Rodrigues, boa tarde para vocês. Um forte abraço, Roseane. Venha com calma, eu tô com paz. Manazinho vai deixar... Pode deixar o joá pra ele chupar?
3: Pode sim. Eu já vou ficar aqui, vou fazer chá de cidreira pra ele. Pronto. Pra ele tomar o chazinho quando chegar,
0: se acalma.
3: Tranquilo.
0: Chá de se acalme.
3: Né? É, o chá de acalma aí. É. Vou botar água na cabaça pra ele beber. Pronto. Vamos ficar nós dois juntos aqui, um sentado de um lado e outro.
0: Rapaz.
3: Aí pronto, se ele não xingar, fica tranquilinho.
0: É, tranquilo.
3: Só é importante se xingar, mas dos ouvintes que... Tem os que gostam da resenha, mas tem aqueles que não gostam. Tem os idosos, tem a juventude que ouve, e aí... Tem que só resenhar aí com o Cacá a tarde toda.
4: Não, eu tô dizendo a você, Dan. Você veja esse povo aí pro rádio,
0: não,
4: bebendo.
0: Não,
4: viu?
0: Tô aqui. Tem que
4: você
0: ter calma.
4: Você tem cuidado, Dan. Camisa me leve.
0: Nós estamos na paz, a gente quer paz.
5: Ô, Nan, sabe por que ele tá banguelo? Os dentes caíram.
0: De
5: tanto chupar joá, pô, aí.
0: Não adianta,
5: aí
0: não.
5: Por isso que tá banguelo, não, foi igual o Xerém diz mesmo.
0: Vamos na paz,
5: ele
0: olha.
5: Vai chupar o joá todinho que tá aí, viu? Cuidado, viu?
0: Pelo Campeonato Brasileiro hoje, Campeonato Brasileiro da Série B, hoje, Londrina e São Bernardo, às 19h30, pela Copa do Brasil, hoje, 19h30, Internacional e Atlético Clube, às 21h30, Cruzeiro e Goiás, Fluminense e Operário, também 21h30. O jogo de ida do Fluminense foi 0x0, Cruzeiro foi 2x2. Vamos lá, daqui a pouquinho eu vou trazer a pré-lista do técnico da seleção brasileira. Boa tarde, Valdemir. Com calma, com
6: boa
0: paz.
6: Boa tarde, meu amigo. Não, não.
0: Boa tarde.
6: Diga seu aí, tenha calma, vai tomar capim santo.
0: Oi.
6: Chá de capim santo, se ele quiser eu dou. Aqui em casa eu tenho um monte de
0: capim
6: santo. Ele toma chá de capim santo, não toma café não. Ele tá desse jeito nervoso. Arrume
0: pai.
6: Logo um casamento pra ele, não.
0: A mulher
6: vai
0: tá trabalhar
6: ali pra uma viúva, a prima minha, que tá lá viúva.
0: Olha,
6: bonita então. Com uma peça, uma morena bonita, de olho verde, cabelão, parece uma índia.
0: Olha.
6: A ver se ele se acalma.
0: A bichona.
6: Tá povo,
0: aí é
6: não xingue, não. Quando você xingar alguém, conta até 10.
0: É.
6: Já pensou? Aí. Quando alguém te xinga, se você gosta, como vai xingar os outros?
0: É.
6: Me acalma, seu aí, esse velho do. Não, não sei da onde.
0: Vamos ter calma.
3: Se ele não topar a Índia, eu quero. Eu tô afim de casar,
0: é? Mas você vai fazer xixi na cama?
3: Não, mano? Mas eu vou já deixei essa vida, já me cuidei, já fui no médico.
0: Na casa de Adriele você fez xixi.
3: Mas aí agora já tô controlado já. Já? Aí vou usar uma gravata, um paletó pra receber ele bem, apertar na mão na chegada da porta. Ele vai pegar na minha mão, porque eu vou pegar na mão dele.
0: É. Né? Rapaz,
7: tudo oi, tá... não! É. Não! Eu falei ontem do Fogamba que aí eu fui querendo namora. Aí o que tá rolando aqui é palete. Aí ele sabe que é palete, ele sabe.
0: Calma aí, tá aí.
7: Aí eu fiquei do namoro, daí fica assim, estressado.
0: Já apareceu uma índia pro senhor lá no Itabaianinha.
3: E o Cacau Oliveira já
1: tá fechado esse dedo. Tem chubinho de
0: rato. Ah, não, não, tenha calma. Aí.
1: Não, você me xingar, eu dou resposta, viu, não? Eu vou estar hoje, vai ser o último dia do senhor aí. Vou estar aí. Pode ser o último dia, né?
0: Não, não, não.
1: Vou estar aí, se Deus quiser. A índia eu quero. Olha. Eu quero dizer que esse radialista não pode ficar na minha frente, não. Que eu vou preparado.
0: Ô, gente, que brutalidade, não.
3: Eu vou ficar na porta.
0: Se vier pra briga,
3: Cacau eu vou ver. Vai fazer o vídeo.
0: Se vier pra...
3: A chegada dele, eu pegando na mão, tudo na paz, né?
0: Se vier pra brigar, nem venha. Não, se venha na paz.
3: Ele
0: venha
3: não vai
0: na
3: brigar, paz. Não, não é possível.
0: Não venha, não venha com a...
8: Boná, a solução paz. Aí, pro velho do Padre Pedro, é capar.
0: Não.
8: Ele é bruto assim, porque não é capada.
0: Não, não, olha, é a paz, vendo a paz, que a gente quer paz. Copa do Mundo, veja os jogadores que estão na pré-lista da seleção brasileira. Né? É, o Sancelotti vai convocar na próxima segunda-feira, viu? A CBF enviou ontem para a FIFA, era obrigatório. A pré-lista de jogadores convocados para a Copa do Mundo de 2026. São 55 nomes. No dia 18 de maio, próxima segunda-feira, o técnico Carlos Ancelotti anunciará quais serão os 26 que representarão o Brasil no Mundial. Até o momento, 51 dos 55 nomes da presentes na lista já estão aqui. Os goleiros, vamos lá. É daqui, Ronaldo. Você é fenômeno, mas nem aqui não. Olha, essa é a pré-lista, viu? A pré-lista. A convocação oficial vai ser segunda-feira. Tá bom? A pré-lista, os goleiros Alisson do Liverpool, Bento do Al-Nassr, Ederson do Fenerbahçe da Turquia, Hugo Souza do Corinthians e John do Nottingham Forest. Deixa eu botar aqui agora. Deixa eu descer aqui, tá bom? Vai me atrapalhar, é? Pronto. Peraí. Defensores, Alexandre do Flamengo, Alexandre Ribeiro do Lille, Bremer da Juventus, Danilo do Flamengo, Douglas Santos do Zenit, Fabrício Bruno do Cruzeiro, Gabriel Magalhães do Arsenal, Ibanhas do Al-Hilal, Al-Hali, Kaique Bruno do Cruzeiro, Léo Ortiz do Flamengo, Léo Pereira do Flamengo, Luciano Juba do Bahia, Marquinhos do PSG, Paulo Henrique do Vasco, Thiago Silva do Porto, Vitinho do Botafogo e Wesley do Roma. Defensores, laterais, direito e esquerdo e os zagueiros. Meu campo, Andreas Pereira do Palmeiras, Andrei Santos do Chelsea, Bruno Guimarães do Newcastle, Casimiro do Manchester United, Danilo do Botafogo, Ederson do Atalanta, Fabinho do Al-Ittihad, Gabriel Sara do Galatasaray, Gerson do Cruzeiro, João Gomes do Wolverhampton, Lucas Paquetá, do Flamengo, Matheus Pereira, do Cruzeiro. Atacantes, Anthony, do Betis, Hendrick, do Lyon, Gabriel Martinelli, do Arsenal, Igor Jesus, do Nottingham Forest, Igor Thiago, do Brentford, João Pedro, do Chelsea, Caio Jorge, do Cruzeiro, Luiz Henrique, do Zenit, Matheus Cunha, do Manchester United, Neymar, do Santos, Pedro, do Flamengo, Rafinha, do Barcelona, Rayan, do Bournemouth, Richarlison, do Tottenham, Samuel Lino, do Flamengo e Vinícius Júnior, do Real Madrid. Essa é a pré-lista. A CBF, ela exige uma pré-lista antes da convocação oficial. Porque durante a competição, se algum jogador pegar uma contusão, né, e tiver que ser substituído... Então, você puxa um jogador dessa pré-lista, tá bom? 13 horas mais...
7: Ai, não, você cuidado, não. Ele disse que é o último dia, Manezinho.
0: Com calma, com calma.
7: Se saia de problema, Manezinho, porque esse bola murcha aí...
9: Ah, é valentão ele, né? Engotiringa aí. Quando bate o pé, é uma carreira da pé.
0: Não, vamos devagar. Vamos na paz. Cadê a última dele? Deixa eu ver se ele botou com calma. Ah, eu tô, venha com calma. Nós estamos pedindo paz. Venha com calma. Venha na paz. Venha na paz.
1: Capaz dessa...
0: Ih, vai, bota aí pra ouvir.
1: Tua mãe, vagabundo.
0: Que é isso, rapaz? Ah, eita, meu Deus do céu. Homem bruto é esse. Calma, Ailton. Vamos encerrar o programa. Vem aí, Cacá Oliveira, com a energia da tarde. 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
4: 14 horas e um minuto.
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Muito bem, legal demais, tô chegando, viu? Tô chegando. Olha, terça-feira hoje, são 14h, mais 12 minutos, tô começando. Vai começar o Energia, quero estar juntinho com você até as 4, tocando muita música boa. Obrigado pelo carinho, você que tá do outro lado com o rádio ligado, também através do Raiosnet, através do seu celular Android. Onde quer que você esteja, onde quer que nós alcançamos, porque na Tubeza é bem melhor. Desde já um abraço para você que tá em casa, tá no trabalho, tá dirigindo. Bom, enfim, aonde quer que você esteja, aonde quer que nós alcançamos, na Tubeza é bem melhor. Olha, são 10 anos conquistando o carinho do ouvinte, nada melhor, hein? Então vem pra cá, vem ficar comigo, vai mandando mensagem de texto, de áudio, vai falando o seu nome e a cidade de onde você mora. Hoje é terça-feira, o dia, o clima tá gostoso, céu nublado, garoa caindo, bom demais, hein? Ah, que legal demais, vamos que vamos. Também estamos ao vivo no Facebook para o Brasil e o mundo. A Dielma também, a Dielma não, a Adriele. Também já tá ligadinha aqui, viu? Já na escuta. Aí na fábrica do Gil dos Papelões, aí no bairro Santos Dumont. O Manezinho tá por aqui ainda. Mas ele disse que promete, ele promete que... Ele prometeu que às 3 horas já vai estar por aqui. Que ele quer controlar alguma coisa por aí, viu? Na portaria. Ele prometeu 3 ou antes das 3 da tarde... Hein? Já tá aqui, né? Aí lascou. Alguém ia visitar o Tubeza FM, o Manezinho já se encontra aqui, né? Já se encontra. Dando aquele geral aqui, né? Substituindo a diretora Cleidilene. É, o Manezinho tá controlando tudo. É, pra deixar a programação um show de bola, né? Ah, o ouvinte quer música. Daqui a pouquinho vamos atender os ouvintes também, viu? Ao pedido de música dos ouvintes que já mandaram aqui no privado. É, isso mesmo. Alô, Eliana Santiago. Aí um cantinho de Tubeza. Bias Barreto. Olha, hoje é dia 12/5/2026. Hoje é terça-feira, é mês de maio ainda. Ei, que coisa boa, ainda é mês das mães, né? Aquele mês todo das mães. Aliás, mês das mães é todos os dias. Aproveitando, um abração pra Dona Helena, que é a minha mãe também, ligadinha na programação, viu? Aí na Manuel Barbosa, sobrinho. Muito bem, são 14h, mais 14 minutos. Vamos sacudindo por aí, vamos? Vai mandando aí, viu? Vai mandando. Ai, que legal demais, tá chegando quem aqui? Mazinho também já mandou mensagem. Vai mandando aí, vai mandando.

0: Legal demais, de volta, cheguei. Manezinho se encontra por aqui ainda. O Ailton Góes está lá. O Ailton Góes está no fix, né? Só olhando o Manezinho dando aquela geral. Manezinho tá por cá ainda, viu? Dando aquela geral, vai ser difícil o Ailton Góes chegar por aqui. Olha, tá na cadeira, viu? É, Ailton Góes, ele prometeu para regular, vai ficar na portaria.
1: Já ligou na rádio.
0: É melhor ficar por aí mesmo, né?
1: É. Eu já vou ficar ali na portaria já. A menina ficou lá.
0: Foi?
1: A viúva de Umbral tá lá com minha moça, lá em casa, e eu tô aqui, só saio daqui, sete da noite. Seis horas, seis e meia.
0: E aí, Adriele, o que você me diz aí? Adriele tá por aqui já, ué. Tô na escuta, viu? É, rapaz, bem que ele pra falou, viu? Essa semana o Manezinho ia ficar por cá mesmo, organizando tudo. Fique por aí, viu, Ailton Góes? Vai chover, Manezinho tá por cá.
2: Já tá contando a fone, viu?
0: É, já tô por... Muito bem, são 2 da tarde, mais 30 minutos. Nós vamos para a cidade de Itabuna, na Bahia. Nosso amigo João Di, terra do
3: Cacá. Boa tarde, meu querido amigo. Oi. Cacá. Que coincidência, né? O nome da minha mãe é Helena, o nome da sua mãe também é Helena.
0: É, isso mesmo.
3: A minha é Helena.
0: Olha que legal.
3: Santos. Eu vi você falando agora do rádio, eu digo, oxê.
0: É, o nome da minha mãe é Helena.
3: Que coincidência.
0: Helena.
3: Mas a minha Deus já levou.
0: E o meu pai que já levou era Luiz Gonzaga.
3: Mas é isso mesmo. Que
0: valeu.
3: Deus dê uma boa tarde, um bom trabalho.
0: Ah, legal.
3: Um abraço a todos os ouvintes desse
0: muito
3: programa
0: bem.
3: Seu.
0: Valeu,
3: que é lindo. Aqui é João Andi da Samambaia.
0: João Andi da Samambaia.
3: Da Samambaia. Mora em Itabuna.
0: Valeu, então.
3: E aquele abraço. Muita chuva por aqui.
0: Viu? É, aqui também, viu? Aqui tá gostoso. Aqui o clima tá bom demais. Você só vem no tempo quente. Climão gostoso aqui no estado de Sergipe também. Muita chuva, né? Aquele clima céu nublado. Eita, coisa boa. Ah, legal. Olha, deixa eu mandar um abraço ao nosso amigo Aguinaldo aqui. É um ouvinte também do Manezinho Amado. Também tá por aqui, já vai, juntinho. Alô, Aguinaldo.
4: Cacá, Cacá. Vamos botar o Manezinho aí como diretor dessa rádio aí. O bicho tem coragem aí, é um tanque de guerra.
0: Vixe Maria.
4: Viu? Cara forte aí.
0: A campainha tá tocando,
4: parabéns,
0: viu?
4: Aí pro Manezinho.
0: Ô, Aguinaldo.
4: Até o seu programa aí, ele tá...
0: A campainha tá tocando, viu, Aguinaldo? Eu acho que é o Ailton Góes que chegou por aqui. Ixi, Maria. E o Manezinho já chegou aqui e agora eu não sei o que é que vai acontecer, viu? Vou filmar aqui.
4: Te ajudando aí a conduzir, como é que... Então ele tem muita
0: Nossa
4: experiência
0: senhora.
4: No programa.
0: Eita.
4: O irmão de Nino é quem vai ficar com raiva.
0: Olha, Aguinaldo, a campainha tá tocando aqui, tocando, olha. Tocando. Quem vai abrir a porta é Manezinho. Ele não tem ideia que o Manezinho tá por aqui, né? E aí, eu não sei o que fazer.
4: Fala, Manezinho, que o irmão de Nino não vai gostar não, viu?
0: Pronto, o Manezinho já me confirmou aqui que...
4: Pergunta, Manezinho, quem é Nino?
0: Ih, Nino,
4: mas
0: quem?
4: Diga ele que não fala no ar não, quem é Nino?
0: Olha, o Manezinho se encontra. Quem chegou agora foi o Ailton Góes. Eu não sei como é... Eu vou me cuidar aqui, viu? Eu vou me cuidar. A Marlene Mendes, se possível, gostaria de curtir a música de Léo Magalhães. Tá legal demais. Olha, o Wilson. Alô, Wilson. Garganta de Ouro.
5: Boa tarde, Cacau Oliveira. Boa tarde, ouvintes do programa Energia da Tarde. Ixi, Cacau mano. Oliveira, estou passando para pedir que você toque...
0: Diga aí.
5: Uma bonita música de Calcinha Preta. Para oferecer a Fabíola, a Adriele.
0: Alô, Adriele.
5: Judete Marques Gil.
0: Ixi, Maria.
5: E a todos os ouvintes que estão ouvindo o Energia da Tarde com Cacá Oliveira, esse grande comunicador.
2: Esse lixo.
0: Olha, vixe. Opa, peraí, tá no ar aqui. Ixi, Maria.
2: Não, vem, já falei.
0: Aí lascou, foi tudo. Aí agora, você ouvinte aí, o Manezinho tá aqui.
2: Fala daqui, lixo. Não é seu programa, seu vagabundo.
0: Eu vou deixar, vou tirar do ar aqui. Opa, ó.
2: Sua boca dentro da gaseira, seu boy. Limpando o quê? Não tá limpando nada.
0: Ixi, Maria.
2: Sim.

Ah, que legal demais, coisa boa. Rapaz, olha, vou te falar, viu? É, são 14h mais 38 minutos. Estou de volta, viu? É, estou de volta. Um abração para Adri, para quem mais? A nossa amiga Eliane Santiago. Ela que está ouvindo também através dos aplicativos Rádios Net. Ela disse que acaso se for possível, toca aí. Enquanto eu vou me organizando aí, você que vão mandando mensagem, tem Anjo Azul.

0: Esse é o sucesso de Anjo Azul. 87,9, essa é a sua rádio. Olha, são 2 da tarde mais 42 minutos. Ei, que coisa boa. 2 da tarde mais 42 minutinhos. Legal, né? Olha que coisa boa. Olha, aproveitando, eu quero falar aqui também as novidades. Pra você que tá bem atento aí, pra você que é nosso ouvinte, pra você que tá 24 horas ao som da Tubeira FM, a rádio que é minha, sua de todos. Legal demais pra você que chegou agora. Vai ficando coladinho comigo até as 4, tá bom? Tá legal. A Eliane Santiago já curtiu aí Anjo Azul em um cantinho de Tobias Barreto. Ela que tá sempre ligadinha todos os dias através da Rádios Net. Obrigado sempre pelo carinho, tá bom? Fique sempre à vontade. Pode mandar áudio, fala teu nome. Fica à vontade, viu? Olha, aqui tem áudio chegando. Estamos no Facebook. A Jeane Santos. Alô, Jocilene. Aquele abraço. É, teve uns abraços aqui, viu? Olha, coisa boa. Toca aí unha, né? Toca unha pintada. A nossa amiga Jeane Santos em Colônia Nova, em Olindina, na Bahia. Ah, legal. É, unha pintada pra quem? Pra minha sobrinha, a Mariane. Mariane, não é isso mesmo? Aquele abraço pra Mariane em Colônia Nova, em Olindina, na Bahia. Ah, tem mais o que? Raimunda Teodoro. Olha, a Raimunda disse que vai pegar fogo hoje. Ave Maria, nem queira saber, viu? A Raimunda Teodoro. Ave Maria. Eu tive que passar marcha aqui na aeronave e subir para as nuvens, viu? É, coisa boa, viu? Ixi Maria. Alô, quem mais por aqui rapidinho? Aí, Lucas. Lucas, pega ele aí. Ave Maria. O Ailton... O Lucas Rodrigues diz o quê? Cadê? Pega ele, Ailton, pega ele. Ave Maria. A Marlene Mendes também ligadinha na programação. Quem mais? Tem mais? Tá legal. Vai mandando mensagem aí, viu? Ah, quem é? Percebi. Se pegaram no muro. Hein? Adriele, você tem que estar por cá, viu? Ixi, Mari. A Edneide Ramos, viu? Eita! Borrada, bomba! Cuidado, Cacá! Edneide Ramos se acabando de rir aqui também. Obrigado pelo carinho de sempre. Tem mais o que pra nós? Segura, viu? Porque você tirou do ar. Ah, Edneide Ramos. A Wesleyane também. Boa tarde pra você. Alô, Wesley! Teve o quê? Teve pirulito, viu?
1: Cacá, boa tarde. Boa tarde. Passa uma música de Heitor Santos.
0: Heitor?
1: Aquela famosinha.
0: Heitor,
1: se você não viesse, é amor. Então, uma boa tarde.
0: Se você...
1: E o pau tá quebrando aí, na rádio.
0: Mas não, eram os fogos que estavam... Era fogos aqui na... Alguma inauguração, né, Mazinho?
2: Era
0: inauguração?
2: Sim.
0: De alguma coisa por aqui. Não, liga no meu telefone, não, pelo amor de Deus, mano. Ixi Maria, ela pediu se... Hein, como é o nome? Deixa eu ver ela cantando novamente, hein?
1: Eu não escutei a voz do Ailton Góes, mas Manozinho, olha, vai dar um fecho, viu?
0: É, rapaz, o meu Marco Rui... Como é que é o nome da música aqui, rapidinho?
1: Aquela famosinha, se você não viesse, é amor.
0: Você não vinha.
1: Então, uma boa tarde.
0: Tá legal. Vou ver se eu encontro essa música.
1: Tá quebrando aí, ixi, na rádio?
0: Nada, não. É bom.
1: Eu não escutei a voz do Ailton Góes.
0: É inauguração aqui. Alô, Leni!
3: Tá, Cacau Oliveira.
0: Oi.
3: Leni de Conjunto de Mandu.
0: Diga aí.
3: E aí, tá tudo em paz?
0: Tá tudo?
3: Graças a Deus.
0: De bem com a vida.
3: Tudo em paz aí, tudo calmo. Se acalmaram tudo.
0: Olha, o nosso amigo Marzinho também, boa tarde, passa aí se possível, gostaria de ouvir, Silway, é isso, a música é Bebaça, né Marzinho, tá só alguma inauguração, né Marzinho, por aqui?
4: É, aqui não, aqui foi tudo bem, o seu Ailton chegou, mas se irritou e foi embora, aí o problema foi dele, né, ele se irritou, ele queria participar xingando, mas foi embora, mas não teve nada de jeito nenhum, nem abraços e beijo teve, né, e a questão é que ele queria ficar aqui sozinho. Ele queria ficar à vontade aqui. Oi. Sozinho.
0: É.
4: E aí terminou.
0: Ixi,
4: indo embora para casa. Mas o espaço está aqui para ele e para qualquer pessoa que chegar.
0: Pronto.
4: Né, Cacá?
0: É isso aí.
4: Ao vivo, por telefone, mandando áudios e mensagem. Só não pode aquela coisa que ele chega xingando. Só isso e pronto. Não. Mas só não ter beijos e abraços, porque nem eu nem ele, se um fosse mulher e o outro fosse homem, tinha tido abraços. Mas entre os dois homens de verdade. Não teve nada.
0: Manda um abraço. Manda um abraço pra Michel, vá.
4: Michel Damião.
0: É, ele Michel disse que se você quer colocar o canal TV na sua casa pra assistir futebol e filmes. E a Netflix.
4: Ah.
0: Ele vai na sua casa lá, o Michel.
4: Babado.
0: Michel de Damião,
4: depois
0: viu?
4: Depois eu vou aí, Michel.
0: É, vamos lá, aqui o telefone. É, Manezinho vai na sua casa aí. Aliás, você vai na casa do Mané, né? Vamos aqui o telefone pra colocar canais, o Netflix e aqueles filmezinhos que você gosta, né? Filmes proibidos. Vamos ao telefone, boa tarde. Alô? Alô?
2: Boa tarde, Cacá.
0: Aí, Naldinho da Fazenda Barra, tudo beleza? Eu precisava de você por aqui, mas você demorou a chegar pro cara.
2: Eu não estava ouvindo o programa de não. Hoje eu estava numa região ali que não tinha como ouvir. Mas eu vi um vídeo aqui referente ao episódio, né? Assim, digamos que seja episódio, né? É aquietar com isto.
0: É.
2: Porque eu sou amigo dos dois, tanto de Manezinho como de seu Ailton, que gosto dele demais, gosto também de Manezinho. Agora, aquietar com isso, seu Ailton baixar. Isso eu estou dizendo um pedido de amigo, né?
0: Verdade, verdade. É, ele
2: veio. Tá brincadeira, que a gente, assim.
0: Ele veio, achou de visitar hoje, né?
2: Ele tem que relevar isso na esportiva, que a gente não. Ninguém está dizendo que ele vai deixar de ser homem ou é homem. Que ele é homem, ninguém está dizendo isso. E ele parar mais um pouco, senhor, então eu estou dizendo...
0: Acalmar mais o coração, né?
2: Amigo, você demais, o senhor demais, né?
0: É, acalmar o coração. Ele veio aqui hoje visitar a Tubis FM, né? Os estúdios, aí encontrou...
2: E a gente... É. Aí tudo que acontece, isso é uma resenha.
0: É resenha.
2: Dia, como Fabíola, como Wilson, como Manezinho, e os outros eu não sei... Évito da mamoraria, como ele chama, mamora da vida, né?
0: É.
2: Mas isso é uma brincadeira, não vai levar a sério, ninguém vai levar isso a sério. Ele tá levando a sério. Como é que diz? Fica um negócio meio feio, os amigos, tudo. É. Levar ferra fogo, não é assim não,
0: velho.
2: Isso eu tô pedindo a ele, um amigo, né? Mas
0: é verdade.
2: Tá tudo certo.
0: Tá, aqui, Manezinho.
2: Agora, fica chato esse negócio de xingar a mãe dos outros. Que mãe é uma coisa fina, né, pra gente, né? Quem tem mãe, né?
0: Isso.
2: E também quem não tem, né?
0: Verdade. Mãe, falei, o Mané tá aqui do lado, Mané.
2: Fiquei os vídeos e... Seu Ailton, pedido de seu amigo. Relaxa um pouco. Agora, se o senhor também quiser gozar, goza depois, né?
0: É,
2: um abraço.
0: É. O Mané tá aqui, tá de boa. É, Mané?
4: Eu tô de bem com a vida. Fiz o meu trabalho, fazendo a limpeza. Ele chegou querendo me botar pra fora e terminou indo embora, né? Nem eu, né? Eu digo, não, o senhor vai ficar à vontade.
2: Manézinho é de bem com a vida o tempo todo.
4: Eu queria que ele ficasse aqui comigo no brega, olha. Esse é o meu sonho.
0: Pronto.
2: Não é seu sonho, não. É o sonho de todos nós.
4: Ele ficar aqui ao meu lado, ao lado de Adriela, ao lado de João Marcos.
2: E eu tenho certeza que os ouvintes gostam. Agora, vamos relaxar um pouquinho.
4: É.
2: A ignorância, né? Relaxar e levar na esportiva. Isso é uma resenha, rapaz. Bom demais, eu falo.
4: E ele passou um ano. Passou um ano ou foi mais aqui resenhando lá com o Marcos? Um ano foi muito mais.
2: Ninguém quer o mal dele.
0: É, ele agora foi relaxar lá no sofá, na poltrona, tá no fix. Foi relaxar.
2: Mas eu não tô falando mal dele, não. Ele entenda, senhor, porque eu não tô falando mal do senhor, não. Eu sou amigo de todos. Agora, vamos relaxar um pouco. Deixa o senhor fazer outras coisas. Que eu não vou repetir de novo de noite, né? Como o senhor gosta muito de mulher, aí pega uma dendecazinha, agora dê umas pandinhas, mas não bata muito não, cabrão, pra não ir pra Alemanha da Pena. Né?
0: É isso aí.
2: Um abraço.
0: Valeu, Naldinho. Tá lá do recado aí, né? Aquelas palavras de conforto pra o Ailton Góes. O nosso amigo Naldo da Fazenda Barra. Muito bem. Palavras de conforto, né? Amizade. É, tá complicado. João Marcos hoje demorou chegar, mas... É, mas assim mesmo. Olha, são 2:52, 2:52. Ah, aproveitando, quero também receber aqui, deixa eu colocar aqui as mensagens rapidinho. É Marcos Paulo, né? É o Marcos Paulo. Cadê aqui? Aquele abraço para nosso amigo Marcos Paulo, de Sumé, né? Sumé, o nome da cidade é Pernambuco, é? Legal, hein? Obrigado pelo carinho, nosso amigo Marcos Paulo aí, né? É, Giane Santos também por cá, tem mensagem, nosso amigo Mazinho também pediu, o Elenilson das Candeias, tudo beleza?
5: Oi? Vou oferecer pra mim a música de Limão com Mel.
0: Limão com Mel.
5: Vou oferecer pra todos os ouvintes, valeu? Legal, um abraço,
0: então.
5: Elenilson.
0: Valeu, então.
5: Em especial a Vascaína, viu?
0: Valeu.
5: Que não sei o nome dela. Vascaína, um abraço, vou entrar no seu lugar, viu?
0: Tá bom, então, é a Jocilene. Muito bem, Limão com Mel, nosso amigo Elenilson das Candeias, tem mais mensagem por aqui rapidinho, solta essa aí que eu tô devendo. Ah, que mais, tem mais... Deixa eu me ver isso aqui rapidinho. Pronto. Mensagem do nosso amigo é Jair.
6: Aline, se for possível, passou uma música pra gente aí de Scorpio. Scorpio. Pra gente ouvir aqui.
0: Scorpio. Tá bom, então. Tá legal demais. Obrigado pelo carinho, Jair, da Aline Bicicleta. Daqui a pouquinho eu falo as novidades, viu? 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Ai, faltam 6 minutinhos, né? Será que a música aqui é Wesley? Ah, esse áudio aqui é pra mim também? Tá, tem mais um áudio aqui? Deixa eu me ver esse áudio. Cosmo Araújo em São Paulo, uma ótima tarde pra você. Cadê o nosso amigo? Cadê aqui? É o Wilson. Alô, Wilson.
7: Boa tarde, Cacau Oliveira. Tudo mais beleza? Uma vez, é, de volta, Wilson Pereira.
0: Diga
7: eu
0: aí.
7: Vi, tô aqui ouvindo o seu programa, como todos os dias.
0: Beleza.
7: E obrigado. Ouvi quando você falou que Ailton Góes chegou aí na rádio. E eu tava ouvindo ele discutindo com o Manezinho e dizendo palavrões. eu acho que a emissora de rádio foi feita para a gente ouvir música, ter conduta, respeito, a pessoa ir para uma rádio para brigar com quem não merece, porque Manezinho deu a mão a ele, Manezinho levava ele para o programa dele junto com o João Marcos, ele hoje está cuspindo no prato que comeu. Então, eu sendo você, eu não botava ele no ar, não. Você sabe por quê? Porque é uma falta de respeito um velho com 73 anos ir para uma emissora de rádio discutir com um rapaz sem ter cabimento, sem ter cabimento, porque o que foi que o Manezinho fez com ele? Para ele estar debatendo com o rapaz. E principalmente na emissora. A emissora de rádio foi feita para a gente ouvir música, descontração, alegria, tocar o sucesso que a gente pede, vocês tocam, com muita alegria. Agora, brigar na emissora de rádio, isso aí é para a gente baixo. E eu não concordo com isso, não, viu? Dando mais,
0: muito
7: e agradeço.
0: Bem.
7: Desejar uma feliz tarde e
0: muito
7: um bom
0: bem,
7: programa para você, meu irmão.
0: Valeu, valeu, então, Wilson, nosso amigo Wilson Garganta de Ouro. Alô, Paulo, né? Paulo Souza.
8: Cacá, boa tarde.
0: Oi.
8: Boa tarde a todos, a Manezinho, a toda essa equipe show aí da Tobias Barreto.
0: Tudo beleza?
8: Quem vos fala é Paulo Souza, aqui Paulo? Direto do bairro do Meia, na zona norte do Rio de Janeiro, no
0: bairro
8: subúrbio.
0: Bairro do Maé, né?
8: Rio de Janeiro amanheceu nublado.
0: Ô, coisa boa.
8: Uma temperatura
0: muito bem.
8: De 22 a 24 graus.
0: Sim.
8: Tá friozinho o ventinho.
0: Tá friozinho, né?
8: Tá nublado.
0: Ah, legal demais.
8: Eu queria que você colocasse aí a Saga do Vaqueiro.
0: Ixi, Maria, aí vai acabar o
8: pra
0: programa.
8: Pra gente ouvir aí.
0: A Saga do Vaqueiro.
8: É uma música longa, mas é muito gostosa.
0: Rapaz, é longa.
8: Toca aí pra gente ouvir aí. Um abraço a todos aí, Tobias Barreto.
0: Valeu! Rapaz, a música tem 9 minutos, vai acabar o meu programa, viu? Faltando 4 minutinhos para as 3 da tarde, né? Obrigado pelo carinho, viu? Pra galera que tá em Rio de Janeiro aí, curtindo. A Wesley, Wesleyane. A Wesleyane pediu, acho que foi essa, não foi? Tomara que seja.
9: Eita, certo? Não ouviu?

0: Ah, que legal demais. Olha, eu tô em cima do apoio cultural, mas eu quero você do outro lado aí. Você que tá ouvindo o rádio, não desliga, tá bom? Tá bem você no Facebook, porque na Tubeza é bem melhor. E depois do apoio cultural, que é 5 minutinhos, a gente vai tocando muita música. Vamos descontrair essa tarde maravilhosa? Hoje é terça-feira. Segura aí.
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2: 14 horas e 59 minutos.
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1: Olha, agora são 3 da tarde mais 8 minutos. São 3 da tarde mais 8 minutinhos. Estamos de volta no segundo tempo. E eu quero falar um pouquinho, já falei não, né? Ah, vou falar agora. Falar um pouquinho daqui, cadê? Pronto, agora sim. Olha, são 3 da tarde mais 8 minutinhos. Obrigado pelo carinho, você que continua com o rádio ligado. Aproveitando, quero mandar um abraço também para nossa amiga aí. Aí na onde? Cadê ela aqui, rapidinho? A nossa amiga Vânia, aí no bairro Santos Dumont. Alô, Vânia, aquele abraço, viu? E também a nossa amiga Dona Josefa, aí na rua do Castelo Branco, a irmã do Pipio do Leite. Também não perde a programação. Alô, Bia, também aí no bairro Santos Dumont. Essa turma boa que não perde. A nossa amiga Anitta. Carlos Alberto, né? Carlos Alberto Sobral Santos, no bairro Santos Dumont. Uma turma boa, quem não perde, sempre curtindo a 87. Legal, né? Olha só, cadê? Alô, Jairinho de Gringa, aquele super abraço também no posto de lavagem. Tem mais alguém por aqui? Vai mandando mensagem então aí, tá bom? A galera que vai chegando aqui no Facebook, eu quero mandar um abraço pra Rosiane a Rodrigues, né? Rosiane Rodrigues, tá bom então? Uma ótima tarde pra você, tá bom? Pedro Neto em Pinhões, na Bahia. Edinaldo, alô José Edinário. O nosso amigo Edinário aí também, em mototáxis. Vamos liberando os áudios aqui. Tem mais? 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Valeu, viu? É, cadê? Pronto. Nosso amigo aí já aí pediu Scorpio, não foi? 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Olha, são 3h12. Tem o que pra nós aqui? Nosso amigo Edinar. Alô, dona Josefa, né? É a dona Zefinha do Castelo Branco. Boa tarde, Cacá. É, e Manezinho, eu estou aqui na escuta, tá bom? Tá bom, então. Vamos colocar esse telefone aqui rapidinho, que a gente vai atender aqui. Deixa eu ver quem é que tá ligando aqui. Rapidinho, enquanto isso, estou na escuta por cá, viu? A programação é Zefinha do Castelo Branco. Vamos ao telefone. Quem tá do outro lado aí? Alô, do telefone, boa tarde. Alô?
2: Boa tarde, Cacá.
1: Quem fala é a Bia, é? É a Bia do Santos Dumont.
2: Nada, viu?
1: Tudo beleza, Bia?
2: Ah, porque tive o WhatsApp aí, né?
1: Isso, ó. Diga aí, Bia, tudo beleza?
2: Cacá, eu quero que você passe a música de...
1: De quem?
2: Unha pintada, mãe.
1: Você quer unha pintada, né?
2: É, pintada. Isso parece a Xilica.
1: A quem? A Xilica?
2: Xilica, que eu não sei, chamo ela de Josefa.
1: Ah, Josefa, Xilica, Josefa. A Josefa que mora no Castelo Branco, né? Ah, que legal.
2: Essa mesmo.
1: Muito bem, então. Mais alguém?
2: Pronto. E é você de todos aí.
1: Você tá falando do bairro Santos Dumont, não é isso mesmo?
2: É,
1: Muito bem. Valeu então, Bia. Aquele abraço para a Bia do bairro Santos Dumont. Ela quer curtir unha pintada. Obrigado pelo carinho sempre. Ligue sempre, tá bom? Fica à vontade.
2: Tá bom.
1: Tchau, tchau. Aí, a nossa amiga Bia, aí no bairro Santos Dumont. Eita, tem mais o que para nós? Tem áudio? Vamos de um áudio aqui rapidinho? Tem áudio?
3: Boa tarde, Cacá.
1: Oi, Fabiola.
3: Eu tava ouvindo um rádio, né? Você mandou um vídeo para mim.
1: Sim.
3: É triste, né, rapaz? Todo mundo gosta do seu Ailton Góes aí. Todo mundo na brincadeira. Só que a mente dele é outra. Ele não leva na brincadeira. Eu mandei mensagem pra ele aqui, pra ele relaxar, ter paz no coração dele.
1: É, isso aí.
3: Que é tudo na brincadeira. Mas se ele não tá gostando, ele desliga o rádio. Ele não gosta do programa de Manezinho. Desliga o rádio. Pra que ele vai atrás de Manezinho? Ele foi atrás de Manezinho aí.
1: Ele veio curtir.
3: Ele sabia aqui que Manezinho tava aí. Porque Manezinho trabalha aí. Ele Manezinho veio... é funcionário da rádio.
1: Ele veio visitar os estúdios.
3: Manezinho tá aí a todo momento. Então, só isso. Relaxa sua mente. Pense... Que aí todo mundo gosta do senhor.
1: Relaxa e
3: gosta. Se o senhor mudar, pode ter certeza que o carinho vai ser recíproco. Né, Cacá?
1: É isso aí.
3: Então tá bom.
1: Pronto, muito bem.
3: Um forte abraço aí a todos.
1: Valeu, Fabíola Santana.
3: Para o Wilson Pereira, para todas as meninas aí.
1: Valeu, tá legal demais a Fabíola Santana. É isso aí. Aqueles palavras de conforto, né? É isso mesmo. É, cadê aqui rapidinho? Um abraço também pra quem mais aqui rapidinho? Quem mandou mensagem? Nosso amigo Edinário.
4: Alô, Larissa, minha amiguinha, bom dia!
1: Chegou agora.
4: Alô, Cacá, boa tarde, meu irmão. Boa tarde pra você, pra todos os ouvintes, os amigos estão ligadinhos na Topias FM. Aquele abraço. Cacá, toca aí, por favor, Roberto Carlos, o grande amor.
1: O grande amor.
4: Essa turma boa. Alô, Manuel de Belo, tá ouvindo. Alô, João, João do Padre Pedro, aquele abraço pra você. Todos estão ligados aí, né? Meu amigo Adinaldo Douglas também.
1: Muito bem.
4: Abraço. Ótima tarde para todos e todas.
1: Valeu.
4: E um abraço para você, Cacá.
1: Valeu, Edinário Mototax, também ligado na programação. Roberto Carlos, são 3h15. Olha, tá chegando. Tem mais o que para nós aqui? Tem mais áudio chegando? Alô, Wesley.
5: Verdade, que Fabiola acabou de dizer. É só relaxar e gozar, Ailton Góes.
1: Olha, bicho.
5: É devagarzinho.
1: Vixe, Maria, como é que é, rapaz? Essa foi boa.
5: Verdade, que Fabiola acabou de dizer. É só relaxar e gozar, Ailton Góes. É devagarzinho.
1: Nossa Senhora, com essa vamos ir, Scorpions.

já ficou pra trás. Legal demais pra você que pediu calcinha preta. São 3h24 na Tobias, é bem melhor. Aú! Bom demais, que coisa boa. Na Tobias é bem melhor. Diga pra nós, vai. Aú! Mas é passado, já ficou pra trás. Legal demais, calcinha preta. Já me acostumei. 3h24 na Tubisa é bem melhor. Abraço também pra Ney Josineide, ligadinho na programação. Silvânio, alô Ailton, que tá ligadinho na programação também. A Fabiola, tem mais mensagem chegando aqui ainda? Tem mais? Já coloquei, não foi? Tem Cosmo Araújo, tem Paulo Souza, lá no Rio de Janeiro. A Leni também por cá. O Ney Josineide, lá no Distrito de Lagoa Redonda, na Bahia. Cacá, eu gostaria que você passasse aí uma música pra eu relembrar uns bons tempos. A música é Titanic. Oh, bom demais, né? Titanic.

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1: Aí, legal demais, sucesso do Titanic. O nosso amigo Ednairo, Ednairo Mototáxi, pediu música de Roberto Carlos.
2: Eu acho que todo mundo sabe que eu gosto de cantar o amor. Gosto de falar do amor nas canções que eu faço e canto. O amor é algo sublime. Amor de irmão, de pai, de amigo, de fé. De homem, mulher. De alma. Toda forma de amor vale uma canção. Sem dúvida alguma. E faz dele uma motivação da vida. Com certeza. O amor é uma fonte inesgotável de inspiração.

0: Cacá, boa tarde. Aqui é a cuidadora de Luzia. Ela tá mandando você passar uma música de Roberto Carlos.
1: Ah, aqui eu já
0: É,
1: passei, já
0: da
1: curti.
0: Índia, seus cabelos.
1: Ah,
0: Aquela, né, antiga.
1: legal.
0: Ela tá mandando.
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1: Já
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1: toquei de
0: Isso aí,
1: Roberto.
0: ela falando.
1: Ah,
0: Tenha uma boa
1: obrigado pelo
0: tarde.
1: carinho. Valeu,
0: Ela
1: então.
0: não perde seu programa, viu?
1: Ah, rapaz, eu tenho aqui o nome da Alessa na vista de ouvinte, a nossa amiga dona é Luísa, né? Olha, acabou de ouvir Roberto Carlos. O ouvinte pediu, então aí, já aproveitando, ela acabou de ouvir aí a música do Rei Roberto. Como é o nome dela mesmo? É Luísa, né?
0: Aqui é a
1: Hã?
0: acusadora de Luzia. Ela tá mandando.
1: Luzia, é Luzia. A cuidadora de Luzia. Luzia, pra você, uma ótima tarde, viu? De sexta-feira. E obrigado sempre pelo carinho, que tá sempre ouvindo, né? Todas as tardes, acompanhando a energia da tarde. Aquele super abraço pra nossa amiga Dona Luzia, né? A cuidadora dela, que tá sempre ao lado dela, cuidando, né? De boa e sempre curtindo aí o som da Tubias FM, aquele som cristalino. Que legal, hein? Aquele super abraço, Dona Luzia. Ela acabou de ouvir então a música do rei. Amanhã ela vai estar de volta, ela vai pedir outra, né? Diferente aí. Bom demais. Olha, saúde, tá bom? Saúde, paz, tranquilidade e vida longa. A nossa amiga aí, Dona Luzia. Tá legal demais. Tem mais o que pra nós aqui? Tem mais o que pra nós? Não tô devendo mais música não, né? Eita coisa boa. Olha, eu quero falar também rapidinho aqui também, rapidinho. Cadê, cadê, cadê? 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São 3h37. Olha, eu vou mandar um abraço para nosso amigo João Pinto lá no Facebook. Isso mesmo, para você uma ótima tarde, tá bom? Tem mais o que para nós? Tem mais ouvinte? Tem mais? Quem mais aqui rapidinho? Pronto, um abraço para Dona Nininha aí na Praça da Bandeira, viu? Isso, ouvindo sempre a programação. Alô, Guelinha, 100 anos de oficina de bicicleta. É, oficina de bike aí, aí na Leandro Maciel, lá no finalzinho. Nosso amigo Guelinha, que fica próximo ali, bem pertinho. Nosso amigo Silvano aí na purificação. Ah, alô, Zé Guedes. Olha, Aldo já mandou mensagem, Aldo do Castelo Branco, né? Nosso amigo Jair já curtiu música. Seu Joãozito e seu filho João Aldo do Leite, aí na Fazenda Várzea da Cancela. É a nossa amiga Lena no condomínio da Ducati, né? É a Lena. Alô, Hugo Boy, nosso amigo Thelminho também. E a só nossa amiga Dona Maura. Isso mesmo. Tá bom então? Tá em cá, quem tá chegando por aqui? Quem pediu limão com mel? Pediram, não foi? Nem lembro mais. Toma aí. Tome amor, viu?

0: corrente. Vamos cantar, João Pessoa. Edinho, vai matar a saudade.
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0: Quero ouvir.

0: Tá aí, legal demais, sucesso de Mastruz com Leite. Tem mais alto chegando aqui, já toquei.
1: Aparta a briga, Cacá, aparta a briga, Cacá.
0: Opa, até só teve abraços e beijos, né? Aqueles beijos, né? De apaixonados, é um casal que se ama. É isso aí, não desligue.
2: Viu? Não desligue, você está na melhor.
0: Bom demais, são 3 da tarde, mais 49 minutos. E às 4 tem Manezinho Amado e João Marcos com o Chique, Chique do Brega. Tá legal, viu? Olha que legal demais esse aqui, viu? 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Olha, eu vou ao telefone, aqui tem um... Olha, é ouvinte. Eu vou ao telefone, tem vários áudios aqui que o Ailton Góes colocou aqui, Ailton. Desde já, obrigado pelo carinho da sintonia. Você que tá com o rádio ligado aí, o nosso amigo Ailton Góes, que tá lá na Protona, né? Ele mandou uns áudios aqui, eu não pude passar, viu, Ailton Góes? Não leve a mal, não. Os áudios que você mandou, eu não tinha como passar, não. E você agora tá ligando ao vivo, então espero que você venha de boa, né? Vamos colocar, já que você tá ligando ao vivo, você ligou pra Tobias FM pra ouvir música, não foi isso mesmo?
3: Isso. Foi.
0: Então, não vá levando a mal pelos áudios que você mandou e eu não pude passar, viu? Né? Beleza?
3: Isso.
0: As pessoas que você mandou já ouviu os seus áudios. Beleza? Tudo beleza?
3: Isso.
0: Tá de boa? Tá na calma?
3: Não vai colocar no ar, não, é?
0: Tá no ar. Você tá no ar para o Brasil e o mundo.
3: Isso. É, Cacá, só quer dizer...
0: É isso. Diga aí.
3: Eu quero falar pra você que eu tava no... Que eu sou ouvinte acirrado, adoro o seu programa, a energia da tarde, né?
0: Beleza.
3: Agora... Eu quando cheguei aí no estudo hoje, terça-feira, dia 12 de... do 5, né?
0: Sim.
3: Fui recebido muito bem por diretor, né?
0: Beleza.
3: Quando eu cheguei, vi o milhares de ouvintes, que eu estou falando para milhares de ouvintes. Ah. Quando abri a porta do estudo, estava um satanás lá de frente.
0: Pronto.
3: Certo. Coisa ruim.
0: Mas assim mesmo.
3: Aí eu me retirei, ainda vem perto de mim, meti a mão e empurrei, que eu não tenho lixo, né?
0: Sim.
3: E não pediu calma, mas aí eu tô fazendo.
0: De boa.
3: Mas eu vou votar no seu programa agora.
0: Vai votar no meu programa, tá bom.
3: Bem
0: vem.
3: Claro.
0: Sim,
3: tá,
0: diga aí.
3: Se vai depender do diretor.
0: Diga aí.
3: Diretor, se eles quiserem ficar com esse tabaco.
0: Oi. Sim.
3: E não vale um real.
0: Sim.
3: Pra vai fazendo o quê?
0: Diga aí.
3: Nada. Então, então os áudios que eu mandei pra lá, né?
0: Sim.
3: Ligam umas porcarias.
0: Certo.
3: Você analise. Quando faz a defesa dele, é 2, 3 pessoas. Que é igual a ele, tudo lixo.
0: Certo.
3: Tudo lixo pra
0: certo.
3: Ele.
0: Certo.
3: Mas vou depender do diretor, a diretora no dia aqui. Se der permissão, eu vou estar no seu programa.
0: Valeu. Programa. Muito bem. Caciado, seja bem-vindo, tá bom, Ailton Góes?
3: Vou dizer pra você. Esse rádio ali tem sumido.
0: Beleza.
3: Eu não quero, Cacá, eu amo a Tobias, não quero fazer baderna, não. Tá
0: certo,
3: bom?
0: É isso aí. Ouvir música, que é bom demais, né?
3: É do diretor e a diretora.
0: Valeu.
3: Aí eu respeito, que é meus amigos.
0: Tá legal.
3: Tabaré, vá pro inferno.
0: Valeu, Ailton Góes, seja bem-vindo, tá bom? Tá bom, então? Aquele abraço, muito obrigado pelo carinho aí, o nosso amigo Ailton Góes, que tá ouvindo a programação. Beleza pura, Ailton Góes, aquele abraço. Seja bem-vindo, tá bom? Super abração e calma nessa hora. Olha, são 3 da tarde, mais 53 minutinhos. Tem Aldo aqui chegando. Quem é esse aqui?
3: Cacá, boa tarde.
0: Oi.
3: Manda um brega aí rasgado aí. Um
0: brega daqui a pouquinho, viu?
3: Oferecimento a todo mundo de Tobias Barreto.
0: Muito bem. E
3: fala pra
0: Alex Góes.
3: Ailton Góes, acalmar esse coração. Quem tá falando aqui é o sobrinho dele, Alex, aqui de São Paulo.
0: Oi, tá vendo aí, rapaz? É o sobrinho do Ailton Góes. É, manda o Ailton acalmar o coração. É, deve ser falta de mulher, Ailton Góes. As mulheres tiveram aí, né? Foi uma, duas, três, quatro, mas aí ele pulou fora, podia ele acalmar o coração dele, né? É isso aí, Ailton Góes, é seu sobrinho, olha só o que ele falou, ó.
3: Cacá, boa tarde.
0: Olha
3: manda
0: só.
3: Manda um brega aí rasgado.
0: Pronto, aí.
3: E oferecimento a todo mundo de Tobias Barreto.
0: Pronto.
3: E fala pra Ailton Góes acalmar esse coração.
0: Pronto.
3: Quem tá falando aqui é o sobrinho dele, tá Alex, vendo? Aqui de São Paulo.
0: É, o Alex Góes, é seu sobrinho, tá vendo? Acalma o coração, Ailton. Tá dado o recado aí, tá bom? Que coisa boa. Alô, nosso amigo Gil, Gil dos Papelões.
4: Boa tarde.
0: Tudo beleza?
4: Cacá Oliveira.
0: Oi.
4: Quem fala é Gilberto Papelão.
0: Diga aí.
4: Cacá, você tem que cortar essa ousadia de certas pessoas aí que querem chegar aí mandando, querem denigrir a imagem das pessoas, tudo.
0: Pronto.
4: Cheio com educação.
0: Beleza.
4: Agora não vem querer mandar não, que nem ela, se achando porque é idoso, pode mandar e desmandar, fazer o que quer.
0: Pronto.
4: Tem que cortar mesmo, corte.
0: Ah, legal.
4: E se for possível, pela cepa.
0: Pela cepa.
4: Essa ousadia, que é muita ousadia.
0: Tá bom, tá dado o recado aí, tá bom demais, tem mais áudio chegando. Alô, Elenilson.
5: Diga ele que mande áudio, sadio, diga ele.
0: Ah.
5: Viu? Que ninguém tá pra escutar a besteira dele, não, mande áudio sadio. Porque ninguém tá ofendendo ele, não, pra ele ofender o povo, não.
0: Pronto, aí tá aí.
5: Se ele falar besteira, corta, desliga o celular.
0: Ah, beleza.
5: Ele que manezinho trabalha na rádio. Pode estar na rádio a hora que quiser, não é ele que decide a hora que manezinho tá, não. Não é só no programa, não. Viu? E ele que tem inveja, vai procurar fazer um curso e trabalhar.
0: Pronto, bateu então.
5: Agora gosta de mulher, onde gosta de mulher, historinha. Aí tem raiva do manezinho, porque o manezinho gosta mais de mulher do que ele.
0: Ah, legal. Tá dado o recado, nosso amigo Evo da Marlos Riganita. Alô, Elenilson, dá licença.
6: Caliveiro, boa tarde a todos que estiver me ouvindo.
0: Diga aí.
6: Rapaz, como é que o cara diz que ama a Tobia? Diz que a Tobia é um lixo, hein?
0: Muito bem.
6: Aí não dá, rapaz.
0: Valeu.
6: Eu aí tu gosta, tem que parar com isso. Eu gosto dele pra caramba mesmo.
0: Gente boa.
6: Pensa aí, tu gosta de dar risada, mas eu. Mas ele tá fazendo essa coisa aí, tá derrubando o programa, todos
0: Valeu.
6: Os programas. Não pode xingar não, cara. Aí tu gosta. Nós somos, rapaz, parceiro, rapaz. Bota a cabeça no lugar, bota a cabeça fria e vamos embora. Tem cara que ama o Tobias e fica deitando e rolando, quer um lixo? Não pode. Dá licença, já foi.
0: Tá aí, legal tá demais.
6: Aguenta,
0: tá
6: aguenta, Gaito.
0: Dá
6: nós, viu?
0: Já foi.
6: Dá licença.
0: Muito bem, que coisa boa. Olha só. Ah, você pediu pra falar aqui, então vamos falar mais uma vez. 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Olha, são faltando 2 minutinhos. Ah, legal então, 2 minutinhos. Tem mais o que aqui rapidinho? Tem mais? Ailton Góes já mandou áudio. Segura aí, viu?
7: Oi, Cacá, boa tarde, Cacá. Eu tava ouvindo um rádio, né? E você mandou um vídeo pra mim.
0: Essa aqui, essa eu já passei, viu? Coloque meu áudio. Já passei esse aqui, viu, Fabíola? Já passei esse áudio. Acho que você não ouviu.
7: Triste, né, rapaz? Todo mundo gosta do seu Ailton Góes aí.
0: Já passei.
7: Todo mundo na brincadeira. Só que a mente dele é outra. Ele não leva na brincadeira. Eu mandei mensagem pra ele aqui, pra ele relaxar, ter paz no coração dele.
0: Tá certo.
7: Que é tudo na brincadeira. Mas se ele não tá gostando, ele desliga o rádio. Ele não gosta de programa de Manezinho. Desliga o rádio. Pra que ele vai atrás de Manezinho? Ele foi atrás de Manezinho aí. Ele sabia que Manezinho tava aí, porque Manezinho trabalha aí. Manezinho é funcionário da rádio. Manezinho tá aí a todo momento. Então, só aí, relaxa sua mente, pense que aí todo mundo gosta do senhor. Se eu mudar, pode ter certeza que o carinho vai ser recíproco. Né, Cacá?
0: É isso mesmo, Fabinho. Então, tá lá no recado. Muito bem.
7: Um forte abraço aí a todos
0: valeu,
7: aí.
0: Valeu, valeu. Dado o recado aí.
7: Augusto Pereira.
0: Calma o coração.
7: Todas as meninas aí.
0: Tem como você arrumar uma menininha pra ele? Vem. A Adriela, a mulher dos olhos verdes, também queria, ele não quis. Quem mais? Quem mais a mulher? Hein? Quem mais mulheres? Aí tem a Leni também. A Leni pulou fora. Eita, Yutugó. É mulher pra todo lado. Você já sabia, Yutugó? Você sabia disso? Se você tiver com uma mulherzinha aí, hein? Vai acalmar o coração, sabia? Não tem coisa melhor. Arruma uma lourinha aí, vai. Alô, Adriele! Você vai ver a Ailton Góes com aquela maciça, né? Muito bom. Tem áudio chegando aqui, não vai dar mais tempo? Já são 4 em ponto, né? Não fiquei devendo nada não, né? Então vou terminar com essa aqui de Léo Magalhães, quem você pediu. Um abraço também a Marlene Mendes, curtindo a programação, viu? São 4 em ponto, eu vou terminando com ela. Pra você, um bom final de tardezinha de terça-feira. Amanhã estou de volta, assim, meu bom Deus nos permitir. Tchau, fui!

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2: 16 horas e 4 minutos.
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2: Manu, pindão de borboleta.
3: Boa tarde, meninos. Esse grupo aqui é o pessoal que vai pra parada gay em Arapiraca.
4: João Marquinhos, bate, amiga.
5: Seu pai tá sabendo que você gosta de homem?
6: Que demais. Ai, que delícia.
2: Manu.

0: 16 horas, 16 e 19. Nossa, gente do céu, como é que pode? João Marcos ainda não chegou, mas eu já tô por aqui, eu sou Manezinho. Daqui a pouco, João Marcos ao meu lado direito, já passou ali por mim de carro. Não sei como chegou primeiro que eu, né? Como é que pode? Eu com a cadeira de rodas, João Marcos no carro e não chegou antes que eu. Digo, ele vai fazer a abertura do programa, que ele já vai na minha frente. Cadê o João Marcos? Nada. Sumiu. É uma coisa do outro mundo. Como é que pode a Tobias Barreto FM, a rádio de todos, a princesinha mais linda do planeta, a mais cobiçada da cidade? Ela nasceu de uma associação de rádio difusão Aracotópio, o presidente é Valderlan e a nossa diretora, sempre ela, Cleidilene, Cacá Oliveira na minha frente na técnica de som. E você aí do outro lado do rádio compartilhando, aumentando o volume do som, mandando zap pra gente, né, os áudios através do zap, compartilhando, já falei, né, o Facebook, e ouvindo a gente através da Rádio Net, do rádio normal, do som do carro, do, né, gente do céu, é bom demais saber que há uma multidão ouvindo o som da Tobias Barreto FM. A galera das fábricas de Lagoa Redonda, as fábricas de Tobias Barreto, também o meu melhor, muito obrigado, né, pelo volume do rádio, né, você aumentou o volume, eu fiquei feliz da vida, não é verdade? A Dominique diz que ouve pelo fonezinho, né? Bota um negócio aqui na orelha, né? Que tá trabalhando, sim.
1: Manda um abraço pra turma lá, que é nosso amigo Aguinaldo, né? É Aguinaldo, é?
0: Seu Aguinaldo da fábrica Mãe Maria.
1: Ele mandou uns áudios aqui, ó, naquela correria.
0: Sim.
1: Aí eu acabei esquecendo os
0: áudios. Seu Aguinaldo da fábrica Mãe Maria, no Conjunto Padre Pedro.
1: É, o Aguinaldo, que eu acabei esquecendo os áudios dele.
0: Você acabou esquecendo os áudios dele, vai passar agora. Mas ele ouve a programação toda.
1: Nosso amigo no seu programa, viu?
0: Isso,
2: eu vi um cara passando aqui com a cara enfaixada, eu pensei que era você. Eu não achei o Manezinho de vai ali com a cara enfaixada.
0: Oxe, não é possível.
2: Aí eu vi o cara passando aqui, o rosto enfaixado, a cabeça toda enfaixada, de que é Manezinho, quebraram a cabeça do Manezinho.
0: Que?
2: Mas tá de parabéns, você mostrou punho no programa. É, tem que ser o diretor, é você mesmo, tô vendo, viu?
0: Valeu, minha cruz, não. Aí o cargo é muito alto, muito grande, eu não posso. Mas hoje estou aqui, né? Ao lado de Valderlan, de Cacá Oliveira, de Marcela Fernanda, deixa eu ver, de Larissa, de quem mais? De o seu Bazuza, o seu Júnior, né? O Júnior Sobral, o Valdemir Barreto e o Gustavinho. E quem mais? Seu Adelmo e seu Valdivino, não. Valeu, minha cruz do céu. O sanfoneiro, Cacá.
1: Adelmo.
0: Seu Adelmo e o outro?
1: Raimundo.
0: Seu Raimundo de Lina, mané. É Raimundo de Lina. Né? Essa equipe maravilhosíssima. E vocês aí do outro lado do rádio, se quiser vir aqui ao Vivaça, pode vir. Né? O seu Ailton não ficou porque não quis, né? Zoador foi embora, problema dele. Mas tá lá ouvindo a gente. Muita gente ouvindo a gente através das, aí nas fábricas.
1: Pedro Neto lá em Pinhões.
0: O Pedro Neto em Pinhões na Bahia. Nossa. Né? Muita gente.
1: Um Paulo Souza.
0: Olha, João Marcos, já chegou.
3: Boa tarde aí. Cacá chegou. É top de Tobias Barreto aí. É sucesso no Brasil todo agora. Isso, Cacá. Bota pra pocar.
1: Manezinho que chegou agora.
0: Eu que cheguei agora, filho. O Cacá já passou.
4: Manezinho, aqui é Alex Góes, aqui de São Paulo.
0: Ai, Alex Góes.
1: É o sobrinho do Ailton
0: Góes. Oxê.
1: É o sobrinho.
4: Manezinho, aqui é Alex Góes, aqui de São Paulo, sobrinho de Ailton Góes.
0: Sim, senhor.
4: Passa um brega rasgado aí pra acalmar o coração de Ailton Góes.
0: Vamos passar sim, meu filho. Seu Ailton é o amor da gente. Todos nós aqui amamos ele. Agora ele toma a latinha dele, ninguém sabe o que é que ele
4: Cacá,
0: toma, né?
4: Cacá, boa tarde. Manda um brega aí, rasgado aí, em oferecimento a todo mundo de Tobias Barreto. E fala pra Ailton Góes acalmar esse coração.
0: Ei.
4: Que tá falando aqui é o sobrinho dele, Alex, aqui de São Paulo.
0: Alex.
4: Cacá.
5: Sobrinho dele, mano. Oi.
0: Será que é bonitão esse Alex? Será que é solteiro? Será que é casado, hein, Alex? Ai!
2: Pronto, mano, eu agora fiquei feliz em ver sua voz, viu? Tava preocupado, rapaz,
0: não,
2: mano,
0: não.
2: Assim,
6: quebraram o manezinho do cacete.
0: Qual é quebrar?
6: Interrompeu na hora lá. A voz lá, eu digo, aí ela é... ficou feia ali.
0: Não, quebrou não.
6: Mas tô... graças a Deus você tá salvo, tá aí, tá bem.
0: Oxe, apertadinho, apertadinho, nada de quebrado. Tá aqui, né, seu Marcos? O cara tentou quebrar ali, o cabaço da cabaça não conseguiu.
5: Menino Manu, meu Nossa, muito boa tarde, 4 horas e 25 minutos.
0: Você soube?
5: O quê, menino?
0: Maria.
5: Eu vi aqui uns vídeos que tá...
0: Não,
5: tá,
0: você não soube de nada. Esse final de semana eu levei um empurrãozinho de uma bicha. Empurrãozinho levinho, tadinho, que empurrãozinho.
5: Valeu, meu Jesus Deus. Cristo.
0: Ave Maria. Com a mãozinha assim, olha. Um cuidinho assim, olha. Né? Um cuidinho, a mãozinha. Aí empurrou assim, eu digo, meu Deus. Perdoei na hora. Ô, Senhor, de amor de Ave Maria.
5: Essa incubada veio me empurrar.
0: Oxe. Eu fiquei aqui só chorando no lugar que ele empurrou assim. Ai, cheirinho.
7: Olá, minhas delícias. Boa tarde.
0: Parece que a bicha tinha 3 dias que tinha tomado banho. Né? Deixa eu ver. Um cheiro assim, eu digo, valeu, me joguei.
5: De macaca,
0: né? Ave Maria. Aí joguei um perfume de Afazema. Joguei Afazema assim, com folha de arruda. Oxalá. João Marcos, você tá bem lá do amor, né, Marcos?
5: Ai, de bem com a vida, de bem no amor, de bem em tudo, mano. Graças a Deus.
0: Eu soube que você só tava dando, digo, meu nome do carro é Cocó, meu nome?
5: Forte Car.
0: É o Forte Car.
8: Culpado Nonezinho, uma pessoa educada. Como é que ele chama os amigos? Pode culpar Nonezinho. Esse homem é doido, é um de lixo, os amigos são lixo, é na fim, o senhor Deus faz paz.
0: Olha, lê minha cruz.
5: É isso aí, mano. Vou mandar aquele forte abraço pra galera sintonizada com a gente na Lagoa Redonda. A galera ligadinha com a gente aí num Peba de João Caboclo, mano.
0: Seu Aguinaldo da Fábrica Mãe Maria e o Kiko tá lá, João Marco, ouvindo a gente.
5: Que maravilha. E a gente manda aquele forte abraço pra seu Aguinaldo, pra o Kiko, toda a galera.
0: Ninguém sabe se Kiko. Ninguém sabe
5: Mãe
0: se,
5: Maria.
0: Ninguém sabe se Kiko casou, se Kiko tá solteiro.
5: Não, mano, acredito eu que o Kiko é casado.
0: E tem um outro novinho, meu nome é Fofinho, sei lá como é o nome, valeu minha cruz. João Marco é coisa, né?
6: Kiko aqui! Manelinho tá dizendo que você caiu no pau.
0: Não, hoje. Não. Que...
5: Mano, você caiu no pau?
0: Não, era aquele... Na verdade, o pau era aquela... Aquele pau de jurema verde. Não, não é bem jurema. Pau de sapo que tem na roça, no interior. Tá. Existe um mato chamado pau de sapo. Ele enverga, né? E aí, enverga... Acho que...
5: Manu, mandar aquele forte abraço pra galera sintonizada com a gente lá no Sim. bairro Suti. A galera aí do bairro Suti. O nosso amigo aí, Tonho das Olinhas, do bairro Suti.
0: Você já pegou no pau de sapo?
5: Eu mesmo, não.
0: Não? Ok, Deus, pai. Ah, pois eu fiz muito. Fiz arapuca. Nem ele sabe o que é arapuca, eu acho.
5: Sabe, ele é da... Ele é da cidade de Lagarto, mas do interior de Olhos d'Água, mano.
0: Então ele já...
9: Sou nordestino raiz.
0: Mas já fez arapuca?
9: Já, muito.
0: Já pegou na bula arapuca? Rolinha também na arapuca? Ai, nossa senhora.
5: Pegou rolinha na arapuca?
0: Pegou rolinha. Já falou em rolinha, já o Marco tomou a conversa. Que negócio é esse? Não, o que é que a rola quando vai pra arapuca, já o Marco? A rola fica tonta. É, rola tonta. Quando ela cai na arapuca, ela fica querendo voar. E se chama rola tonta.
5: Aí... Quem deve, saber, falei, quem deve saber é Léo, que já pegou.
0: Tadinho, o João Marco é da rua mesmo.
5: É, eu sou da zona urbana, mano.
0: Mas sabe,
5: não me criei na zona rural.
0: Mas sabe um priquito quando tá querendo, né, João Marco? Vamos de música, Cacá? Vamos, mano, os telefones liberados, sim.
5: E seu Nequinha?
0: Seu Nequinha. Seu Nequinha deve ter guardado o priquito.
5: É, seu de... Bom, eu dei o priquitinho pequeno a ele, né?
0: Aí você deu a ele?
5: Foi, bem pequenininho. Eu peguei sem as penas, né?
0: Então.
5: Aí peguei dele na salpança.
0: Então, Léo, quando você chegou, já marca, não tinha mais priquito. Já tinha dado priquito, credo.
5: Mas eu dei na salpam pra ele.
0: Ah, na salpãozinha.
5: Seu Nequinha deve estar criando, ou deu de presente a alguém.
0: No caso, ele ficou só cheirando o priquito.
5: Poxa.
0: Ah, foi? Os telefones liberados, podem ligar. Fique à vontade. A Dominique tá onde? Ele sabe o que é?
5: Dominique.
0: Você não sabe?
5: Não viu ainda, não.
0: Você sabe o que é isso?
10: Falei aí, hein?
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0: Ah, era. A carteira do homem botar assim na palma da mão, senão ia começar a comer.
1: Ah, é?
0: Agora se ficar cutucando ela, ela solta os pelos, aí pra quem tem energia.
1: Impressionante, né, Marcos? É, João Marcos, uma cobra, ela só pica quando você pisa no rabinho dela. Você entendeu?
2: Sim.
1: É. Cobra não pica se você não mexe. É.
3: Ah, entendi. Então se você mexer, a cobra vai te picar.
1: Pronto. Se não mexer, ela não fica quietinha?
3: Fica.
1: Fica. Não, não tem como ela coisar, né?
3: Mas ela
1: não. Não, ela não anda, não. Ela fica assim, ó. Ela fica assim, ó. Vai pra lá, vem pra cá. Mas ela só se mexe, ela só fica em pezinho quando você mexe. Cobra é. Ela fica, ó.
4: Boa tarde, Manu. Boa tarde, sim. Marcos.
1: Sim.
4: Boa tarde para todos os ouvintes do Chique do Brega. Então, Manu, o rapaz aí, ele já pegou Nambu, Cordiniz,
1: já pegou tudo.
4: Rolinha.
1: Só nunca pegou Cordiniz.
4: Pergunta para ele se já pegou também periquito na Arapuca. Mas é mais difícil, né,
1: ela
4: de pegar o periquito na
1: Arapuca.
4: É mais fácil pegar ele no laço, não é isso?
1: Ah, tá careta,
4: um abraço,
1: né?
4: Aí para todos os ouvintes, para o Valderlan Lemos e família, para o Cacau Oliveira.
1: Ah, Jeová.
4: E para o Naldinho na Fazenda Barra, família, para o Valdemir Barreto. Para essa família linda, maravilhosa e essa...
1: Essa o quê? A Gideta tá querendo pegar seu canário, minha filha. Quer jogar o lacinho no canarinho.
3: Canarinho.
1: Leve ele pelo lado pra você ficar. Ah. É babado, né, Marcos? Alô?
3: O telefone chama, Manu, e a gente atende. Você do outro lado.
5: Entrou.
1: Hein?
3: Oi?
5: Entrou ou não?
1: Entrou, sim.
5: Toda ou foi a metade?
1: A porta tava toda aberta. Quando entrou, entrou o corpo, lado, e não ficou nada fora.
5: Você acha o que, João Marcos? Calado.
3: Bom, quando
5: não
3: a gente...
5: Não se abra, não.
3: Quando nós entramos numa casa, entramos todos. Não ficamos meio lá, meio cá.
5: Ah,
1: Gildete já tá querendo laçar o canarinho dele no lacinho. Ai, ai, ai.
5: E é caçador, né?
1: É, canário belga, é.
5: Caçador, né?
1: É, caçador.
5: Pegou essa nambuzona, né?
1: Ave Maria, tá. Ai, meu filho, não, é uma pupé, né? Não tem a nambu e a cordinize é uma pupé, que é aquela mais faltosa. Não, a cordinize é miudinha, eu aceito mais pôr uma pupé. A pupé é depois da cordinize, tem a cordinize...
0: A nambu
1: é a maior zona. Quando ela voa, chega até 60 peso das asas.
5: Aí é a pupé, tamanho gigante.
1: É, sim.
3: Naldinho, tá chegando um tempo bom, né?
5: Tá. Não, o tempo já tá bom, né?
3: Tá chegando um tempo bom da gente comer uns pezinhos de moleque, né?
5: Não, você come. Eu não aguento o cabrão de pé de moleque. Eu já tenho dois pés, mas eu quero mais pé.
1: É coisa,
5: eu vou,
1: né?
5: Caminhar um tanto pé pra cada peste.
3: Gente, mas é um pezinho de moleque, é pouco gostoso.
5: Não, eu não como essas coisas, não. Você coma. Com pé de moleque, braço de moleque, todo de moleque. Eu não quero dar pão de pé de moleque.
1: Agora o pé de porco, o mocotó de boi é bom. Agora não sei porque é que o mocotó de viado não é bom. Não tem toicinho, não tem...
5: Não, eu nunca comi isso, não. Você que comeu...
1: Pezinho
5: você
1: seco.
5: Você quem disse, eu não comi, não. Como mocotó de porco,
1: pezinho
5: de boi...
1: Pezinho seco da moleque.
5: Agora, de cabruco de viado e pé de moleque, vai pro cabruco.
1: É um pezinho seco que não dá óleo na comida, não. Não dá sabor.
5: Como é?
1: A canelinha, o mocotózinho de viado, não dá sabor no feijão, não. Não sei por quê.
5: Não, eu não como isso, não. Nunca comi, nem quero comer. É. Você comeu, fique. Gostou, coma de novo.
1: É coisa, né? É coisa.
5: Eu como pé de porco, pé de carneiro, né? Mocotó de boi. Agora, cabrunco de pé de viado, de moleque.
1: Mami.
6: Tá gostando, né?
1: É babado.
5: Só pra vocês que gostam disso, eu não gosto disso.
1: Quer ouvir que música?
5: Eu toco aí, eu tô na escuta, né?
1: Você tá na escuta.
5: Um abraço aí pra meu amigo Ailton Góes, seu Ailton, né?
1: É, sim.
5: Fabíola Santana, mulher do Açaí. A Eva da Bolaria, né?
1: Sim.
5: Sim, sim, a todo. Lulu Desusa lá na praça. Olha, tá na loja.
1: Ah, Lulu da loja. Lulu da loja.
5: É.
1: É Luluzinho.
5: É. Bom, aí é você que tá dizendo, né?
1: Sim, meu. É Lulu. Lulu, a pessoa pode chamar Lulu.
5: É, Lulu. Normal. Eu tô dizendo Lulu. Você, com o negócio de Luluzinho, é você que tá dizendo, né, o nome? Sim. Esse é um negócio por fora, esse negócio de... Esse... Quem tem chamado Luluzinho é a mulher dele, né?
1: É, Lula,
5: né?
1: Também é, é verdade.
7: Abraço é, por Lula, trás, com
5: é
7: respeito.
5: É o Luluzinho que chamou você, né?
7: É. Abraço é, por é, trás,
1: é, é,
7: com
1: é
7: respeito.
1: É melhor assim, chamar Lulu de Zuza.
5: Isto.
1: Zuza
5: isto.
1: É o pai dele, o carroceiro que vendia leite.
5: Não.
1: Vendia?
5: Ele de carroça. Ele andava vendendo leite.
1: Sim, na carroça, filho. Vendendo leite.
7: Abraço tá por trás, com respeito.
5: Conversa com o Brida, faz quem quer.
1: Eu cheguei aqui, tchau, no, eu cheguei aqui em 96 e Zuza vendia leite ali naquela região do bairro Santa Rita.
5: Tá bom.
1: Valeu.
5: Você não é velho, não. Quem vê é a estrada, né?
1: É, eu tenho 53 anos, né?
5: É. Tá bom.
1: Babado.
8: Um beijo, meu nenê.
5: Hein? Aí, caçar sua mãe pra lá, tá bom.
1: Arrepita aí, vá.
5: Tchau.
1: Olha, é coisa. Pois tá bom, Naldo.
5: É. Tchau, um abraço.
1: Tchau. Dona Nalva e seu Zezé.
7: Foi emoção, rapaz. Não é Cacá, não é Manezinho, rapaz. Manezinho aí, esse horário é dele. Esse horário aí é top. É sucesso total aí.
1: Sim.
7: O Ibope vai lá pra cima. Ah. Um abraço a todos. Desculpa aí. Foi emoção.
1: Ah, emoção. De onde ele aí? Ah, ele é carioca?
9: Ai, boa tarde, Naldinho, boa tarde, Cacá, boa tarde, João Marcos.
3: Boa tarde.
9: Então, meninos, Naldinho gosta, é pé de poica.
3: Não é pé de moleque.
10: Ô, louco, meu!
1: Pé de poi.
11: Manezinho, aqui é Alex, sobrinho de Ailton Góes, aqui de São Paulo.
1: Oi,
11: passa
1: seu
11: aí,
1: Alex.
11: Adalziza, Júlio Nascimento.
1: Vamos passar, meu filho. Daqui a pouco a gente passa a jararaca também.
3: O Alex, mano.
1: Hã?
3: É o Alex.
1: O Alex, né? É. Ele gosta, Alex, é da cobra jararaca. Né? A jararaca é,
3: é.
1: Sim.
3: O bote da jararaca.
1: Bote da jararaca. Ele
3: adora essa música. Vamos passar no instante, né? O bote da jararaca.
1: É, vamos.
3: Mas não são quatro.
1: Eu vou fazer aqui o um quadro da cobra venenosa, né? Não tem o quadro, o minuto da cobra venenosa?
3: Mas não são 4 horas e 50 minutos.
1: Sim.
3: Mandar aquele forte abraço, Manu, pra galera sintonizada com a gente.
1: Cadê a Adriele?
3: Lá no Maria do Carmo Alves, né? Essa galera linda aí nos acompanhando. No Maria do Carmo Alves, a nossa amiga aí. É Genice ligadinha com a gente.
1: Genice.
3: Por lá temos também a nossa amiga Edjane, que mora na rua da Igreja da Mãe Rainha. Temos também a Nancy, também sintonizada com a gente, a de Maria do Carmo Alves, né? A galera sintonizada na 87,9. E a gente manda aquele forte abraço. Não é isso, Manu?
1: É sim. Vamos de música, de
12: boa
1: áudio.
12: Boa tarde, Manu, João Marcos, Cacá.
3: Boa tarde.
12: Estou aqui trabalhando, mas estou ligadinha.
1: Ah, tela. Essa é a Adriele.
3: É isso aí, Manu. É... Manu, vamos falar do que é bom?
1: Vamos.
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1: E cantou ao vivo, podia ser Léo? Sim, precisa olhar pra confirmar? Sim,
3: ganhar
1: o dinheirinho dele, né, Marcos?
3: Ganhar o extra, né?
1: Sim, oxi. Neste coisa.
3: Comigo presente, sim, mano.
1: Eu ia participar
3: também.
1: Quando vai com essa frescura, então?
8: Boa tarde, Manezinho. Boa tarde, Marcos.
3: Boa.
8: Cá Oliveira. Essa rádio faz sucesso, viu, com vocês?
1: Sim, senhor.
8: Meu pai, Basílio, hoje está completando uma idade nova.
1: Basílio.
8: Seu Basílio, meu grande pai. Quero que vocês passem aí uma música para ele, uma música de felicidade pro meu pai. Pode ser um bregão mesmo.
1: Pode.
8: Tô aqui na lanchonete, viu? Lanchonete do Fábio Lanche, Brutinha.
1: Fábio Lanche.
8: Já estou nos aplicativos Compre Sem Fila, viu? Tá lá. Brutinha. Manezinho, eu tô fazendo coxinha enroladinho. Hoje eu não vou comer pra levar aí, não. Mas amanhã eu levo aí pra vocês um lanchinho.
1: Enroladinho.
8: Você escolhe o quê? A coxinha ou enroladinho de salsicha?
1: Eu quero
8: uma pizzazinha.
1: Ah, enroladinho, meu.
8: E calabresa.
1: Enrolado. Ui! Gostoso! Ai, assim você me humilha. É de onde? É de lá do... lá onde você foi hoje, não? Não. Ah, sim, na Coutinho Neves. Coutinho. Uma travessa, gente. Roladinho. Jogar pimentinha em cima, né, João Marcos? Como é? Roladinho?
3: Enroladinho.
1: Enroladinho? Eu nunca comi, não. Enroladinho. Eu nunca comi.
3: Menino.
1: É grande, Marcos. Deve ser, né? Negocinho. Qual que ele parecendo rabinho de tatu?
3: É assim, enroladinho, mano. Faz com... Enroladinho. Nossa, faz com queijo de presunto. Faz com salsicha.
1: Oi. Boa queijo de presunto.
10: Boa tarde.
1: Né? Boa tarde.
10: Manda um alô aí pra Kel e Tarcísio.
1: Kel e Tarcísio.
10: Eles curtem, viu?
1: Eles curtem. Abado, viu? Tarcísio e...
10: E Kel. Lá na
1: falar em Theo nesse cara, tá assim também, o pessoal da Roma, meu Deus, passou ali por mim, deixa eu ver, eu esqueci o nome, valeu minha cruz. É Wanda Roma e pronto, esqueci do outro, como é que pode?
10: Quando o Naldinho está aparecendo algum viado na beira do rio lá?
1: Seu Naldinho, acho que não, chovendo, né?
10: O viado não se escondeu, tá?
1: Na cobertura ali do curral, né?
10: Ali.
1: Já pensou, Naldinho, nós apartar o gado, tá assim, cheio de... Vai!
10: Naldinho não gosta, não, de perto do moleque.
1: Aí minha vaca pariu, quando ele chega lá, tá um viadinho, não é o bezerro da vaca, como é que pode? Ô, Jesus de Nazaré.
10: Menino. Cacá, uma mensagem, Cacá.
1: Cacá perdeu, esqueceu do celular em casa, botou as mãos pro céu. E foi correndo pegar esse celular. Deixou fora, não deixou a senha.
13: Os testemunhais que falam aqui. De
1: com certeza, meu filho. Testemunhais. Mas ele teve uma sorte retada. Chegou lá, a mulher tinha pego o celular dele aí.
10: A sorte.
1: Eita, ele chegou alegre.
10: Essa mulher pega, hein?
1: Afe, Maria.
13: Eu fui buscar porque tem os comerciais.
1: Eu sei, ela sabe.
13: Bota essa égua com essa conversa.
10: Bota
1: e senta, cara, no celular. A mãe dele sabe que eu tô brincando. A mãe dele escuta a gente.
10: É brincadeira.
1: A mãe dele sabe que ele é direito.
10: Ele não curte essas coisas.
1: A mãe dele disse assim, eu não sei, porque meu filho é direito. Foi sempre um homem de uma mulher só, hein?
10: É mole.
1: Não é muita honra, né? Não é fácil, não.
10: Por isso que o fã-clube dele não cresce. Não é. Seguidor,
1: não se... também tem isso, né?
10: Se prepare, não. O negócio vai pegar.
1: É coisa, viu?
4: João Marcos, pode ficar tranquilo. Que o seu amor eu não quero, não. É Manu querendo fazer uma fogueirinha, né?
1: Uma fofoca.
4: Mas não vá nessa, não, porque o amor de João Marcos é a altura dele.
1: É a altura dele?
4: Né, João Marcos?
1: É, mas ela...
4: sempre...
1: É a altura dele, mas não é a largura?
4: Foi merecedor do amor que você está tendo. Tenho certeza que está sendo retribuído por ele. Que Deus abençoe e a cada dia cresça o amor de vocês, tá bom?
1: Direita.
4: Manu, Manu.
3: Manu,
10: Tá.
1: Ela é tão direita que o cabra foi. Não foi o que ela fez, porque o cabra esqueceu a chave. Voltou de Belo. Foi. Ele chegou no trocamento da sala, teve que voltar.
3: Ah, esqueceu a chave.
1: Esqueceu a chave.
10: É. Só porque foi mostrar o pé de goiaba.
3: Então, porque ela foi mostrar o pé de goiaba e aí ele viu umas goiabas maduras, mano.
1: Ele foi bater fundido de pires. Vamos de música.
13: O seu Basílio, essa música.
1: É, seu Basílio?
13: Do Fábio.
1: Ai, seu Basílio.

0: Obrigado!
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2: 17 horas e 1 minuto.
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3: É isso aí, são 5 horas e 18 minutos aqui na Tobias Barreto FM, o prefixo da 87.9. 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
3: É isso aí, Manu. Mandar aquele forte abraço pra galera sintonizada com a gente. Lá no bairro Santa Rita, Manu.
4: Santa Rita.
3: Muita gente ouvindo a gente aí no bairro Santa Rita. A nossa amiga Jô da Quitanda ligadinha com a gente.
4: Quer sim, um.
3: E a nossa amiga Yara também aí no bairro Santa Rita, sintonizado com a gente. E a gente manda aquele forte
4: Caetano de Picolé.
3: O Caetano sempre sintonizado com a gente.
4: Verdade.
3: Menino, a nossa amiga Dona Zefinha, Dona Leite, aí do bairro Santa
4: Dona
3: Rita.
4: Dona Leite, ela ouve a gente.
3: Ligadinha com a gente, Manu.
4: Deixa eu ver quem mais. Isso é muita gente, Deus do céu. Eu tô tentando lembrar o nome do rapaz da Roma, só lembrei do Van da Roma e o outro, acabei esquecendo. Não sei o que, pedreiro.
3: Manu, a Gildete Marques Gil, sempre sintonizada com a gente. Gildete fala aqui, Manu, aqui não tem pires não, Manu.
4: Não tem? Não tem? Ah, pois, aí aqui tem, eu acho que aqueles pires antigos.
3: Uhum. Aqui não tem pires não, Manu.
4: Tem, grandão assim, é telão daqueles antigos, é não tem o quê. Tem.
3: A gente manda aquele forte abraço, Manu.
4: Eu tenho certeza que dá pra botar minha xícara e ainda fica passando.
3: É. Será, Manu?
4: Ah, nada. E que assim as beiradas do pira assim pra...
3: Mandar aquele forte abraço, Manu, pra Dona Solidade,
4: Dona, né? Dona Solidade.
3: Dona Solidade aí no povoado Roma, nossa amiga Érica, sintonizada com a gente. A gente manda aquele forte abraço pra galera aí do povoado Roma, né? Sintonizado na 87,9. Lá no Poço da Clara também, professora Joevane, também sintonizada com a gente, Manu. A gente manda aquele forte abraço para a professora Joevane.
4: Sim.
3: Professora Luciana também, lá no povoado Barriga, Manu. Ligadinha com a gente, professora Luciana e toda a galera aí do povoado Barriga.
4: Sim.
3: Ouvindo a 87,9.
4: Ótimo. Vamos ter... A hora já foi? Como é que é? Mais música?
5: O sobrinho lá do amigo pediu pra colocar o bote.
4: O bote da jararaca, né?
3: Ah, o bote da jararaca. Passa.

0: delícia. 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Tô
1: só sucesso, Marcos. Falta um minuto. É, Leonardo, se despeça, Léo. Marcos, adeus e ao povo. Devemos o nosso sucesso. Encontro marcado amanhã às 4 da tarde.
2: É isso aí, mano.
1: Vem aí.
2: Amanhã estaremos às 4 da tarde.
1: Vem aí, quem? Vem aí.
2: Vem agora hoje, terça-feira, é o Movimento Renascer, mano.
1: Ah, aqueles jovens, né?
2: Aqueles jovens, né, que vai falar, vai pregar a palavra de Deus pra toda essa legião de ouvintes. Então, amanhã estaremos de volta às 4 da tarde, Manu e João Marcos fazendo a festa.
1: Manezinho, João Marcos, é Leonardo e Zé, amanhã às 4 da tarde.

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4: Olá, boa tarde, meus amados irmãos e amadas irmãs, iniciando agora o nosso momento de reflexão com o Movimento Renascer. Então já peço a você que se junte a nós. Há um convite especial da parte de Deus para cada um de vocês que está aí do outro lado ouvindo. Justamente para se juntar a nós, para que juntos possamos mergulhar nesta fonte de água viva que é nosso Senhor. Estarmos bem atentos àquilo que o Espírito Santo de Deus hoje quer falar ao nosso coração. Então já vai convidando, enviando o link, já vai lançando este convite, né, para que aquelas pessoas que talvez neste momento, exatamente neste momento, necessite ouvir aquilo que Deus quer falar através da sua palavra para cada um de nós. Sinta-se acolhido, abraçado e amado nesta tarde.
5: Boa tarde, meus irmãos e minhas irmãs. Louvado seja nosso Senhor Jesus Cristo.
6: Para sempre seja Deus louvado, nossa Mãe Maria Santíssima.
5: Eu desde já acolho a todos os ouvintes da Tobias Barreto FM que estão nos ouvindo ou nos assistindo também. Sejam todos muito bem-vindos a mais um momento de reflexão para juntos meditarmos a palavra de Deus, esta palavra que é viva e eficaz. Hoje nós vamos meditar o Evangelho de São João, capítulo 16, dos versículos de 5 a 11. Naquele tempo, disse Jesus aos seus discípulos: agora parto para aquele que me enviou, e nenhum de vós me pergunta: para onde vais? Mas por que vos disse isso? A tristeza encheu os vossos corações. No entanto, eu vos digo a verdade. É bom para vós que eu parta. Se eu não for, não virá até vós o defensor. Mas se eu me for, eu vo-lo mandarei. E quando vier, ele demonstrará ao mundo em que consiste o pecado, a justiça e o julgamento. O pecado porque não acreditaram em mim. A justiça porque vou para o Pai, de modo que não mais me vereis. E o julgamento, porque o chefe deste mundo já está condenado. Palavra da salvação.
6: Glória a vós, Senhor.
5: Meus queridos, o Evangelho de hoje fala da promessa de Jesus sobre a vinda do Espírito Santo, o Paráclito Consolador, Defensor, o Espírito da Verdade. Jesus explica aos discípulos que é necessário, que é bom, que ele parta para aquele que o enviou. Mas os discípulos ficam entristecidos, entristece os vossos corações. Eles ficam abatidos. Muitas das vezes somos nós também. Quando estamos diante das dificuldades, diante talvez de uma perda de um ente querido, de uma doença, diante de uma decepção, enfim, das adversidades que acontecem em nossa vida. Nós ficamos abatidos e não entendemos, não compreendemos a vontade de Deus, os planos de Deus para a nossa vida. No momento nós estamos tão entristecidos que não percebemos que aquilo não era vontade de Deus. Talvez a perda de um emprego, quando Deus, meus irmãos, fecha uma porta, ele abre uma janela. Se Deus permitiu que você passou pelo aquele sofrimento, pela aquela perda, é porque ele tem algo maior para você. Porque os planos de Deus são maiores e melhores do que os nossos. Deus é Pai e o Pai sempre quer o melhor, sempre escolhe o melhor para o seu filho. Nós precisamos, meus irmãos e minhas irmãs, confiar no Senhor. Nós precisamos nos abandonar no Senhor. para que Ele realize os seus prodígios em nós, para que Ele realize a tua vontade em nós, e a vontade de Deus é boa, perfeita e agradável. Se nós formos decidir por nós mesmos, tomaremos decisões incertas, decisões que trarão consequências ruins para a nossa vida. Que bom que Deus está no controle de nossas vidas, porque Ele sabe de tudo. Deus age, meus irmãos, no tempo certo e na hora certa. Deus não falha nem tarda, mas Ele age de acordo com a vontade dEle. E Jesus fala assim para os seus discípulos, mas por que vos disse isso? A tristeza encheu os vossos corações. No entanto, eu vos digo a verdade. É bom para vós que eu parta. Se eu não for, não virá até vós o defensor. Mas se eu for, eu vo-lo mandarei. Então, Jesus está falando aqui do Espírito Santo. O Paráclito. O Paráclito Consolador, Defensor. Aquele que está em cada um de nós. O Espírito Santo habita em nós. O Espírito Santo é aquele que caminha conosco, que intercede por cada um de nós também, porque Paráclito quer dizer aquele que caminha, que intercede, que defende. Então, meus irmãos e minhas irmãs, nós precisamos tomar posse dessa promessa de Jesus para cada um de nós. Não é um abandono quando Jesus anuncia a sua partida. Ele diz que é bom para os discípulos, é bom para todos eles. Porque Ele envia o Espírito Santo que vem habitar em cada um de nós. E o Espírito Santo, como o nome mesmo já diz, Deus é o Criador, Jesus o Redentor, e o Espírito Santo, o Santificador, aquele que vem nos demonstrar a verdade, aquele que vem revelar em nós onde está o erro, onde está o pecado, muitas das vezes aquele pecado que está ali oprimindo e você não percebe, aquele pecado que lhe entristece e você não percebe. E aí isso vai crescendo dentro de você, você vai vivendo dessa forma. Mas o Espírito Santo é enviado por Jesus e Ele está dentro de você. Se você é batizado, porque no nosso batismo nós recebemos o Espírito Santo, então Ele habita dentro de nós. Só nós precisamos permitir se abrir a graça do Espírito Santo para que Ele nos conduza, para que Ele venha iluminar as trevas da nossa vida, para que Ele venha mostrar, nos convencer, revelar como nós estamos vivendo. Será que nós estamos vivendo agradando ao Senhor, buscando o Senhor, buscando viver os seus mandamentos, buscando viver o que Ele pede em sua palavra, os seus ensinamentos? Ou nós estamos permitindo que o mundo nos envolva com suas águas barrentas? Aqui no Evangelho também, meus irmãos, Jesus diz aqui no final, mas se eu me for, eu vo-lo mandarei. E quando vier, Ele demonstrará ao mundo em que consiste o pecado, a justiça e o julgamento. O pecado porque não acreditaram em mim. A justiça porque vou para o Pai, de modo que não mais me vereis. E o julgamento porque o chefe deste mundo já está condenado. Então, meus irmãos, nós precisamos crer verdadeiramente no poder de Jesus. Não é crer que Jesus é o Cristo, porque isso até o demônio sabe. Mas é crer em Jesus, que Ele tem o poder, pois Ele é Deus. Ele pode tudo, tudo. Independente de qualquer... da vida que você estiver vivendo, Jesus pode mudar o rumo da sua vida. Porque Jesus diz aqui no final que o demônio, o chefe deste mundo já está condenado. Ele está falando do demônio. Muitas das vezes, meu irmão, você pode estar vivendo de acordo com o que o mundo lhe oferece. Mas é o chefe deste mundo, não esqueça, é o demônio. E as coisas que esse mundo oferece, muitas das vezes não vêm de Deus. Então nós precisamos pedir ao Senhor a graça de nos abandonar no Senhor e permitir que o Espírito Santo, Paráclito, Consolador, Defensor, nos conduza, ilumine as nossas trevas, revele onde está o erro, onde está o pecado. e você se abrindo à ação do Espírito Santo, Ele vai lhe revelar e vai lhe conduzir a um caminho de volta para o Senhor. E esse caminho de volta, ele está falando da justiça. Você viver de acordo com os mandamentos de Deus, com a verdade de Deus. Meu irmão, você pode neste momento pedir a força do Espírito Santo para que ele lhe conduza ao confessionário e você possa se arrepender verdadeiramente dessa vida longe de Deus. Para que o Espírito Santo ilumine, lhe conduza e te leve a este caminho. Este caminho que te leva à comunhão com Deus. Para que no dia do juízo, porque haverá um juízo final. Jesus fala aqui no Evangelho. No dia do julgamento, você possa participar do banquete do reino de Deus. Você possa estar do lado de Deus. E é o Espírito Santo que faz essa obra em nós. É o Espírito Santo que nos ilumina, nos conduz. É o Espírito da verdade. Então, que nós possamos, neste momento, clamar ao Espírito Santo para que Ele venha sobre cada um de nós e realize a sua obra. E realize a sua santificação em nós. Pois Ele tem essa missão de nos santificar, de nos defender, de nos proteger, de interceder pela nossa salvação. Porque a partida de Jesus é um plano de salvação. Os discípulos não entendem no momento que é um plano de salvação de Deus a partida de Jesus, para que venha o Espírito Santo. Então, meu irmão, Ele está aí, dentro de você. Volte para dentro de você, que o Espírito Santo estará aí. Só que Ele precisa que você se abra esta graça, para que a graça de Deus aconteça em sua vida, os prodígios de Deus aconteçam em sua vida. Amém?
4: Amém. Meus amados irmãos, minhas amadas irmãs, abramos o nosso coração, dando este acesso livre, né? O livre acesso, para que o Espírito Santo de Deus possa entrar e possa mover todo o nosso coração. Possa mover tudo aquilo que impede de escutarmos a Deus, que impede a graça de Deus ao nosso coração. Amados, amadas, a palavra vem nos falar, Jesus ele se encontra neste momento em um clima de despedida com os seus discípulos. E ele fala, agora eu vou para aquele que me enviou e ninguém de vós me pergunta para onde vais. Jesus está falando para os seus discípulos, e ninguém de vós me pergunta para onde vais. Jesus, ele se encontra à direita de Deus Pai. Ele se encontra a olhar a cada um de nós, a nos acompanhar com o seu olhar misericordioso, de amor, de acolhimento. Portanto, nós não andamos sozinhos, nós andamos, mas andamos sob um olhar. Nós temos que ter esta consciência que nós não estamos assim abandonados, jogados a este mundo, não. Sabe por quê? Porque nós não nascemos para viver neste mundo. Porque aqui é uma passagem. Claro, nós estamos aqui, mas nós não somos daqui, vocês entendem? Vocês entendem que há uma morada eterna à espera de cada um de nós. Porque o Senhor diz, eu vou, mas eu vou preparar um lugar para vós. Portanto, há um lugar preparado para cada um de nós na Jerusalém Celeste, na eternidade. O seu lugar está lá. E se você não ocupar, ninguém vai ocupar no seu lugar. Ninguém vai sentar no seu lugar. Saiba disso. Que existe um lugar, existe uma morada no céu para cada um de nós. O Senhor, Ele foi, mas Ele foi preparar um lugar para cada um de nós. Portanto, Ele virá. Portanto, Ele virá buscar os seus. Para, daí então, estarmos com Ele. Para sempre, para a eternidade. Amados, como a palavra nos diz, era necessário que isso acontecesse, que o Senhor fosse que acontecesse a sua ascensão aos céus. Era necessário, mas para quê? Para que o defensor viesse até nós. Para que o Espírito Santo, aquele que é o Paráclito, viesse até nós. Porque este sim que já faz morada em nós, porque nós somos templos seus, somos templos do Espírito Santo. Portanto, é o Espírito Santo que habita em cada um de nós. É Ele que vai nos convencer a respeito do pecado, do juízo final. E nós não podemos viver tapando os nossos olhos. Pega uma peneira e olha para o sol e tapa, vê se você consegue tapar o sol com a peneira. Não, não consegue. Portanto, nós não podemos viver mascarados, enganados com nós mesmos. Nós precisamos nos abrir a esta realidade que o Espírito Santo quer nos mostrar. Só que você é livre. Entendamos que nós somos livres. Porque o Senhor, nós já não somos escravos, como nos diz a palavra. O Senhor, Ele já não nos chama de servo, mas de amigos. Porque Ele quer nos dar a conhecer. Ele quer que nós conheçamos a Ele. Portanto, o Senhor nos quer pertinho, nos quer juntinho. Entenda que você não está jogado, você não está abandonado. Ninguém neste mundo, o Senhor não deixou ninguém rejeitado, isolado, não. Se algum de nós vivenciamos esta realidade, é porque consequências da vida, realidades que algum dia vivenciamos, nos levou a isso. A falta do conhecimento ao amor de Jesus nos levou a isso. Os refúgios da vida que nós procuramos nos levou a isso. Porque quando não conhecemos a Deus, nós procuramos refúgio em tantas coisas, em tantas pessoas, em tantos lugares, em tantos vícios. Portanto, é refúgios, é algo para nos aliviar. Só que acontece que nós vamos nos tornando dependentes do vício, do álcool, da droga. Nos tornamos dependentes de pessoas. Nos tornamos dependentes da escravidão. Nos tornamos dependentes do pecado. Porque aquilo que é bom e aquilo que vem cada vez mais. E aí agora nós nos tornamos escravos. Mas aí é quando a gente não conhece o amor de Jesus. Aí é quando a gente não conhece que é o Espírito Santo que está dentro de nós. E aí é quando a gente busca lá fora aquilo que já está dentro de nós, só que nós estamos cegos espiritualmente. Quando somos cegos espiritualmente, nós não conseguimos enxergar a realidade com clareza. Nós enxergamos tudo escuro. E tudo para nós vira uma dependência, porque nós dependemos daquilo, desse, daquilo, para viver bem. Mas na realidade não é bem assim. Porque nós só precisamos depender unicamente de Deus. Nós nascemos para amar e servir a nosso Senhor. Nada mais que isso. Amar e servir a Deus. Portanto, eu não nasci para viver com os meus prazeres, para viver de acordo com o que eu acho, para viver de acordo com uma vida de achismo. Não. Há um Espírito Santo que quer nos conduzir a uma nova vida. Há um Espírito Santo de Deus que quer nos conduzir, que quer abrir os nossos olhos e quer nos dar o teu conhecimento. Quer nos dar palavra de sabedoria. Quer nos fazer enxergar com um olhar espiritual. A ver o mundo como o próprio Senhor vê. A enxergar as pessoas como o próprio Senhor enxerga. Amados, amadas irmãs. Nós estamos se aproximando de Pentecostes. A vinda do Espírito Santo, veja. Os discípulos, eles andaram com o Senhor. Os discípulos, eles acompanharam toda a vida pública do nosso Senhor. Portanto, eles ainda sentiam medo. Eles não tinham esta coragem que eles vieram a ter, esta força, depois da vinda da descida do Espírito Santo. Mas daí então, na vinda do Espírito Santo em Pentecoste, eles foram dominados, envolvidos por uma força maior. E aí então, eles foram aos quatro cantos do mundo evangelizando sem medo de dar a vida por Cristo. Sem medo de dar a vida por amor a Jesus. Porque eles, aí então, eles descobriram, né? Haviam descoberto quem de fato é Jesus, quem de fato é nosso Senhor. E era tudo que eles queriam, era estar com Jesus na eternidade. E era tudo que eles queriam, era ir ao encontro do seu Senhor. E portanto, essa deve ser o verdadeiro ardor do nosso coração. É ir ao encontro do nosso Senhor, é estar com Ele para sempre. Não nos apeguemos a esta terra, a este mundo, porque tudo aqui vai passar, tudo é coisas vãs. Entende? Que tudo isso aqui um dia vai passar. Portanto, temos que viver com sabedoria, com prudência este mundo. Sabendo que, enquanto aqui viver, é para amar e servir a Deus. E este amar e servir é amar a Deus os nossos irmãos. É servir a Deus os nossos irmãos. É deste modo, amado irmão e amada irmã. Portanto, o pecado consiste em não crer em Jesus. E não crer em Deus. Não crer já é um pecado. É isso que a palavra nos diz. Portanto, é preciso crer. Mas não é aquele crer superficial que hoje em dia nós ouvimos falar. Que eu creio. Mas assim, não participa da missa. Não vai ao grupo de oração. Não lê a Sagrada Escritura. Não. Não, não sai da sua zona de conforto, entende? Não. Porque crer de fato é obedecer e fazer a tua vontade. Crer em nosso Senhor é sair da nossa zona de conforto, é sair de nós mesmos. É obedecer a Deus, é viver dentro da tua vontade. Meus amados irmãos e amadas irmãs, nós não podemos fugir desta realidade. Que haverá o juízo final, porque o Senhor, Ele é o justo juiz. Não somos nós. Ninguém dê autoridade a ninguém para julgar e condenar o nosso irmão. Porque o próprio Senhor é o justo juiz. É o justo juiz. Não porque Ele é um juiz de sair condenando, apontando a todos, não. Veja bem. A Sagrada Escritura, ela é o caminho que nos leva até Ele. A vida de oração pessoal que buscamos no secreto, é o caminho que nos leva até Ele. O Santo Texto, a Santa Missa, é o caminho que nos leva até Jesus, a conhecer mais do Seu amor. Mas quando largamos isso tudo de lado, quando esquecemos a nossa vida de oração, quando esquecemos, né, quando dizemos que não precisamos estudar a Sagrada Escritura, que não precisamos buscar conhecimento, que não precisamos vivenciar a experiência com o amor de Jesus, a gente está escolhendo a nossa própria realidade. A gente está se decidindo por viver em uma vida longe da tua vontade. Amados irmãos e amadas irmãs, o que vai nos levar à eternidade é a obediência, é crer. Mas mais do que isso, é obedecer. Porque falar que de crer por crer, qualquer um pode falar, mas obedecer é para poucos. Aqueles que de fato buscam obedecer a Deus é para poucos e são poucos. Porque hoje tudo se tornou natural. Porque hoje o errado virou certo e o certo virou errado. Porque hoje tudo aquilo que o mundo dança, eu estou dentro. Meus amados irmãos e amadas irmãs,
6: é belo viver uma vida dentro da vontade do Senhor. É fácil? Não. Não existe facilidade, porque Ele próprio não encontrou esta facilidade. Vocês entendem? O Senhor teve um calvário. Teve o seu sangue. Imagina tamanha agonia. Ele não encontrou facilidade. E por que eu e você queremos facilidade nesta vida? Nós queremos fugir de uma realidade, às vezes, muitas das vezes, que é a vontade do Senhor, porque a gente não quer se sacrificar, porque a gente não quer dividir o nosso tempo. Então, procuramos o melhor caminho. Mas não se preocupe, que esse melhor caminho que você acha, o sofrimento virá da mesma forma. Porque aquele que foge da verdadeira vontade do Senhor para viver a tua vontade achando que é o certo, não se preocupe. Você não vai ter vida fácil também, né? Porque ainda assim, com o Senhor, ainda assim que a gente enfrente as tempestades, ainda assim que o sofrimento bate à nossa porta, nós estamos com o Senhor. Nós vamos sim chorar se necessário for. Mas nós vamos dizer, Senhor, Senhor, nós vamos clamar ao Senhor para que venha o nosso socorro. Nós vamos levantar os olhos ao céu e clamar a tua misericórdia e o teu socorro. Daí então eu tenho certeza que há uma paz que vai rondar o nosso coração. Porque por mais difícil que seja a caminhada com o Senhor, nós vamos vencer, porque Ele disse, Ele próprio fala na tua palavra, coragem. Eu venci o mundo. E não foi nada fácil, não, para Jesus, mas Ele venceu o mundo. Porém, se a gente buscar o bom ânimo, nós também venceremos. O segredo está se alegrar mesmo diante das situações difíceis. É levar o nosso coração sempre a nosso Senhor e manter esta alegria. Entende? Portanto, amado irmão, amada irmã, se possível, neste momento onde você se encontra, inclina um pouquinho a tua cabeça e vai pedindo ao Espírito Santo de Deus, esse paráclito que assim como desceu lá no cenáculo naquele momento e envolveu aqueles discípulos e tirou dele todo o medo, todo o destemor e fez com que aqueles discípulos fossem aos quatro cantos deste mundo evangelizando, levando a palavra de nosso Senhor, sem medo, sem receio, sem vergonha. Peça também, deseje, anseie neste momento que Ele venha sobre você, quebrando todas as barreiras do teu coração, quebrando todos os entulhos, varrendo tudo aquilo que é pedra neste momento no teu coração e que impedem que o Espírito Santo venha e de fato santifique o teu ser e de fato faça de você esta nova criatura em Deus, porque é isso que Ele quer fazer. Mas você precisa se permitir deste livre acesso, você entende? Não tenha medo de clamar o Espírito Santo, de vencer essa experiência com o seu amor. O que é que ainda impede de fato que você viva dentro da vontade do Senhor? Portanto, meu amado irmão, minha amada irmã, já terminando este momento, não tenha medo de entrar no seu secreto e clamar o Espírito Santo, porque Ele virá. Se você clamar, Ele virá. Se você der este livre acesso, Ele vai entrar, Ele vai fazer morada, e Ele vai permanecer, e vai fazer na tua vida até aquilo que você não esperou. Mas porque você desejou e porque você permitiu. É preciso querer abandonar o pecado para viver uma vida de santidade, buscando uma vida de santidade. É preciso querer abandonar o namoro que não convém para buscar a santidade em Deus. É preciso viver de renúncia. É preciso viver de decisão todos os dias para viver dentro da vontade do Senhor. É preciso querer, desejar, viver dentro da tua vontade. Deus abençoe, meu amado irmão e minha amada irmã.
5: Amém. Vamos agora com a hora do Ângelo.

0: Em Tobias Barreto, são exatamente 18 horas, estamos na Hora do Ângelo. Desejamos aos ouvintes da Tobias Barreto FM uma boa noite. E convidamos a todos para juntos rezarmos esta oração. O anjo do Senhor anunciou a Maria.
1: E ela concebeu do Espírito Santo.
0: Ave Maria, cheia de graça, o Senhor é convosco. Bendita sois vós entre as mulheres, bendito é o fruto do vosso ventre, Jesus.
1: Santa Maria, Mãe de Deus, rogai por nós, pecadores.

0: rogai por nós, pecadores, agora e na hora de nossa morte. Amém.
1: Rogai por nós, Santa Mãe de Deus,
0: para que sejamos dignos de alcançar as promessas de Cristo.
1: Oremos. Infundi, Senhor, em nosso coração a vossa graça. Vulo suplicamos a fim de que, tendo conhecido, pela anunciação do anjo, a encarnação de Jesus Cristo, vosso Filho e Senhor nosso, cheguemos à glória da sua ressurreição, pelo mesmo Cristo nosso Senhor. Amém. É isso, chegamos ao final de mais um momento de reflexão e queremos agradecer a todos que estiveram conosco. Temos aqui a participação de Marlene Mendes. Ela diz: boa tarde, minhas irmãs. Deus abençoe vocês. Amém, Marlene, você também. Obrigada pela assiduidade aqui ao programa. E queremos também agradecer a todos vocês que estão pela Rádios Net, através da rádio. José Dias está nos acompanhando também. Jurandir Rodrigues. Muito bem. A você também que está nos acompanhando através da rádio, muito obrigada pela sua sintonia, por ter tirado um tempinho para ouvir a palavra de Deus aqui no momento de reflexão. Até terça-feira próxima, se Deus quiser e Ele quer. Queremos também mandar um abraço para Edson Andrade. Obrigada pela sintonia. Que Deus abençoe a todos e que Deus nos dê uma boa noite na sua santa paz. Amém?
0: Amém.

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1: 18 horas e 6 minutos.
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0: teve na, é, me parece aí, na mira do Ancelotti.
1: E então, o Gerson perdeu espaço também, né?
0: E o Gerson perdeu espaço desde que lá atrás o Ancelotti falou para ele: se sair do Brasil agora, você vai perder espaço. Vai ser uma surpresa muito grande.

0: o Ancelotti chamar o Gerson para a seleção brasileira.
1: É isso, são os jogadores do Cruzeiro, então Cruzeiro em campo contra o Goiás, mais um jogo da Copa do Brasil também nessa noite. Chegou a hora de falar do futebol feminino. Copa delas. E hoje inicia também a segunda fase da Copa do Brasil Feminina, com o jogo entre Vasco e Araguari. Nessa fase da competição, as classificadas vão jogar contra os clubes do Campeonato Brasileiro Série A2. Vão avançar 16 equipes para a terceira fase, que aí sim vão entrar as equipes que disputam a Série A1. As jogadoras do Vasco, Elô e Ju Moraes, convidam a torcida vascaína.
2: Olá, torcida vascaína, aqui é a Elô.
3: Aqui é a Gil Moraes.
2: A gente veio convidar você pro nosso jogo contra o Araguari com entrada gratuita.
3: Às 18h30 no Lusso Brasileiro, pela Copa do Brasil. Vamos junto pelo Vascão.
2: Bora!
1: Muito bem, e a gente teve também aqui na TV Brasil a transmissão ontem da 10ª rodada do Campeonato Brasileiro Feminino, Palmeiras goleando o Atlético Mineiro por 4-1. Depois desse jogo, ainda fechou a rodada o Clássico Paulista com o Corinthians vencendo o São Paulo. E o panorama, né, dessa 10ª rodada, com o final dessa 10ª rodada, é o Corinthians na liderança da competição com 25 pontos e o Palmeiras, que com a vitória de ontem, assumiu a vice-liderança, chegando a 21 pontos. O São Paulo foi para terceiro lugar e o Internacional está fechando o G4 também ali com 20 pontos. Aliás, o Internacional venceu o Botafogo, vem numa sequência boa aí também de vitórias. E a gente já deixa também aqui o convite para no próximo sábado, jogo que vamos transmitir na TV Brasil, Bahia e Internacional. Bahia teve 5 vitórias consecutivas, mas nas últimas 3 rodadas não conseguiu vencer, teve uma derrota e 2 empates e agora pega esse Internacional embalado. Então a expectativa também é de um grande jogo desse Brasileirão feminino que está super acirrado também. E nessa partida de ontem, né, quem se destacou muito foi a Tainá Maranhão. Palmeiras venceu por 4-1 e a Tainá Maranhão fez um hat-trick, 3 gols na conta dela, e ela falou com Juliano Justo depois da partida.
4: Primeiro hat-trick seu da carreira e quase saiu o 4º gol ainda ali, né, Tainá?
5: Pô, muito feliz, principalmente por ajudar a equipe, pela vitória, né? Porque é muito importante, a gente sabe o quanto é importante para a evolução do campeonato e buscar o nosso objetivo final, que é ser campeão, né? Mas eu tô muito feliz, meu primeiro hat-trick. A Pri até comentou, ela falou, foi 2 ou foi 3? Eu, foi 2, mas vou buscar o 3º. Graças a Deus saiu e eu tô muito contente.
1: Tá, e a Tainá fez gol de todo jeito, fez um gol pegando uma bola de primeira, fez um gol de cabeça, fez um chute cruzado também, uma das grandes jogadoras que temos aqui no futebol brasileiro, aliás, recebendo convites para outras equipes, mas por enquanto apostando aí no projeto do Palmeiras, Palmeiras que quer ser campeão brasileiro, destronar o todo-poderoso Timão. É uma jogadora de ouro para a gente ter aí na Copa do Mundo do ano que vem, hein, Bruno?
0: Exatamente, um talento. Acho que o Brasil tem que cuidar dos seus talentos, porque vem um Mundial super importante aí, e eu acho que a seleção tem que fazer um bom trabalho jogando em casa, vai estar na frente da galera aqui, vai todo mundo querer ver a seleção bonitinha, com as jogadoras bem lapidadas, né, Lu?
1: Com certeza, pode ser uma excelente oportunidade também para virar essa chave aí com o futebol feminino e ser abraçado aí pelo público e pelo torcedor brasileiro. Só passando aqui os outros resultados então da 10ª rodada, o Cruzeiro venceu o América Mineiro por 4-0, o Fluminense perdeu para o Santos 2-0, perdeu em casa, jogo que também transmitimos na TV Brasil. Aliás, deixo o convite também para quem quiser acompanhar os melhores momentos dessas partidas no YouTube da TV Brasil, youtube.com/TV Brasil. O Misto empatou com o Bahia em 1-1. O Grêmio venceu fora de casa o Bragantino por 3-0. O Juventude também venceu fora de casa por 3-0. O Vitória que ainda não venceu na competição. E o Flamengo empatou com a Ferroviária 1-1. Flamengo e Fluminense seguem. O Flamengo segue ainda no G8, está em 7º lugar. O Fluminense caiu para a 9ª posição. A Ferroviária fecha o G8 do Campeonato Brasileiro. Bom, vamos voltar a falar do futebol masculino, porque o Vasco vai jogar amanhã contra o Paysandu. E o técnico Renato Gaúcho vem sendo questionado. Mas isso é conversa para Rafael Monteiro.
6: Um grande salve, quem chega ao microfone da Rádio Nacional é o técnico do Vasco, Renato Portaluppi, que foi questionado sobre o trabalho que vem fazendo para diminuir o número de gols sofridos.
7: Eu sou

0: contra a falta desnecessária, porque da falta desnecessária você traz perigo para a sua área. Então, se você for fazer uma pesquisa, buscar, que eu não tenho nada a ver, o Vasco, antes da minha chegada, você vai ver quantas faltas o time do Vasco fazia. Então, tem horas e horas para você fazer a falta. Então, não adianta você querer mostrar a tesão, ela mata a toda hora. Não, você está dando armas para o adversário. A falta, ela tem que ser feita na hora certa. E o meu time sempre faz as faltas na hora certa. Você fica fazendo falta, o adversário tem um bom batedor, tem um time alto, você tem grande chance de tomar o gol. É lógico que gol não é somente na bola parada. Eu treino eles taticamente quase que todos os dias, tirando o dia dos jogos, eu treino eles na parte tática. Então, eu procuro ensinar para eles a maneira que eu quero que eles se comportem e da maneira que eu gosto que eles joguem. Eles têm jogado, eles têm diminuído bastante as oportunidades que os adversários têm, porque a gente tem diminuído bastante os espaços. Os espaços que talvez antes era o que o Vasco dava para os adversários, e você dando muito espaço para o adversário vai se complicar.
1: O Vasco entra em campo amanhã pela quinta fase da Copa do Brasil em São Januário, às 7 horas da noite. Como o time carioca venceu o Paysandu no Mangueirão por 2-0, até mesmo com uma derrota por um gol de diferença, o time cruzmaltino passa de fase. Já o Paysandu precisa vencer por uma vantagem de 3 gols. Forte abraço!
2: Forte abraço pra você, Rafa. Pois é, Bruno, é até possível, né, que o Renato também poupe alguns jogadores, já que o Vasco tem aí essa vantagem, né? E até como ele disse, ele tá mudando um pouco, né, a forma do Vasco se comportar, tá dando menos oportunidades, que ele disse aí, para os adversários. No seu ponto de vista, o Vasco realmente subiu aí de produção com o Renato?
3: Subiu sim. O Renato é um cara que sempre foi copeiro no Grêmio, sabe trabalhar em Copas, e o próprio Vasco nos últimos anos, na Copa do Brasil, ano retrasado, chegou à semifinal, foi eliminado em casa pelo Atlético, mas com grande chance de chegar à decisão, e ano passado chegou à decisão. Acho que isso também credencia o Vasco nessa Copa do Brasil. Dá para poupar jogadores, manter ali uma média para o jogo do fim de semana, e pela vantagem construída, dá para segurar o papão da Curuzu, conseguir mais uma boa vitória e chegar à próxima fase e meter um din-din no bolso, né, Luciano?
2: É sempre importante, né, essa parte do dinheiro aí para as equipes, né? O Vasco é uma das equipes que precisa bastante também dessa grana, e o técnico Renato Gaúcho, a direção do Vasco, já deixou claro que a prioridade é o Campeonato Brasileiro, é ficar tranquilo ali no Brasileirão, mas tem aí as Copas, né? Como você bem colocou, Renato Gaúcho é um cara que sabe disputar as Copas, então tanto como a Copa Sul-Americana e a Copa do Brasil, o Vasco vai brigar com certeza. E hoje vamos ter aí um tema, né, para ser discutido aqui no... Fala, professor!
4: Boa noite, Luciano. Boa noite, Bruno. Eu gostaria de levantar aqui uma discussão. Todo mundo vem criticando os campos sintéticos. Mas o que a gente observa durante as competições Brasil afora são campos de grama natural em péssimas condições, com buracos, irregularidades. O que é pior? Um gramado sintético de boa qualidade ou um gramado natural muito mal mantido, com essas questões todas aí de buraco, irregularidades? A lesão, ela tem um risco muito maior, a meu juízo, num gramado natural irregular. Então, deveria também ser discutido mais essa questão. Deveria trazer à baila essa questão. Vamos padronizar os gramados. Tem que ser de grama natural, mas grama natural de boa qualidade, para que o atleta, que é aquele que traz o espetáculo e o jogo, que precisa a bola correr e não ficar batendo, quicando na frente do jogador, dificultando o passe. Na realidade, o espectador quer ver um espetáculo com a bola correndo, com condições de bola no chão. E o gramado irregular não permite isso, muito pelo contrário. A grama sintética de boa qualidade é melhor nesse sentido. Então, vamos discutir não só o gramado sintético, mas também os gramados que estão por aí em péssima qualidade. Essa é a questão que eu gostaria de deixar para vocês aí discutirem. Tá certo?
2: Tá certo. Um abraço. Tá certo, então, aí nosso professor Wagner Gomes. E aí, Brunão, o que para você é melhor, né? O gramado natural, o gramado sintético? Eu acho que, na minha visão, né, Bruno, o importante é o gramado bom, né? Eu preferiria que fosse o gramado natural bom, né? Não sei porque é tão difícil ter um gramado natural bom a ponto de se querer ter o sintético, mas, enfim. E na sua visão, Bruno?
3: Olha só, Luciano, estou contigo. Se o ideal dos mundos seria se o gramado natural ele fosse da maneira como a gente vê, por exemplo, na Neoquímica Arena, como a gente vê no Beira-Rio, que a gente vê gramados que dificilmente a gente tem algum problema. Diferentemente da Arena do Grêmio, diferentemente da Vila Belmiro, enfim. Antigamente eu era bem contra o gramado sintético, mas a partir do momento que eu vejo times que... Tudo bem, o Botafogo agora está passando por uma crise financeira, em virtude da responsabilidade de quem comandava a SAF, mas eu comecei a enxergar que, de repente, não era tão... trazia tantos malefícios assim para o atleta, já que eu posso citar três exemplos aqui de times que investem muito. Os irmãos Menin no Atlético Mineiro, a Leila no Palmeiras e no caso do Botafogo. Eu acho que são três times que investem, que nos últimos anos ganharam e brigaram por títulos e que mudaram para esse modus operandi. Se esse modus operandi fosse tão prejudicial assim, eles não fariam contratações caras para colocar e para perder um ativo do clube, um talento nesses gramados. Então eu comecei a mudar um pouquinho a concepção. Acho que os clubes também começaram a mudar a partir do momento que alguns clubes já nos seus CTs colocaram gramados artificiais para poder fazer um treinamento pré-jogo contra um adversário que ele sabe que vai encontrar um gramado nesse sentido. Então hoje eu não sou contra como eu já fui há um ano atrás. Hoje eu enxergo de uma outra maneira e acho que é cabível. Assim, guardadas as devidas proporções, como eu acho que a gente vai jogar na altitude, porque é uma situação do time da casa, tem que encarar o gramado artificial. E, conversando com especialistas, não tem nada comprovado cientificamente que ou o gramado artificial ou o gramado sintético, ele traga essa maleficência aos jogadores.
2: Pois é, não tem cientificamente nenhuma comprovação de que aumente, né, o número de lesões, isso é fato, realmente, ainda não se comprovou. Existem alguns atletas que não gostam, né, de jogar no sintético, que são poupados quando as equipes vão jogar no sintético. A minha maior questão é em relação ao jogo, né, como ele transcorre, né, muitas vezes com uma velocidade maior da bola, uma questão diferente, mas como você disse, muitos clubes hoje trazem também o sintético para os seus treinamentos e aí os jogadores conseguem ter uma adaptação melhor também para poder enfrentar esses gramados quando vão visitar aí os times que tem. Acho que tem que se discutir mesmo tudo isso, até porque tem questão financeira envolvendo isso aí. Muitas arenas hoje são utilizadas também para shows e tudo, e é melhor ter o sintético nesses casos para não prejudicar, né, o gramado. Então tudo isso tem que ser realmente avaliado. Brunão, foi muito bom estar aqui com você mais uma vez aqui no Mundo da Bola. Amanhã a gente vai voltar aqui com o nosso programa e a gente vai ficando por aqui curtindo os gols da equipe do Palmeiras feminino ontem sobre o Atlético Mineiro. Na sequência, tem o Repórter Nacional com as últimas notícias no Brasil e no mundo. Uma ótima noite para você!
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6: Luciana Zocaibe.
2: Tainá Maranhão na área, chute cruzado! Gol! Para ela, invade a área, um chute cruzado violento, não consegue fazer a defesa, Mike Weber, bola pro fundo da rede, 36 minutos do segundo tempo, pisa na bola, gira de um lado pro outro, trouxe pra perna direita, mandou a bomba, gol!

0: O governo brasileiro ressaltou que o país tem um sistema sanitário robusto e de qualidade internacional reconhecida. O Brasil é o maior exportador do mundo de proteína animal e o principal fornecedor de produtos agrícolas para o mercado europeu. E Sheila, a Associação Brasileira das Indústrias Exportadoras de Carne se pronunciou e disse que o impedimento às exportações ocorrerá somente caso as garantias requeridas pelas autoridades europeias não sejam apresentadas pelo Brasil até setembro. A entidade também afirma que o setor privado tem trabalhado com o Ministério da Agricultura para a elaboração de protocolos voltados ao atendimento das novas exigências sanitárias europeias. É com você.
1: A gente segue acompanhando, né, Gésio? Até setembro tem muita coisa para ser tratada aí sobre esse assunto. Pelo horário de Brasília, 6 horas e 34 minutos. Foi lançado hoje um novo Programa Nacional de Combate ao Crime Organizado. Programa esse voltado ao enfraquecimento financeiro das facções e também ao reforço da segurança nos presídios. A reportagem é da Sayonara Moreno.
2: O combate ao crime organizado vai chegar a todos os espaços, inclusive onde estão os chamados criminosos de colarinho branco, disse nesta terça-feira o presidente Lula durante o lançamento do programa Brasil contra o Crime Organizado, no Palácio do Planalto, em Brasília.
3: Que a gente possa combater o crime organizado desde a esquina até o andar de cima, e muitas vezes o criminoso não é o pobre, não é o negro, não é o desempregado que está no bairro pobre. Muitas vezes o responsável está no andar de cima, engravatado, tomando uísque e zombando da nossa cara.
2: O programa Brasil contra o Crime Organizado foi criado por meio de um decreto e 4 portarias assinados pelo presidente. A medida foi pensada em parceria com estados, especialistas na área e forças de segurança pública de todo o país. Lula, inclusive, mencionou que o combate ao crime organizado foi um dos assuntos tratados na reunião com o presidente dos Estados Unidos, Donald Trump, na semana passada.
3: Eu disse ao presidente Trump, se você quiser combater o crime organizado de verdade, você tem que começar a entregar alguns nossos que estão morando em Miami. Nós temos proposta de asfixia financeira. Cada vez que eu converso com o presidente Trump, eu faço questão de entregar por escrito aquilo que nós falamos. Eu disse ao presidente Trump, se você quiser colaborar, tem espaço para vocês participarem conosco no combate ao crime organizado, à lavagem de dinheiro, ao contrabando de armas nas fronteiras. Agora, vai trabalhar em consonância com a decisão do governo e da polícia brasileira.
2: A ideia do governo é que os investimentos sejam destinados a 4 frentes principais: acabar com o dinheiro do crime organizado, fortalecer a segurança no sistema prisional, melhorar a qualidade nas investigações de homicídios e intensificar o combate ao tráfico de armas e munições. Para isso, serão destinados 11 bilhões de reais para o programa, 1 bilhão de verbas da União para este ano, que vão ser distribuídos entre os 4 eixos, e uma linha de crédito de 10 bilhões de reais de recursos do BNDES para os estados. O ministro da Justiça, Wellington Lima, destacou o foco em um dos eixos, o de atingir financeiramente as organizações criminosas.
4: Nós já temos nesse eixo uma experiência muito bem sucedida, que foi a Carbono Oculto. Nós não precisamos inventar. Essa experiência exitosa serve de modelo e de matriz para este eixo e nos dá a segurança do êxito dessa iniciativa.
2: O eixo chamado de Asfixia do Crime Organizado prevê, entre outras ações, operações integradas mensais das FICOS, Forças Integradas de Combate ao Crime Organizado nos estados. Também uso de tecnologias para extração de dados de dispositivos móveis, como celulares, e avanço da alienação antecipada de bens confiscados dos criminosos. Para fortalecer a segurança nos presídios, o programa quer implantar o padrão de segurança máxima em 138 unidades estratégicas em todo o país, entre outras medidas. Durante a cerimônia, o presidente Lula também agradeceu à Câmara dos Deputados pela aprovação da PEC da Segurança Pública. Segundo ele, se a medida for aprovada também no Senado, o governo passará a contar com o Ministério da Segurança Pública. Da Rádio Nacional em Brasília, Sayonara Moreno.
1: 6h38, as instituições financeiras têm até hoje para transferir recursos esquecidos por correntistas para o Fundo Garantidor de Operações. Que história é essa? Sou Samuel Gauri, boa noite para você. Explica para a gente.
5: Boa noite, Sheila. Boa noite, ouvintes. Olha, Sheila, são cerca de 10 bilhões e meio de reais que não foram resgatados até março deste ano, segundo o Banco Central. A maior parte desse dinheiro é de pessoas físicas. O governo federal vai usar

0: 5 bilhões de reais do total para dar garantias ao novo Desenrola Brasil, programa de renegociação de dívidas para quem ganha até 5 salários mínimos. Sheila.
1: Com essa transferência dos valores esquecidos nas instituições para o Fundo Garantidor, o cidadão que tinha esse dinheiro aí não recebe mais, perdeu?
0: Pois é, depois da transferência do montante esquecido para o Fundo Garantidor, o cidadão que ainda tem aí valores a receber não perde o direito ao dinheiro. Segundo o governo, 10% de tudo que for transferido vai ficar reservado para pagar quem pedir o dinheiro depois, Sheila.
1: Como é que vai ser esse processo?
0: O Ministério da Fazenda vai publicar um edital oficial com um link para consulta individualizada. Nesse portal, será possível checar, por exemplo, o valor e o banco de origem. E o cidadão terá um prazo aí de 30 dias corridos para pedir o dinheiro de volta. Se a solicitação for aceita, o valor será devolvido com correção pela inflação. Mas é preciso ficar atento, porque quem perder esse prazo aí de um mês não pode mais reclamar o valor, que passa a pertencer definitivamente ao fundo público. Todo o atendimento e o pagamento do ressarcimento serão feitos diretamente pelo banco ou instituição onde o dinheiro estava esquecido.
1: Sheila. Depois desses esclarecimentos, vamos continuar falando sobre o Desenrola. Agora, recado para os estudantes, né? A partir de amanhã, quem tem dívidas do FIES, o Fundo de Financiamento Estudantil, pode renegociar os débitos aí pelo Desenrola FIES. O programa prevê desconto para quitação de até 99% do valor devido, é isso?
0: Pois é, Sheila. Só um instantinho, Sheila, porque eu me perdi aqui com o Desenrola. Eu estava aqui com uma pauta e acabei passando para outra, perdão. É o seguinte, esse programa aí pro FIES é o seguinte, pode participar quem teve contrato firmado até 2017 e que estava no dia 4 de maio deste ano na fase contratual chamada de amortização. Segundo o Ministério da Educação, quem aderir ao Desenrola FIES deve renegociar os débitos pelos canais digitais da Caixa Econômica ou do Banco do Brasil, dependendo aí de onde foi feito o contrato. Sheila?
1: E como é que o estudante pode fazer isso? Como é que ele pode aderir a esse programa?
0: No aplicativo do banco é preciso selecionar renegociação do FIES, escolher a modalidade para o perfil de dívida, ler e aceitar o termo eletronicamente. Depois é gerado o boleto ou a autorização para o débito da parcela de entrada. Isso diretamente pelo aplicativo para validar a adesão do estudante. O Desenrola FIES oferece também condições especiais para quem paga em dia e quer quitar a dívida mais rápido, com 12% de desconto para zerar o débito. A expectativa do MEC é que mais de 1 milhão de estudantes sejam beneficiados com o refinanciamento das dívidas. A negociação pode ser feita até o final deste ano. Sheila?
1: Assunto desenrolado, né, Osama? Obrigada. Pelo horário de Brasília, 6:41. 6:41, quase 42, a gente vai agora até o Rio de Janeiro para falar de uma ação voltada para a infância e adolescência. Unicef e secretários de 8 capitais assinaram hoje um compromisso para o enfrentamento às desigualdades e prevenção de violências contra menores de idade. Assunto super importante que a Carol Pessoa vai nos atualizar. Boa noite para você, Carol.
2: Olá, Sheila. Boa noite para você também. Boa noite para todos. É isso mesmo, Sheila. O Fundo das Nações Unidas para a Infância, Unicef e secretários municipais de 8 capitais assinaram hoje, aqui no Rio de Janeiro, a Carta do Rio por Cidades que Protegem, um compromisso político para a promoção de ações concretas voltadas para a infância e adolescência, entre elas, enfrentamento às desigualdades, prevenção de violências e ampliação da escuta. A assinatura faz parte da nova edição da Agenda Cidade Unicef, iniciativa do Fundo dedicada a proteger crianças e adolescentes em favelas e periferias. A representante adjunta do Unicef no Brasil, Laila Saad, explica o que a carta conjunta representa.
3: Simboliza um compromisso da cidade com suas próprias populações e suas próprias crianças e adolescentes. A gente está falando de mais ou menos 7 milhões de crianças e adolescentes nessas 8 cidades.
2: Laila Saad afirma também que, embora as crianças e adolescentes no Brasil ainda enfrentem grandes desafios, como a desigualdade social, o país vem registrando importantes melhorias voltadas para eles.
3: tem uns avanços grandes ao nível federal, tal como o ECAD digital, por exemplo, que garante os direitos. A gente tem um processo de fortalecimento do sistema de garantia de direitos também. Temos a lei da escuta protegida, que é uma mudança civilizatória, que é, realmente evita a revitimização da criança e adolescente violentado. Então, a gente tem uma série de políticas públicas muito boas e muito eficazes.
2: O compromisso foi assumido durante o encontro de secretários da Agenda Cidade Unicef, que ocorre hoje e também amanhã aqui na capital carioca. Voltamos com você, Sheila.
1: Obrigada, Carol. Lembrando que proteger crianças e adolescentes é obrigação de toda a sociedade, não é só do governo, não. Pelo horário de Brasília, 6:44. Vou chamar o Jésio Passos para participar agora de volta com a gente e falar sobre pautas em votação na Câmara dos Deputados e também no Senado de hoje. Boa noite, Jésio, mais uma vez.
4: Olha, Sheila, a Câmara dos Deputados começou a discutir um projeto de lei que cria novas restrições para condenados por pedofilia, com a proibição de se aproximar de parques infantis e escolas. Atualmente, a lei autoriza que o juiz determine o uso de tornozeleira eletrônica quando o condenado for proibido de frequentar lugares específicos. E também na comissão especial da Câmara, que trata sobre a PEC da escala 6x1, Sheila, o ministro da Fazenda, Dário Durigan, participa agora de uma audiência pública para discutir os aspectos econômicos da redução da jornada de trabalho. Lembrando que os deputados discutem propostas que acabam com a escala 6x1, de apenas um dia de descanso, e também a redução da jornada máxima, que hoje é de 44 horas semanais. As propostas buscam uma nova escala 5x2 ou 4x3 e a redução para 40 ou 36 horas semanais, Sheila.
1: Senado, teve algum projeto aprovado hoje?
4: Teve sim, Sheila. O Senado aprovou agora à tarde a medida provisória que permite a renovação automática da Carteira Nacional de Habilitação para quem não tiver cometido infrações nos últimos 12 meses. Os parlamentares aprovaram também mudanças no texto enviado pelo governo, mantendo a obrigação de realização de exames médicos e avaliação psicológica para todos os condutores, mas com um preço determinado nacionalmente pela União. O projeto agora segue para a sanção do presidente Lula, Sheila.
1: Obrigada, Jésio Passos, com informações do Congresso Nacional. Agora, pelo horário de Brasília, 6:46. Você vai ouvir daqui a pouco.
5: Neymar é a novidade da pré-lista de 55 jogadores na seleção. Próxima segunda-feira, saem os 26 que vão para a Copa do Mundo.
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1: Vamos começar esse bloco falando da explosão de ontem. Moradores do bairro do Jaguaré, na zona oeste de São Paulo, viveram momentos de terror e desespero após a explosão causada pelo rompimento de uma tubulação de gás. E as perdas foram significativas. Uma pessoa morreu, 3 ficaram feridas e pelo menos 46 moradias foram interditadas. Pedro Lacerda nos atualiza sobre esse assunto. Os relatos de quem presenciou a tragédia, Pedro, boa noite, são impressionantes, né?
7: Boa noite, Sheila, perdão. Boa noite, ouvintes. Impressionante, Sheila. Moradores relatam que foram arremessados de dentro de casa e viram imóveis desabando em segundos. A cuidadora e diarista Elaine Vieira conta que estava deitada quando sentiu o impacto.
8: Eu tinha acabado de entrar dentro de casa. Quando eu deitei na minha cama, eu só senti aquele eu voando da cama, eu levitei da cama. O quarto da minha mãe, caiu a porta. Se minha mãe estivesse dentro do quarto dela, eu acho que a minha mãe também teria ido, porque a porta caiu bem em cima da cama dela.
7: O líder comunitário Eduardo Santos descreveu o cenário encontrado pelos moradores.
9: Cena de guerra, a comunidade inteira apavorada, uma situação, no mínimo, triste e lamentável.
7: A explosão deixou uma pessoa morta, 3 feridas e dezenas de imóveis destruídos ou danificados. Alexandro Fernandes Nunes, de 45 anos, foi encontrado sem vida nos escombros pelos bombeiros. Ele era vigilante noturno e estava dormindo em casa na hora do acidente. Na manhã desta terça-feira, equipes da Defesa Civil, da Polícia Técnico-Científica e do Ministério Público continuaram as vistorias na área atingida. Ao menos 46 imóveis foram interditados. afetados, 10 deles com destruição total ou risco de desabamento. Cerca de 160 pessoas ficaram desalojadas. Segundo o diretor de comunicação da Defesa Civil Paulista, tenente Maxwell Souza, não há prazo para a conclusão das análises estruturais, porque o trabalho precisa ser feito com cautela para garantir a segurança das famílias.
6: Assim que essas vistorias acabarem, a partir da classificação de cores, a gente vai liberar as pessoas para entrar para pegar os pertences. Muitas pessoas precisam pegar alguma coisa, objeto de escolar, um remédio, alguma coisa assim.
7: A Sabesp informou que a explosão ocorreu durante uma obra de remanejamento de tubulação de água, quando uma rede de gás foi atingida. Até agora, quase 200 famílias foram cadastradas para receber o auxílio emergencial, fixado inicialmente em R$ 2.000 e agora ampliado para R$ 5.000 por família. Shelley.
1: Obrigada, Pedro. A gente segue acompanhando os desdobramentos dessa explosão. Pelo horário de Brasília, 6h49. Daqui a pouquinho, o ministro Nunes Marques assume a presidência do Tribunal Superior Eleitoral, que será responsável pelo pleito pelas eleições desse ano. O ministro André Mendonça vai assumir a vice-presidência da corte. E a gente vai agora ao vivo, direto para a sede do TSE aqui em Brasília, onde a repórter Daniela Longuinho já está posicionada para acompanhar a cerimônia e tem mais informações para a gente. Boa noite, Dani. Muita gente por aí?
10: Boa noite, Sheila. Boa noite, ouvintes. A movimentação está grande por aqui, sim, viu? Diversas autoridades foram convidadas para a cerimônia de posse aqui no Tribunal Superior Eleitoral, entre elas o presidente Lula e os presidentes do Senado, Davi Alcolumbre, e da Câmara, Hugo Mota. Indicado pelo ex-presidente Jair Bolsonaro em 2020 para a vaga deixada pelo ministro aposentado Celso de Mello no Supremo Tribunal Federal, Nunes Marques passou a integrar o Tribunal Superior Eleitoral em 2023. Pelo sistema de rodízio entre ministros do STF que integram o TSE, Nunes Marques assume o cargo de presidente, antes exercido pela ministra Carmen Lúcia, que antecipou a saída antes do fim do mandato, para, segundo ela, iniciar o processo de transição com equilíbrio e calma, considerando o processo eleitoral de outubro. O mandato dela de 2 anos à frente do TSE seria concluído em 3 de junho. O Tribunal Superior Eleitoral é composto por 7 ministros, sendo 3 do STF, 2 do Superior Tribunal de Justiça e 2 advogados, indicados pelo presidente da República. A escolha do presidente do TSE ocorre por antiguidade entre os ministros que compõem o STF. Sheila.
1: Obrigada, Dani. A gente vai conferir toda a cobertura aí que a Daniela Longuinho vai fazer do TSE na nossa rádio agência e também no Repórter Nacional de 7h30 da manhã. Pelo horário de Brasília, 6h51. Assunto estratégico aqui no Repórter Nacional: minerais considerados estratégicos para a indústria do futuro devem receber um forte impulso financeiro no Brasil. O BNDES anunciou hoje que pretende investir até 50 bilhões de reais em projetos ligados aos chamados minerais críticos, usados na produção de baterias, equipamentos tecnológicos e na transição energética. Pedro Lacerda está de volta com os detalhes desse anúncio. É com você, Pedro.
7: Sheila, o anúncio foi feito nesta terça-feira pelo presidente da instituição, Aloysio Mercadante. Segundo ele, o banco analisa atualmente 56 projetos ligados ao setor e considera os minerais críticos como estratégicos para a economia e para o avanço tecnológico do país. Mercadante destacou ainda que o Brasil possui uma das maiores reservas de terras raras do mundo e defendeu investimentos públicos para ampliar a participação brasileira nesse mercado.
11: Isso precisa de subsídio, e é assim no mundo todo. Dou um exemplo dos minerais críticos das terras raras. O Brasil tem a segunda reserva de terras raras no planeta. A China tem em torno de 45%, nós temos 23%. Depois ela é bastante pulverizada. Quem concentra a produção dos superímãs é a China, que é um elemento vital para toda nova tecnologia ligada a motor elétrico e mesmo a defesa.
7: A declaração ocorreu durante a entrevista coletiva em São Paulo, onde o BNDES apresentou o balanço trimestral da instituição. Mercadante afirmou que o banco vem diversificando a carteira de investimentos com foco em segmentos inovadores e de maior valor agregado. Entre as áreas citadas estão fertilizantes, bioinsumos para a agropecuária, inteligência artificial, projetos de carros voadores e também a Embraer. Segundo o dirigente do Banco Público, os investimentos em inovação são prioridade prioridade na estratégia de reindustrialização do país.
11: Então, estou dando alguns exemplos que são bastante relevantes e que mostram por que que o BNDES tem investido em inovação e por que que o governo do presidente Lula acha que isso é um fator determinante da nova indústria Brasil. Que nós tínhamos uma meta de 250 bilhões, já cumprimos a nossa meta em mais de 300 bilhões e vamos fazer mais de 370 bilhões de reais de crédito em 4 anos.
7: Durante a coletiva, Mercadante também falou sobre o acordo entre Mercosul e União Europeia, que está em vigor provisoriamente desde 1º de maio. Segundo ele, o tratado fortalece as relações comerciais e amplia oportunidades de negócio entre os dois blocos, em meio ao cenário crescente de unilateralismo comercial. Sheila.
1: Obrigada, Pedro Lacerda, participando ao vivo aqui com a gente, pelo horário de Brasília, 6h54. Saúde agora no Repórter Nacional. Hoje, 12 de maio, é o dia de conscientização e enfrentamento mundial da fibromialgia, uma condição de saúde que afeta 3% da população brasileira. Assunto que vai movimentar a nossa rede nacional de comunicação pública. A reportagem é de Fernando Lima, da Rádio Universitária FM de Fortaleza.
12: A doença é caracterizada por dores difusas em músculos, tendões e ligamentos, além de sensibilidade aguda ao toque e à pressão. Segundo dados do Ministério da Saúde, a prevalência é maior entre mulheres com idade entre 30 e 50 anos. A partir deste mês, uma mudança na legislação reconhece oficialmente as pessoas com fibromialgia como pessoas com deficiência. A doutora Fernanda Nogueira Holanda Ferreira Braga, chefe da Unidade de Clínica Médica e Reumatologista do Hospital Universitário Walter Cantídio, esclarece alguns dos impactos práticos dessa mudança.
13: Eles podem ter um atendimento prioritário, uso de filas preferenciais, o acesso facilitado a serviços públicos, uma possibilidade de jornada adaptada, uma flexibilização dos horários e até mesmo auxílio por incapacidade temporária. Essas medidas fazem uma redução do estigma da doença com uma melhor percepção de que a sua dor não é uma dor psicológica.
12: As causas exatas da fibromialgia ainda não são totalmente compreendidas pela medicina, mas fatores genéticos, traumas físicos ou emocionais, infecções e doenças autoimunes aparecem como possíveis gatilhos. O diagnóstico é estritamente clínico. Embora não haja cura, o controle dos sintomas é possível por meio de uma abordagem multidisciplinar e a adoção de hábitos saudáveis. Da Rádio Universitária FM de Fortaleza, Fernando Lima para a Rádio Nacional.
14: Esportes.
15: Neymar reaparecendo na seleção brasileira, a CBF já enviou à FIFA para atender o seu protocolo o nome de 55 jogadores numa pré-lista para a Copa do Mundo, sendo que de forma oficial vai acontecer somente no dia 18, segunda-feira, no Museu do Amanhã, no Rio de Janeiro, às 16h45, horário de Brasília. Aí sim saberemos os jogadores que estarão definidos para a Copa do Mundo, sendo que a seleção brasileira tem até o dia 11 de junho para fazer qualquer alteração sem precisar comunicar à FIFA de forma oficial. 24 horas antes de cada partida, se houver uma contusão, a CBF tem que comunicar com o laudo médico a contusão e o motivo pelo qual o jogador foi cortado. A expectativa, lógico, é grande. Nomes aparecem. O Flamengo é o clube que mais cedeu jogadores para a seleção. A seleção brasileira ainda tem 2 amistosos para fazer antes da sua estreia na Copa do Mundo. Tem ainda pela frente o Panamá no Maracanã, dia 31, e no mês que vem, dia 6, o Egito em Cleveland, nos Estados Unidos. Serão liberados apenas os jogadores que fazem parte do Paris Saint-Germain e do Arsenal, que estarão disputando a final da Champions League. Da equipe de esportes da Rádio Nacional, André Luiz Mendes.
1: 6h57, destaque internacional. No Peru, com 99,...
16: Observatório Nacional, 18 horas, 57 minutos...
17: Oi, secretário, tudo bem com o senhor? Secretário, você me ouve?
16: Observatório...
18: Peru anunciou que o resultado final deve ser divulgado até o dia 15 de maio. A candidata de direita, Keiko Fujimori, filha do ex-presidente Alberto Fujimori, lidera a apuração com 17% dos votos. Em segundo, o candidato de esquerda, Roberto Sanches, com 12%. O primeiro turno, com 35 candidatos, ocorreu no dia 12 de abril, em meio a problemas logísticos e recontagem de votos que atrasaram a apuração. O candidato ultraconservador Rafael Lopes Aliaga, ex-prefeito da capital Lima, em terceiro com 11,91% dos votos, avisou que não reconhece.
16: Observatório Nacional, 18 horas, 58 minutos, 20 segundos. Observatório Nacional, 18 horas, 58 minutos, 30 segundos. Observatório Nacional, 18 horas, 58 minutos, 40 segundos. Observatório Nacional, 18 horas, 58 minutos, 50 segundos. Observatório Nacional, 18 horas, 59 minutos, 0 segundo. Observatório Nacional, 18 horas, 59 minutos, 10 segundos. Observatório Nacional, 18 horas, 59 minutos, 20 segundos. Observatório Nacional, 18 horas, 59 minutos, 30 segundos.
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20: Em Brasília, 19 horas. Está no ar a Voz do Brasil. As notícias do governo federal que movimentaram o país no dia de hoje.
21: Olá, uma boa noite.
20: Boa noite para você que nos acompanha em todo o país.
21: Quarta-feira, 12 de maio de 2026.
20: Vamos ao destaque do dia, mais de 11 bilhões de reais no combate ao crime organizado.
21: O governo do Brasil lança plano com foco na desarticulação financeira e operacional de facções criminosas.
20: O presidente Lula destaca a união com estados e municípios para enfrentar a violência e garantir a segurança de todos os brasileiros.
22: O território será devolvido ao povo brasileiro de cada cidade e de cada estado.
21: E ainda, o governo do Brasil zera impostos de importação sobre compras internacionais, a chamada taxas das blusinhas.
20: O imposto vale para importação de produtos de até 50 dólares, cerca de R$ 250.
21: E você vai ouvir também prevenção e controle aos incêndios florestais.
20: Novos equipamentos foram entregues para reforçar a ação no Cerrado e Pantanal.
21: Um investimento de 150 milhões de reais do Fundo Amazônia, Gabriela Noronha.
23: Os equipamentos entregues vão fortalecer a atuação em áreas de difícil acesso e reduzir o tempo de resposta aos incêndios no Cerrado e Pantanal.
20: Hoje, na apresentação da Voz do Brasil, eu, Luciana Vasconcelos e Nazi Brum.
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20: Um plano para combater o crime no país.
21: O programa Brasil contra o Crime Organizado conta com investimentos e financiamentos que ultrapassam os 11 bilhões de reais.
20: Entre as ações previstas está a asfixia financeira do crime organizado para atingir fluxos ilícitos e lavagem de dinheiro.
24: O programa Brasil contra o Crime Organizado conta com quatro eixos. O primeiro mira a estrutura financeira das organizações criminosas, como, por exemplo, a lavagem de dinheiro. Para isso, o país vai ampliar as forças integradas de combate ao crime organizado, que farão operações interestaduais de alta complexidade, como explicou o secretário nacional de Segurança Pública, Francisco Veloso.
25: O crime organizado, diferente de outros tipos penais, tem um objetivo muito claro. Claro, ele quer ter lucro. Para isso, nós temos as forças integradas de combate ao crime organizado em todos os estados. E nós vamos criar ficos nacionais. Abriremos em São Paulo, no Rio, no Nordeste, no Sul e no Norte.
24: Outro eixo busca melhorar a investigação de homicídios, com fortalecimento das polícias científicas, dos institutos médicos legais e da rede integrada de bancos de perfis genéticos. O último ponto busca desarticular o mercado ilegal que abastece as organizações criminosas, a partir do tráfico de armas, munições, acessórios e explosivos. O programa prevê a criação da Rede Nacional de Enfrentamento do Tráfico de Armas. O ministro da Justiça e Segurança Pública, Wellington Lima e Silva, ressaltou a importância da participação dos estados e municípios no trabalho conjunto.
25: É fundamental que cada um dos agentes de segurança aqui tome o plano como seu. O programa é do Brasil. O programa não é só do governo federal. O programa é do Brasil e de cada um dos cidadãos para que nós possamos viver sem medo.
24: Presidente Lula destacou a união necessária para combater o crime organizado e disse que o plano vai devolver o Brasil aos brasileiros.
22: O território será devolvido ao povo brasileiro de cada cidade e de cada estado para que a gente possa dizer ao mundo que muitas vezes o criminoso não é o pobre, não é o negro, não é o desempregado que está num bairro pobre. Muitas vezes o responsável está no andar de cima, engravatado, tomando uísque e zombando da nossa cara.
24: Para colocar o programa Brasil contra o Crime Organizado em prática, o governo prevê mais de R$1 bilhão em recursos diretos já em 2026. São quase 390 milhões para combater o fluxo de dinheiro ilegal, 330 milhões para reforçar presídios, 201 milhões para investigação de homicídios e 145 milhões para enfrentar o tráfico de armas. Além disso, será criada uma linha de crédito de R$10 bilhões para estados e municípios investirem em equipamentos, tecnologia e estrutura para as forças de segurança. Reportagem Márcia Fernandes.
21: E a gente segue falando sobre esse plano lançado hoje, mais especificamente sobre o eixo voltado às políticas penais.
0: Está prevista a criação do Centro Nacional de Inteligência Penal, além da aquisição de equipamentos, realização de operações nacionais e capacitação de servidores.
21: E para falar mais sobre o assunto, temos conosco ao vivo pela internet o secretário nacional de Políticas Penais, André Garcia. Boa noite, secretário.
2: Boa noite, Luciana. Boa noite, Nazi Brum. Boa noite a todos os nossos ouvintes.
21: Secretário, no que se refere às políticas penitenciárias, o que o senhor pode falar para a gente sobre as medidas que serão adotadas e os investimentos que serão feitos, inclusive em presídios estaduais?
2: Bem, o nosso programa ele teve uma premissa importante, que foi a orientação do presidente Lula e do ministro Wellington César, de também aproveitar o que vinha dando certo, experiências exitosas e programas do governo junto com os estados e o Distrito Federal, que já estavam funcionando e que precisavam, de certa forma, de maior robustez e maior aporte financeiro. Essa premissa, por exemplo, foi a que regeu o Eixo 1, que trata de asfixia financeira do crime organizado, e que teve como parâmetro a recente Operação Carbono Oculto, uma operação que foi realizada em parceria com a Receita Federal, Polícia Federal e o Estado de São Paulo, e foi muito exitosa porque atingiu fortemente a criminalidade organizada entranhada em instâncias de poder econômico que comumente não são atingidas em operações policiais. A mesma premissa nós usamos no sistema penitenciário, porque nós temos um modelo de excelência que é administrado pelo governo federal, que é o sistema penitenciário federal seguro, rígido, que permite um controle e monitoramento de diversas lideranças criminosas no nosso país. São 5 unidades, 5 presídios federais estão espalhados pelo país e são administrados pelo governo federal. E a nossa pretensão é, após identificadas as unidades, os presídios nos estados, que precisavam, porque abrigavam lideranças criminosas locais, precisavam de uma elevação do padrão de segurança, foi exatamente isso. Elevar o padrão de segurança para protocolos, treinamentos, capacitações e, importante, equipamentos de segurança similares ao que nós aplicamos nos presídios federais. E assim, isolar lideranças criminosas e não permitir que essas lideranças impactem na segurança pública do cidadão e da cidadã brasileira.
0: Secretário, uma das estratégias, como o senhor falou, é isolar essas lideranças criminosas. E uma das ideias é interromper a comunicação entre esses detentos. O que está previsto nesse plano?
2: Bem, há um conjunto de ações que tem esse objetivo. Primeiro, reforçar, robustecer os protocolos de segurança nessas unidades dos estados, treiná-los, que é para aplicação de protocolos rígidos, semelhantes ao que são aplicados no sistema penitenciário federal. Não há incidência, para que o nosso ouvinte, também quem está nos vendo aqui pelas redes sociais, não há incidência de celulares nem de objetos ilícitos nas penitenciárias federais. E nós queremos isso em todas as penitenciárias que nós escolhemos como mais sensíveis em todos os estados. Não queremos objetos ilícitos, não queremos celulares e não queremos nenhum tipo de droga ou arma branca ou qualquer outro tipo de artefato que seja utilizado contra os policiais penais, contra a sociedade. E essa foi a premissa, como disse, que foi implementada, que será implementada com o nosso programa Brasil contra o Crime Organizado. Além do treinamento, nós vamos doar equipamentos que vão elevar o nível de segurança, treinar os policiais e servidores também para a utilização desses equipamentos. Por exemplo, eu posso dizer aqui drones modernos para vigilância, kits de varredura eletrônica que vão permitir levantar onde há aparelhos eletrônicos ligados ou desligados, celulares em presídios, identificar onde estão esses celulares e retirá-los das celas, se for o caso, aparelhos de raio-x, scanners corporais, e também o governo federal, de forma inédita, vai realizar a contratação de bloqueadores de celulares e vai, com essa contratação, disponibilizar para que os estados possam, nas unidades, aplicar essa tecnologia de silenciamento de comunicação. Então, além disso, nós vamos realizar operações programadas, que são operações voltadas para identificar esses equipamentos, esses aparelhos eletrônicos nessas unidades e retirá-las, que são as operações modo avião, que nós denominamos assim. Usamos um equipamento que permite o rastreamento de aparelhos eletrônicos, que são equipamentos nossos aqui da Secretaria Nacional de Políticas Penais e da Polícia Penal Federal, e também a Operação MUTI, que é a operação organizada com os estados para retirada desses celulares e de qualquer outro material ilícito que esteja nas prisões. Ou seja, vamos atuar com inteligência, equipamentos, treinamento e operações policiais intensas, de modo a não permitir que haja comunicação desses presídios, desses indivíduos custodiados nesses presídios, para além dos muros das unidades penais.
21: Secretário, como é que vai funcionar esse Centro Nacional de Inteligência Penal? Ele vai ter ações integradas aí com todos os estados?
2: Exato, ele vai nos ajudar, inclusive, na coordenação dessas operações que hoje nós coordenamos aqui diretamente da Secretaria, as operações MUTI e Modo Avião, que são operações nacionais realizadas em diversos estados ao mesmo tempo. Vai congregar também policiais penais das diversas polícias estaduais, vai permitir um maior fluxo de informações num modelo muito semelhante ao que se chama de Centro de Fusão de Informações, ou nos Estados Unidos conhecido como Fusion Centers, que são centros em que estão todas as agências policiais, no nosso caso, todas as polícias, representantes de todas as polícias penais, inclusive a federal, que vão conviver, trocar informações, coordenar operações e dar um dinamismo maior às ações no ponto de vista nacional.
0: Então tá ótimo, secretário. É uma área muito importante e o governo está de olho nisso, então, né?
2: Exatamente. É uma área fundamental para a segurança pública do cidadão brasileiro, né? É onde tudo começou, porque as organizações criminosas surgiram nos presídios e vão terminar, porque a determinação do governo é essa: controlar e manter esses indivíduos isolados e não permitir que haja comunicação nem influência na vida do cidadão que vive fora dos muros dos presídios.
21: Bom, nós conversamos com André Garcia, secretário nacional de Política Penal. Secretário, muito obrigado pela entrevista à Voz do Brasil.
2: Eu que agradeço a oportunidade, estou aqui sempre à disposição de vocês e dos nossos ouvintes.
0: O período de seca está começando na região central do Brasil.
21: E com ele vem o maior número de ocorrências de incêndios florestais.
0: Viaturas e equipamentos que vão ajudar no combate ao fogo foram entregues hoje pelo governo federal.
21: Os investimentos são do Fundo Amazônia e, pela primeira vez, serão aplicados nos biomas Cerrado e Pantanal.
23: caminhões especializados no combate a incêndios florestais, caminhonetes 4x4 equipadas, sopradores e aeronaves remotamente pilotadas. Os equipamentos entregues nesta terça-feira vão fortalecer a atuação em áreas de difícil acesso e reduzir o tempo de resposta aos incêndios no Cerrado e Pantanal. O investimento total de R$ 150 milhões vem do Fundo Amazônia, administrado pelo Banco Nacional de Desenvolvimento Econômico e Social, BNDES. Segundo o ministro da Justiça e Segurança Pública, Wellington César Lima, esse é o maior investimento já realizado pelo governo federal para ampliar o combate aos incêndios florestais. O ministro destacou ainda que a entrega vai agilizar o trabalho de combate ao fogo.
3: Cada minuto reduzido no tempo de resposta significa menos destruição ambiental, menos prejuízo econômico e mais proteção para a população brasileira.
23: Os equipamentos vão beneficiar os corpos de bombeiros militares do Piauí, Bahia, Goiás, Minas Gerais, Mato Grosso do Sul e Distrito Federal, além da Força Nacional de Segurança Pública e Brigadas Florestais. A medida faz parte da Política Nacional de Manejo Integrado do Fogo, criada em 2024 e gerida pelo Ministério do Meio Ambiente e Mudança do Clima. O ministro da pasta, João Paulo Capobianco, lembrou que o governo também tem fortalecido o planejamento e alcançado bons resultados no combate aos incêndios florestais.
4: Atualmente, nós temos reuniões a cada 2 meses com os maiores meteorologistas do Brasil e do exterior para monitorar permanentemente os cenários de risco climático e de risco, portanto, de incêndios. Esse dado é traduzido em planejamento, é levado para a sala de situação e articula e organiza a ação do governo federal. Nós, em 2025, reduzimos a área queimada no Brasil inteiro em 39%.
23: Esse é o primeiro investimento do Fundo Amazônia em biomas fora da Amazônia Legal. O fundo, restituído em 2023, após 4 anos de paralisação, já aprovou mais de R$ 400 milhões para apoiar os corpos de bombeiros de 9 estados da Amazônia Legal no combate a incêndios. Reportagem Gabriela Noronha.
0: O presidente Lula acaba de anunciar que zerou os impostos para compras de até $50 sobre compras internacionais online, tributos que ficaram conhecidos como taxa das blusinhas.
21: Segundo o secretário executivo do Ministério da Fazenda, Rogério Seron, essa medida só pôde ser anunciada após o combate ao comércio ilegal.
5: Isso só foi possível depois de um avanço muito significativo para regularizar o setor. O contrabando, que era uma marca presente nesse setor, ele foi eliminado. Agora um setor regularizado e continuará regular vai poder usufruir dessa isenção, dessa zeragem de tributação sobre esses produtos. Vai beneficiar a população mais carente, mais pobre, que utiliza muito dessas plataformas para adquirir produtos que são muito importantes para o seu dia a dia.
0: A mudança será publicada em edição extra do Diário Oficial de hoje e já passa a valer a partir de amanhã.
21: Estudantes com dívidas no Fundo de Financiamento Estudantil, FIES, podem realizar a renegociação de débitos a partir de amanhã por meio do Desenrola FIES.
0: Os contratos em atraso poderão ser quitados com descontos de até 99% sobre o valor da dívida.
21: A expectativa é atender mais de 1 milhão de estudantes.
6: Pode participar do programa quem teve contrato firmado até 2017 e que estava na fase de pagamento em 4 de maio de 2026. A negociação pode ser feita até 31 de dezembro deste ano. A expectativa é que mais de 1 milhão de estudantes sejam beneficiados com refinanciamento. O Desenrola FIES faz parte do novo Desenrola Brasil, programa lançado pelo governo federal no início deste mês para reorganizar a vida financeira de milhões de brasileiros e ampliar o acesso ao crédito em melhores condições. A medida, no entanto, não prevê a utilização do FGTS para abatimento das dívidas, como acontece em outras renegociações do Desenrola Brasil. Outra vantagem é para os estudantes que mantêm os pagamentos em dia. O programa oferece a possibilidade de quitação integral do débito com 12% de desconto sobre o saldo devedor. Para facilitar o atendimento, todo o processo de renegociação será realizado pelos canais digitais do banco responsável pelo contrato. No portal do Ministério da Educação foi publicada uma matéria com o passo a passo da renegociação. Acesse gov.br/mec e saiba mais. Reportagem Talita Albuquerque.
21: E ainda sobre o Desenrola, mas desta vez para o agricultor familiar que está com as contas no vermelho.
0: O Desenrola Rural está a todo vapor com descontos de até 96% do valor da dívida.
21: A iniciativa quer melhorar a saúde financeira dos produtores rurais e facilitar o acesso ao crédito de olho na safra 2026-2027.
7: Nas praias de Tamandaré, no litoral do Pernambuco, Fabrício do Nascimento aprendeu a pescar com os avós e se dedica à atividade artesanal ao longo de 20 anos. Recentemente, decidiu aumentar a renda e investiu na criação de abelhas. Durante a pandemia, o novo negócio virou um problema e o que antes era investimento virou dívida, como relembra Fabrício.
8: E foi na época que eu comecei a tirar meu primeiro empréstimo, foi em torno de R$2.500. Tive uns problemas no decorrer da pandemia, não tive condições de pagar.
7: Foi só no ano passado que Fabrício conseguiu a tão esperada saúde financeira nos negócios. O produtor rural aderiu ao programa de renegociação de dívidas do governo do Brasil. Os descontos permitiram que ele limpasse o nome e pudesse sonhar alto.
8: Quitei essa dívida, investi na minha área da pesca e na área da apicultura. Eu estou querendo um investimento maior. Meu sonho é fazer minha agroindústria para a produção de mel também.
7: O sonho de Fabrício e de outros agricultores rurais pode se tornar realidade com o novo Desenrola Rural. O programa permite renegociação e liquidação de débitos com descontos que chegam até 96% e atende quem tem débitos vinculados ao Programa Nacional de Fortalecimento da Agricultura Familiar, o PRONAF. Podem ser beneficiados agricultores familiares, assentados da reforma agrária, pescadores artesanais, povos e comunidades tradicionais e cooperativas da agricultura familiar. A expectativa é que os descontos ajudem os produtores a planejar a safra 2026-2027, como explica a ministra do Desenvolvimento Agrário e Agricultura Familiar, Fernanda Machiavelli.
9: Nós conseguimos, no âmbito do Desenrola Brasil, reabrir o Desenrola Rural. Agora, nessa nova rodada, nós de novo temos condições muito favoráveis para essa renegociação. São descontos bastante convidativos para conseguir promover essa regularização das dívidas dos agricultores familiares. Nós esperamos que a partir do Desenrola Rural, os agricultores familiares voltem a acessar o crédito do PRONAF, estejam na produção de alimentos, participando ativamente da ampliação da nossa safra 2026-2027.
7: A adesão ao Desenrola Rural pode ser feita até 20 de dezembro de 2026. Para as dívidas do PRONAF ou contratadas junto a instituições financeiras, a regularização deve ser feita diretamente nessas empresas. Se o débito estiver na dívida ativa da União, é possível limpar o nome diretamente no site do Regularize. Mais informações sobre o Desenrola Rural, acesse gov.br/mda. Reportagem Edinaldo Júnior.
0: E hoje a ministra do Desenvolvimento Agrário e Agricultura Familiar, Fernanda Machiavelli, apresentou um balanço das ações voltadas ao setor.
21: Ela destacou as políticas voltadas às mulheres rurais, com a implementação de 110 mil quintais produtivos, que são espaços de produção diversificada de alimentos saudáveis, sementes e insumos, fundamentais para a soberania e a segurança alimentar.
0: A União Europeia retirou o Brasil da lista de países autorizados a exportar produtos de origem animal destinados ao consumo a partir de 3 de setembro.
21: Por meio de nota, o governo brasileiro informou que recebeu com surpresa a notícia e que tomará prontamente todas as medidas necessárias para reverter essa decisão.
0: O chefe da delegação do Brasil junto à União Europeia já tem reunião agendada para amanhã com as autoridades sanitárias do bloco.
21: O Brasil é o maior exportador do mundo de proteínas de origem animal e o principal fornecedor de produtos agrícolas ao mercado europeu.
0: Todas as informações sobre pré-natal, parto, puerpério, cuidados com o bebê, vacinação, alimentação, saúde mental e rede de apoio, tudo em um único lugar.
21: E agora disponível também pelo celular com mais praticidade e segurança.
0: É a nova caderneta brasileira da gestante, lançada hoje no Rio de Janeiro pelo ministro da Saúde, Alexandre Padilha.
10: Márcia Silva de Araújo, de Planaltina, no Distrito Federal, está grávida de 4 meses. É a sua terceira gestação, mas ela ainda toma todos os cuidados necessários nessa fase. As vacinas estão em dia e todo mês tem consulta de pré-natal.
11: Saio de uma, já tem outra no outro mês.
1: E é um momento muito delicado, que a mãe tem que ser acompanhada, sim. Você está gerando um bebê, você tem que ter uma assistência da família e do posto de saúde. Eu acho muito importante.
10: Para facilitar e ampliar a organização de exames de pré-natal e dos cuidados com as mães e seus bebês, o Ministério da Saúde lançou nesta terça-feira a nova caderneta brasileira da gestante. A versão reformulada do documento reúne todas as informações da mulher desde a gravidez ao pós-parto. Outra novidade é que o conteúdo da caderneta agora vai estar integrado com o Meu SUS Digital. Tudo na palma da mão, para garantir um atendimento mais qualificado às gestantes, de acordo com o ministro da Saúde, Alexandre Padilha.
11: Nós temos 85% das equipes de saúde da família no Brasil inteiro que usam já o prontuário eletrônico do Ministério da Saúde. Então, a expectativa é que ele fique na mão da gestante, na mão dos profissionais de saúde, como se fosse a verdadeira bíblia da gestação, do cuidado das mulheres no nosso país.
10: O documento também traz informações de cidadania, como saúde mental, luto materno e parental e violência obstétrica. E tem espaço para registros específicos sobre o acompanhante, métodos de alívio da dor, posições para o parto, procedimentos a serem evitados e rede de apoio. Maria Silva de Araújo, do Início da Matéria, aprovou a novidade.
1: Vai melhorar bastante no sentido de facilitar a nossa vida. Hoje em dia também está sendo tudo digital. E aí eles vão passando do computador para o outro. Então, assim, é maravilhoso.
10: Além da versão digital, serão distribuídos 3 milhões e 200 mil exemplares da caderneta física em todo o Brasil. Reportagem Natália Koslick.
21: O acesso à caderneta brasileira da gestante é feito pelo aplicativo Meu SUS Digital, disponível para Android e iOS ou pela versão web da plataforma.
0: Estão abertas as inscrições para o Fórum Nacional da Rede de Parcerias, promovido pelo Ministério da Gestão e da Inovação em Serviços Públicos.
21: O evento busca aprimorar as políticas públicas e o impacto dos serviços na vida do cidadão, com mais de 240 painéis, palestras e oficinas.
0: O evento será realizado entre 9 e 11 de junho no Centro de Convenções Ulisses Guimarães, em Brasília.
21: As inscrições são gratuitas e podem ser feitas no endereço gov.br/rededeparcerias.
0: E essas foram as notícias do Governo do Brasil.
21: Uma realização da Secretaria de Comunicação Social da Presidência da República.
0: Com produção da empresa Brasil de Comunicação.
21: Fique agora com as notícias do Poder Judiciário e do Congresso Nacional. Uma boa noite.
0: Boa noite para você e até amanhã.
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13: STF pede novas providências de órgãos para aprimorar transparência das emendas parlamentares.
14: STJ afasta indenização do DPVAT em acidente ocorrido durante prática de crime.
13: Justiça do Trabalho registra mais de 600 mil casos de assédio moral.
14: Boa noite, eu sou Marcela Luiza.
13: E eu sou Marcelo Della Libera.
14: O Supremo Tribunal Federal pede novas providências para reforçar a transparência e o controle sobre as emendas parlamentares.
13: A decisão é do ministro Flávio Dino e envolve órgãos de fiscalização do Senado, do Governo de São Paulo e da Justiça Eleitoral. Carolina Chaves.
15: Na decisão, Flávio Dino pediu ao Tribunal de Contas da União informações sobre o funcionamento de um painel de acompanhamento das emendas parlamentares e cobrou esclarecimentos da Controladoria Geral da União sobre limitações na estrutura do órgão. O ministro também quer explicações do Senado sobre a possibilidade de ampliar regras contra nepotismo envolvendo suplentes de senadores e familiares. Já o governo de São Paulo deverá esclarecer suspeitas de acordo político relacionado à destinação de emendas de bancada federal. A decisão ainda determina que assembleias legislativas e a Câmara Legislativa do Distrito Federal comprovem a adaptação das regras locais ao modelo federal de execução das emendas. O relator também encaminhou ao Tribunal Superior Eleitoral e à Procuradoria-Geral Eleitoral pedidos de análise sobre possíveis riscos de uso irregular de emendas parlamentares em campanhas eleitorais.
14: A indenização do extinto seguro DPVAT não é devida se o acidente de trânsito ocorreu durante a prática de crime.
13: Esse posicionamento é do STJ. Fátima Uchoa.
16: Um homem roubou uma motocicleta com a qual, logo depois, sofreu acidente de trânsito. Ele pediu a indenização do seguro obrigatório DPVAT, que hoje está extinto, e a Justiça do Paraná determinou o pagamento. No entanto, a quarta turma do STJ deu provimento ao recurso especial da seguradora. Para a ministra relatora Isabel Galotti, a existência de conduta dolosa da vítima afasta a cobertura securitária quando o risco é deliberadamente provocado, como no caso do roubo de veículo com o uso da motocicleta subtraída.
14: Justiça do Trabalho registra mais de 600 mil casos de assédio moral.
13: O levantamento considerou o período de 2020 a 2025. William Nascimento.
17: Nos quatro primeiros meses de 2026, já foram formalizadas mais de 30 mil ações por assédio moral. Ele está no comentário constrangedor, na punição injusta, na intimidação, em situações que afetem a dignidade de quem trabalha e causem danos à saúde física e mental. E a empresa é responsável por atitudes como essa. Se não cuidar do ambiente de trabalho, pode responder por isso. E esse é o alerta do coordenador-geral do programa Trabalho Seguro, ministro Agra Belmonte. Investimento é prevenir. Custo é a empresa ter de pagar indenizações.
14: A partir do dia 15 de maio, pré-candidatos já podem começar a arrecadar dinheiro para financiar as campanhas das eleições gerais de 2026.
13: Um dos meios de arrecadação é por meio do financiamento coletivo, conhecido como vaquinha virtual. Estevam Furtado.
18: A vaquinha virtual já foi usada nas eleições de 2018, 2020, 2022 e 2024. O modelo, também chamado de crowdfunding, permite arrecadar recursos pela internet, por sites, aplicativos e plataformas digitais. As empresas que oferecem esse serviço precisam estar cadastradas e aprovadas pelo Tribunal Superior Eleitoral, além de serem contratadas antes por pré-candidatos ou partidos, conforme prevê a Lei das Eleições. A página sobre financiamento coletivo já está disponível no portal do TSE. Até agora, quatro empresas foram aprovadas para atuar nas eleições de outubro e outras duas estão com cadastro incompleto.
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14: Uma boa noite.
13: Boa noite.
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22: Eu sou Paula Groba e estes são os destaques de hoje do Jornal do Senado, que começa agora. Plenário aprova renovação automática da CNH para bons motoristas. Avança projeto que endurece punições para fraudes no mercado financeiro. Aprovadas regras mais rígidas para o fechamento de escolas rurais. Boa noite. Motoristas com bom histórico no trânsito garantiram mais facilidade para renovar a carteira de habilitação. O plenário aprovou hoje a medida provisória que permite a renovação automática da CNH para condutores inscritos no Registro Nacional Positivo de Condutores, cadastro que reúne quem não cometeu infrações de trânsito no período de 12 meses. Mas o texto aprovado pelo Congresso inclui ainda a necessidade de exame médico para a renovação. A proposta segue agora para a sanção presidencial. Os detalhes com o repórter Alexandre Campos.
25: Relator da medida provisória, quando o texto esteve na comissão mista, o senador Renan Filho, do MDB de Alagoas, afirmou que dificultar o acesso à CNH impede que muitas pessoas entrem no mercado de trabalho.
26: É por isso que o Brasil vive, de certa maneira, um apagão de motoristas de caminhão, especialmente os caminhões de grande porte. Porque a burocracia afugenta o jovem da primeira habilitação. E ao fazê-lo, afugenta também a formação de condutores profissionais. mais.
25: A renovação automática da CNH deverá ser precedida de exames de aptidão física e mental. Essa exigência foi novidade, já que não constava no texto original da MP. Renan Filho acatou emenda para reintroduzir essa obrigatoriedade. De acordo com o texto aprovado, o motorista habilitado poderá optar pela CNH digital gratuita caso prefira não pagar pelo documento físico. A MP, que segue para a sanção, ainda prevê a correção anual pelo IPCA dos valores referentes aos exames de aptidão física e mental e de avaliação psicológica a serem fixados nacionalmente pela União.
22: E brasileiros que sofrem com dores persistentes por meses ou até anos poderão ter atendimento mais especializado no SUS. O plenário aprovou um projeto que estabelece regras para o cuidado de pessoas com dor crônica na rede pública de saúde. A proposta garante atendimento integral aos pacientes e cria o Dia Nacional de Conscientização e Enfrentamento da Dor Crônica em 5 de julho. O texto segue para a sanção presidencial. Carros abandonados em ruas e terrenos públicos, além de prejudicarem a paisagem urbana, podem acumular água, atrair vetores de doenças e causar danos ao meio ambiente. E para enfrentar esse problema, a Comissão de Meio Ambiente aprovou um projeto que obriga os proprietários a retirar os veículos abandonados que representem risco à saúde pública ou ao meio ambiente. Os detalhes com Patrícia Oliveira.
2: O projeto do senador Confúcio Moura, do MDB de Rondônia, foi relatado pela senadora Tereza Cristina, do Progressistas de Mato Grosso do Sul. Ela alterou a lei do desmonte e o Código de Trânsito Brasileiro para acelerar o destino de carros apreendidos e não reclamados, por meio de leilões. Uma das novidades

0: e transformar passivos em oportunidades econômicas.
1: Empresas de desmontagem também terão de tratar corretamente fluidos e resíduos poluentes. O projeto segue para análise da Comissão de Assuntos Econômicos.
2: O senador Paulo Paim, do PT do Rio Grande do Sul, elogiou o programa Brasil contra o Crime Organizado, lançado pelo governo federal. Segundo ele, a iniciativa articula inteligência, integração entre os entes federativos e mais de 11 bilhões de reais em investimentos para o enfrentamento das facções criminosas. Paim destacou que o programa prevê ações contra a lavagem de dinheiro, o tráfico de drogas e o crime organizado nos presídios, além de medidas para aumentar a elucidação de homicídios. O senador também defendeu a importância de políticas sociais, educação e geração de emprego no combate à criminalidade.
3: O crime organizado não se combate apenas na ponta, no confronto direto. É preciso atingir suas estruturas, suas fontes de financiamento, sua capacidade de articulação e o seu poder de infiltração. Não basta prender executores, é preciso prender, mas também desmontar os esquemas de lavagem, recuperar ativos e cortar o fluxo ilícito que sustenta essas organizações.
2: Já o senador Esperidião Amin, do PP de Santa Catarina, criticou a decisão do ministro do STF, Alexandre de Moraes, que suspendeu a aplicação da lei da dosimetria até a análise do plenário da corte. Segundo o parlamentar, a medida representa interferência em uma decisão do Congresso Nacional. Amin também defendeu a revisão das penas aplicadas aos envolvidos nos atos de 8 de janeiro e afirmou que o Congresso deve avançar no debate sobre a anistia aos condenados.
4: Se ele acha que a lei é inconstitucional, ele tem que submeter imediatamente. Mas a lei entra em vigor. Quer dizer, agora o ônus da decisão do Supremo é do cidadão que foi beneficiado pela dosimetria. Quer dizer, a decisão soberana do Congresso fica condicionada ao despacho monocrático.
2: Dinheiro desviado, balanços maquiados e investidores enganados. Fraudes no mercado financeiro que podem causar prejuízos bilionários e abalar a confiança na economia passaram a ser alvo de regras mais duras no Senado. A Comissão de Assuntos Econômicos aprovou hoje um projeto que prevê a prisão para fraudes contábeis e a manipulação de informações que levem investidores ao erro no mercado de capitais. Os detalhes com a repórter Marcela Cunha.
5: A proposta da senadora Augusta Brito, do PT do Ceará, foi apresentada depois do caso das Lojas Americanas. O texto aprovado pune a fraude contábil, como alterar balanços, informar dados falsos ou esconder operações realizadas pela empresa. A pena prevista é de 2 a 6 anos de prisão e multa. O relator, senador Oriovisto Guimarães, do PSDB do Paraná, afirmou que o texto foi ajustado para deixar mais claro o que deve ser considerado crime, sem gerar insegurança jurídica no mercado de ações.
6: É preciso que essa legislação seja muito objetiva. Até porque nesse mercado de ações é impossível a qualquer administrador garantir resultados. Tá? É sempre uma dúvida. Mercado de ações você pode ganhar e você pode perder, no Brasil ou em qualquer lugar do mundo. Então nós precisamos tomar muito cuidado na tipificação desses crimes para não criar insegurança jurídica e para não criar mais ilusão ainda para o aplicador.
5: A proposta também prevê aumento da pena quando a fraude causar grandes prejuízos, atingir muitas vítimas ou abalar a confiança no sistema financeiro. Em caso de condenação, o responsável poderá ficar impedido de exercer atividade empresarial ou ocupar cargos de direção, conselho ou gerência. O projeto segue para a Comissão de Constituição e Justiça.
2: E o fechamento de escolas em áreas rurais, indígenas e quilombolas poderá ter regras mais rigorosas no país. O Senado aprovou um projeto que impede que decisões baseadas apenas em custos definam o encerramento dessas unidades. A proposta que segue para a sanção presidencial determina que o fechamento dessas escolas leve em conta não só os critérios econômicos, mas também o impacto social, cultural e as condições de acesso dos estudantes à educação. O repórter Rodrigo Rezende tem as informações.
7: A Comissão de Educação aprovou uma proposta apresentada pelo então senador Messias de Jesus, do Republicanos de Roraima, que cria normas para o fechamento de escolas rurais, indígenas e quilombolas. A relatora da proposta, a senadora Jussara Lima, do PSD do Piauí, teve seu texto apresentado na comissão pela senadora Damaris Alves, do Republicanos do Distrito Federal. Ela destaca que o fechamento de uma escola não pode levar apenas em conta

0: o aspecto econômico.
1: Assegurar que decisões dessa magnitude não sejam tomadas de forma discricionária ou baseadas unicamente em critérios, presidente, de eficiência econômica, sem a devida consideração dos impactos sociais, culturais e pedagógicos.
0: A proposta prevê que, em caso de necessidade de fechamento da escola, será assegurado à comunidade escolar o prazo de 1 ano para a solução dos problemas gerados pelo fechamento. Um dos itens que deverá ser observado é um estudo da distância a ser percorrida pelos alunos em uma possível nova escola. A proposta segue para a sanção presidencial.
2: Com trabalhos técnicos de Eliseu Caires, o Jornal do Senado fica por aqui. Acompanhe agora as notícias da Câmara dos Deputados. Boa noite e até amanhã.
3: Jornal Câmara dos Deputados. Deputados analisam política para enfrentar os efeitos da seca no semiárido.
4: Projeto suspende pagamento de financiamento agrícola devido ao El Niño.
3: Comissão aprova punição para casos de violência digital contra a mulher.
4: Boa noite. Comissão aprova punição para uso de IA em ações de violência contra a mulher. A repórter Maria Neves nos conta sobre os casos.
5: A Comissão de Constituição e Justiça da Câmara dos Deputados aprovou o projeto de lei que torna crime alterar ou criar fotos, vídeos e áudios com uso de inteligência artificial para praticar violência contra a mulher. Quem incorrer na prática ficará sujeito à reclusão de 2 a 4 anos, além de multa. De acordo com o novo tipo penal, é crime adulterar, criar, manipular ou produzir fotos, vídeos e áudios utilizando sistemas de inteligência artificial. Para que a conduta seja punida, a manipulação deve ter o intuito específico de causar constrangimento, humilhação, assédio ou ameaça à mulher no contexto de violência doméstica e familiar. O relator, deputado pastor Marco Feliciano, do PL de São Paulo, destacou que a violência digital, ao distorcer a realidade e promover humilhações, assédios e ameaças, aumentam a vulnerabilidade das vítimas, causando danos emocionais e sociais.
6: Esse tipo de violência digital, que muitas vezes ocorre paralelamente a agressões físicas ou psicológicas tradicionais, amplifica o controle e o abuso sobre as mulheres, dificultando ainda mais o processo de superação e denúncia. É fundamental que a legislação avance na mesma velocidade que as tecnologias, garantindo que crimes cometidos por meio de inteligência artificial sejam tipificados e punidos de maneira adequada.
5: Ao apresentar o projeto, o deputado Fred Linhares, do Republicanos do Distrito Federal, também argumentou que a rápida evolução tecnológica possibilita a criação e a disseminação de conteúdos falsos e prejudiciais que aumentam ainda mais a vulnerabilidade das mulheres e agravam o impacto psicológico e social para as vítimas. A proposta, que torna crime alterar ou criar fotos, vídeos e áudios com o uso de inteligência artificial para praticar violência contra a mulher, ainda terá de ser votada pelo plenário. Da Rádio Câmara de Brasília, Maria Neves.
3: Justiça. Silvio Antônio, do PL do Maranhão, defende proposta de sua autoria voltada à imparcialidade do judiciário que determina uma quarentena para políticos que desejem ocupar cargos na magistratura. Para ele, os postos não podem ser utilizados como recompensas partidárias.
4: Silvio Antônio sustenta que o cidadão que necessita da justiça deve ser julgado com isenção e ser resguardado de decisões orientadas por agendas políticas e ideológicas. Ele entende que atualmente muitos representantes do judiciário têm desrespeitado essa determinação constitucional.
3: O PSOL entrou com uma ação direta de inconstitucionalidade no STF contra a redução de penas aos envolvidos nos atos de 8 de janeiro. Chico Alencar, do Rio de Janeiro, alega que a sessão do Congresso que derrubou o veto presidencial à matéria teve irregularidades.
4: Chico Alencar alega que qualquer anistia deve ser precedida de um debate com a população. Ele sustenta ainda que não houve arrependimento dos acusados para justificar o perdão e que a punição é necessária para proteger a democracia e garantir a ética na política nacional.
3: Sérgio Turra, do PP do Rio Grande do Sul, critica a decisão do STF que suspendeu a chamada Lei da Dosimetria, recentemente aprovada pelo Congresso Nacional. Ele afirma que a medida desrespeita a decisão da Câmara e do Senado.
4: Sérgio Turra pede abertura de processo de impeachment contra o ministro Alexandre de Moraes. Ele argumenta que o caso compromete a independência harmônica entre os poderes por invadir as competências do Legislativo.
3: Relações Exteriores. Luiz Lima, do Novo, do Rio de Janeiro, critica a participação de brasileiros em uma embarcação interceptada por Israel próximo a Gaza. O deputado afirma que a missão tem caráter de propaganda política favorável ao Hamas e não de ajuda humanitária à população palestina.
4: Luiz Lima questiona a incoerência de grupos que se colocam como defensores de causas internacionais, mas não enfrentam a violência no Brasil. Para ele, ao libertar os brasileiros, Israel age com mais senso de justiça do que o STF, no caso dos condenados pelo 8 de janeiro.
3: Política. De acordo com o Marcon, do PT do Rio Grande do Sul, recentes operações da Polícia Federal indicam o envolvimento de lideranças da oposição no escândalo do Banco Master. O deputado critica a articulação de projetos que, segundo ele, beneficiavam instituições financeiras com recursos públicos.
4: Na visão de Marcon, partidos de oposição priorizam interesses do setor financeiro em detrimento de pautas trabalhistas, como o fim da jornada 6x1. O deputado defende o aprofundamento das investigações sobre a atuação de agentes políticos no caso.
3: Segurança Pública. Reginaldo Lopes, do PT de Minas Gerais, elogia o lançamento do programa Brasil contra o Crime Organizado. O parlamentar lembra que o governo federal já encaminhou ao Congresso propostas de combate às facções criminosas e de integração das forças de segurança pública.
4: Reginaldo Lopes informa que o governo prevê investimentos de 11 bilhões de reais em ações de segurança. O deputado também destaca operações da Polícia Federal para enfraquecer financeiramente grupos ligados ao crime organizado.
3: Alexandre Lindemeyer, do PT do Rio Grande do Sul, classifica como histórica a criação do Programa Nacional de Combate ao Crime Organizado, lançado pelo governo federal. Ele elogia a articulação entre União, estados e municípios, além dos investimentos previstos para o setor.
4: Na visão de Alexandre Lindemeyer, o programa prioriza o combate ao financiamento do crime, ao tráfico ilegal de armas e à atuação de facções dentro dos presídios. Segundo ele, a proposta também amplia o controle nas unidades prisionais e fortalece as ações de inteligência.
3: Paulão, do PT de Alagoas, cumprimenta o Poder Executivo pelo lançamento do programa Brasil contra o Crime Organizado. A iniciativa prevê investimentos de 11 bilhões de reais para atacar o poder financeiro de facções criminosas em todo o país.
4: Paulão cita relações entre grupos criminosos, banqueiros e refinarias, como exemplo de ligações a serem asfixiadas pelo programa. Para ele, a presença de autoridades dos três poderes na cerimônia de lançamento demonstra a união de esforços em torno da solução para o problema.
3: Patrus Ananias, do PT de Minas Gerais, critica a proposta que permite ao trabalhador usar recursos do FGTS para comprar armas de fogo e munições. O parlamentar defende o fortalecimento de políticas públicas de proteção à população em vez de ações que ampliem o acesso a armamentos.
4: Patrus Ananias afirma que o enfrentamento da violência deve priorizar a estruturação das polícias, o controle de fronteiras e a luta contra o crime organizado. Na opinião do congressista, o uso de recursos do FGTS para a compra de armas não contribui para a redução dos homicídios no país.
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3: Meio Ambiente. Avança nas comissões da Câmara a proposta que cria uma política para enfrentar os efeitos da seca no semiárido. A repórter Sofia Peçanha tem informações sobre o tema.
8: A Comissão de Meio Ambiente da Câmara dos Deputados aprovou o projeto que institui a política de convivência com a seca nordestina. A proposta prevê diretrizes para enfrentar os impactos da seca no semiárido brasileiro, por meio de ações como sistemas de monitoramento, planos de emergência para estados e municípios e investimentos em abastecimento de água. O texto destaca que a seca é um fenômeno natural e previsível da região, e por isso deve ser tratada com planejamento contínuo por parte do poder público. Entre os objetivos da política estão garantir acesso à água e alimentação, reduzir desigualdades sociais e econômicas, estimular geração de renda, fortalecer a agricultura adaptada ao clima semiárido e promover a recuperação da caatinga. O relator da proposta na comissão, o deputado Fernando Mineiro, do PT do Rio Grande do Norte, destacou a necessidade de integrar políticas públicas já existentes e fortalecer a atuação conjunta entre União, estados e municípios.
9: O que nós fizemos foi adequar os termos, o projeto, a toda uma política da questão do semiárido, a caatinga, nós precisamos chamar a atenção e criar mecanismos como o projeto, como o substitutivo que apresentamos determina. É preciso integrar as ações. Nós temos uma questão grave no Brasil, que é a invisibilidade, digamos assim, do que acontece na caatinga.
8: A proposta também institui 3 programas nacionais. O Programa de Segurança Hídrica do Semiárido, voltado à ampliação do abastecimento de água, o Programa Semiárido Produtor de Energia, que incentiva a geração de energia solar, e o Programa de Preservação, Regeneração e Uso Sustentável da Caatinga. O projeto estabelece ainda a meta de preservar pelo menos 17% da caatinga por meio de unidade de conservação de proteção integral, no prazo de 5 anos, além de contar com incentivo ao pagamento por serviços ambientais e a projetos de crédito de carbono, com prioridade para a inclusão de pequenos produtores e comunidades locais. Para o deputado Fernando Mineiro, as medidas previstas no texto ajudam a estruturar uma política pública permanente para o semiárido brasileiro.
9: O PL conforma uma agenda coerente com a necessidade de previsibilidade climática, integração federativa e proteção de populações vulneráveis.
8: A autora da proposta, a deputada Isa Arruda, do MDB de Pernambuco, afirma que o semiárido brasileiro concentra cerca de 22 milhões de pessoas e enfrenta problemas históricos relacionados à pobreza, ao acesso à água e à vulnerabilidade climática. Ela destaca que a política pretende estimular o desenvolvimento sustentável do semiárido e ampliar a preparação das comunidades para enfrentar períodos prolongados de estiagem. Agora, a proposta que institui a política de convivência com a seca nordestina aguarda análise da Comissão de Finanças e Tributação. Da Rádio Câmara de Brasília, Sofia Peçanha.
10: Desenvolvimento Regional.
4: Bebeto, do PP do Rio de Janeiro, faz uma prestação de contas do seu mandato e destaca o envio de recursos para São João de Meriti. Segundo ele, as verbas foram destinadas principalmente às áreas de saúde, infraestrutura e equipamentos públicos do município.
3: O parlamentar também menciona investimentos em espaços esportivos, reforço da segurança pública e melhorias na mobilidade urbana da Baixada Fluminense. De acordo com Bebeto, as ações buscam ampliar a qualidade dos serviços e a infraestrutura local.
4: Hildo Rocha, do MDB, enaltece o legado de José Sarney à frente do governo do Maranhão. Na avaliação do deputado, a gestão do político foi marcada por obras estruturantes que impulsionaram o desenvolvimento urbano e econômico, principalmente da capital São Luís.
3: O deputado também ressalta iniciativas voltadas à educação durante o período. De acordo com Hildo Rocha, a implantação de ensino mediado por televisão e a ampliação da rede escolar contribuíram para aumentar o acesso dos jovens maranhenses à educação.
4: Albuquerque, do Republicanos, cumprimenta a atual gestão de Roraima. Ele destaca ações urgentes na área de saúde e segurança para recuperar a dignidade da população e a assinatura da progressão de perto de 1.700 servidores aguardada desde 2022.
3: O deputado ressalta ainda a regularização de salários atrasados e a nomeação de comandantes mulheres na polícia para priorizar o combate à violência do gênero. Albuquerque elogia ainda a iniciativa de colocar a aeronave oficial para atender emergências de saúde e de segurança.
10: Transportes.
4: Charles Fernandes, do PSD da Bahia, cobra do governo federal a retomada das obras da ferrovia Oeste-Leste, especialmente no trecho entre Caetité e o Oeste Baiano. O deputado afirma que a paralisação compromete investimentos já feitos há quase 20 anos, sem resultado concreto para a população.
3: Charles Fernandes ressalta que a ferrovia é essencial para escoar a produção agrícola do oeste da Bahia até o Porto Sul, no litoral do estado. Ele avalia que a redução de dependência do transporte por caminhões pode ampliar o desenvolvimento econômico na região.
10: Agricultura.
4: Vitor Xu, do PSD, manifesta apoio aos produtores de tabaco do sul do país e repercute protestos realizados no Rio Grande do Sul. O deputado afirma que os agricultores enfrentam dificuldades com a classificação do produto, redução de preços e altos custos de produção.
3: Ele critica ainda medidas que, em sua visão, penalizam o setor produtivo do tabaco e cobra mais atuação da vigilância sanitária sobre a circulação de cigarros eletrônicos. Para Vitor Xu, a falta de controle sobre esses produtos também amplia riscos à saúde e fortalece o mercado ilegal.
4: Proposta de Dr. Flávio, do PL do Rio de Janeiro, pretende simplificar a comercialização de alimentos artesanais fora dos limites municipais. Para tanto, ele sugere padronizar a fiscalização entre os diferentes órgãos e unificar as licenças no selo de inspeção municipal.
11: E o selo de inspeção municipal, se ele for bem inspecionado na cidade, o mesmo profissional que faz a inspeção, ele vai fazer também a nível estadual e a nível federal. E cabe ao Ministério da Agricultura, o MAPA, essa autorização para que esse produto possa ser comercializado fora do seu município. Então, o que a gente quer hoje é simplificar que o nosso pequeno e médio produtor, produtor artesanal, que já herdou da sua família essa produção, ele consiga comercializar o seu produto. O Brasil hoje tem mais de 5.600 municípios e quase todos eles têm agricultura familiar e o produtor artesanal. Então, esse projeto só é um parágrafo na lei que autorize o nosso pequeno e médio produtor a comercializar o seu produto em municípios vizinhos.
3: De acordo com o Dr. Flávio, a escolha por um único selo vai impedir a apreensão e descarte de alimentos seguros para consumo ocasionados por entraves burocráticos. Ele pondera ainda que o texto incentiva investimentos em servidores locais para suprir a carência de fiscais sanitários.
4: Zé Neto, do PT da Bahia, celebra a aprovação pela Câmara da suspensão da importação de cacau da Costa do Marfim. Segundo ele, a medida busca proteger a produção nacional, especialmente nos estados da Bahia e do Pará, diante de riscos sanitários para o setor.
3: O parlamentar também destaca a articulação política em torno do projeto de sua autoria que barra a importação de cacau africano. Zé Neto argumenta que a proposta representa uma defesa da cadeia produtiva do cacau e da agricultura familiar brasileira.
10: Comissões.
4: A comissão aprova projeto que suspende pagamentos de financiamentos agrícolas por causa dos efeitos do El Niño. A repórter Silvia Munhato explica a medida que foi estendida para todo o país.
12: A Comissão de Agricultura da Câmara dos Deputados aprovou o projeto que suspende por 3 anos o pagamento de empréstimos agropecuários por produtores afetados pelo fenômeno climático El Niño. O El Niño é um fenômeno climático caracterizado pelo aquecimento anormal e persistente da superfície do Oceano Pacífico, na linha do Equador. O texto lista 9 tipos de programas de financiamento que só deverão ter os pagamentos retomados 1 ano após o fim da suspensão e em 3 parcelas anuais. O projeto original do deputado Léo Prates, do Republicanos da Bahia, citava apenas a região conhecida como Mato Piba, formada pelos estados do Maranhão, Tocantins, Piauí e Bahia. Mas o relator, deputado Coronel Meira, do PL de Pernambuco, estendeu a proteção aos atingidos em todo o país.
13: Considerando o caráter nacional e dinâmico dos efeitos do El Niño, mostra-se mais adequado e justo estender a abrangência da medida a todos os produtores rurais dos estados atingidos por estiagens severas, chuvas extremas e outros eventos correlatos e relacionados ao referido fenômeno.
12: A proposta que suspende pagamentos de empréstimos de produtores rurais afetados pelo El Niño será analisada agora pelas Comissões de Finanças e Tributação e de Constituição e Justiça. Da Rádio Câmara de Brasília, Silvia Minhato.
10: Saúde.
3: Geraldo Rezende, do União de Mato Grosso do Sul, alerta para o surto de chikungunya nas aldeias Jaguapiru e Bororó, em Dourados. Ele informa que viabilizou a construção de novas unidades de saúde, a entrega de 300 novas casas para as famílias e a licitação de uma nova rede de abastecimento de água.
14: Nós conseguimos colocar uma emenda para a licitação acontecer o mais rápido possível para iniciar uma construção de nova captação, reservação e distribuição de água na reserva indígena. É um assinte a gente verificar que crianças com 7, 8 anos carregando lata de 20 litros de água barrenta e de pessoas idosas com 80, 100 anos carregando lata de água de 20 litros, água inclusive inapropriada para consumo.
4: Na visão de Geraldo Rezende, uma nova rede de abastecimento de água é fundamental para reduzir a mortalidade infantil e de idosos. O parlamentar também anuncia a construção de 2 novas creches, como parte do esforço para reverter a vulnerabilidade social na reserva.
3: Ana Paula Lima, do PT de Santa Catarina, registra o Dia Internacional da Enfermagem e cita a abertura da Semana Brasileira de Enfermagem na Câmara dos

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0: é muito bom.
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0: Tarde, meu amigo, minha amiga, boa noite, mundo. O meu abraço a todos que já estão em sintonia com o programaço.
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0: E agora, até às 10, a comunicação é dele.
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0: Hoje é terça-feira, 12 de maio de 2026. O programa Encontro com a Saudade já está no ar. E aí você pode ligar para cá se quiser, né? Ou enviar um áudio ou um texto. Os números são esses aqui, olha. 99996-8790. 8846-4519 são os telefones da Tobias Barreto FM. Programa Encontro com a Saudade. O meu abraço a você, amigo motorista, frentista, vigilante, padeiro amigo, mecânico, pintor, carroceiro, pedreiro, servente. O meu abraço a você, amigo profissional de qualquer área. Obrigado aí pela sintonia da Tobias FM. Ouvimos aí direto de Brasília a voz do Brasil. E agora ouvirá a boa música. Quer saber se é boa ou não? Escute só. Lília, Lênio e Lília, Devolva-me. Esse é o título da primeira da noite de hoje.

0: imagem.
1: Então tá aí, Rosemary. Não, Kátia. Kátia, Silene. Kátia, Silene com Bilhetinho Apaixonado. Antes tivemos aí o grupo... Hein? Parece Poço Verde, não foi? Fica bem lembrado, não, mas parece que foi. É, aqui no WhatsApp, o que é que tem no WhatsApp, eu digo agora. Olá, Valdemir Barreto, boa noite. Toquei a música Força do Amor, com Roupa Nova. Quem é que está solicitando? O Roberto Maciel. E ele já está aqui no Facebook, né? Desejando... Boa noite para todos e diz que quer ouvir A Força do Amor com Roupa Nova. Soledade Fontes também está ali no Face desejando boa noite para todos. Boa noite, Soledade. Tudo de bom para você e sua família. Esse é o programa Encontro com a Saudade. Olha, lembram da história aí do cantor Ed Mota? Lembram? Pois é, ele... esteve na delegacia, né, na 15ª DP, ele esteve na 5ª DP e disse o seguinte, se esse tempero aqui deixar eu ler o negócio, vai ser bom, não é? Rapidinho aqui, vamos lá. O cantor e compositor Ed Mota afirmou em depoimento na 15ª DP que se sentiu chateado e desprestigiado ao ser cobrado da taxa de rolha no restaurante Grado. Ed Mota negou ter ofendido qualquer funcionário e disse que não teve a intenção de acertar qualquer pessoa ao jogar cadeira no salão. É, quer dizer, porque o cara, só porque é cantor, não é, acha que está no direito de entrar em qualquer lugar, usar, abusar e não ser cobrado, hein? E assim é. Aí pega uma cadeira, joga, aí diz que não teve a intenção de acertar ninguém. A partir do momento que o sujeito pega uma cadeira ou qualquer objeto e lança no meio de uma multidão, é porque quer acertar alguém, seja lá quem for. Se não tem o destino certo, mas teve a intenção de acertar em qualquer pessoa. Salve-se quem puder. Acredito que é dessa maneira, não é? Quer dizer, aí os garçons, né, disseram que teria que cobrar a taxa de rolha. Taxa de rolha é... uma pequena taxa quando o cidadão chega com bebidas no restaurante e vai, né, beber sem comprar a que tem ali. Mas vai usar um copo, vai usar gelo, vai usar de tudo. Não vai para poder beber aquele líquido que trouxe de fora? Vai. Aí o cidadão cobra. E por ter cobrado, ele se irritou juntamente com os amigos, com a padaria mais cheia do que os olhos. Aí pega uma cadeira, joga no meio do público que lá estava, né, dos clientes, funcionários. Começa a soltar palavras de baixo calão, palavras pejorativas, não é? A respeito dos nordestinos, e depois diz que não teve nada de ofensa, não teve isso, teve aquilo. Homem, mas rapaz. E a delegada Daniela Terra, titulada 15ª, disse que ouvirá as testemunhas indicadas por Ed Mota nos próximos dias. O cantor indicou 3 pessoas que estavam à mesa no dia do incidente. E aí, tem que ser punido, essa é a verdade. Tem que ser punido. Clóvis Alves diz, boa noite, Valdemir Barreto. Passa aí uma música, deixa eu ampliar esse negócio aqui, porque não está dando. Agora acredito que vai melhorar, melhorou um pouquinho. passa aí uma música de Amado Batista e oferecer para minha mãe. E seu D no bairro Santa Rita, pronto, oferece para a mãe dele e ao amigo velho dele lá na Santa Rita. Valeu, valeu, Clovial, meu abraço. Seu D, tudo de bom para o senhor e Dona Gils aí, viu? Ligados no encontro com a saudade. Neste instante eu vou colocar Amado Batista, a pedido aí do Clóvis Alves e Fernando Mendes, com certeza, né, a bom grado da sua esposa, que ela é fã do Fernando Mendes. Então, daqui a pouquinho, vamos colocá-los para cantar no Encontro com a Saudade. Alô, boa noite, tem gente aqui.
0: Boa noite, Valdemir Barreto. Eu gostaria de ouvir a música de Valdemir, Fogo e Paixão.
1: Fogo e Paixão.
0: Valeu, tô aqui na escuta, cara.
1: Valeu, amigo. Fogo e Paixão. Pronto. Irei à procura. Já, já. Vamos nessa. Vamos trazer a boa música aqui no Encontro com a Saudade. Tem mais alguém? Não tem? Então vamos lá. Vamos dar continuidade à boa música. Checando aqui agora. Quem? Ele. Pronto. Primeiro grupo Roupa Nova com A Força do Amor. Na sequência, Amado Batista. E aí, darei seguimento com as solicitações e as solicitações aí, né? Valeu? Vamos nessa? A força do amor.

0: Então tá aí, Vando, no programa Encontro com a Saudade, a música Fogo e Paixão, é o título dela. Bom, já atendi as solicitações, não já? Roupa Nova, Fogo e Paixão, não é? Amado Batista, já sim. Tem mais alguém aqui? Não tem. No WhatsApp, tem duas vozes, acredito que são duas. Não. Uma... dizendo que o programa tá bom. Quem é que está dizendo que o programa tá bom? Maria Soares. Dona Maria Soares, muito obrigado aí pela sintonia do programa Encontro com a Saudade, viu? Uma boa noite e fique com Deus. Aqui tem a voz. Vamos ouvi-lo. É o homem. Não me diga que vai falar do que será inaugurado amanhã. Porque já tá demais, né?
1: Boa noite, Valdemir. Conto com a saudade. Amanhã o senhor está convidado para vir prestigiar essa quadra sintética do Tobias Barreto, coisa mais linda do planeta e do Brasil.
0: Deus é Pai.
1: Nosso prefeito, né, e nosso também deputado de Itabelinha, Joaldo, né? Deus presente a gente. E agora só gratidão. E amanhã o senhor está convidado, tanto o senhor como esse povo querido de Tobias Barreto do Brasil, viu? Aqui no Sono do Mundo, amanhã, à tarde, com fé em Deus, 6 horas, né? A inauguração. Então o senhor está convidado e todos, viu? O senhor, Marcela, Valdemir Lemos, Valdemir Barreto, que é o senhor, só Ailton, João do Padre Pedro, Charuto, tudo na paz de Deus, viu? Me passe Ger Adriano, por favor. Estou muito feliz. Já estava feliz e agora estou feliz. Já vem a quadra, Salsate, já vem agora também o Assalto e outra praça. Olha que coisa linda. E aí vem a Igreja Católica, a do Sono do Mundo. Tchau, boa noite.
0: Boa noite. Gostei aí, viu, dessa frase aí. Rapaz, peça esse deputado aí para ver se consegue fazer essa pista que liga Tobias Barreto e Itabaianinha, que só tem buraco. Se você tirava em 15 minutos daqui para Itabaianinha, hoje você gasta uma hora, não é? Que eu conheço gente que tira, ou melhor, tirava de Tobias Barreto para Itabaianinha ou de Itabaianinha para Tobias em 10 minutos. Eu fazia em 25, que eu não ia estar voando, correndo, mas mesmo assim, né? Digamos que gastasse aí 30 minutos daqui para Itabaianinha, hoje o sujeito gasta mais de uma hora, porque só tem buraco. Só tem buraco. Nunca vi desse jeito. Viu, Bica? Vê se pede aí amanhã, aproveite, abraça o cara e peça, tá bom?

E Deus fez a mulher. Deus não a fez da cabeça do homem, para que ela não se julgasse sua soberana. Deus não a fez dos pés do homem, para que o homem não a fizesse sua escrava. Deus fez a mulher da costela do homem, de uma costela bem perto de seu coração, para que ela fosse amada e amparada por ele. A mulher não é rainha nem escrava. Deus a fez companheira do homem.